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0: 7 de setembro, estamos aqui. Eu sou Marcelo Dias, com você feliz, grato, sempre, já chegando com um kit especial, recheado de presentes da Band.
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0: Hoje às 10 tem o nosso Band Love, hein? Vai perder não, tá?
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0: A Super 6 das 9 tá no ar, são 6 músicas legais da programação da Band FM. Você escolhe uma das 6 pra eu tocar de novo. 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Liga, fala com o Luan no telefone Band FM, que é o 11-37-43-1313. WhatsApp da Band, a sua espera também. Música Um Bala Alojada. É o Gustavo Lima. Música número 2, Tijolão Jorge Matheus. A 3, Geninho Pirão, todo tatuado, com a Mariana Fagundes. 4, Foi por Conveniência, Marília Eterna Mendonça. Paga, paga, paga, Danilo e Davi, a música 5. E a 6, é o Ferrugem, Arrependidaço.
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1: Para de postar as coisas pra me convencer que você tá bem, viu?

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0: Avião Todo Tatuado, participação da Mariana Fagundes, é a música 3 da Super 6 das 9. Número 2, Jorge Mateus, Tijolão, e a música 1, Bala Alojada com Gustavo Lima. Participa pelo telefone e pelo WhatsApp. O WhatsApp da Band é o 11 99991-9197. 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Música 4, Marília Eterna Mendonça, Foi por Conveniência.
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1: Eu acho que você tem que mandar aquela mensagem. Mas manda o que tá no seu coração.
2: Porque se fosse eu falaria mais ou menos assim.
3: Ei, boa noite. Antes de te bloquear, eu só vim te dizer que a partir de hoje pode tocar o terror, fazer o que quiser fazer. A boca é sua, curte sua farra. Sinto mais nada.
1: Não, apaga, apaga, apaga.

0: tinha o teto.
1: Band FM Ferrugem, arrependidaço, a música 6, da Super 6, das 9.
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1: Continue participando durante o comercial, tá bom? São 9h26, a Babi tá com a gente.
3: Marcelo Dias, boa noite. Segunda-feira, 7 de setembro, últimas horinhas do feriado. E tamo aqui firme e forte.
1: Boa noite.
3: A nova pesquisa Quest, divulgada hoje, mostra que o Lula continua na frente na disputa pela presidência da República. No primeiro turno, o presidente aparece com 36% das intenções de voto contra 29% de Flávio Bolsonaro. Em terceiro lugar, vem Augusto Cury com 8%. Em um eventual segundo turno, Lula e Flávio Bolsonaro aparecem empatados com 41% cada, dentro da margem de erro de 2 pontos percentuais. E amanhã é dia de mata-mata no futebol sul-americano, com brasileiros entrando em campo pelas quartas de final da Libertadores da América e da Sul-Americana. Pelo jogo de ida da Libertadores, o Fluminense recebe o Platense da Argentina às 7 da noite. E pela Sul-Americana, são 2 jogos com brasileiros. Às 7 da noite, o Vasco enfrenta o Santa Fé na Colômbia. E às 9h30, tem Boca Juniors contra São Paulo na Bomboneira. Jogão, né?
1: É.
3: Os jogos da volta acontecem na semana que vem.
1: Legal.
3: Um beijo, Dias. Boa noite.
1: Boa noite, Babi. Até amanhã.
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1: Música vencedora está no ar. É o Gustavo Lima.

0: Alojada do Gustavo Lima, 9h38, é o momento lembrar dessa. Tocando aquela música que retrata um amor avassalador, que faz o personagem da música ali superar a timidez para se declarar. É, o refrão resume essa entrega total, onde até um simples beijo vale mais que tudo para não perder quem ama.
1: Nossa, lembra dessa?
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0: Clássico! Dou a vida por um beijo, Zezé de Camargo e Luciano, aqui na noite da Band, no momento, lembra dessa?

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1: Boa noite, Walter Anjo.
2: Boa noite, Marcelo.
1: Atenção, você que tá aí no carro, tá trabalhando, tá em casa, tá relaxando, tá curtindo a noite da Band FM, mas tá com a dor da saudade no coração. De quem você sente saudade? Quem tá perdidão aí nesse Brasilzão de Deus? A Band FM tá aqui pra te ajudar. E o Insta do Walter?
2: Gente procurando gente.
1: Clica em seguir. Depois você clica em mensagens, coloque ali de graça, com total segurança, as informações da pessoa que está desaparecida. Hoje é a Loreane.
2: E é para ela que eu vou dar boa noite. Boa noite, Loreane.
3: Boa noite, Walter. Boa noite, Marcelo.
1: Bem-vinda, Loreane. Obrigado pela confiança na Band FM. Menina, você está procurando alguém, né?
3: Sim, estou à procura de uma pessoa.
2: Conta pra gente o nome, só o primeiro nome e o que ele é seu e uma breve história.
3: Ele se chama Raul Pedro, é o meu irmão e é assim.
1: É.
3: Meu pai teve um relacionamento há muitos anos atrás, mas infelizmente também não conheci meu pai.
1: Certo.
3: Meu pai veio a falecer em 2017 e eu fiquei sabendo há pouco tempo, há uns 3 anos, que eu tenho um irmão e ele se chama Raul Pedro. E eu fiquei muito ansiosa para encontrar esse irmão, porque eu já não tive o prazer de conhecer o pai, pelo menos o irmão, né? Eu tenho vontade, muita vontade de conhecer.
1: Loreane, o Walter tem um pedido para te fazer agora na noite da Band FM. Vai lá, Walter.
2: Tenho sim. Loreane, você está falando comigo, Walter, com Marcelo Dias. Imagine se o Raul Pedro estivesse nos escutando. Eu vou pedir para você falar diretamente para ele. Vamos ver se ele te responde.
3: Sim, seria um prazer eu estar falando com meu irmão.
2: Então chama ele.
3: Raul Pedro. Aqui é sua irmã, Loreane Rodrigues. Gostaria muito de te encontrar, de falar com você, de te conhecer, meu irmão.
1: Então vamos lá, vamos ver.
3: Seria um prazer grande.
1: Vamos ver se ele tá na outra linha. Raul?
4: Oi.
5: Eu te encontrei.
1: Olha o teu irmão na outra linha aí.
3: Deus.
1: É ele, Loreane, é o seu irmão.
3: Mentira.
1: É verdade, é seu irmão.
3: Ai, caiu a ligação, não escuto.
1: Não caiu. A gente tá com problema na linha dela desde o início. Vamos fazer o seguinte, fizemos o reencontro. Os dois vão conversar fora do ar e o Walter vai passar também o contato de um pro outro. E finalmente eles vão se encontrar, vão se conhecer. O irmão que a Loreane tanto queria chegou, né, Walter?
2: Chegou, e tenho certeza que eles vão ser muito felizes. Ela vai ter a imagem do pai dela.
1: É isso aí. Obrigado, Walter. Vem aí, Band Love. Tchau.
2: Tchau.
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0: Aires, é feriado. É Band 9 que tá no ar, gente. Vamos tocar muita música linda agora? Vamos? Anos 80, 90, 2000 e o sucesso atual pra tocar teu coração. Sou Marcelo Dias, feliz e grato, sempre. 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
0: Eu sei que tem muita gente voltando pra casa de viagem, né? Na sexta-feira a gente já fez até uma brincadeirinha aqui de falar de você que tá nas estradas do Brasil. Tem Band FM nas estradas do Brasil, porque a gente tem a rede Band FM com 75 afiliadas em todo o Brasil. Então, para onde você vai, tem Band FM. Vai viajar, tem Band FM. Vai passar o feriadão fora de casa, tem Band FM. Então, você que tá na estrada, tá convidado, convidada para mandar sua mensagem no 11 99991 9197. Aperta o microfoninho do WhatsApp, manda teu áudio, fala da tua família, fala de quem tá dirigindo também. Você que tá dirigindo não pode mandar mensagem, tá? Só se tiver paradinho. Manda tua mensagem de áudio pro 11 99991 9197. Aperta o microfoninho, manda teu eu te amo pra tua paixão, pra pessoa que faz bem pra sua vida. Manda oi pros colegas de trabalho, tá na luta, tá trabalhando no feriado. Tamo junto nessa. Manda teu áudio também. Todo mundo que participa através de áudio concorre ao moletom Tonton exclusivo da Band FM. Lindão, moderno, marca da Band no peito. Tem capuz, tem preto com laranja. Tem off-white com caramelo. Off-white com verde. E você escolhe a cor do seu jeito, tá bom? Participa com a gente a partir das 10h30. A gente vai ter Murilo e Tatá com a história de amor do Band Love. É sempre uma lição de vida pra mim e pra você. Por quê? Porque eu vou ouvir juntinho com você. Hoje tem Zélia Duncan.
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0: clássico,
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0: Catedral.
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0: Isso é maravilhoso. Hã? Baby Come Back, Player. Aí já era. Jorge Mateus.
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0: Ah, meu Deus do céu. Isso é lindo. É Toto. Lia, aqui no nosso Band Love, que toca a trilha sonora da sua vida.

0: Até Duncan pra você no nosso Band Love.
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0: Rita Lee.
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0: Desculpe o Aue. Linda, linda, linda, linda, linda demais essa música. Você vai ouvir daqui a pouquinho aqui no Band Love. Combinado? Tivemos Leonardo com Cristiano Araújo, também a Tina Turner, outra cantora eterna, né, gente? What's Love Got To Do It? Quando eu tava tocando, a Tatiana Santana falou, Tina Turner, show, amo essa música. Obrigado, Tati. Um beijinho no seu coração, viu? E pra começar o Band Love de hoje, nessa noite de feriado, 7 de setembro, tivemos Everything I Do It For You, Bryan Adams. Aqui no nosso Band Love, classicão também, viu? Quem tá com Band Love, manda áudio, manda.
2: Boa noite, Band FM.
0: Boa noite.
2: Aqui é Fátima de Gravataí.
0: Oi, Fátima.
2: Escuto vocês todos os dias. Boa noite. Bota uma música bem bonita pra escutar.
0: É isso, ó, tem música linda. Menino, um beijinho no seu coração, viu? O Márcio tá em Itaquera. Pediu a música do Ferrugem pra namorada dele, que é a Priscila, da Vila Formosa. Os dois estão em São Paulo. Quem mais mandou áudio? Panqueca. Vamos lá, Panqueca.
3: Ô, feriadão bom aqui, tudo Band. Curtindo aqui, mas minha família aqui, minha mãe, minha esposa, minhas filhas aqui, tudo de bom.
0: Legal. Um abraço pra família toda. Obrigado, viu? Boa noite. Eu sou a Célia, da cidade de Planura, Minas Gerais. Estamos na rodovia, passando por Barretos, em São Paulo. E ouvindo a Band FM, manda um beijo para todos nós mineiros e meus fiotes, Júnior, Bianca e Sofia. Beijão para vocês, boa viagem aí e obrigado pelo carinho com o nosso Band Love, tá bom? É, quem mais mandou áudio? O Luiz Guilherme mandou.
4: Salve, Band. Mandar um áudio aí pra minha mãe, Nana Guilherme, que tá dirigindo com o filho dela aqui no carro, escutando a rádio de vocês. Maravilhosa. Escutamos todas as nossas viagens. São ao som da Band FM. Forte abraço.
0: Valeu, Luiz Guilherme. Um abraço. Dá um beijão na mamãe aí. Fala, Robson.
5: Boa noite, família Band. É o Robson, motor de aplicativo aqui na Zona Norte. Vamos que vamos nessa noite maravilhosa aí, após o feriadão aí, entendeu? Vamos começar os trabalhos.
0: É isso aí.
5: Boa noite a todos, fiquem com Deus.
0: Bom trabalho, amigão. 10h17, já 10h30, tem História de Amor do Band Love com o Murilo e com a Tata. Sabia que existe uma força extraordinária em quem decide continuar acreditando na própria história? Você tem essa força. Seus sonhos merecem espaço, seus desejos merecem coragem. E o seu coração merece viver experiências que tragam orgulho, alegria e emoção. Faça da sua vida um lugar onde você tenha vontade de estar todos os dias.

0: Cláudia, que ama essa música. Mandou mensagem já, né, Clau? Sexy Love Neo e Samantha Sang com Bee Gees Emotion. Só música linda para sua noite ficar bem melhor. 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E agora Murilo e Tatá contando mais uma história de amor do Band Love.
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2: Às vezes a gente só descobre do que é capaz quando sente que está prestes a perder aquilo que mais ama. E quando a desconfiança aparece, por mais que a gente tente ignorar, ela começa a fazer perguntas que o coração não consegue mais calar. Eu nunca fui muito de sair de casa. Talvez por isso, meus relacionamentos sempre tenham começado à distância. Foi assim também que aos 23 anos eu conheci o Pedro, através de aplicativo de relacionamento. Ele que me curtiu primeiro. Eu curti de volta e pouco depois a gente começou a conversar. Logo de cara eu percebi que ele era diferente. Sabe aquele tipo de pessoa que começa falando de uma coisa e quando você percebe já está conversando sobre mil assuntos? O Pedro era assim. Ele tinha assunto para tudo. E aquilo, nossa, aquilo me conquistou rapidinho. A gente começou a conversar todos os dias, praticamente o tempo inteiro, e ele passou a fazer parte da minha rotina. Eu acordava esperando a mensagem dele. Queria contar as coisas do meu dia, mandar alguma coisa engraçada que tinha acontecido. Eu fui descobrindo que ele era um homem trabalhador, que gostava de estudar, que tinha valores parecidos com os meus e que era muito família. Várias vezes ele me mandava foto quando estava com os pais ou com as irmãs. Eu achava aquilo lindo porque eu morava sozinha e muito longe da minha família. Eu estava completamente apaixonada por um homem que eu nunca tinha encontrado pessoalmente. Mas se tinha uma coisa que eu não fazia de jeito nenhum, era tomar iniciativa para chamar um homem para sair. Nada contra, mas é que eu não conseguia. E pra ser sincera, eu também queria que ele demonstrasse interesse. Então, eu comecei a dar umas dicas pra ele.
3: Alô, Jaque? Já chegou do trabalho?
2: Já, e eu tô aqui arrumando as malas. Vou aproveitar o feriado, vou viajar pra casa dos meus pais no interior.
3: Ah, que bom, que delícia, hein? Eu adoro interior. E faz tempo que eu não vou.
2: Ah, eu também. Mas pra falar a verdade... Ai, quando eu tenho uns dias de folga, o que eu mais gosto mesmo é de ir pra praia, sabe? Nossa, eu amo ir pra praia, amo. Faz tanto tempo que eu não vou.
3: Mas então a gente pode resolver isso. Quando você voltar da casa dos seus pais, no próximo final de semana, a gente pega um ônibus e vai pra praia. Vamos fazer um bate-volta. O que você acha?
2: E não é que as minhas dicas tinham funcionado. Finalmente. Finalmente o Pedro tinha me chamado para sair. Depois disso eu fiquei contando os dias para aquele final de semana chegar. A gente combinou tudo por mensagem. Escolheu horário, comprou as passagens. Mas aí, no meio daquela empolgação toda, uma preocupação começou a tomar conta de mim. E se o Pedro não fosse exatamente quem dizia ser? Eu me empolguei tanto com aquela história que eu nem parei para pensar direito nisso. Eu estava prestes a pegar um ônibus para encontrar um homem que eu só conhecia pela internet. E quanto mais eu pensava nisso, mais nervosa eu ficava. Um dia antes da viagem, eu acordei tão agoniada que eu decidi ligar para ele por chamada de vídeo para conversar. E sei lá, eu queria tentar me acalmar de alguma forma. Só que ele não atendeu. Na hora, meu coração apertou. E eu fiquei ainda mais nervosa. Eu me arrumei, eu fui trabalhar e ainda tentei mandar mensagens para ele. Nada de resposta. Aquilo era muito estranho, porque a gente se falava o tempo todo, o dia inteiro. Aquela altura, na minha cabeça, eu já estava imaginando que ele tinha me enganado, tinha tirado sarro de mim, que nada daquilo era real. Eu estava tão nervosa, que à tarde eu tentei ligar para ele de novo. Só que dessa vez, alguém atendeu. Era a voz de uma mulher. E o meu coração na mesma hora disparou. Mas foi aí que ela explicou tudo. E ao invés de ficar aliviada, eu fiquei ainda mais nervosa. O Pedro estava no hospital porque ele tinha sofrido um acidente. Até aquele momento não tinha conseguido falar com ninguém da família, por isso quando eu liguei, eles atenderam. Eu falei que eu era uma amiga, eu pedi o endereço do hospital e sem pensar duas vezes eu fui até lá. Eu ainda estava tentando entender o que estava acontecendo. Até poucas horas atrás eu estava preocupada achando que eu tinha sido enganada por um homem que eu nem conhecia pessoalmente. Agora eu estava indo encontrar esse mesmo homem depois de descobrir que ele tinha sofrido um acidente. Quando eu cheguei no hospital, falei o nome do Pedro e me levaram até o quarto. O acidente tinha sido muito sério. Ele tinha passado por um procedimento, mas estava bem. Assim que eu entrei no quarto, eu levei um choque. Era ele. O Pedro estava todo machucado. Tinha vários curativos pelo corpo e a cabeça estava enfaixada. E ele estava dormindo, provavelmente por causa dos remédios. Mas era ele. Era ele mesmo. O homem com quem eu conversava todos os dias estava ali na minha frente. O pessoal do hospital ainda me entregou o celular dele, mas era bloqueado e eu não tinha nem como tentar falar com ninguém dos contatos. Eu fiquei totalmente sem saber o que fazer, mas eu fiquei ali do lado dele. Depois de quase 3 horas, finalmente o Pedro abriu os olhos.
4: Nossa, Jaque, onde é que eu tô? Meu Deus, o que que aconteceu? Minha cabeça tá explodindo.
2: Você sofreu um acidente, mas olha, fica tranquilo. O médico disse que você vai ficar bem.
4: Acidente?
2: É.
4: Eu lembro do carro, mas... Meu Deus, como é que você ficou sabendo?
2: É uma longa história. E depois eu te explico isso. Você agora precisa se acalmar e falar com alguém da sua família.
4: Nossa, meu Deus, eu devo estar horrível, não?
2: Tá mesmo, mas olha, não se preocupe. Eu também não esperava que o nosso primeiro encontro fosse assim.
4: Meu Deus, que humilhação. Com certeza eu vou ser dispensado depois dessa.
2: Eu nunca imaginei que o meu primeiro encontro com Pedro seria num hospital. Mas de alguma forma foi ali que eu percebi que a nossa conexão era maior do que eu imaginava. Mesmo naquela situação, parecia que a gente já se conhecia há anos. Eu fiquei mais um tempo com ele depois que os pais dele chegaram, aí eu fui embora. 3 dias depois, o Pedro recebeu alta e depois daquele acidente, alguma coisa mudou entre a gente. O que já tinha começado, aconteceu de vez. Para comemorar a alta dele, no outro fim de semana a gente foi para a praia como tinha combinado. E foi tudo muito melhor do que eu imaginava. A gente conversou, passeou pela praia, andou pela orla, riu muito. E também aconteceu o nosso primeiro beijo. Naquele mesmo dia, ele me pediu em namoro. Um mês depois da gente começar a namorar, o Pedro precisou fazer uma viagem a trabalho. Ele era engenheiro, ele fazia visitas técnicas em obras em outros estados. Então, a nossa rotina ficou um pouco complicada. E foi justamente nessa época que eu comecei a passar muito mal mesmo. Eu estava tão cansada, estava sem disposição e, por me conhecer muito bem, eu comecei a desconfiar que eu pudesse estar grávida. Então eu fui até a farmácia, comprei um teste, fiz o teste sozinha. E pra falar bem a verdade, antes de ver o resultado, eu já sabia. Eu tava grávida mesmo. Claro que na hora eu fiquei completamente desesperada. A gente não tava junto nem há 3 meses. Como é que ia ser isso? Hein? Como? Eu passei alguns dias chorando, sem saber o que fazer, até o Pedro voltar da viagem. Eu estava morrendo de medo da reação dele, morrendo, mas não precisava. Quando eu contei, o Pedro simplesmente ficou eufórico. Ele começou a gritar de alegria, me pegou no colo, me abraçou e até beijou minha barriga. Ai, foi o maior alívio e a maior felicidade da minha vida. Naquele momento eu me senti em um conto de fadas. A minha gravidez foi bem tranquila e, como eu morava sozinha, o Pedro acabou vindo morar comigo. A gente começou a construir a nossa família antes mesmo de perceber que ela já estava acontecendo. Nós passávamos o tempo escolhendo as coisas do quartinho, comprando o que a nossa filha precisava e imaginando como seria quando ela finalmente chegasse. E quando esse dia chegou, foi ainda mais bonito do que a gente tinha imaginado. A minha família e a família do Pedro estavam no hospital, esperando para conhecer a Laura. E naquele momento, parecia que a nossa vida tinha virado um sonho. Quando nós voltamos para casa, a rotina mudou completamente, né? Era tudo novo, era tudo cansativo. Mas o Pedro tirou férias e me ajudava muito, principalmente nas noites em que a Laura dava muito mais trabalho. Ele era um pai muito presente. Só que, quando ele voltou para o trabalho, as coisas mudaram. Ele passava o dia todo fora, chegava cansado e aí precisava viajar de novo. Eu entendia, porque sabia que fazia parte do trabalho dele. Mas aos poucos eu comecei a perceber que ele estava diferente comigo. Ele continuava sendo um ótimo pai, mas como marido, ele parecia cada vez mais distante. A gente conversava menos, ele já não me procurava como antes e eu comecei a sentir que alguma coisa tinha mudado entre nós. No começo, eu colocava a culpa no cansaço, na filha pequena, no trabalho, enfim. Eu tentava encontrar uma explicação para tudo que estava acontecendo. Até que um dia, por curiosidade, eu entrei num aplicativo onde a gente tinha se conhecido. Eu não estava procurando nada, não estava mesmo. Ou talvez já fosse o famoso sexto sentido que a mulher tem, não é? Vai saber. O que eu sei é que o Pedro estava lá. É. Sim, ele estava lá. Meu marido tinha um perfil ativo num aplicativo de relacionamento. Na hora eu travei. Eu tentei pensar que podia não significar nada aquilo. Que talvez ele tivesse entrado só por curiosidade, talvez só tivesse esquecido a conta aberta. Eu tinha acabado de ser mãe. Eu estava cansada, eu estava com a cabeça cheia e talvez estivesse criando um problema onde não existia. Mas aquela dúvida não saía mais da minha cabeça. Eu podia simplesmente fechar o aplicativo e perguntar ao Pedro o que é que ele estava fazendo ali. Mas e se ele negasse? E se eu ficasse com aquela sensação de que tinha alguma coisa errada e nunca descobrisse a verdade? Foi aí que eu tomei uma decisão que até hoje muita gente acha um absurdo. Eu criei um perfil falso com o nome de Michelle. Eu coloquei a foto de uma mulher muito bonita que eu encontrei na internet e fiquei alguns minutos olhando para aquela tela, pensando se realmente eu deveria ou não fazer aquilo. Eu quase desisti. Eu cheguei a fechar o aplicativo. Mas a dúvida falou mais alto e eu fui lá. Eu fui lá e curti o perfil do Pedro para ver o que é que ia acontecer. E sabe qual foi o pior? Eu nem precisei esperar muito. Em pouco tempo, eu recebi a notificação que ele tinha me curtido de volta. Eu não queria. Eu não queria acreditar no que eu estava vendo. Foi como se uma faca fosse enfiada no meu peito, porque doeu. Meu Deus, como doeu. Mesmo assim, eu ainda pensei que talvez ele só tivesse curtido de volta por curiosidade, por educação. Então eu mandei uma mensagem dizendo que ele era um gato. E ele Ele deu corda. O Pedro começou a puxar assunto, perguntou meu nome, perguntou onde eu morava, o que é que eu fazia. E quanto mais a conversa avançava, mais eu percebia que ele estava interessado naquela mulher que, na verdade, era eu. Foi tão fácil. Foi tão ridículo. Em poucas horas de conversa, ele já começou a falar sobre a gente se encontrar. Na hora, eu fiquei em choque. Comigo, ele tinha demorado tanto pra tomar coragem e me chamar pra sair. Agora, com uma mulher que ele tinha acabado de conhecer, ele já tava ali se oferecendo pra marcar um encontro. Doeu. Doeu muito. Mas eu continuei fingindo. Eu continuei, eu disse que eu tinha gostado dele, que eu topava sair com ele. Por dentro, eu tava completamente acabada. Mas eu precisava descobrir até onde o Pedro seria capaz de ir. Então a gente marcou pro dia seguinte, que era um sábado, no meio da tarde. E foi aí que aquela história ficou ainda mais difícil pra mim, porque eu tive certeza de que o homem que eu amava estava disposto a encontrar uma mulher enquanto eu estava em casa, cuidando da nossa filha, cuidando da nossa vida. Ao mesmo tempo que eu estava com raiva, eu também estava destruída. Eu amava aquele homem. De todos os relacionamentos que eu tive, o Pedro tinha sido o único com quem eu realmente tinha imaginado uma vida inteira. Casa, família, amigos, tudo, filhos, tudo, tudo. E agora eu estava vendo aquele sonho desmoronar diante dos meus olhos. No dia seguinte, eu acordei decidida a esperar até o último segundo. Eu precisava ter certeza de que ele realmente iria encontrar Michelle. Eu não queria terminar meu casamento baseada só numa conversa de aplicativo. Naquela manhã, ele ficou em casa. Ele cuidou da nossa filha e disse que à tarde ele precisava sair para resolver um problema do trabalho. Meu sangue estava fervendo. Ele ia mesmo ter coragem de fazer isso, meu Deus. Enquanto eu preparava o almoço, o Pedro continuava ali brincando com a nossa filha. Até que, de repente, ele pegou as coisas e disse que precisava ir.
4: Eu vou tentar ir rápido e logo eu volto, mas sabe como é? Eu vivo viajando e ainda me chamam pra resolver pepino em pleno sábado.
2: É, eu sei como é que é, né? Vai lá, vai. A Michelle não vai gostar se você se atrasar, né?
4: Que é? Que você falou?
2: Isso mesmo que você ouviu. A Michelle, a mulher com quem você tá conversando na internet, não é?
4: O que você tá falando? Eu não tô entendendo nada.
2: Larga a mão de ser burro. Você é muito burro. Não, você é o maior dos burros. Burrão mesmo. Eu sou a Michelle, Pedro. Eu.
4: Peraí, você tá maluca? Por que você fez uma coisa dessas?
2: Por quê? Você quer mesmo saber? Porque eu descobri que meu marido estava num aplicativo de relacionamento procurando outras mulheres. E eu precisava saber até onde você iria. Mas você é muito burro.
4: Não acredito que você fez isso. Você é maluca, você é uma surtada.
2: Ele começou a falar alto. Disse que eu estava surtando, que aquilo era uma loucura. Pediu para ver as mensagens, que sabia de onde eu tinha tirado a foto e por que eu tinha criado aquele perfil. E tudo que eu conseguia falar para ele era que ele tinha plantado aquilo. Ele que tinha curtido o perfil, ele que tinha começado a conversa, ele que tinha chamado uma mulher que ele mal conhecia para sair. A diferença é que ele não sabia que do outro lado era a própria esposa dele. Ele tentou se defender e disse que nunca tinha me traído, que não tinha acontecido nada de verdade, que ele só estava conversando. Mas para mim, já tinha acontecido sim. Porque enquanto eu estava em casa cuidando da nossa filha, o homem que eu amava estava combinando de encontrar uma outra mulher. A gente discutiu tanto naquele dia, mas tanto. E no fim, não conseguimos chegar a lugar nenhum. A confiança tinha acabado e eu preferi me separar. Foi sim uma das decisões mais difíceis da minha vida. Porque eu ainda amava o Pedro. E amava demais. E talvez essa tenha sido a pior parte. Perceber que amar alguém não é o suficiente quando você já não consegue mais confiar nessa pessoa. E hoje eu moro sozinha com a minha filha. O Pedro continua sendo o pai dela e às vezes eu ainda me pego pensando em tudo isso que aconteceu, porque tem uma dúvida que nunca vai embora. O Pedro realmente teria me traído? Talvez eu nunca saiba. Ele não chegou a encontrar a tal Michelle. Não chegou a acontecer nada entre eles. Mas será que isso muda alguma coisa? Afinal, ele só não encontrou outra mulher porque eu descobri antes. E é por isso que até hoje eu me pergunto se eu fiz certo em criar aquele perfil falso e ter ido tão longe. Será que eu deveria ter simplesmente conversado com o Pedro, dado a ele a chance de se explicar? Não sei. Eu não sei. Talvez eu tenha passado dos limites. Talvez não. O que eu sei é que eu não criei a Michelle porque eu queria destruir meu casamento. Não foi por isso. Eu criei porque eu estava com medo de perder o homem que eu amava e eu precisava descobrir se ainda podia confiar nele. No fim, eu descobri que eu não podia. E essa é a parte mais dolorosa de todas. Porque, no fundo, eu não queria descobrir uma traição. Eu só queria ter certeza de que o homem que eu amava ainda queria a mesma vida que eu. E, infelizmente, foi tentando descobrir isso que eu perdi a família que eu mais preservava.

0: Band FM, a música da história de amor do Band Love desta segunda-feira, feriado. Separada, Maiara e Maraíza. A música da história contada pelo Murilo e pela Tatá, a história da Jaqueline, gente. História que mostra que amar também é saber reconhecer quando a confiança se perdeu, né? Mesmo ainda existindo o sentimento, ela escolheu a separação para preservar a si mesma e a filha. Dói! Dói, às vezes recomeçar dói, não dói? Mas pode ser o primeiro passo para voltar a viver em paz. É uma história complicada. E eu quero a tua opinião. Eu quero bater papo com você. Tá bom? 11 99991 9197. Aperta o microfoninho do WhatsApp e manda teu áudio. A partir de agora vamos comentar a história. Faltam 7 minutos para as 11 horas aqui no Band Love. Temos o post no Facebook da Band FM, no Instagram da Band FM. Ali tem um resuminho da história. Você pode comentar também. 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
0: Enquanto isso, a gente continua viajando com as melhores músicas de todos os tempos. Essa é lá do passado. De volta pra você aqui na Band FM, é Player.

0: música é boa demais, né? Hã? Você pensou no mesmo? Ela é boa pra namorar. Eu pensei. Você pensou? Pensamos. Tivemos Eduardo Costa, olha ela aí. Alicia Keys com a voz deliciosa cantando No One. E o clássico do passado, Baby Comeback Player. 11 horas 7 minutos. Vamos ver quem tá mandando um comentário aqui da história. Lembrando que se você tá voltando de viagem, manda teu áudio também aqui pro Band Love, tá bom? 11 9 9991 9197. Muitos comentários da história, tô atualizando aqui. O primeiro vem do Rio de Janeiro, motorista de aplicativo. Fala, Márcio.
1: Boa noite, Band Love.
0: Boa noite.
1: Aqui é o Márcio, aplicativo aqui do Rio de Janeiro. Boa noite, meu amigo Marcelo.
0: Boa noite.
1: Então, a nossa amiga aí, ela não perdeu a família, não. Pelo contrário, ela se livrou desse cara aí, que com certeza já estava traindo ela há muitos anos e ela não sabia. Só que eu acho que ela deveria ir até o final. Ela deveria ter ido no encontro e lá sim ela chegaria e falaria com ele.
0: Certo.
1: E ela deveria ter deixado ele prosseguir. Aquele abraço, Band Love.
0: Valeu, Márcio. Aquele abraço. Mais áudio no ar aqui, comentando a história de amor do Band Love.
2: Boa noite. Meu nome é Ting.
0: Oi, Ting.
2: Eu acho que precisa analisar os dois lados. Vejamos pelo lado dele, que ele passou de ser a pessoa mais importante para virar a segunda pessoa mais importante. E se ele foi procurar alguma coisa fora, é porque alguma coisa em casa estava faltando.
0: Tá certo, Tim.
2: Muito obrigado.
0: Eu que agradeço a sua opinião. Presta atenção nesse comentário.
3: Boa noite, Band. Eu ouvi essa história de manhã.
4: Eu não queria.
3: Tô acabando de ouvir ela novamente agora à noite.
4: Eu só queria.
3: Lembrei de uma coisa que aconteceu comigo, que mudou bem minha vida. Eu, com 15 anos de casamento, conheci uma menina bem mais nova, espetacular, linda. E se envolvemos e acabamos indo a um motel. Chegando no motel, já na hora do finalmente, um olhou pro outro, a gente viu que aquilo não era pra gente, a gente não fez, tá? Foi a melhor coisa do mundo não ter traído minha mulher, apesar de ter ido até lá. E isso mudou totalmente a minha forma de pensar. E a dela também, porque ela também era casada, também tinha um marido muito bom. Graças a Deus eles também continuam junto, apesar de ele ter sabido da história, né?
0: Ele descobriu.
3: A minha mulher nunca soube, ele soube. E eles continuam juntos, graças a Deus. Hoje eles têm uma família, têm uma filha. Eles estão muito felizes e eu também, por não ter estragado nem a minha família, nem a dela.
0: Rapaz, que história, hein?
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0: Savage Garden, aqui no nosso Band Love.

0: FM, aquele pagode antigo lá dos anos 90, de volta pra você aqui no Band Love. Soweto não foi à toa. Tivemos clássico de Simply Red, Holding Back the Years. E também Savage Garden, Truly Madly Deeply. 11h22 aqui no Band Love. 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

das vozes mais lindas da música mundial, cantando um grande sucesso que você conhece. I Don't Want To. Toni Braxton, agora, aqui, no nosso Band Love. 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

0: é um espetáculo, gente. Eu vou tocar pra você daqui a pouquinho no Band Love, tá bom? Tivemos o clássico de Rod Stewart, I Don't Want to Talk About It. Também Tony Braxton, I Don't Want To. 11 horas 40 minutos, 1 da manhã, o Band Coruja com o nosso amigo Diegão Lopes, hein? Diego Lopes, a partir da 1 da manhã no Band Coruja. Tem mais comentário da história de amor que Murilo e a Tatá contaram na noite de hoje? Hoje foi a história da Jaqueline. Vamos com os áudios, mande o seu pro 11 99991-9197. O Alcindo Luiz disse o seguinte: boa noite, Band Love, fez certíssimo. A verdade sempre será verdade, pode acreditar. Infelizmente, seria assim mais cedo ou mais tarde. Obrigado, meu amigo. Grande abraço. Fernanda, boa noite. Marcelo, sobre a história, eu teria feito o mesmo. E ainda iria no encontro, só para ver a reação dele. Pois é, tá todo mundo falando, né, que ela deveria ter ido encontrá-lo, né? O nosso amigo Marquinho deixou áudio aqui, vamos ouvir.
1: E aí, colega, bom dia, boa noite.
0: Boa noite.
1: É o Britão, rapaz.
0: Então, Marquinho.
1: Então, amiga, você não tá errada não, amiga. Você criou o perfil porque você precisava de uma resposta. E você teve a sua resposta. Você entendeu? E contudo, ele foi covarde. Ele foi covarde, porque a partir do momento que o homem de verdade é o seguinte: se ele cuidar da mulher que ele tem em casa, se ele cuidar mesmo da mulher que ele tem em casa, da mulher que ele prometeu cuidar, meu, jamais ele vai ter tempo de olhar pra mulher na rua. Jamais ele vai ter tempo de olhar pra outra mulher na rua. Você entendeu? A diferença é que, infelizmente, ele foi covarde. Você entendeu? Traiu sim, só não foi mais além, porque você falou antes, se você tivesse marcado um encontro e falava, ó, te encontro tal horas, ele teria ido sim, como ele já tava indo. Você entendeu? Então, Deus te abençoe, Deus te ilumine, força, foco e fé. E a sua filha aí sozinha, Deus te deu essa bênção, abraça, agradeça e vive essa bênção que é a sua filha. Pai da sua filha, ele sempre vai ser, mas fecha a casinha pra ele.
0: Valeu, amigão, obrigado, um abraço. Fala, Nilson.
2: Boa noite, Band Love.
0: Boa noite.
2: É uma história complicada, hein? A confiança é tudo, quebrou é igual um cristal, não tem conserto. Mas vida que segue, né? Na hora você encontrará a sua alma gêmea, de verdade.
0: Boa.
2: Valeu. Eu sou motorista de aplicativo.
0: Valeu, Nilson. Um abraço, bom trabalho, viu?
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0: Tarde FM, a trilha sonora da sua vida é o nosso Band Love trazendo o Bruno Mars. It Will Rain, boa demais, né? Marvin Gaye, clássico, Sexual Healing. Outra lindona, aí já era, com Jorge Mateus. 11h54, boa noite.
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partir da 1 da manhã, você tem o melhor programa pra sua madrugada, que é o Band Coruja. Enquanto isso, a gente vai tocando música, uma atrás da outra, clássico atrás de clássico, sem nenhum intervalo comercial aqui, ó. É o nosso Band Love até 1 da manhã. Eu sou Marcelo Dias, tô com você. Band FM. Na sua rádio, do seu jeito, voltando no tempo agora. Sim, lembrou? Lembra? Duran Duran.

0: parceria, hein? Que vozes! Lisa Stansfield e Barry White, All Around the World. E também Duran Duran, Save a Prayer, aquele classicão lá dos anos 80 para você curtir comigo. Tá viajando gostoso? Tá curtindo gostoso? Hã? A ideia é essa, é viajar. E lá para os anos 80, 90, trazer bons momentos que você passou através da música de volta para sua vida. Aí, Celo, mas eu nasci depois. Mas em algum momento da sua vida você ouviu essas músicas que eu tô tocando. Hã? Concorda comigo? É novinha? É novinho? Você ouviu? Você ouviu? Vamos com os áudios.
1: Boa noite, Band FM. Aqui é o Vanderberg, carreteiro da Transnovag.
0: Oh, legal.
1: Gostaria muito de ganhar um moletom tonton da Band.
0: É, Leo, tá participando aqui do sorteio, tá bom? Aquele abraço pra você.
2: Boa noite, Band Love. Aqui é o Éder de Araçatuba.
0: E aí,
2: Éder?
0: Prazer
2: aí estar falando com vocês. Manda um abraço aí pra toda a galera da noite.
0: Obrigado, obrigado, amigão. Um abraço. Quem mais?
3: Boa noite, Band FM.
0: Boa noite.
3: Aqui é o Clash de Itaperaí, Goiás. Motorista de ambulância.
0: Oh, legal, hein?
3: Tamo aí na pista.
0: Muito bom.
3: Tamo aí, boa noite.
0: Bom trabalho.
3: Vamos que vamos.
0: Bom trabalho aí, viu, amigão?
4: Boa noite, Band. Tudo bem? É Raquel de Franco da Rocha. Oi, gostaria de ouvir uma música da Anitta.
0: Valeu, tá anotada aqui a música da Anitta pra você.
5: Boa noite, Band Love. Amo vocês. Aqui é a Marida de Carapicuíba.
0: Oi, sua linda.
5: Terminei de trabalhar agora. Subi, porque agora eu vou descansar. E claro, né? Ouvindo essas músicas lindas do Band Love. Vocês estão de parabéns.
0: Obrigado. Beijos. Obrigado, um beijinho. Bom descanso, viu? O Davi, que é ouvinte do Band Coruja, assíduo, mandou áudio aqui comentando a história de amor. Né?
6: Pode essa história de confiança com confiança, né? Opinião, acho que às vezes foi até um livramento, né? Ela devia fazer isso mesmo pra testar. Que realmente vai, se não fosse ela, podia ser outra. Tá traindo ela aí. Porque se ele amasse ela, não fazia uma coisa dessa. Não curtia a mulher, não queria conversando com a mulher no aplicativo, pode encontrar com ela, vai dessa. É bom a verdade, o certo é se precaver pra se remediar, como diz, né? Vai dessa, entendeu ou não?
0: Tá certo.
6: Ela se precaveu, né? Entendeu? Essa é a verdade. Valeu, Marcelo, você é o Davi.
0: Aí.
6: Boa programação, nota 10, Band Love nota 10. Você, meu, bora.
0: Bora, Davi. Obrigado, abraço. Quem mais?
7: Fala, Marcelo Dias, meu querido.
0: E aí,
7: boa noite.
0: Amigo?
7: Aqui
0: boa
7: quem
0: noite.
7: Tá falando sou o Rodrigo, aqui do Jaraguá.
0: Ô, Rodrigão.
7: Então, sobre a história de hoje.
0: Diga.
7: Eu fico aqui pensando que eu não entendo certas mulheres, né? Porque ela fez tudo isso que ela fez, mas depois ela. Pelo que eu percebi, ela se arrependeu, né? Entendeu?
0: Será?
7: Porque ela diz com todas as letras aí que ainda amo o rapaz, né? E assim, eu até posso aqui desejar boa sorte pra ela, né? Futuramente aí, né? Mas eu não sei não, que se amanhã ou depois o ex-marido dela chegar nela, bater aquele papo com ela e pedir uma volta, eu não duvido nada se ela não vai voltar. Né? Eu só tô sendo transparente aqui, entendeu?
0: Tá
7: não tô
0: certo.
7: Julgando ela,
0: certo.
7: Eu tô sendo transparente. Eu sei que todo mundo erra, mas realmente não tenho o que dizer muito, porque ela falou que achou que foi longe demais por ter feito o perfil. Não, ela fez uma coisa legal.
0: Tá certo, Rodrigo. Obrigado, viu? Seria aquela história do que os olhos não veem, o coração não sente?
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0: Victor e Léo. Amigo, apaixonado. Essa é clássica também, hein? É boa demais. Viajando gostoso com as melhores músicas de todos os tempos aqui no nosso Band Love.

FM, Quando Você Me Beija. Arte Popular, aqui no nosso Band Love. Linda música, né? Que sequência maravilhosa, né? Você teve Lighthouse Family com Love in Every Minute. Michael Bolton, essa aqui é arrepia. All for Love. Lá do início dos anos 90, Lulu Santos, apenas mais uma de amor. Matheus e Cauã nessas horas. Que

0: Band FM, Jim Diamond. I Should Have Known Better. Classicão lá dos anos 80, foi tema de novela. Se eu não me engano, tema da novela Gata Comeu.
1: Ah, eu sou jovem, eu não é da minha época.
0: Você não era nascido nessa época, né, meninão?
1: Eu sou de Chiquititas pra cá.
0: Ah, é o Jovão, ele vem de bonezinho, trabalhar todo Jovão.
1: É? Todo jovenzinho.
0: Qualquer dia sobe de skate a serra.
1: Você não fez a trend, caramba. Já pensou? Você não fez a trend dos anos 80?
0: Não fiz, cara. Vou colocar uma foto minha dos anos 80 que vai ser a trend. Que aí fica...
1: Boa.
0: Todo mundo tá fazendo. Eu vi as suas legais, hein?
1: Eu fiz até
0: do cachorrinho.
1: Do cachorrinho. Cara, eu achei tão gostoso assim, porque você vê o cenário que ele monta e é real daquela época, né? Eu nasci em 84, mas eu sou muito oitentista, eu acho essa época muito legal.
0: É, então, eu acho legal pra caramba também. Pra você que não sabe qual é a trend, tá no TikTok, no Instagram,
1: isso,
0: né? Você coloca uma foto sua e aí a inteligência artificial...
1: Vai fazer a sua aí pra nós.
0: Ah, então faz, Ale.
1: Faz aí, Ale.
0: A inteligência artificial monta ali um cenário dos anos 80, você com cabelo dos anos 80.
1: Você viu meu mullet?
0: Vi umas mulheres também que tá com as jubas. Você fala, cara, umas leoas, hein?
1: Era isso.
0: Cacá Novelas, né? Cacá Novelas tá com...
1: A minha mãe fazia permanente.
0: É,
1: lembra
0: isso.
1: Lembra do permanente? Meu, parecia uma ovelha.
0: Cacá Novelas parece uma leoa, né? Eu vi... Vamos lá. Vamos dar moletom, Tonton, que já deu, né? Moletom exclusivo da Band FM pra Renata Fuim Souza. Renata Fuim Souza, parabéns. Tá fazendo frio aí, Rei? Então, você vai se esquentar bastante, porque ele tem a malha boa, é super quentinho, moderno, tem capuz, tem bolso também, a marca da Band no peito.
1: Muito bom.
0: Depois desse papo anos 80...
1: Coisa boa, né? Relembrar.
0: O titio venho vai embora e o meninão chegou.
1: O jovem chegou.
0: O jovão. Ó, texto. Tem Zé Neto e Cristiano.

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0: Pra você, tudo bem aí? Tudo tranquilo, na manhã? Bora começar o nosso Band Coruja, tá na hora. Vamos fazer bagunça na madrugada aí, bora. Vamos espantar esse sono aí, vamos. 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

0: teu amigo, nosso WhatsApp liberado pra você. A partir de agora, pra você participar com a gente. Mande a sua mensagem, mande o seu áudio, bebê, no 11 999 91 9197. 11 999 91 9197. Ouvir a sua voz é tudo de bom, é tudo de band. Então manda bom dia pro Bruno Guimarães, já tá lá sintonizadinho com a gente. Bom dia, meu amigo Diego. Vamos até 5 da manhã, vamos!
1: Bom dia, Diego. Bom dia.
0: Vamos animar isso aí.
1: Nossa, eu falei, será que aguenta ouvir um pouquinho do Band de Coruja?
0: Ah, você aguenta, você aguenta.
1: Você tá bem?
0: Eu aguento.
1: Sim, boa noite pra você, bom trabalho.
0: Valeu, obrigado.
1: Vamos que vamos, tô aqui ativa ainda, esperando o meu Afropop.
0: Afropop. Beijo pra você, Sandrinha.
2: Bom dia, Band de Coruja.
0: Bom dia.
2: Escuta aqui, eu... Tá falando que é Leonel, lá de Campo Verde, Mato Grosso. Estamos aqui indo pro Porto Velho aqui, pá.
0: Tá.
2: Escutando a Band pra não pegar no sono aqui, ó.
0: Tá bom.
2: Estamos no volume às alturas aqui pra continuar.
0: Tá bom.
2: Acordado e chegar.
0: Tá bom. Um abraço pra você, meu amigo. Tamo junto. Valeu, tamo junto.
3: Ô, Diego, seu canalha. Você coloca uma música mó animada no começo do programa. Aí do nada você começa a dar um monte de tiro. Eu tava dançando e entrei debaixo da mesa.

0: E aí, como é que foi o feriadão? Foi daquele jeito ou foi daquele jeito?
1: Ah,
0: Vamos que vamos, hein?
1: foi daquele jeito. Uma delícia. Todo mundo com a cara dos anos 80. Hoje o Instagram amanheceu com os anos 80. Eu tava falando isso agora com o Didi Ocelo. Que delícia que foi os anos 80. Aquele povo peludo, cabeludo. Aquela jaqueta jeans da Hard Rock Café. Aquela delícia toda. Época de música boa. Época de gente. É mais ou menos, né, irmão? Mas era legal, não era legal? Eu gostava dos anos 80, cara. Ai, que saudade. Eu queria trabalhar em rádio, mas era difícil trabalhar em rádio nessa época, hein, mano? Ah, você tinha que mexer com fita cassete. Tem gente que nem sabe o que é fita cassete. Ô, Tatu, que número é esse aí? Você mudou de número, vagabundo? É Ganja Viana, o que é isso, cara? Tá no celular da firma hoje?

0: Trampa, esse é do Trampa. Alô, Japão!
1: Aqui, não, aqui é do Japão, tá ligado?
0: Tô ligado.
1: É nóis, viu? Ah, tamo aí até as 5, né? Ver esses insanos aí, esses bichos loucos aí. É nóis, Diego.
0: É.
1: Tamo junto aí, um abraço. Manda um abraço também pra ela, tá? Beijão!
2: Bom dia, Diego. Oh. Eu foguei, Diegão. Eu foguei.
0: Ah,
2: Diego,
0: é?
2: Eu tô puto da vida, cara.
0: Que foi?
2: Eu abro o Instagram, Diegão. Só vejo um monte de Enzo, um monte de Nutella com traje dos anos 80.
0: É.
2: Os caras não sabem o que é um Discman, não sabem o que é rebobinar uma fita na caneta,
0: cara,
2: não sabem o que
0: delícia.
2: É um som CCE 2 deck. Agora
0: nossa.
2: Quer vestir traje dos anos 80? Vão se lascar, seus
0: Enzo! Ô, Edinaldo, você fez a tua? Faz aí, Edinaldo, pra nós ver o Black Power. Negão senegalês. Não, se bem que tu, se tu mandar tuas fotos, vai mandar tu lá pra Jean. Lá pra Gold's Jean. Lá na academia, lá. Todos o pessoal de academia que eu sigo mandou pra Gold, né? Acho que só tinha essa academia nos anos 80. Outra coisa, cara, era muito gostoso, né? Mas trabalhar em rádio era difícil, viu? É igual o Edinaldo falou, tinha que rebobinar fita na mão. Aí tem uma época que tinha caceteira. Você lembra do que era caceteira? Não, caceteira não é aquela tua vizinha safada. Caceteira é um negócio que toca... cassete, né? Toca... cassete. Mas era difícil, cara. Por exemplo, para essas viradinhas era arte, né? Por isso que eu falo, esses caras, esses locutor velho, é, tipo... O Dia. Marcelo. Tipo... Robson, esses caras, né? O café é muito velho. Ninguém sabe a idade do café, mas ele é muito idoso. Mas eu acho que mais do que o Ronco. Mas esses caras são artistas do rádio, velho. Hoje em dia você aperta botão, cara. Antigamente não tinha, nem botão, não é. É isso aqui, ó, é software. Antigamente era tudo na raça, velho. Você tinha que colocar música no ponto, no disco. Tinha a época do rolo. Tinha a época da caceteira, tinha a época do MD. Essa época fazer rádio era arte. É, esses meia boca locutorzinho de bosta. Não, hoje na época os caras cagavam. Os caras iam cagar. Era arte.
3: Com certeza, só deu isso no Instagram. Eu vou me recusar a fazer. Como eu sou dos anos 2000, tenho 26 anos. Eu acho que não tem necessidade de estar fazendo isso.
0: Ô, Maico, a sua orelha não ardeu essa noite, não, Maico?
4: Fizeram do Edinaldo, viu, Diegão? Bom dia. Mandaram pra mim aqui, ficou parecendo um compadre osso. Concordo com o Edinaldo. A molecada não sabe nem o que é o videocassete. Quatro cabeças,
0: nossa,
4: seis cabeças.
0: Verdade.
4: Não sabe.
0: Eu tinha quatro cabeças hi-fi, olha. Era hi-fi. Eu assisti o Rei Leão até a fita verde ficar madura. É, Ale Hardcore. Ale, faz o do Titio Cello aí. Ele não fez, mas nós vamos fazer. Também esses caras, mano. É porque eu, nos anos 80, tinha acabado de nascer. Eu nasci em 84. Mas o Titio Cello falou que era só pegar uma foto dos anos 80 dele que ia ser aquilo ali. Ai, essa véia arada. Faz aí, mano. Faz a lei do Titio Cello que eu vou mandar pra ele.
5: Oi. Bom dia, Diegão.
0: Aoba.
5: Guaria aqui, padre Rodolfo Pirano. Você lembra que nos anos 80 rebobinava a fita cassete com a caneta Bic, lembra? Colocava ela assim e ficava rodando pra voltar de novo,
0: é verdade, né? Cara, é verdade. E gravava música. Da rádio. Gravava música da rádio. Era o... Quem que... Nossa, minha mãe era apaixonada num cara chamado Sérgio Boca. O Sérgio Boca. Eu cresci ouvindo esse cara, velho. Eu cresci ouvindo a minha mãe desejando o Sérgio Boca. E aí ela grava, olha lá. O comunicador do amor. Ai, sua louca. Olha, anos 80 até a música era boa, né, cara? Tinha um brilho, tinha um cheiro de cigarro, de carpete, não tinha? Canta essa, Davi, canta essa, Davi, vai. Roubando as músicas do Band de Love.
6: Ou seja, de os anos 90, 80 era no pelo
0: e haja pelo, viu, cara? Olha,
7: fala, Diegão, beleza? Tranquilidade, mano. Bom. Eu me nego a me render a essa idiotice aí dessa trend dos anos 80. Baita coisa de quem não tem o que fazer. E ainda tem uns boca aberta que faz até do cachorro, mano. Vai se lascar, coisa que ele tem o que fazer, mano. Vai caçar o que fazer, vagabundo.
0: Cara, o Cleiton, sabe o que aconteceu? Ele tentou fazer, cara, mas ele ficou tão feio. Imagina o Cleiton nos anos 80. Com essa pancinha de bosta dele. Esses cabelos brancos que ele tá agora, cara de velho. Essas tetas de cadela prenha. Mas ele ficou tão feio que ele falou: ah, eu vou falar que isso aí eu não gostei. Ai.
3: Por que, Tiagão? O que aconteceu? Fala aí. Eu não tava viajando.
0: Não, não vou falar. Agora é só perguntar.
3: Uai, por quê? Não entendi, não.
0: O quê?
3: Vocês falaram muito mal de mim essa noite?
0: Não,
3: eu tava,
0: cara,
3: viajando.
0: Deixa pra lá, deixa
3: quem
0: pra lá.
3: Quem tem um programa gravado aí pra me mandar?
0: Deixa pra lá.
3: Achei
0: deixa
3: que
0: pra
3: era só lá, o Léo Júnior pra lá, rede,
0: deixa pra lá, acabou. Aconteceu, aconteceu, não sabe, perdeu, já era. Oh. And roll the world, ai, ai, ai. Aqueles cabelão.
8: Bom dia,
0: Diegão. Bom dia, Calica.
8: Calica. Com você a madrugada toda, hein?
0: Ai, que delícia.
8: Até as 5.
0: Ai, sua louca. Sérgio Bozo.
8: Calma aí, Diegão. Então nós xingamos ele à toa.
0: É, ele não tava ouvindo.
9: Anos 80 era a época que o motel era as casas abandonadas. Casa em construção. Eita! Era no pelo, saí esfolado.
0: Olha, eu morei num hotel no centro de São Paulo, na Casper Líbero, chamado Hotel Mediterrâneo. É um hotel que não foi reformado desde os anos 80. Não é, Michelle? Ô, oh, Catrícia, sei lá. Aí, mano, era ainda mantinha. Sabe aquele quadro dos cachorros jogando pôquer? Tinha um quadro gigante daquele lá, num lugar que era, devia ser um cassino naquele hotel ali. Aí ainda tinha o carpete original queimado de cigarro. Antigamente o povo fumava nas coisas, dentro de casa, dentro do hotel. Era uma época gostosa. Aquele cheirão de derby vencido com carpete velho molhado. Hein?
10: Dieguinho, tamo de Araçatuba, só pra te avisar que eu estou em Cancún, tirando minhas férias. Um abraço pra vocês, Bandicurus, uma ótima semana, um ótimo mês, e todo mundo tá feliz.
0: Aí, muito bem, muito bem, todo mundo tá feliz. Ô, mano, ô Ale, dá uma ajeitada nisso aí, velho. Eu não sei de onde o Alê tirou essa jaquetinha. Todo mundo que ele fez, fez com essa jaquetinha de pano. Os caras não vão querer repostar, porque tá muito feio, cara. Mano, o Titio Cello ficou parecendo o Skylab. O Skylab, é Skylab? É o Rogério Skylab, parece com o Skylab, velho. Olha o Edinaldo, ficou a cara do... Quem que ele ficou a cara, velho? Não, não, tá muito feio. Pede pro chat deixar mais bonito um pouco. Os caras não vão querer repostar isso aí, mano. Vê o meu como é que ficou bonito lá. Por quê? Porque eu falei pro chat, não dá. Não, ô chat, não dá pra postar isso aqui. Deixa mais novo, dá uma esticada na cara, me deixa mais bonito, mantendo as características. Tô parecendo o Július.
2: Nos anos 80 não existia o Derby ainda, Diegão. Tinha o quê? O Arizona, Continental, o Plaza. E você podia fumar em qualquer lugar. Dentro do restaurante, dentro do motel, dentro do hotel, em qualquer lugar.
0: É.
2: Dentro do carro, dentro do ônibus, dentro do avião.
0: Verdade, cara. Olha, eu lembro de algumas... Eu sou de 84, então é até 89 anos 80, né? 90 ali tá valendo ainda. Eu lembro, cara, meu pai com o Del Rey. Aquele Del Rey Prata. Hein? Aquele Del Rey Prata, 38 na cintura, carregado. É, mas com meu pai não era cigarro, era cachimbo. Sempre foi cachimbo, né? Mas é um tempo bom. Todo mundo armado. Eita, pô.
2: As professoras fumavam dentro da sala de aula, pô.
0: É verdade, cara, é verdade.
9: Aí, Diegão, se tu é de 84, então você pegou a época da Emanuele. Meia-noite na Band. Eu sou fresco.
0: Olha os punhetes. Mas isso tem até hoje, cara. Isso aí é até hoje. E a Manuele também não mostrava nada, né? Era uma, no máximo uma tetinha, um negocinho ali e acabou. Olha quem entende o Manuele aqui, ó.
11: É, de verdade, era VHS, DVD, era da hora, gente, da hora. Pô, entendeu? Era, nossa, era bom demais isso aí. Bora, bora!
12: Ô, Diego, você vai saber se o velhinho era seu pai mesmo, né? Depois que você contou esse negócio do Sérgio Boca aí, vai saber se o Sérgio Boca não é seu pai. Você pensa com o outro velhinho que era. Pronto, falei.
0: É, fui. Se for um, eu tenho dois, pelo menos. Dois pais. Você não tem nenhum?
13: É, depois do Rafa fazer tanto vucu-vucu pelo Brasil, encontramos ele, o rei do vucu-vucu, Eduardo Costa, meu irmão.
9: Se for de filme pornô, só é perguntar pro Davi, que Davi sabe.
0: Ele sabe, é. Esse pornô. Ô, Davi, anos 80, o que que é? Ron Jeremy? Ele é a cara, ele se acha o Ron Jeremy, ele. É a cara do Ron Jeremy. Hein, Davi? Eu, nos anos 80, com o Alê fez, eu fiquei a cara do Davi, velho. Nem repostei.
11: É, tipo, muito legal mesmo, né? Sempre ver a fita VHS, era demais, demais. Viu? Era um momento maravilhoso, realmente, né? Calça tiros, lembra? Aí assistem, camisa Bad Boy.
0: Não, você já...
11: Você alugava o filme, nossa, mano. VHS, nossa, tinha uma louca aqui perto da minha casa aqui, gigantesca. Alugava mais de 50 fitas por noite, tá doido, Diego, tá doido.
0: Louco,
11: não parava,
0: Davi.
11: Não.
0: Por isso, que
11: duas horas lá,
0: alugar. Por isso que hoje você não tem pipi, gastou tudo. O pipi dele gastou 50 fitas pornô por fim de semana? Ué, diluiu, acabou. É Maria.
14: Emanuela era um pornô que não tinha pornô, né?
0: Era, um pornô que podia passar na sessão da tarde hoje em dia. As novelas da Globo mostram mais que aquilo. Verdade secreta, maior é uma frutaria da poxa.
15: Digão, tô olhando pras todas. Tá falando você, do pai, dos parentes, tudo no carro. Me deu reizão. Muito louco, né, velho? Tudo armado.
0: É.
15: Aposto que eles usavam. Aposto que eles davam tiro só de bala bumbum.
0: É. Gastou tudo com a senhora que mora aí na sua casa aí, ó. Olha a bomba.
16: Ah, que delícia.
0: Calma!
9: Seriado Gabriela mostrou muito mais do que a Emanuela.
0: É.
9: Emanuele.
0: Emanuele, é.
17: Olá, bom dia, Diego. Você lembra, Diego, dos anos 80? A Carça Bag? A Carça Bag e o aquele sapatinho Canádia. Você lembra?
0: Não, eu não sou dos anos 80. Eu não sou. A calça bag? Calça big, né? Uma calça big é nos anos 2000 já, né? Eu usei calça big. Calça big com a camisa da Big Johnson. Lembra da Big Johnson?
18: Fala, Diegão. Aqui é o Mário do Japão. Ô, Diegão. Você falando de fita cassete aí. Cara, na época que lançou o videocassete, né? O pessoal era tão querendo isso. E era muito caro, né? E meu pai tinha comprado um e chegou um cara pra ele e falou assim, ô, eu queria um videocassete. E meu pai falou assim, vamos fazer rolo, você me dá o seu terreno, cara, e eu dou meu videocassete pra você. Aí ele fez rolo, cara. O videocassete e tá com o terreno até hoje, tá morando no terreno lá ainda. Tá morando mesmo, construiu a casa.
0: Cara,
18: tá,
0: que, olha só como é que era, hein? Olha que maravilha, você trocou o cara... Mano... O pai dele trocou um videocassete num terreno. É porque antigamente era outros valores, né? Tinha muito mais terra à toa. É, porque essa terra, essa época, o povo conseguia terra no piquete. Não, fazia o piquete, cercou, isso aqui é meu, acabou. Tinha muito mais terra na terra, né? E o dinheiro valia mais, por isso que o videocassete valia tanto. E a terra nem tanto.
19: A câmera lenta do videocassete era no controle. Videocassete Sharp. Era o Sharp, Diego.
0: Por que que o videocassete não tocava fita cassete? Era fita VHS. Devia chamar vídeo VHS, não é videocassete. Eu tinha um Sharp, tive Panasonic, tive Sony, tive... Não, Sony era MD. Lembra do MD?

0: Cara, a linha telefônica era ações da Telesp, lembra? Eu lembro, minha mãe comprava, até uma época minha mãe já fez de tudo, ela comprava e vendia linha telefônica uma época. Cara, era maravilhoso isso. Celular era caro, né? Os primeiros que lançou também, a gente teve um. Era um Motorola tijolão, cara. Aí nessa época eu era camelô, eu ia pro viaduto Santa Efigênia com aquele trombolho na cintura só pra fazer inveja pros outros.
1: Nossa, era tão bom os anos 80. Tinha uma vizinha lá no nosso quintal lá, que era morava na casa, no quintal da minha mãe. Nossa, ela ia tomar banho todas as 5 horas da tarde. E eu lá, 5 contra 1, descascava direto. Ô, bichinha gostosa da desgrama.
2: Cara, quem tinha videocassete, quem tinha telefone fixo em casa, era rico. Era só gente que tinha grana mesmo, cara.
0: Verdade, verdade.
2: Não era pobre, não. Pobre era orelhão, comprar ficha. Isso quando não era ficha de DDD, era... Cada ficha caía ali em 30 segundos ou menos ainda.
0: É, cara. Aí, mas sempre tinha as manhas, né? Sempre tinha uns telefones direitinhos. Vocês pegaram essa época aí? É, os povos emendavam os fios atrás do orelhão, aí ficava aquelas filas do povo ligar pro norte. Lembra? Nossa senhora, velho. Tinha um perto de casa lá e, como eu falei, eu morava numa sede de uma banda de forró. Aí, mano, chegava da sexta-feira e ia tudo pra fila do orelhão pra ligar pro... Pra Quixadá.
3: Diegão, lembra aquela televisão Toshiba?
0: Lembro.
3: Que vinha com VHS embutido? Meu pai tinha comprado um bagulho desse aí uma vez, mano. Nossa senhora.
0: É.
3: Eu assisti tanto uma fita pornô nele que ela travou lá dentro e o medo de apanhar da minha mãe. Vai eu tentar tirar aquele satanás lá de dentro. Ainda bem que eu consegui tirar, mas a fita não deu jeito não, a fita deu PT.
0: É. É, cara, era muito da hora. Ô, tempo bom, né? É, as fitinhas, essas fitinhas pornozinhas... É, aquelas ficavam guardadas, escondidas, né? Pegava pra assistir, mas ficava com medo, né? Era um olho no filme e o outro no... É, tinha que ter um olho no filme e o outro no bilinho e outro na porta. Aí depois você pegava, rebobinava a fita rapidão, colocava lá que era adrenalina, o coração batendo, você não sabia se era do coração, se era da poeira, se era do que era. Era uma aflição da gota. Mas era legal, né, cara?
4: Ô Diego, você fez curso de datilografia?
0: Não, aí então.
4: Curso
0: aí também.
4: De computação no currículo era chique.
0: Não, aí também não. Datilografia também não. Né? A minha irmã fez, ela tinha uma máquina Máquina. Até um tempo atrás ela tinha ainda, que era chique, vinha numa maletinha. Aí ela fez, tampava o olho, né? Tinha que digitar não, teclar, sei lá como é que chamava. Tinha que datilografar com um papel pra não ver as teclas. Eu fiz computação, curto computação, fiz e peguei o DOS ainda, hein? Da comando, era difícil aquela bosta. Hoje em dia o mundo tá muito fácil, cara.
3: E detalhe, tinha que rebobinar a fita na onde ela começava lá. Se você pegava a fita do meio em diante, no meio da cena, você tinha que deixar ela do mesmo jeito. Senão o pai descobria que você tinha assistido.
0: É verdade, é verdade. Olha o mullet do Titio Celo, vou mandar pra ele.

0: Aí, posta lá, Edinaldo, posta lá. É, Diego, eu assisti esses filmes na casa da minha tia. Olha que ousado.
1: Legal, esses Nutella de hoje não sabe o que é viver anos 80. Eu não sei nem se eu posso falar isso aqui, mas meu primeiro porre, Diegão, eu tinha 11 anos de idade. Meu primeiro porre, bebi com meu pai. Aprendi a fumar com

0: 12 anos, com meu pai também. Ele que me ensinou. Hoje eu não bebo nem fumo mais, mas foi isso aí.
1: Cara, eu tenho uma certeza. As coisas que eu aprendi com meu pai, eu não posso falar aqui. Não, mas eu já vi ela já. Só pra falar que eu já vi. Já vi, tá gato. Cara, não posso, não posso. Eu posso falar que eu aprendi, deixa eu ver. É, pô, é zona. É atirar, mas não falo, não posso falar no quê? É caçar, pescar, isso é normal. É, beber também, beber. Meu pai desde criança era molhar, mas eles são mais do vinho, né? Aí molhava minha chupeta no vinho. Aí aquelas vitaminas lá, né? Que era Biotônico Fontoura, Sadol, Cunhaque de Alcatrão, que botava em tudo aquilo. Era maravilhoso, cara. Tempo bom, viu?
2: Fala, Diegão. Bom dia, bom dia, bom de coruja. Rapaz, você falou do MD aí, cara. Quantas paqueras nós tocamos nas praças aí? Com o nosso conjunto eletrônico que a gente tinha.
1: É?
2: Com a alção dos MD, cara. Era bom demais, hein? Só lembrança aí. Valeu, bom dia pra nós aí. Tamo junto.
1: MD era legal, cara. Mas assim, entrava um pozinho, travava aquilo, né? Eu trabalhei num estúdio uma vez aí que só se gravava nos MD, cara. É o que eu falei ontem, na época do Chibom Bombom. Essa música também me traumatizou, que era só essa música que usava.
3: Diegão, eu gostava tanto de estudar na década de 80, velho, que cada ano eu fazia dois. A terceira série eu fiz 2 anos, a quarta série eu fiz 2 anos, a quinta série eu fiz 2 anos, a sexta série eu só fiz 1 ano, porque depois eu fui pro Senai.
1: Eu nunca fui um bom aluno, assim, porque... Mas chegava na época da prova, eu desenrolava, porque eu entendia as coisas. Eu não tinha paciência pra ficar fazendo lição. Eu nem entrava na sala, mas na prova eu desenrolava, porque eu já tinha entendido. Pra mim, eu entendi como é que faz, tá bom. Precisa fazer exercício, exercício, papai. Pra decorar o negócio, entende a fórmula e acabou. Eu levava o violão pra escola e era o artista do recreio.
4: É, Diego, você tava falando aí de bebida aí de seu pai e tal. A minha avó, até hoje, tudo pra ela é babosa.
1: É.
4: Ah, passa babosa no cabelo, passa babosa no pé.
1: Lá em Lages é Marcela.
4: Passa babosa na bunda.
1: Lá em Lages é Marcela.
4: Tudo isso, bebe um pouquinho de babosa. É. Tudo pra ela é babosa. Tá doido.
1: Lá em Lages é Marcela. Marcela cura câncer, cura AIDS, cura hemorroida, cura tudo. Ah, mas eu não sei o que é. Dá chá de Marcela pra ele. Tem um dia santo aí, eu não sei. Cadê o povo de Lages aqui, hein? Tem um dia santo aí da igreja, que é o dia que nós saímos pra catar Marcela no mato. Aí eu lembro também essa minha infância aí de sair, ó, hoje de amanhã cedo nós temos que sair pra catar Marcela. Aí catava Marcela pra fazer chá o ano todo. Eu não sei se era Domingo de Ramos ou se era... Era uma data dessas aí.
5: Diego, fumar nunca fumei não, mas beber, oxe, 14 pra 15 anos, sempre andei com meu pai, ele chegava nos botecos, pedia uma cerveja, tinha dois copos aí, era um pra mim e um pra ele, foi, oxe. Ele falava pros caras que era melhor eu beber com ele que com os outros na rua.
1: Ô, Nelsinho, o que que seu pai ensinava pra você?
6: O Diego era moleque lá em Escorrega, lá vai um, lá em Minas Gerais. E lá a gente ia buscar pinga pros outros, né? No meio da roça, né? No interior. Era mais ou menos uma hora pra ir na onde vendia pinga. Foi eu e um camarada meu buscar um primo, né? Buscar a pinga, né? Um colega, nós fazia troca-troca. No caminho, sabe o que deu na cabeça? Nós bebeu a cachaça, filho. E colocou a água. Na hora chegou, entregou a cachaça pro velho, que o velho bebeu, filho. Chicote cantou, o moleque apanhou, a mãe do moleque foi lá em casa, eu apanhei, nós comemos, deram janta pra nós e nós começamos a chamar o Juca. E ainda apanhamos, bicho. Oh, vocês podiam mudar de assunto? Esse negócio que aprendeu com o pai? Isso aí fica pesado pra mim, mas o Cleito, né?
1: O Cleito também?
0: Ah, Diegão, você perguntar pro Nelsinho o que, que o pai dele fazia com ele na infância, isso aí você pegou pesado, Diegão, pô.
1: Ah, é zoeira, pô. É, o que que é Marcela? Marcela é um chá, cara. É uma florzinha amarela. Não sei como é que chama aqui. O Cleito também não tem pai, gente? Como assim?
7: Pra lombriga é mastruz com leite.
1: É. Mano, você sabe pra catar Marcela, seu pai, e você era pra frente. Não, mano, Marcela é um chá, é uma florzinha amarela, não sei como é que chama aqui. É Marcela mesmo, mãe.
8: Bom dia, Diegão. Júnior de Ubatuba. E as Pickup Techniques? Quantas mixagens fiz nas Techniques, hein? Anos 80 era top.
1: É, cara. Ô, mano, eu fiquei sabendo que hoje em dia tá caro isso aí, hein? Pickup Techniques aí, hoje em dia é preço de ouro isso aí, cara. Quem tem, não vende.
3: Os pais das Marcelas lá em Lages lá levavam cada susto nesses dias, né? Ô, vou ali no mato catar a Marcela, ô, louco, velho. É minha filha?
1: Eu não sei o nome da Marcela aqui lá, é Marcela, eu sou incongruente. É uma florzinha amarela, seca. Seca não, né? Fica seca o ano todo. Não sei como é que chama aqui, não.
9: Bom dia, Diegão, bom dia. Ah, falar dos anos 80 é difícil. Quem nasceu homem nessa época, a maioria das famílias tinha medo de o menino ir pro outro lado, né? Então o homem tinha que ser tratado como homem. Você tinha que dar bebida, você tinha que dar cigarro, tinha que ensinar ele a dar tiro. Se ele apanhasse e voltasse pra casa chorando, apanhava de novo.
1: É verdade.
9: A gente foi criado pro mundo, né? Não pra... na criação que é de hoje, era diferente. Era diferente e era gostoso.
1: É verdade, cara. Verdade, verdade. Imagina que nós íamos chegar na época. Ai, ele tem TDAH. Não, ele tem TDAH. Ai, ele tem asma. Que asma? Respira, moleque, tá? Deixa de frescura. Ai, eu tenho que asma, que bombinha. Bombinha é um rojão que eu vou pôr na tua boca se você não respirar direito. Ai, mas ele nasceu, ele tem problema de fala. Bota um pinto pra piar na boca dele que passa. É, lembra dessa, não? O menino, a criança nascia gaga. É, o povo colocava um pinto pra piar na boca, né? Um pintinho pra piar. Pia na boca dele. Pia, põe o pinto na boca que ele pia e passa a gagueira do Eu era gago. O pinto piou na minha boca várias vezes. É que hoje em dia contar isso é esquisito.
10: Ô, Diegão. O que eu aprendi com meu pai, parceiro, foi ralear algodão, apanhar café, colher milho, fazer cerca nas fazendas. Era trabalhar desde pequeno, parceirinho. Isso que eu aprendi com meu pai. É, meu chapa. Vamos que vamos, sai cachorro!
0: Ô, Diegão, eu tenho uma filha de 6 anos. E quando a minha filha nasceu, quando chegou em casa do hospital, eu comprei uma caixa de rojão, Diegão. E soltei essa caixa de rojão. Minha mulher ficou louca. Ela falou, o que, que você tá fazendo isso? Falei, porque nos anos 80, quando eu nasci, era assim. Hoje em dia, você não pode soltar um rojão por causa dos cachorros, meu.
3: O pinto piou na tua boca? Pio. Foi um pinto e 2 ovos?
1: Não, só o pinto. Eu foi quando era criança, era pinto de galinha mesmo. Tem o pinto que pia na tua boca. Até hoje, você não fala nada.
0: Desculpa, Diego, eu falei de cachorro, você tem um, né?
1: É. E aí, se soltar rojão perto dele.
6: Diego, a primeira vez que a polícia tomou minha tramontina, 14 polegadas, mano,
11: eu mijei meu shortinho da Adidas todinho. Sabe aquele shortinho da Adidas pequenininho? Ficou todo molhado, mano.
1: Ó, shortinho da Adidas. Aqueles bem curtinhos, que ó, vacilão, a bola escorrega pra um lado. Bom dia, Palestrina. Tá tomando um vinho ali, ó. A Palestrina tá tomando um vinho aonde, Palestrina? Onde você tá, hein?
12: Bom dia, Diego. Quer um vinho? Tomando vinho aqui de boas.
1: Tá tomando vinhozinho, né, Palestrina? Palestrina, é verdade que o vinho dá coisa nas mulheres? Toma por cima e esquenta embaixo, Palestrina.
13: Antigamente, quando a gente ia pra rua brincar de carrinho de rolemã, jogar bola descalça, aí perdia a unha do dedão do pé, perdia as unhas do dedo. Chegava em casa, a mãe tacava metiolate, álcool, limão, vinagre. Só os bagulho que queimava mesmo, até o último. Hoje em dia, a molecada se rala na rua, vem pra casa chorando, a mãe fica soprando. Passa pomadinha. Isso é a frescura do caramba. Meu filho uma vez chegou em casa todo ralado, mano. Eu catei o pote de álcool e joguei nas costas dele. Minha mulher quase me matou, mano.
1: Que mancada, velho.
13: Você tá fazendo com o menino, tá judiando? Eu não, tô ensinando ele a ser homem. Porque ele tá chorando por causa de um raladinho desse aí. Se ele quebrar alguma coisa, então ele morre.
1: É, lembra quando joga água oxigenada? Aí borbulhava, né, cara? Água oxigenada. Aí fervia ali na onde tava sujo, onde tinha bactéria, fervia, né? Aí as cascas ficavam amarelas, né, quando passava oxigenado. Lembra disso, não? As cascas do joelho.
4: Diegão, quando era pequeno ali nos anos 80, 90 ali, era brincar de bola na rua, arrancar o tampão do pé, cordão preto no pescoço de macuco, jogava bola... Uma rua contra a outra, valendo coca. Mano, era muito da hora. Hoje em dia, ninguém sabe o que é isso. Você tá doido? Nadar no corguinho ali, no riozinho, nadar pelado, pra chegar em casa, a mãe não vê que a cueca ficou imunda de barro. É, pô, é tempo bom. Hoje não tem mais nada disso.
1: É, hoje em dia não pode, né? Não pode
14: eu
1: nada.
14: Eu tomava biotônico Fontoura, era bom, hein? Biotônico Fontoura. Tinha arco dentro.
1: Tinha.
14: Arco. Ficar meio assim alegre.
1: É, eu já tomava no gargalo. Era biotônico Fontoura pra curar. É. Bronquite era graxa de capivara. É a gordura da capivara, né? Aí derretia ela, botava no. Derretia bem. Derretia na colher, né? Esquentava lá na colher, jogava aquela coisa quente, aquela graxa quente na boca da gente. Aquele olhinho.
15: Bom dia, Diegão. Ouvi você falando, o chá de Marcela era colhido na quaresma.
1: É, exatamente.
15: A época da quaresma, tinha que ser na sexta-feira santa.
1: Isso, eu lembro que era num dia desse.
15: Antes do sol amanhecer.
1: Isso.
15: Essa época aí, anos 80, era uma loucura, Diego.
1: Era.
15: É... Tinha a época da quaresma, que depois que saía, que era a época de comer peixe só, né?
1: Isso.
15: E depois que saía da quaresma, aí era a época de roubar galinha.
1: Era.
15: Meu Deus, quanta loucura de roubar galinha.
1: Era mesmo, cara. E eu tinha um medo da quaresma. A minha família toda, minha avó, minhas tias avós, era muito católica, né? Era beata mesmo de igreja, né? E aí, cara, era aquela coisa, casa em casa era cheia de santo, santa. Tem um santo que é meio esquisito, né? Com todo respeito, mas né? É, tem a Nossa Senhora dos Olhos, que ela tá segurando um olho numa bandeja, cara. E aí minha avó tinha tudo aquilo. E aí ela falava, ai, na quaresma, olha, não pode. No mato, aí falava que na quaresma tinha lobisomem, ó. Aí, ó, cuidado que o lobisomem. E eu, criança, apavorado, né? Ah, fala, se dançar, ó. Se você dançar na quaresma, vai criar rabo. E eu morrendo de medo de balançar um pouquinho a bunda e quero o rabo crescer, né? Eu lembro, a quaresma era terrível, cara. Não, qualquer barulhinho. E o meu pai era vagabundo. A qualquer barulhinho lá fora, é o lobisomem que tá rondando aí. Cara, era pra traumatizar. Era pra traumatizar qualquer criança, né? Ah, os Enzo, os Gael, os Noah. Os Noah de hoje em dia ia crescer traumatizado. Ah, o que que foi? O pai dele falou que tinha lobisomem rodando a casa de madeira. Fazia os barulhos, aí tinha os boitatá, eram as bolas de fogo nas plantações. Olha, mas era um terror psicológico na gente. E hoje em dia estamos tudo aqui, tudo bem, né? Tem ninguém com TDAH. Ah, criança tem o quê? É meio louco, mas tá bom. É meio louco, ele é meio louquinho, é o louquinho. Lembra dos louquinhos? Na minha sala tinha uns louquinhos. Hoje não pode nem falar isso.

0: anos 80 o Saci Pererê andava de cavalo. Quando amanheceu o dia, tava lá a crina do cavalo toda feita trança. O rabo do cavalo toda feita trança.
1: É, cara. Não, aí os rodomoinhos, lembra? Tinha redemoinho, falava, o Saci passou correndo ali. Nossa, mano, aí ficava apavorado.
2: Meu avô tinha aqui as quatro que tinha o dinossauro lá, gigante. Nossa, era bom aquela época. Hoje acabou tudo. Foi tudo se embora, Diegão. Estamos por cá. Escuto vocês aí tem muitos anos, mas a primeira mensagem que eu mando aí, falou.
1: Falou, cara, bem-vindo aí.
2: É o motorista carreteiro, Fernando Dias é o pau.
1: Tamo junto.
2: Construído Arcos, Minas Gerais.
1: Um abraço ao povo da rodagem aí. Era, cara, era apavorante. E na época, cara, era sítio, né? Aí, por exemplo, morria alguém da família, era os homens que ia lá, não tinha coveiro. Era um absurdo você mandar alguém cavar o túmulo de alguém da tua família. Era nós que ia lá, velho. Fazia lá um café chucro de manhã, pegava lá as coisas e vamos lá, vamos ter que enterrar a avó Noca. Tinha uma velha chamada Noca, né? Vamos lá enterrar a velha Noca. Aí nós ia lá de manhã, pegava lá as ferramentas, ia lá, aí cavava lá no... Até apareceu o caixão da outra velha que tinha morrido há 20 anos atrás. Ah, vamos enterrá-lo no túmulo da tia Dita. Aí a gente só arrasta um pouco o caixão pra cá, bota lá, bate uma laje em cima, tá pronto. E nós ia lá, no domingo de manhã... Cavar nos túmulos da família lá. Ó, o véio Giuseppe. Aí já mexia com os italianos que tava lá um tempo. Não dá pra nós avisar. Não, vamos abrir só pra ver como é que tá. Mas pra quê, cara? Pra quê? Deixa o tio Giuseppe dormindo. Então vamos só ver como é que tá e nós apavorado. Afe, mano.
3: Fala, Diegão, bom dia. Rapaz, eu tô ouvindo vocês falando aí, lembrando aqui do meu pai, até saudade. Ele me obrigava a tomar biotônico com toda batida no liquidificador com emulsão de Scott. Tomava aquilo ali todo dia.
1: É.
3: Isso então. Quando ele pegava boldo curado de um dia pro outro e me obrigava a tomar também.
1: É, lá era muito graxa de capivara. Primeiro que meu pai, assim, a gente sempre caçou capivara, não podia nem falar isso. Mas aí caçava e aí as carnes fazia de tudo. Mano, eu cresci na minha vida comendo capivara. Era hambúrguer de capivara, era carne moída de capivara, era churrasco de capivara, era torresmo de capivara. Pra curar a gripe era graxa de capivara quente. Então ele colocava em tudo aquilo. Diego, comer cabeloroso atrás da porta pra ficar bonita. Meu avô fazia isso comigo. Katiuska. Eu tô vendo aqui, 083. O que que é um cabeloroso? Cabeloroso. Cara, o Brasil é um país continental, é muito grande, então tem muitos costumes diferentes, né? Eu não sei o que é um cabeloroso. Você sabe o que é um cabeloroso?
4: Bom dia, meu tiozão gostoso. Tudo bom? Diego, olha, fizeram minha foto dos anos 80. Eu gostei muito.
1: Ficou linda, Jessiquinha. Parecendo a Tina Turner.
5: Eu acho que ela quer dizer cabelouro, Diegão. A gente fazia isso na Bahia também. Como a gente era feinho, comia cabelouro atrás da porta pra ficar bonito.
1: Não adiantou. Mas o que é cabelouro, Edinaldo?
6: Fala, Diego, porteiro Alexandre. Quando dava ia pra escola, pegava piolho, cara. Chegava Nossa. Em casa, minha mãe pegava aquele lenço branco.
1: Nossa, velho.
6: Tacava aquela...
1: Era coeiro.
6: Veneno, aquele rodazol, né? É. Rodazol na spray na cabeça e amarrava um lenço. Ficava com a cabeça pinicando, os piolhos tudo morrendo.
1: Cara.
6: Daqui a pouco ela passava um pente fino, só saía aquela chuva de piolho.
1: Como é que pode, mano? Passava rodazol na cabeça pra matar piolho. Aí vinha aqueles pentezinhos fininhos, arrancava o couro junto pra cair as lêndias. Lembra das lêndias? Nossa, cara, meu Deus do céu. Aí quando pegava a catapora, que passava aquele remédio de cachorro roxo. Vocês tomaram banho daquele remédio de cachorro roxo pra catapora? Eu acho que eu tenho um mancha de catapora até hoje, roxa.
7: Ô Diego, então nós é da mesma época. Também comi capivara. Mina feia da peste, parecia uma capivara. Ei!
1: É, Diego, capivara é essa parte da carne. Deixa eu ver. Ah, capivara. Capilouro. Capilouro, deixa eu ver. Ah, esse é o osso? É o osso? É o osso? O que, que é isso, mano?
8: O cara falou do piolho aí, mano. Lembra aquelas bombinhas flits? Minha mãe passava essa porcaria na minha cabeça e amarrava uma sacola.
1: Uma amarela?
8: Vai pra rua, moleque, brincar no sol. Mano, eu botava com o couro da cabeça fervendo por causa daquela merda, velho.
1: Mas matava os piolhos.
8: O piolho ia embora. Se ele não ia embora, ele se lascava.
1: Cara, como é que
8: mas
1: pode, né, velho?
8: Tempo bom da porra, né, mano? Puta que pariu, saudade de passar um vermelhão no chão.
1: Esse remédio passava e entrava no cérebro da gente. Imagina, ficava cozinhando aquilo. Lembra de umas bombinhas amarelas pra matar bicho, pra matar mosquito, né? Eram umas bombas amarelas de lata, né?
9: Bom dia, já tomei um pouquinho aqui, já tomei a coisada, já tô aqui na sacada tomando vinho.
1: Palestina tá sacada. Na sacada, vai tomar uma sacada na sacada.
10: O mundo tá tão Nutella hoje que a gente nem ouve mais falar sobre piolho, né?
1: É, cara, não, será que tá extinto o piolho? Ninguém mais tem piolho hoje em dia, gente. Ah, meu filho, eu vou ter piolho. Tem que ter, até cara. Como é que a pessoa vai virar homem se não ter piolho? Tem que ter piolho.
11: Ô, Diego, eu não sei se é do teu tempo aí, mas anos 80 lá, cara, chegava no colégio, falava que tinha uma época lá, um dia da semana, que era o dia da revista, que as professoras tinham de ver se você tinha piolho na cabeça. Se o ouvido tava lavado.
1: É verdade.
11: E se as unhas tava cortado.
1: É isso mesmo, é isso mesmo.
11: Meu Deus.
1: É mesmo, cara. Tinha o dia da revista, é. Aí outra, cara. A gente cantava o hino nacional na escola. Hoje em dia, como é que é o nome da Elvira do Ipiranga lá? Funkeira lá? Rapaz, hoje em dia a galera não sabe nem o hino. A gente cantava o hino todo dia antes de ir pra escola, velho.
12: Tinha aquele inseticida em espiral também, né?
1: Nossa.
12: Pra pernilongo.
1: É, aquelas...
12: Soltava uma fumacinha horrível. Era um espiral verde.
1: É verdade, é verdade.
12: Nossa, aquilo era horrível.
1: Ainda tem aquilo, será? Vai de bundinha, remexe. Será que ainda tem aquilo? Deixa cair no chão. É, lá em casa era essa espiral aí. Vinha com um pedacinho de lata, né? Que é pra colocar ele, né? Pra espantar os bichos, espantava tudo.
13: Ô, Diego, a minha menina de 10 anos vai pra escola e ela tem o cabelo grande, comprido, tem piolho sim. Só que hoje não passa nada, toma um remedinho vermelho lá, uma pílula vermelhinha lá, pequenininha lá e mata todos os piolhos.
1: Nossa.
13: Cada 6 meses tem que tomar. Aí não tem pior, hein?
14: Saudade de fazer lição de casa com a lamparina acesa no meio da mesa.
1: Ah, mas aí não, aí não. Aí a energia elétrica eu nasci já tinha. Aí não, nas cavernas. Ah, quando eu ia pro sítio. É verdade, quando eu ia pro sítio não tinha energia, é verdade. Tinha um sítio que não tinha energia. Aí era a lamparina mesmo. Nós aproveitava o dia, cachoeira, comia. Cara, tinha uma frutinha lá em Lages que parecia um pé de galinha nas árvores. Como é que é o nome daquilo, hein? Nossa, como eu gostava. Era uva... Não era uva, mas era chamada... Como é que era o nome da... Cara, eu passava o dia comendo aquilo, matando bicho com a espingarda, aí na cachoeira, aí correndo das vacas que queria comer a batata doce nossa na mão. E aí anoitecia, ligava o lampião. Aí que começava o terror psicológico dos lobisomens.
15: Você tem saudade de piolho? Lente, Diego? Dá uma fuçada no cabeça do Davi que você vai achar de monte.
1: Para, Maico.
16: Fazia troca-troca, Diegão? Se não fez de pequeno, faz de grande, hein?
1: Diego, é tripa de galinha, fruta?
17: O nome daquele aspiral é Boa Noite, Diegão. Aquilo ali, sim, que tinha uma boa noite. Não sei de quem, né?
1: Eu acho que aquilo ali tinha sonífero, talvez, sei lá. É uva japonesa que chama, né, Xande? É, eu chamava de pé de galinha, eu não lembro direito.
18: Ô, Diegão! Na Sexta-feira Santa, Diegão! Eu moro em Bento Gonçalves, mas sou de Campos Novos, Diegão. Sou teu vizinho.
1: Oh, mas, eu não... Santa, mas eu não tô mais em Lages, sabe? Eu já tô em São Paulo já, sabe?
19: Ô Diego, bom dia. É uva japonesa.
1: Diego, é tripa de galinha. Era uva Japão, uva japonesa, né? Eu não sei, cara. Eu não achei mais. Aquilo não vende. Não é. Aquilo é de comer? Nunca mais achei aquilo, cara. Mas eu lembro que nós comia e comia muito daquilo. Era docinho, gostoso. Comia eu e o Silver. Eu tinha um cavalo chamado Silver. Deve ser por causa do Zorro. Né?
20: Bom dia, Diegão, Doutor na voz. Ô, Diegão, os meus piolhos, Diegão, meu pai matava, era tudo, era no cascudo. Era no cascudo mesmo.
1: Caraca.
21: Era a uva japonesa, né, não, Diego?
1: Eu acho que era, cara. Mas lá nós chamava de pé de galinha.
22: Ô, Diego, esse espiral ainda tem até hoje aí, pô.
1: Ah,
22: eu rendo um almoço lá na USP, lá que eu chego lá, o Vigão tá com...
1: Hã?
22: O diabo dessa espiral acesa lá, fumaceiro danado dentro da guarita.
1: Eu entendi meio quilo de palavras, essa tonelada que você falou.
23: Tinha outra, hein, Diego, porteiro Alexandre. Ia na padaria, cara, comprava meia bengala. Lembra da bengala? Meia bengala, enrolava naquele papelzinho, vinha com debaixo do braço. Às vezes uma bengala vinha comendo miolo, era muito bom. Tinha outra, hein, Diego, porteiro Alexandre.
1: Tá bom, eu já entendi. Eu gostava de um pão chamado pão filão. Ah, o pão filão era bom demais. Era um pão grande, né? Era um pão massa do pão d'água, só que grande, né? Aí nós enchia de salsicha aquilo e comia. É o Pedro, é o Pedrão Rocha, esse vagabundo, não tem o que fazer, fica fazendo IA dos outros.
24: Ai, Marco Volante, encosta a tua cabeça aqui. Que nem cabelo não tem, ô Calvolândia, careca aí. Nem de rádio e pombo, né?
25: Opa, falou em salsicha? Eita, é pão com salsicha. Eu também gostava.
1: Olha aí.
25: Eu também gosto.
1: Falou em salsicha. Falou em salsicha, ela apareceu na hora, né? Na hora.
24: Diego, já fez aqui, pegou aqueles pão de 3, 4 dias que chega a tá duro. Você faz um furo no meio e joga café até ele ficar mole, hein?
1: Ai, deixa eu delícia. Falar um negócio aqui, cara, que você me lembrou. Quando eu morava na rua Tabatinguera, o cara é seu. Você é cigano? Morou em tanto lugar já, ô vagabundo. Cara, criança que veio de outro estado, com pais pobres e casa alugada, é assim mesmo. Teve uma época que eu morava na rua Tabatinguera, na Baixada do Glicério ali. Mano, eu ia na padaria, eu nunca mais achei. Atenção, padeiros que estão me ouvindo agora. Como é que faz pro pão ficar borrachudo, velho? Eu nunca mais achei um pão borrachudo daquele jeito. Ficava na sacola. Aí você pegou, cara, mas era gostoso aquele pão borrachudo. Você passava aquela margarina, aquela marga era... Como é que era a margarina? Claybon? Passava aquela Claybon. Olha, mas que delícia. Pão borrachudo. Como é que... Por que ninguém mais faz pão borrachudo, velho? Nunca mais achei um pão que ficasse borrachudo quando fica velho. Agora o pão fica velho e fica duro. Atenção, padeiros, me ajudem aí, pô. Eu já volto com a história do pão borrachudo. Quero saber como é que faz. Oh, yeah.
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1: Todo... Band FM 2 e 3, tudo bem? Tudo certinho? De boa? Tranquilo? Bora fazer bagunça? Vamos até as 5 da manhã? A madrugada é toda nossa, bebê. Por aqui é o Diego Lopes. Te fazendo companhia com Band Coruja. 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
27: Tô pra você aqui, animal. Pega o pãozinho e amarra ele na sacola. Deixa de um dia pro outro, mano. Ele fica parecendo uma borracha, vai comer o bicho, Mas é gostoso pra caramba esse pão aí, Diego. Amarra na sacola, animal.
1: Não fica, cara, fica duro.

0: aproveita que eu tô obrigado. É o Natan cantando com o Zé Vaqueiro. É, eu quero saber a história do pão, como é que é aí, ô?
1: É porque acabou os padeiros igual de antigamente, os padeiros raiz mesmo.
0: Ah, é?
1: Eu acordava 4 horas da manhã, 3 horas da manhã pra ir pra padaria.
0: Ah.
1: Trabalhar a massa. Só que a massa eles faziam um dia antes,
0: tá.
1: Deixava descansando.
0: Tá.
1: Aí eles iam pra padaria 3, 4 horas da manhã pra trabalhar de novo.
0: Tá.
1: Pra fazer o pão. Aí dava esse pão que você tá falando. É. Hoje em dia não, eles fazem a massa na hora, põe o pão pra assar. Quando assa, congela a massa. Acabou o profissional.
0: É, cara, é, eu não, nunca mais eu consegui. Alô, bom dia, Rádio. Bom dia, Ale. Bom dia, Ale.
2: Bom dia, Diego Lopes.
0: Ale, fenomenal. Não.
2: Tem bombas, hein? Tem bombas.
0: Temos bombas hoje?
2: Bombas. Ô, Diego, você tá sentado ou tá em pé?
0: Eu tô sentado. Por quê? O que aconteceu?
2: É bom você sentar que você vai dar crédito bombástico agora. Porcione negocia com a Globo hoje, foi segunda-feira, tá negociando com a Globo, hein?
0: Opa! Olha, falaram ontem, eu não consegui falar com você ontem, mas ontem falaram que você tem que te dar crédito porque você acertou com o negócio da Jimenez vir pro pra Band.
2: Isso já era de se esperar, né?
0: Ah, você olha só. É isso aí.
2: Eu demoro pra acertar, mas eu acertei.
0: Eu falei da palavra, Então, mas ele vai mesmo? Ela vem pra cá mesmo?
2: Ela tá acertada pra ir pra Band, né? Agora, tudo muda. A televisão é dinâmica, igual a audiência, né?
0: Então, eu vou encontrar com ela aqui à noite?
2: Não, pode ser que você encontre nela em outros horários, não à noite de madrugada.
0: Não, madrugada não, mas tipo assim, se eu chegar umas 9 da noite, eu vejo ela ainda.
2: É, umas 9, 8 horas da noite.
0: Que hora que vai ser o programa dela? Que hora? Vai ser ao vivo? O que que é?
2: Olha, se não flopar na Band, porque a Band, nada contra a emissora, até que é bom, funúncio o negócio, mas o problema é a audiência.
0: Não, mas aí é o seguinte, se é apresentador, se o programa for bom, dá audiência, uai.
2: Dá audiência, mas aí tinha que ser igual aquele Menor da Noite que tinha, que tiraram, né?
0: Melhor da Noite?
2: É, que tinha na Band, o Melhor da Noite era Melhor.
0: Quem que era?
2: Aí tiraram pra pôr, convenhamos, né, pra pôr as novelas lá e não emplacou.
0: Olha, você para de falar das novelas do patrão que ele...
2: Não, mas a gente tem que ser realista. Quando o produto é bom, é bom.
0: Tá.
2: Igual a Dona Beija, ela pensou que ia ser uma baita de um adiante e não foi, né?
0: É.
2: Não, a gente tem que ser realista. O produto é bom, mas tem que ter mais coisa.
0: É,
2: né?
0: Mas porque olha, se o programa for bom, se o apresentador for bom, tem audiência. Não tem segredo.
2: Tem.
0: E
2: não,
0: olha,
2: isso é.
0: Ela é boa,
2: Isso é, mas o Diego Lopes tem essa bomba aí que o Portioli já tem data pra ficar na Globo já.
0: Ah, é?
2: Pra se apresentar na Globo, eu vou te dar em primeira mão.
0: Quando vai ser?
2: É dia 11 de outubro.
0: Eu não acredito.
2: É dia 11 de outubro, já tem data.
0: Eu não acredito que ele vai sair do SBT.
2: Não, é 3 milhões por mês, Diego. E
0: não,
2: fora a multa.
0: Mas é o amor, ele ama o SBT.
2: Não, Diego, amor entre as... Quando você vê o verdinho lá, você fala, não, dá pra me fazer 20 gerações.
0: Olha, eu vou deixar falar um negócio. Eu pode me oferecer 3 milhões por mês que eu não saio da Band.
2: Não, sim, Diego, mas aí você se encaixou com a bochecha pra trás.
0: É.
2: Tudo bem, você encaixou. Tem caso que dá liga. Você já era de outra rádio, top também. E você foi pra uma rádio, melhor ainda. Então, as duas são melhores. Mas aí a questão é o seguinte, você foi pro melhor. Pra audiência que já tava lá em cima, entendeu?
0: É, mas então vamos... Mas como é que... O que vai ser o programa dele lá?
2: O do Portioli, ele vai ser depois do Fantástico, tá?
0: Ah, horário de Big Brother?
2: É, depois do Fantástico. Ah, deixa eu te dar uma bomba exclusiva. Maju Coutinho não volta mais pra Globo, hein?
0: Hã?
2: Maju Coutinho, a Maju, lembra da Maju?
0: Maju?
2: A Maju Coutinho lá do...
0: Eu não assisto TV aberta.
2: Não, mas eu tenho que te dar notícia. Ela não volta mais pra Globo porque ela tá prenha, tá grávida.
0: Tá grávida? Não é prenha, não fala assim.
2: Não, mas ela tá grávida, prenha no bom sentido, grávida.
0: Tá.
2: Entendeu? Tá grávida, entendeu?
0: Ah, e ela não volta?
2: Não volta porque a Globo já tá cansada, entendeu? Não deu mais liga, cansou.
0: Ah.
2: E você soube que o dono da Globo mudou, né? O dono da Globo vive mudando, né?
0: O dono da Globo mudou? Como assim,
2: gente? Não é mais os mesmos donos. É outro dono que tá lá na Rede Globo de Televisão.
0: É o Marinho.

0: do marido, Diego Lopes.
1: Quem é agora?
0: O Cavalo não é, é um filho que toma conta.
1: Ué, mas é tudo marinho.
0: Não é tudo marinho, ele fazia parte, quem comanda é o Fih agora.
1: Ué, não é o não, é Roberto da... Marinho?
0: Ai, já te dá mais um furo,
1: Azul
0: mais um
1: furo
0: exclusivo.
1: Mais um furo, vamos.
0: Exclusivo, sabe a mulher do Alexandre Pato? Ela que vai apresentar o Domingo Legal, hein?
1: A mulher do Alexandre Pato?
0: É, a Rebeca.
1: Rebeca?
0: É a Rebeca que vai apresentar o Domingo Legal. Aí depois, ai, ele acertou, não é que eu acertei, já tava programado. Já
1: O que você fala é a Rebeca.
0: Sair, que o grupo falou que vai levar eu.
1: É Rebeca. E a Silvia, hein?
0: A Silvia tá na. Eu posso falar ou não? Eu acho que não. Mas tá na. Ela tá na eleição, não pode.
1: Ah, ela é candidata, é verdade.
0: É, não pode, então. É. Mas ela não vai ganhar, com todo respeito.
1: Claro que vai.
0: Ela não vai ganhar, Diego, com todo respeito.
1: Você sabia? Você sabia que o marido dela é meu amigo de
0: não.
1: Infância?
0: Ô, Diego, mas vou ser sincero. Você e a Graça, com a bochecha pra trás, dá mais audiência que ela no negócio eleitoral. Pelo amor de Deus, Diego. Você viu a campanha dela?
1: De quem?
0: Da Silvia.
1: Não vi, não tô vendo.
0: Não quero ver, não, porque você vai dar risada.
1: Mas você viu tanto de... Você viu tanto de dinheiro que ela tem, que ela declarou lá o patrimônio dela?
0: É muito ruim, é mais fácil pôr o Davi.
1: Sabe o que eu fico pensando, Ale? O que será que esse povo que é milionário quer com política, né?
0: Mas
1: dor de cabeça.
0: Então, Diego, quanto mais tem, mais quer dinheiro, Diego, faz me rir.
1: Será que é o poder? Que esse quer o poder?
0: É isso.
1: Ou será que esse quer cuidar do povo mesmo?
0: Tem mais uma bomba que eu tenho que te dar exclusiva.
1: Mais uma bomba, vamos lá, pra mais uma.
0: Mais uma bomba, Renato Gaúcho pode pensar no meu Corinthians, hein?
1: Hã?
0: Renato Gaúcho pode ser o novo treinador do Corinthians.
1: Ah, é?
0: É bomba.
1: Quem Carol te falou? Foi ela? Foi a Carol Guardalube?
0: Então, inclusive, eu já tô fazendo campanha no meu Instagram. Renato Gaúcho e Carol Guardalube, que eu sou muito fã dela, é um fenômeno.
1: Olha, você fez a tua trend lá do você nos anos 80 hoje, não?
0: Não fiz, Diego, porque eu posso fazer com a Mel Banana, Alô Central, Alô Brasil, né?
1: É, pode fazer, você é a Mel Banana, que a Mel Banana tem foto já adulta nos anos 80.
0: Ô, Diego Lopes, mas você tem que fazer o quadro, meu público me para, meus seguidores, você tem que fazer o quadro da Mara Tassin, da Tati e da Mel Banana junto.
1: Deus o livre.
0: Você tem que fazer um quadro.
1: É, Deus, essas três juntas ninguém merece.
0: Não, mas um quadro, assim, eu já até pensei no quadro, aperte as bochechas.
1: Como é que
0: então, é? Então, ia ser fenomenal, aperte as bochechas.
1: Como é que é o ia quadro? Ser... Vamos lá, qual que é a brincadeira?
0: Tipo assim, tem que adivinhar uma letra. Letra A, fruta A, banana, pera, uva, salada mista. Aí apertava a bochecha. Ia ser fenomenal. E piscar os olhinhos, ia ser fenomenal.
1: Hein? É, vamos pensar num quadro novo pra elas, então.
0: Vai ser fenomenal. Aí põe um Davi com um motivacional e ele com os poemas românticos dele do Bon Jovi.
1: Ó. Do Bom Jovem. Pera aí, deixa eu ver o que nós...
2: É o dia que você falou com o marido, não sei quem aí é seu amigo. O Cacá Diniz, marido da...
1: Ai, cala a boca.
2: Marido da...
1: Da de ninguém, dos teclados.
2: Também é seu amigo?
1: Não, sai daqui.
0: Não, vocês gostam de complicar esse bochecha pra trás, né?
1: É, mano, o povo fica falando essas coisas.
0: Mas também, você dá brecha pro pessoal do Bando de Coruja.
3: Dia
0: né?
3: 11
0: você
3: vai estar aqui, nós vai estar aqui ouvindo a rádio e vamos ver se isso aí vai ser verdade mesmo, hein? Porque isso só tá dando furo. Furo. Furo, mostérico.
1: Não, ela vai. Ele acertou do Pordô. Ele acertou do. Da Luciana Gimenez.
0: Da Gimenez eu vinha falando meses, seis no ano aí. E eu falei da seleção brasileira que não ia ganhar se não deram o crepe. E não ganhou.
1: Não, você falou que a Argentina ia ganhar e não ganhou.
0: Não, mas a gente. Não, mas aí foi comprado o negócio.
1: Ah, é?
0: Aí eu não posso fazer nada. É futebol é comprado hoje em dia. Não tem como não saber.
4: Olha, é fenomenal. Você ficou de pintinho duro quando a Mel Banana deu um beijinho no seu rosto?
1: Para!
0: Ah, ela, não, ela é um fenômeno. Ela é um espetáculo.
1: É, gente. Não precisa responder esse besta.
0: Não, mas eu respondo com carinho, tá, gente?
1: É, mas a Mel...
0: Eu tenho que responder.
1: Olha, a Mel é cheirosa? Ela é cheirosa?
0: Ela é um fenômeno. Ela sabe que ela me lembra o latino dos anos 90. É toda
1: nossa, mano! Mas pera aí, a Mel Banana te lembra o latino?
0: É por causa do boné dela de ouro. Você viu o boné dela de ouro?
1: Tipo? É até um boné de ouro?
0: Ela é toda chique.
1: Elas são muito...
0: A bochechinha dela brilha, é fenomenal.
1: Elas são muito ricas, né? A Tati Perigosa é muito rica, ela.
0: Não, e a Tati mora aqui onde eu moro, aqui no Jaçanã. Ela é minha vizinha.
1: Você mora no Jaçanã?
0: É, sou do Jaçanã, eu moro em Jaçanã. Se oferece, tem. Pra ir agora às 11 horas.
1: Você já viu algum demônio da garoa? Aí não.
0: Não, eles são falecidos agora. Falando sério agora, eu sei que é programa de mundo. Eles são falecidos aqui no parque. Estão enterrados aqui no Parque dos Pinheiros.
1: Quando eu era moleque, eu ia no Jaçanã. Tinha uma feira de antiguidades aí, ainda tem essa galeria?
0: Tem, mas tá pra acabar, viu, Diego?
1: Tá pra acabar, é?
0: Tá pra acabar, porque a feirinha ali depois que o povo virou tudo caro, não querem mais vender nada.
1: Aonde que é essa feira aí?
0: É, a feira fica aqui na feira Jaçanã, aqui tem a feira de domingo, que é do Jaçanã, e tem a feira aqui do Jova.
1: Não, é numa praça aí, é de antiguidade.
0: Isso, a praça do Jaçanã, a pracinha do Jaçanã. Chama-se Constância Pereira.
1: Olha, o Cofani tá falando que você é o profeta dos artistas.
0: Não é o profeta, gente, eu causei polêmica com Carlinhos Vidente, cara. Tá todo mundo me apoiando. Por que eu causei polêmica?
1: Por quê?
0: Porque ele falou, eu perguntei do Potioli, que eu sabia do furo, né? Que ele me deu o furo. Aí eu falei, é verdade que o Potioli já foi, já... Por que ele não falou lá no programa dele? Por que ele foi pra Globo e tá largando o SMT? Aí ele, não pode falar porque eu tenho que falar. Mas você tem que falar, você não é evidente?
1: Que susto,
0: você tem que soltar a boca. Ele, não, mas eu não posso falar tudo, ali, que eu tenho contrato com o SMT.
1: Tá.
0: Aí ele tá causando polêmica. Não, olha, mas não, ele já assinou. Ele, não, a Globo já chamou.
1: Mas o cara não acerta uma também. Você acerta mais que ele.
0: Não, não. Errado todo mundo é, né? Gente, é ser humano. Faz parte.
1: É.
0: Faz parte. Ninguém é perfeito. Quem fala que é perfeito é mentiroso, gente. Não tem como.
1: Olha, cadê? O Pedrão falou o quê, Pedrão? Boné dourado é coisa mais cafona que exata.
0: Não, ela é chique. Ela é um fenômeno, gente.
1: Ela foi de rosa lá pro Vila Counter, ela foi.
0: Entendeu? Ela é um fenômeno. E você sabia que ela fala, ela puxa o R e fala Lo Central, né?
1: É, ela fala carioquês.
0: Ela fala. E eu, inclusive, ela tem dois times de coração, gente.
1: Ale, faz o... Ale, Hardcore, faz o fenomenal aí nos anos 80 aí pra nós ver como é que é.
0: Ah, vou ficar nesse bocô. Ah, gente, lembrando que vocês têm que seguir o Bochecha pra trás, porque ele não pisca mais os olhos lá no Distorge. Por que você parou de piscar os olhos, Diego, quando você filma lá os vídeos?
1: Claro que eu pisco o olho.
0: Não, mas você fica parado agora porque é por causa da personal, né? Mas a personal, ela é normal, gente. Ela fica lá só assistindo a personal. Tá ligando pro Davi?
5: Oi, Diego.
1: Aê!
5: Oi!
0: Fala aí, Davizão.
1: Olha lá.
5: Ele é mentira, Diego. Não é não, viu? Fenomenal, não é não, viu?
1: O quê?
5: Sua mentira tinha ser roubada.
1: Hã?
5: Se tivesse ganhado a Copa, assim, foi roubada pra chegar até a final, viu? A gente pega com justiça, não vem inventar, viver na área, não.
0: Ô, Davi, eu sou cara informante, eu tenho informações. Você não quer quebrar
5: meu
0: currículo das minhas informações. Você tem sua opinião, eu tenho a minha, xalá.
1: Baixa o rádio aí, Davi.
5: Você põe errada, meu irmão. Você
0: não,
5: errou, acerta tudo,
0: é
5: mas
0: certo,
5: você...
0: Irmão.
5: Você errou.
0: Você que aí fica aí...
5: Você tá vendo em área, não é bem assim, não.
0: Aí,
5: o que aconteceu com a Mara, com a outra lá, com a...
0: Faz igual
5: o problema,
0: tô aqui pra falar o que a minha fonte fala.
1: O que aconteceu com a Mara?
5: Maria Xuxa, obrigado, o que aconteceu?
0: Oi, não entendi nada, cortou tudo.
5: A Mária e a Xuxa, o que aconteceu? As duas elas fazem, fizeram amor, o que
0: por
5: aconteceu?
0: Por enquanto ainda estão brigadas, elas duas estão ainda brigadas, ainda, mas vão se acertar.
5: Tá louco, hein, irmão? Você sabe perder que a sua Argentina fica inventando que a Espanha ganhou no roubo,
0: não,
5: mano. Ganhou do contrato. A gente vai saber a Copa aí, ganhou na raça. Ainda roubaram a final, três gols, dois gols da Espanha, pra valer um ainda. Fez três gols pra valer um.
0: Não, você tem que entender que é informação. O que foi lá atrás já foi. Não dá pra voltar.
5: Já
0: atrás.
5: Foi nada, não. Você acabou de falar bobagem que a Copa não ganhou nada.
0: Acabei de falar.
5: Não ganhou. Por que foi comprado? Não é uma coisa dessa.
0: Eu tenho a fonte, você não tem fonte.
5: A Espanha ganhou, que foi? Se tem foi dessa fonte, essa fonte é lá em Nárnia, lá, tá vendo? É lá em Marte, lá, tá louco.
1: Ó, escuta aqui,
5: tá
1: ó.
5: Tá louco, que roubado, o quê? Roubada foi o time da Copa, a Espanha ganhou na Rafa mesmo.
1: Pera aí, Davi, pera aí.
5: Porque mereceu ganhar.
1: Pera aí, Davi, escuta aqui, ó.
5: Que isso?
0: Tá parecendo o Fatioli, pô.
1: Pera aí, ô, escuta aqui, ó.
4: Começa agora a hora do louco.
1: Ó, para, Michael. Ô, Michael, chamando.
5: É isso aí, Michael, rolando. A gente tá junto aí, vou começar nós três juntos aí na linha aí.
0: Aqui estamos aqui para dar informação, gente.
5: É. Vamos cantar aí, Fernando.
1: Vai.
0: Vai cantar aqui música. Você vai cantar Bon Jovi. Canta Bon Jovi aí, Davi. Você vai cantar o Bon
5: Jovi. Sebastep. Você nunca ouviu de Brock, você vai ser outro aí nos anos 80 aí.
1: É o quê?
5: E o Bebê tá vindo aí, Diegão. Primeiro, te bailou step by step.
1: Que música é essa?
5: É do Kids on the Brock.
1: Hã?
0: Do Kids on the Brock.
5: Step by step.
0: Não sei, essa não gosto. Mas é bem antiga.
5: É isso aí, mano.
0: E Laura Paulzinho, Davi, canta Laura Paulzinho. Step Laura Paulzinho. By step,
5: you baby, you go.
1: Ô, Fenomenal, o que que você gosta dos anos 80?
0: O que eu gosto dos anos 80 é Bon Jovi.
1: Ah, Bon Jovi é bom, hein?
0: Bon Jovi é muito ótimo, excelente.
1: Sabe cantar Bon Jovi, Davi?
0: KLB?
1: Sabe cantar Bon Jovi?
5: Bon Jovi?
0: Bon Jovi,
5: mais ou menos. Tem uma música aí que veio na minha cabeça, de uma mulher aí que eu vivia com a mulher, só que eu não lembro muito. Acho que essa daí,
0: é aquela romântica dele, ele canta bem romântica, a música romântica.
1: Ah, romântica é essa aqui, ó, essa aqui, ó.
0: Do Bon Jovi. Essa daí é linda. Essa daí é bem fora, cara.
1: Vai, Fenomenal, canta essa, vai.
0: Vou cantar em inglês, pode você.
1: Canta em inglês, vai.
5: Vai, Fenomenal, canta aí, mano.
0: Principalmente.
1: Vai, 3, 2, 1, vai!
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1: Meu Deus do céu, gente. Chega, chega. Chega.
2: Chega!
1: Chega! Chega! Não aguento mais!
2: C-H-E-G-A! Chega! Então, chega! Chega! Chega! Chega! Chega!
1: Chega, chega, chega. É Maria. A hora do louco!

0: nunca vi tanta interferência desse jeito.
1: Gente. Sai, cachorro! Diego! Meu Deus do céu, Diego! Eu faço com o Batista Caminhão, mano! Cama de louco! Cê tá doido! Chega!
2: Gente do céu, o que que tá acontecendo?
3: Eu não sei quem é mais louco. Se é os dois que participou, se é a gente que tá escutando uma porcaria dessa e tá rindo ainda. Puta que pariu, Diego. Isso é foda, velho.
4: E o troféu imprensa vai para Diego Lopes, o cara que coloca dois loucos na linha.

0: esperando você também, Davi. Cai aí, vai devagar aí, Davi. Vai devagar, Davi.
1: Termina agora a Hora do Louco. Chega!
2: Ai, muito bem, muito bem. Deixa eu tomar meu cafezinho, deixa eu tomar meu cafezinho. Cadê ela, hein? Cadê, hein? Não, tá cedo ainda. Ainda tá cedo ainda. Tá cedo. Oi?
3: Caraca, o Diego é mais louco do que ele botar esses dois e fazer interferência. Você tá doido, hein? Eu quase bati a carreta de tão louco que ficaram aí, hein? Meu Brasil, antes aqui do Rio, hein?
2: Ai, ai. Isso é o puro suco do Bando de Coruja, cara.
4: Ô, Diego, bom dia. Pensei que eu tava no hospício, liguei o rádio, agora tu me deu um susto.
2: Ué, mas não deixa de estar, né?
5: E viva a inclusão social.
2: O Cofani falou a mesma coisa no exato momento.

0: E aí, Diegão, beleza?
1: E aí, mano?
0: Aqui é o Clevinho de Iracemápolis. Doido? Doido tá nós aqui, ó. E eu e Bó de Magia. Isso que é loucura. Vocês não sabem o que é ser doido.
2: Fala, Diegão. Começa agora a Hora do Gardenal.
1: A Hora do...
2: Fala, Diegão. Começa agora.
3: Ô, Diego, o que veio na minha imaginação nesse momento foi que daqui uns 10 anos, quem vai estar no lugar dos dois aí vai ser o Edinaldo Plácido e o Maicon Padeiro.
1: Ai, a madrugada é maravilhosa, né, mano? É, não sendo eu, tá bom. É mais fácil tá eu aqui, viu?
4: Davi e Fenomenal Nau falando ao mesmo tempo. Eu perdi até minha tara, minha beiçuda.
5: Bom dia, Diego.
1: Bom dia.
5: De São Caba.
1: Fala, Fabiano.
5: Bom, ajuda, expliquei pra você.
1: Hã?
5: A primeira vez que você tocou nesse assunto, que eu falei que é só colocar num saquinho plástico e deixar ele num saquinho de plástico.
1: Não é, cara.
5: Se colocar no saco de pão de papel, não funciona. Tem que ser o de plástico, lembra? Mandei até o vídeo pra você.
1: Ah, peraí. Não, não mandou o vídeo. Manda o vídeo de novo. Peraí, então tem que tirar do saco de papel pra pôr no plástico? Ah. Mas daí fica borrachudo daquele jeito? Não, eu colocava dentro do saco de plástico, mas dentro do saco de papel, ué. Mas também que macumba que tem que fazer pra poder ficar um pouco...
6: Nossa, se trampa, Deus, véio, quiser, não, tô louco. Tô trabalhando pra cair fora da madrugada logo. Imagina. Ai, ai.
1: Eu também não quero ficar muito tempo aqui, não. Os caras ficam loucos, os caras ficam muito tempo aqui, ó, o Diguinho. O cara fica irreversível depois.
7: E de preferência o pão mais clarinho possível, mano.
1: Ah, é, e sim.
7: Porque quanto mais assado o pão, menos umidade ele tem. Se você colocar um pão clarinho no saquinho, fora do saco do pão, só na sacolinha direto, ele fica molinho. Coloca dentro do forno micro-ondas, deixa ele lá de um dia pro outro, ele fica molinho.
1: É, eu lembro que a gente fazia isso mesmo. Comprava na padaria, deixava na sacola e guardava lá embaixo do forno ali. Os fogão antigamente tinham uns negócios que era a casa do rato, né? Eu nunca soube pra que servia aquilo. É uma gaveta de alumínio, uma porta que ficava embaixo do forno. Era só pra guardar rato, pra chamar rato aquilo. Eu guardava o pão lá.
8: Ah, coloca pão cru logo.
1: É, o cru é bom.
9: Esse é o bom jovem dos 80 aí, ó. Esse negócio
10: que era a casa do rato, né?
1: Ô Davi, deixa eu te falar uma coisa. Você tá preparado pra ir no Vila Country com as meninas? A Tati disse que vai te levar, hein? Você tem que cortar esse cabelo, tomar banho, cortar essa barba aí. Tá preparado já, não? Ó, nós só estamos esperando você pra marcar esse rolê aí que a Tati vai te buscar e vai te levar. Vai ela, você e o Maico.
6: Ô, Diegão, você gosta de comer pão, velho? Você tem que comprar uma panificadora pra você. Nossa, eu comprei uma pra mim, maravilhosa.
1: Tá louco?
6: Todo dia, come pão quentinho, fofinho, na hora que você quer.
1: Não,
6: mas... E é o melhor. Você tá vendo o negócio fazendo ali, velho?
1: Não, eu que gosto de fazer. Eu. Pão é eu que faço. Hein? Eu gosto de meter a mão na massa e fazer mesmo. E assar também. Assar no forno, lá no... E outra, é ruim de lavar isso aí. Nossa, eu já tive uma panificadora dessa. É ruim demais de lavar, né? Ai, que seca o pão aí. Nossa, é mó... Não dá pra lavar na lavadora de louça. Preguiça. É pão com pelo de cachorro. Pão com pelo do Tite, do Stitch.
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6: Falando no Vila Country, Diego, eu não vi a foto sua com a Tati e a Mel Banana. Você não ficou fugindo delas, não, que nem o diabo foge da cruz, né?
1: Eu não fui, cara, não consegui. Quebrou meu carro na Anchieta, você acredita? Não fui, mano, não fui. Eu tava no caminho, mas não consegui.
12: Bom dia, bom dia, bom dia, Diegão. É aí, Ale Fenomenal e Davi, ó. Duas figuras espetaculares, hein? Do Bando de Coruja. Viu, Davi? O Ale Fenomenal vai no Ratinho. Se eu fosse você, ia disputar com ele no mesmo dia lá, hein? Pra ver quem que é melhor. Se você, o Davi é o melhor ou o Ale Fenomenal. Uma disputa fenomenal, hein? Não.
1: Vai ser legal, hein? Mais de frente, no Gol Show. Não, no Gol Show Fenomenal não pode. Não dá. Rafinha chegou, gente. Rafinha, cadê o novinho? O que você andou ensinando pro novinho esses dias, Rafaela? A Rafinha falou que gosta de pão de chibata. Pão de... Ah, ciabata. O que é ciabata? Aí?
3: A real que o Diego tava indo já, todo animado.
1: Tava.
3: Aí recebeu uma mensagem falando que tinha uma pá de ouvinte do Bando de Coruja lá.
1: Imagina.
3: Aí ele falou, sabe de uma coisa? Vamos parar aqui no hotel aqui. Ficou no hotel com a esposa lá.
1: Não.
3: E não quis ir mais.
1: Não. Eu mandei até a foto pro O Irã falando, mostrando lá o carro no guincho. É mó B.O., velho. Não deu B.O., mas é que parou na Anchieta, tá uma bosta, né?
13: Ei, Diegão, você falando de pão aí, antigamente tinha aquelas bengalas, né? Agora os Nutella falam baguete.
1: É bengala.
14: Eu pensei a mesma coisa que o Mike pensou. Eu falei, caramba, o Diegão tá correndo das meninas. E outra... Cara, eu vi o vídeo lá do Irã Duarte com a Tati Perigosa. Ô, Tati, não tem nada a ver aquela foto de IA do seu Instagram. Você é diferente. Você é bem baixinha e gordinha.
1: A Tati não tá ouvindo hoje. Ela deve estar de folga. Ah, não. Ela não trabalha. Ela é rica, né? Não sei.
15: Fala, Diego, lindo. Quer dizer que você gosta de pão borrachudo,
1: eu
15: né?
1: Eu gosto.
15: Eu já gosto dele duro, entendeu?
1: Gosta duro,
15: mas
1: Sandrinha?
15: Mas pra borrachudo, hoje em dia as padarias estão uma porcaria.
1: É.
15: Os pão, do jeito que eles fazem, até é mofo antes do tempo e tudo. Mas pra ficar borrachudo, é botar no saco plástico. Aqui em casa, mofa.
1: Mofa?
15: Mas é isso. Você gosta de borrachudo, eu gosto de duro, entendeu?
1: É esquisito esse papo aí, né, Sandrinha?
15: Mas que você duro é melhor, né?
1: Eu gosto de duro.
15: Pelo menos tem gosto pra tudo, né, meu amor?
1: Eu prefiro borrachudo.
16: Aí, caralho, eu não queria falar nada, não, mas. Quantas latas de leite condensado será que o Irã Duarte gastou pra fazer o brigadeiro pras duas?
1: Para! Para, Michael!
17: Ah, não vou dar de cortar cabelo não, eu tô bonitão assim mesmo, não, tô sossegado, tranquilo. Cabelo vai ficar assim mesmo, vou pôr aí, entendeu ou não?
1: E o banho?
17: Eu tô muito dia, meu irmão, tá falando o que aí? Eu tô muito dia aí, eu creio aí, quem botou que da cáutica aí, o Maico dá, se lavar bem a careca, se for, o Maico aí que não tô muito dia, aí é complicado.
1: O Maico não é careca, ele tem entrada. É a cara do F26 ele.
18: Você está achando que a Grazi ia deixar o Diego ir? Vocês estão achando que ela ia deixar ele misturar com esses ouvintes? As tiazinhas ficou passando massa corrida na cara pra ver o Diego. Aí o Diego nem foi, ó.
1: Mentira.
18: A Tati Perigosa quebra barraco.
1: Eu tava indo, cara. Não deu pra ir. É sério. Real.
19: Tabata. Bom dia, Diego.
1: Vai,
19: bom
1: legal.
19: Dia pra todo mundo que gosta e não gosta de mim, né? Né, Davi? Né, velho do lixo? E aí, Nunes?
1: O velho do lixo não gosta mais de você, então, não. Você bloqueou ele.
19: Esse abata. E aí, vai ter disputa do Davi, do Fenomenal?
1: Disputa?
19: Do Ratinho? Peguei o bonde andando. Bom dia, povo. Bom dia, Brasil. Então, meu marido tá dormindo.
1: Acorda esse corno aí.
19: E amanhã eu só entro, quer dizer, hoje eu só entro meio-dia no trabalho. Então, eu posso. Andei ensinando umas coisinhas boas pra ele.
1: Quê?
19: Entendeu? Meu maridinho aprendeu coisas novas. Hoje tivemos a aula número 10.
1: O que, que é que você ensinou pra ele hoje?
19: Ai, nem te conto. Ah, eu ensinei pra ele.
1: Eu acho que foi fio terra. Foi não?
19: Oi, Dieguinho, bom dia. Quando eu morava em São Paulo, eu conheci a baguete. Só que aqui no Maranhão não tem, é diferente. Aqui tem mais pão francês. Mas eu trabalhei bastante com baguete. Adoro uma baguete, muito boa. Beijos, Leinho do Maranhão.
1: Beijo, beijo, beijo, minha linda. Oi, Xi, manda pra mim no Instagram isso aí. Eu não vou encaminhar pro Titio Celo, que ele tá dormindo agora. Olha, ficou sensacional, é muito legal isso. Aí eu gosto, mano, eu gosto. Não, eu tô falando dos anos 80, né? Eu tava falando, não tava prestando atenção aqui. Desculpa aí, meu. O que você falou, Elaine?
20: O programa de vocês é fenomenal. Primeira vez que eu tô ouvindo. Muito bom, sensacional.
1: Um abraço, moça. É o pessoal do Rio de Janeiro chegando aí. A nossa grande audiência no Rio de Janeiro aumentando cada vez mais. Muito obrigado!
21: Ei, Diego, coloca aquela música que a Rafinha canta.
1: É. Pátio do Posto, você tá falando? Será que ela canta? Não, acho que não canta mais. Acho que não. Agora ela é moça direita, né?
22: Diegão, fala a verdade, cara. A hora que você percebeu que ia tumultuar lá do Vila Caltrim, você meteu louco, pá, ficou ali em algum motelzinho ali na Anchieta, ali só pra dar migué, cara. Pra não ver o povo. Fala, você não quer misturar com o povo.
1: Claro que eu quero.
22: Mais ouvinte do Bando Coruja? Ah, fala cara. Sério, Diegão.
1: Ó, tanto é...
22: Diegão, fala a verdade, cara.
1: Pera aí. Tanto é que a gente vai marcar de novo, cara. Nós vamos marcar de novo, vamos marcar outro show pra fazer outro encontro lá. Né? Eu vou.
22: Fala aí, Diegão.
1: E aí?
22: É, cara, madrugada, falar pra você, ela estraga o cara, hein? O último que ficou aí, o Pedrão, demorou aí do mínimo aí uns 2 anos pra voltar ao normal, hein, Diegão? Depois que saiu da madrugada, hein?
1: Como assim voltar ao normal, cara?
23: Ô, Diegão, peraí, cara. Agora eu tô lembrando. Você postou um vídeo lá no Vila Calça, lá no Teodoro e Sampaio. Eu comentei e você curtiu esse vídeo. Era 1 e pouco da manhã, Diegão.

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6: 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Bora fazer bagunça então? 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

0: Essa é pra casar.
1: Band FM, Diego e Vitor Hugo, moça pra casar. Olha só essa letra, que maravilha. Você percebeu, Edinaldo? Quem se queima com sopa só pra ter sorvete?

Muito bom dia, Diego Lopes. Aqui quem tá falando é o Irã jantando até agora. Queria convidar o Davi Bora Bora, o Ale Fenomenal, para vir aqui no Vila Capes tomar o nosso cacau água de chuca e o sopa de colher. Um forte abraço para o melhor programa da América Latina.

0: Ai, não, ai. Ainda não. Susto, velho, que susto. Não vi, passou um vulto, eu não vi o que que é. Vai.
1: Ah, pra levar o Davi no Vila Cauto já fica difícil já, né? Tem que deixar o bicho uns 5 dias de molho pra sair a cracatua.
0: Ei! Separa, hein? Separa que ele vai ficar bravo com você, ô. A Palestrina tá passeando, ou seja, foi da... Aonde você tá passeando que tem sacada, ô Palestrina?
2: Ô, Diegão, eu acho tão bonitinho. Não vou citar nome, mas tem um idoso aí que tem autoestima lá em cima, né? Que autoconfiança.

0: chicote. Nele ainda fica chamando a mulherada de velha. Bebê, você não dá conta com ninfo, não. Mas olha, você tá de parabéns. Você é muito garganta.
1: Eu acho que é o Edinaldo, eu acho.
2: Começa agora com Diego Lopes. Como arrumar desculpa para não encontrar pessoas no Vila Caltrim?
1: Para com isso, cara.
3: Diego, mas pensa num lado bom. Se você tivesse ido no Vila Caltrim na sexta, a Graça tivesse conhecido as ouvintes do Band Coruja e acabar esses ciúmes que ela tem de você.
1: Para com isso, cara. Se bem que hoje nenhuma delas apareceu, você viu? Eu acho que elas estão de mal de mim, eu acho. Eu acho que ontem eu peguei pesado que nenhuma delas apareceu hoje.
4: É, o Dinaldo, eu acho. E eu achei no começo que era eu, rapaz, quer ver? Pô, acho que eu só venho só pela voz, né?
1: É, mas aí não é ver, não. Olha lá.
0: Eu apareci sim, Diego. Eu sou sua fã e tava te esperando lá.
1: Oh.
0: E os outros aí estão tudo com invejinha. Foi olho gordo deles.
1: É inveja desse povo vagabundo. Povo invejoso, salafrário, cretinos. Tudo cretino, tudo cretininho, poltergeist.
5: E aí, Diego, você consegue explicar? Você não foi no show no Vila Country? Como que você conseguiu aquele vídeo? Ali é um vídeo de quem tava ali no ambiente.
1: Aquele vídeo foi o Irã Duarte que me mandou. Você para de inventar coisa, ô. O velho que não aguenta a Calica. Foi pra você esse recado aí, Edinaldo.
4: Rapaz, tem inveja de conhecer um bando de véia, mano. Sai fora, queca.
1: Que queca, nem a queca, é a Kathleen.
6: Bom dia, Diego, bom dia. Diego, eu sumi porque furtaram meu carro e eu tava com a cabeça quente.
1: Ah, foi pra tomar uma cervejinha. Pum, pum.
7: Ô, Diego, bom dia, bom dia. Ô, merda de programa bom.
1: Oxe.
7: Trem é viciante.
1: É bom, Rita.
7: Diego, alguma vez eu fui de mal com você? Eu mando áudio, você não solta, só tem sempre pra nós.
1: Vai pra lá.
3: Imagina que bonito pra completar o trio. Davi, Tati, Mel Banana. Nossa vida.
1: Para, Michael, para.
8: Onde é isso aí, ô trouxa? Onde você tá que eu não tô sabendo onde você tá, ô pau no cu, idiota?
1: Ei!
8: Você fala onde é que você tá, ô traço. Pau
1: Ei.
8: No cu.
1: Que isso?

0: Parei aqui no pavãozinho pra bater os pneus. Agora que eu tô saindo. 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
1: Que estão mandando? É um grupo? Botaram nós num grupo? Como é que bota a gente num grupo, gente?
2: Critiquei a Tati Perigosa, né? A Mel Banana, eu sei que é chata, mas pelo menos as duas apareceram ali no ambiente. Mostraram a cara. E a Calica? Ficou com medo de mostrar a cara, ô Calica? Você sabe que você não é aquela pessoa lá do seu Instagram. Aquilo lá é IA.
1: Como assim, gente? Peraí. Mano, cara, depois que inventaram essa bosta dessa IA, eu já não sei mais o que é verdade e o que não é. Eu não sei mais o que é e o que não é. Senta no Instagram da Tati Perigosa, lá é só IA, velho. Tem uma foto dela dentro da minha casa com meu cachorro. Você acredita? Imagina. Eu não sei mais o que é IA, o que não é.
3: Ah, mas a Calica é simplesmente só uma personagem do Bando de Coruja. Ela deixou bem claro.
1: Não, mas ela existe, gente. Para com isso.
4: Olha a Ciabatta aí, ó.
1: Tá bom, Nelson. É o Sim mandando foto do Ciabatta.
5: Ô, meu doce ancião. No grupo lá colocaram até vídeo eu dançando. Eu sou aquilo.
1: Ela é aquilo. Manda um vídeo aí, Calica, de você aí dançando, pra nós ver como é que você é. Só pra eu fazer 10 segundos com a Calica.
6: Ei, Michael Cavalante.
1: Só pra calar a boca desses trouxa. Vai, Calica.

0: Não sei, fica até 15 dias pra ir no sol na Vila Country, com a careca feia aí. Edinaldo da Estria, gostava de minha Estria, aí o. Né? Deixa pra lá, vai. É o outro aí, o Creito é que eu vou de rosca aí, o outro da cáustica aí.
1: Ô, Davi, eu quero saber se você vai cortar esse cabelo pra ir no Vila Country. Vai tirar esse bicho morto que você tem na cabeça aí. Uma parada tem que dar. Ah, você vai ficar bonitão, vai ficar igual o Jerome January. Não vai cortar o cabelo curto que você vai ficar feio. Deixa compridinho. Deixa igual o Ron Jeremy.
2: Bom dia, Diego. Tô aqui na França, dirigindo e escutando o seu programa aí. Top demais. Ah, eu dou muita risada com vocês, viu? Só pra tomar uma cervejinha. Essa foi pra... pra acabar com a semana.
1: Pera, com um carro.
2: Gilmar.
1: Ô, Gilmar.
2: Lá no Paraná.
1: Ô, Gilmar, deixa eu te falar. Você tá, é caminhoneiro na França, cara. É verdade. Se eu for pra França, minha mulher quer conhecer a Torre Eiffel, né? É verdade que se eu pegar um trem eu conheço vários lugares aí da Europa, é? Eu tô pesquisando, fazendo umas pesquisas aqui só pra...
3: Diegão, concordo com você, cara. Essa IA aí tá matando a nossa realidade. Eu achava que o Davi era esse cara esquisito aí que a gente vê aí no você postando aí nos seus stories aí, mas não é não, né? Que ele vive nos anos 80 aí, essas fotos dele aí, esses vídeos.
1: É.
3: Eu achava que ele era assim, mas é só um personagem, né, o Diegão?
1: É tudo um personagem, tudo IA. É, mas o Davi já foi vítima da IA, né, Davi? Que a gente sabe. É, tem um vídeo dele circulando aí que é IA, gente. Vocês não veem e...
4: Não vem aqui na França, não, Diego, que tem muito rato aqui nessa torre aí. Não vem, não.
5: Eu mandei aí, Diegão, não tem nada de fake, não tem nada de IA.
1: Deixa eu ver.
5: Eu sou isso. Ah. É que o Edinaldo não faz parte do grupo, ele não viu.
1: É, o Edinaldo é um.
5: E ele ainda tá emocionado.
1: É.
5: É isso, mas tá aí.
1: Tá, deixa eu ver aqui, só um minuto, deixa eu ver o vídeo aqui. Pera aí, da Carica aqui, pera aí, deixa eu ver. Olha o gordinho, quem é esse gordinho? Olha a Mel Banana. Olha o gordinho dançando. Olha a Sandrinha.

0: o gordinho? Eu gostei. Eu gostei do gordinho. Quem é o gordinho, hein? Ah. Não, ainda não. Apertei errado. Ô, Calica, vou mostrar vocês pro mundo. Pode, Calica? Pode? Pode?
1: O gordinho é o Marcos Miguel. É o caminhoneiro.
0: Ah!
1: Pode, pode, Diegão.
0: Pronto, 10 segundos com a galera. Como é que é o nome do grupo? É. Amigos da. Amigos. Amigos da Mel Banana, esse? É amigo do Coruja.
1: Amigos do Coruja.
0: Amigos do Coruja, vamos lá. No Instagram, arroba Diego Lopes. Diego com Y. 10 segundos. Com todos os integrantes do Amigos do, da Curu, do Coruja. Pera aí. Fazer o storyzinho.

0: falando aqui?
1: Mas já antecipando que melhora um tiquinho na quinta e na sexta, volta a esfriar tudo de novo no fim de semana.
0: Ah, ela tá passada, agora eu tô. Não, ela tá passando, mas. Não, ela apertei errado aqui, peraí, só um minuto. Vai lá! Não, só fui ver aqui, eu entrei aqui e vi o stories. Vai lá! No Instagram, arroba Diego Lopes, deixa eu fazer o story aqui rapidinho. Pera aí. 3, 2, 1, vai. Olha lá. Olha a Calica. Olha como dança bem. Olha como ela dança bem. Olha o gordinho, caminhoneiro. Olha o gordinho. Vai, Calica. Olha a Mel Banana. Toda gatona, esse eu não sei quem é. Olha só aí o nosso amigo. Olha a Calica, toda a Calica. Olha o gordinho, dança gordinho. Lá a Sandrinha, do cabelo vermelho, com o marido dela. Tá bom. Tá. Peraí, que burro, velho. Eu não tava gravando, nossa. Peraí, de novo, só um momento. Agora vai gravar. Três, dois. Não. Que isso? Não, comecei uma live, velho. Tá bom, vai na live mesmo, só pra mostrar aqui. Três, dois, um, vai. Olha a Calica! Começou a live, vai na live mesmo. Olha a Calica! Olha a desenvoltura, olha como dança bem. Olha a Mel Banana! Olha a Mel Banana maravilhosa! Aê, a galera do Amigos do Coruja! Ó o gordinho, vai gordinho! A Sandrinha. Trezentas pessoas vendo isso já. A Sandrinha com o maridão. Essa é a galera do Amigos do Coruja. Ó o gordinho, vai gordinho. Dança, gordinho. Muito bem. Tá aí. Olha só. Quanto desocupado sem ter o que fazer. Olha isso. Tchau, gente. Tá. Daqui a pouco eu volto. Muito bem. Encerramos a live lá. Foi na live mesmo, né? Eu gostei da ideia de fazer live ao invés de deixar no stories. O que vocês acham, hein? Gostei. Vocês gostaram lá? Alegria! É pra calar a boca desses trouxa que fica falando que ela é feia. Vocês viram? Ela parece a Adriane Galisteu. Eu acho que ela parece a Adriane Galisteu. Você não acha? Ô, Calica, já falaram que você parece com a Adriane Galisteu? Vocês não acharam?
2: Eu tava lá, toda contente, esperando pra te conhecer, Diegão. Você sabe que eu sou sua fã, eu adoro você.
0: Ô, Calica.
2: Aí fica esses recalcados enchendo o saco.
0: É, tudo pau no... É tudo trouxa. Deixa eles. Mas vai ter outra oportunidade, viu, Calica? Ô, Thiago do Maitá, cala a boca.
3: Grande coisa, o Calica, Califa. Já acorda do lado da Adriane Galisteu pra você ver que monstro que é.
0: Não.
3: Eu me livre.
0: Não.
3: Eu sou feio, mas eu lavo o rosto, eu continuo feio.
0: Ah, cala a boca.
3: Sai a massa comida.
0: Você nem viu o vídeo, você nem tem Instagram, nem pai, pera aí.
4: Diegão, ela pode aparecer com a Galisteu, sem ser Galisteu, é dentro. Calica, é dentro.
0: Ó,
4: região taxista.
0: Região já apaixonou já, ó.
5: Diego. Você tá falando gordinho, gordinho. É o Irã Duarte, pô.
0: Claro que não. Claro que não. É o cara do grupo. Como é que é o nome do gordinho aí, Calica? Tô mandando um abraço pra ele aqui.

0: hora, da hora. Gostei do Marco. Animadão, mano. Se for pra sair, vamos animar, senão eu sou desses aí. Ah, eu ia estar dançando igual o Marco Miguel aí.
1: Nossa, eu vou ficar um velho tão chato, mas tão poia. Não, e o que mais me entristece é que tá ficando cada vez mais perto, sabe? Cada vez mais perto. Você fala amigos do Coruja, me incomoda. Porque é amigos do Band Coruja. Olha pra você aí, cada coisa que me enche, sabe? É, não. Me deu uma girida, deu uma vontade de chapar direito, Diego. É amigos do Band Coruja. Tenha mais respeito com o nome do programa.
0: É, eu sou assim também, cara. Tem umas coisinhas que vai irritando, né? Puxa, que larapa. Mas o nome desse grupo, não, Amigos do Bando de Coruja, é o do Hardcore. Esse é Amigos do Coruja. Eu também não faz sentido nenhum.
2: Tá certo você mesmo, Diego. Você fez certinho. Imagina você querendo jantar no salão lá. Esse povo tudo em volta do céu. Você não ia nem conseguir comer o pedaço de carne crua lá.
0: Não é. Como é que é o nome daquilo? Nossa, aquilo é uma delícia, velho. É. Como é que é o nome daquilo? É. A carne crua, cortada, bem faceirinha. Bem fatiadinha. Como é que é o nome daquilo ali, gente? Nossa, minha mulher adora aquilo, véio. Esqueci, não é escargot, é um negócio assim.
3: Marcos Miguel é o que fala: "Cê tá doido, motorista?"
0: É, eu achei ele aqui, eu achei ele.
4: Quer X tudo, quer X bacon, vai gordinho, balança os peitos. É ele.
5: Bom dia, Diegão.
0: Bom dia.
5: Bom dia, cambada de malucos. Alexandre do Rio de Janeiro, Baixada Fluminense. Eu tava dormindo, eu só acordei porque eu escutei a voz da Calica.
0: Ai, Calica!
6: Bom dia, Diego, tudo bem? Oi, Edinaldo, meu amor. Elaine, deixa eu te falar. Você me segue no Instagram. Você acha que ali tem IA? Eu sou IA também?
0: Aí, Edinaldo! Aê, Edinaldo!
7: Cara, eu pensei que esse gordinho ia infartar, meu. O gordinho não aguenta nem tirar o pé do chão, porra.
0: Cara, que aguenta. Para de...
7: Não, Elaine, você não é IA, não. Você é foto real mesmo, tá? Agora a Calique é IA.
0: Não é IA nada. Você não viu aí, ó?
1: Ô, o Dominique Torresmo aí tava animalão lá, esse gordinho aí. Dança pra caramba, gordinho aí. Dança, gordinho, dança!
0: Dominique Torresmo! Que mancada, velho. Cala a boca, Cleiton. Você tá doido, motorista? É o Marcos Miguel o nome dele. Manda áudio pra nós, meu Marcão, pra nós escutar tua voz aí.
8: Olha, fala tanto de gordinho, gordinho não consegue tirar o pé do chão. Gordinho consegue sim tirar o pé do chão e ainda levantar você.
0: Ó.
8: Te tira também do chão, cara.
0: Ó.
8: Ah, para de jogar conversa fora aí.
0: Ah, a Sandrinha.
9: Carioca tá dormindo aí, algum vigilante vagabundo, é o único que assumiu que tava dormindo, Diegão.
1: Bando de arrombado, né?
0: Ei.
1: Mexendo com o Carlos Miguel, só porque ele é do Siga Bem Caminhoneiro, né?
9: Desculpa aí, Sandrinha, foi detectada mais uma gordinha, mais um bujãozinho.
0: Para. Carpaccio, exatamente, obrigado aí, viu? Obrigado aí, mais uma da França aqui é a Fer, é verdade. Ô Fer, obrigado, viu, Fer? Ô Fer, Diego, de trem você pode partir para vários lugares, tipo França, Londres, Suíça, Qualquer coisa, fala comigo que eu te passo o itinerário de hotéis bons. Aí sim, Fer. Eu vou precisar, viu, Fer? Já me ajuda aí, Fer. Os nossos ouvintes que estão aí na Europa aí, ajuda nós. Fazer uma rota baratinho. A rota baratinha.
10: Eu concordo com o Edinaldo. A carniça não é tudo isso, não. É IA.
0: Que carniça? Calica, cala a boca.
11: Ô, Diegão, de trem você consegue ir pra Guaianás, Calcoviana, Ferraz, Estudantes. Consegue ir pra todos esses cantos aqui também.
12: Bom dia, Diegão. Bom dia, Bando de Coruja. Bom dia, galera.
0: Bom dia, cara.
12: Aqui é Ademir, motorista de bitruque.
0: Ademir.
12: Deitada, vamos que vamos. Sentido capital da fumaça.
0: Pronto.
12: Você tá doido, motorista.
0: Você tá doido, mano. Tá,
12: vamos acelerar com os dois pés aqui. E vamos curtir no Bando de Coruja, a melhor rádio do Brasil aí, ó. Band.
0: É nóis.
3: Quem tá falando isso aí é o trouxa do Michael?
0: É.
3: Ou é o Cleitinho?
0: É o Maico, é o Maico, Maico.
3: Ô, bandido recalcado, eu tenho uma dó desses ancião carente.
0: É o Maico, é o Maico. Ancião. Ah, peraí, gente, estão pedindo pra eu fazer, pra deixar no story, eu vou fazer rapidinho aqui, só no story, vamos lá. 3, 2, 1. Muito bem, essa é a Calica. Olha a Calica aí, gente. Olha a alegria da Calica, tá faceira. Dança, Calica, dança! Olha a desenvoltura da Calica! Dança, Calica! Olha o Bordinho! Olha o Miguel! Vai, Miguel! Marcos, Miguel e a Calica na pista do Vila Country. Olha, meu banana! Nossa, meu banana! Com seu chapéu cor-de-rosa. Esse menino que eu não sei quem é. Esse também é o marido da outra. Olha a Calica! Vai, Calica! Vai, doidinho! Marcos, Miguel! Vai, Marcos! Ó a Sandrinha, ó a Sandrinha. Tô mostrando todo mundo agora. No stories. Agora vai deixar no story, vou deixar lá. Amigos do Corunja. Ela tentou dar um beijo no marido, o marido não quis. Ó o gordinho, vai gordinho. Vai, Calica. Muito bom, muito bom. Postando. Agora eu vou deixar lá, pra você que não viu na live, eu vou deixar lá no stories 5 milésimos só. Ó, o Marcos Miguel mandou áudio, vai.
10: Bom dia, Diego Lopes, você tá doido, motorista? Aí é o Marcos Miguel aí, ó, e morro de inveja aí, eu pulei, dancei, brinquei com todo mundo aí, tchau, obrigado!
0: Aê! É isso aí, mano. A vida é muito curta pra ser pequena. Tem que pular, tem que dançar, tem que arreganhar o sorriso. Tem que arrombar com o mau humor dos outros. Tem que botar com força, alegria no sorriso. Tem que fazer tudo isso mesmo. O negócio é esse. Ô, Marcão, parabéns pra você. Marcos Miguel tá fazendo a festa. Acabei de postar no stories, vai lá pra você ver. Já postou, já dá pra ver lá a Calica. Maravilhosa, e o Marcos Miguel também. Tá certo, viu, mano?
11: Ô, Calica, dá uma segurada aí, mano. Quem é a véia com síndrome de novinha aqui é você, mano.
0: Para, Cleiton.
11: Ninguém tá falando. Que
0: para, é cara.
11: Só você mesmo. Tá segurado aí, ancião, não.
0: Para.
11: Eu pelo menos tenho uns 10 anos menos que você, eu acho, né?
0: Para, Michael.
11: Eu tenho 40, mano. Acho que você deve estar com 50, 52.
0: Para, Michael.
11: Rodou sem óleo.
0: Michael.
11: Tá parecendo a dona Florinda da Shopee.
0: Michael.
11: Tá segurado aí, ancião.
0: Michael.
13: O marido dela falou assim, eu pica pegando o resto de barba dos outros, sim, pode, vai pra lá. Tô brincando.
0: Que
13: tô
0: brincando. Isso? Que isso, cara? Que isso, cara? Que deselegância, Caipirão. Quem? O que que você tá insinuando, cara?
3: Ah, é o Cleitinho Peitinho? ou é o Michael Brocha? Você não dá conta com o Ninfo, não. Você tá falando o quê, ancião? Dá vontade de pegar vocês e dar uma surra.
0: É, olha, tá ficando nervosa. A Calica tá ficando brava. Para, ô, você também, ô, Radicor. Tá com tempo, aí, né, Radicor? Tá com tempo. 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
8: 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Pô, esse Maico aí é um babaca. Tem 40. E às vezes nem aguenta porra nenhuma. Não sobe.
0: Ei, Sandrinha!
8: Brocha na hora. Às vezes não vai fazer nem sexo direito.
0: Sandrinha!
8: Porra! Para!
0: Pera,
8: para,
0: Sandrinha!
8: De julgar, ô babaca!
0: Sandrinha!
8: Vai comer alguém, pô! Vai fuder alguém, pô!
0: Sandrinha!
8: Vai gozar!
0: Ô, Sandrinha!
8: Amado, porra.
0: Ô, Sandrinha! Sandrinha! Para, Sandrinha! Pelo amor de Deus, Sandrinha! Ouviu, Maicon?

0: Ô, Marco, ontem você tava de folga, mas nós fizemos isso aí a noite inteirinha, velho. Ah, qualquer um que falava bosta, eu falava, para, Michael. Todo mundo odiando o Michael. Esse Michael, filho da...
1: Ô, Diego, o Papa Véia já não gosta de mim. Agora você quer fazer o grupo inteiro dele, amigos do Coruja, detestar eu? Vou ter que correr volta de São Paulo.
2: A Sandrinha é bem barraqueirinha, né?
0: Ela é, velho.
2: Cala a boca, Magda. Não, cala a boca, Maicon.
0: Ela é a dona bem-vinda, é? Do. A dona bem-vinda do. Que o Vinheta faz, né?
3: Ô Diego, beleza? Bom dia, boa semana aí, mano.
0: E aí, mano?
3: Ô Diego, essa loura magricela aí dá pra bater as virilhas, hein?
0: Para! Você não brinca com essas coisas? A Calica, ela já falou aqui pra nós, só pra nós aqui, só pra nós. Ela já falou que ela é ninfomaníaca. Você sabe o que é uma pessoa ninfo? Se você não sabe, você não queira saber. Porque sofre ela e sofre você na mão dela. Se você cair no golpe dela, você viu o jeito que ela pula? Agora você imagina a Calica. Ô, Calica, vem cá, Calica. Você pula daquele jeito ali. Não. Começa agora! Curiosidades de uma ninfo. Curiosidades de uma ninfo. Ô, Calica, responde pra nós. Quanto tempo de uma pra outra?
4: A Sandrinha tá certíssima. Esses caras não transa, não fode ninguém.
0: Ei! Pera aí! Olha a boca!
1: É nada não, Diego. Ela só fala no Band Coruja pra gerar assunto. É só um personagem só. Calica é um personagem.
0: Ah, é, Maico? Como é que você sabe, Maico? Você conhece ela já de outros carnavais?
5: Ô, Diegão. Bom dia, Diego. Aqui é o Silvio de Barreço. Ô, Diego, os caras que falam que a Calica é IA, pelo amor de Deus, não sabe o que é mulher gostosa.
0: Olha aí, Calica. Um monte te querendo. Ô, Calica, sabe o que eu queria saber, Calica? Por exemplo, vamos lá. Você é uma conquistadora. Toda pessoa que ela tem essas coisas, ela é uma conquistadora. Eu queria que você me falasse, Calica, uma técnica infalível para conquistar alguém. Por exemplo, eu quero, sei lá, conquistar, não sei, uma pessoa. O que que você faz? Como é que é, hein? O que que você faz? Tipo assim, você começa com um olhar, você troca uma ideia, você chama pra conversa, você manda uma mensagem, você chama pra tomar um café. Dá uma dica boa pra nós, Calica.
1: No Instagram dela tá Calica Personagem, uma pessoa que se diz personagem não tem moral.
0: Ô, Maico.
1: Calica, pela idade dela, deve fazer bolinhos de chuva pra conquistar alguém.
0: Para, ô, Maico!
4: Ô, Diegão, eu é a noite toda.
0: A noite toda?
4: Quanto mais ali tá a bichinha potente, é a noite toda.
0: Eita,
4: é
0: porra.
4: Que eu nunca fui com dois, não, mas eu acho que deve ser melhor ainda.
0: Ah, você tem
4: agora,
0: vontade?
4: Agora, pra dar conta comigo, o cara tem que ser fodão.
0: Ô, Calica, você tem vontade de dar pra dor?
4: O
0: de...
4: mais importante é a sedução, né, Diegão?
0: Ah, é.
4: A gente vai desenrolando e já vai direto ao ponto, o que quer, o que gosta.
0: Ah, é?
4: E é isso, é mais a sedução mesmo.
0: Você vai direto ao ponto, cara? Tipo assim, como assim direto ao ponto? Você olha pro cara e fala, quero te dar? Como é que é, Calica? Eu queria com detalhes, assim, mais detalhes aí. Porque tem muita pessoa, por exemplo, aqui, ouvindo a gente agora, a maioria não transa. Então você tem que. Você pode dar uma dica boa pra nós de sedução, por exemplo. Como é que faz, hein? Eu, por exemplo, eu tô casado há muito tempo, eu já nem sei mais como é que faz esse negócio de seduzir. É, você fica muito tempo fora da pista, chama, né? Fora do mercado. Né? Aí você desaprende como é que faz pra seduzir. Por exemplo, os caras que ficam casados muito tempo, quando separa, ele tem uma dificuldade de ir pra uma balada e conseguir flertar, né? Porque ele é bobão, né? Ele abobou, igual cachorro, igual bicho. Quando fica muito tempo preso, ele aboba. Como é que faz, hein, Calica?
4: Não, Diegão. A gente conversa assim. Nossa, você é bonito, você é bonita e tal. E começa a desenrolar aquela conversa, né? Aí, como os homens já gostam de ir direto ao ponto, a gente já vai falando. Ah, eu gosto disso, daquilo, como é que você é, como é que eu sou. É assim, já vai direto na conversa ali, gostou, sentiu atração, já era.
0: Ah, então fala que é você, que ela é bonita.
4: Eu gosto mais de olhares, né? Se eu tô numa balada,
0: tá.
4: De dançar, sensualizar. Agora sim, pelas redes sociais é mais conversa mesmo. Aí já desenrola logo o assunto. Eu gosto disso, daquilo, desse jeito.
0: Eita! É mesmo assim na cara dura já? Meu Deus, hein, Calica?
3: Ô, Diego, ela é ninfomaníaco, então demorou, né? Bate a virilha, traz a janta dela aí, até umas horas.
0: Para!

0: O problema é escutar essas coisas aí, acreditar e depois saber que é só um personagem.
1: Fala, Mike.
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6: Band FM 4 e 2, bom dia. Bora, meu povo. Vamos animar esse negócio, vamos. Até 5 da manhã, Band Coruja no ar. Por aqui é o Diego Lopes. Bora fazer bagunça na nossa resenha até 5 da manhã, bebê. A sua rádio do seu jeito. É, eu não sei o que aconteceu. Não sei, cara. O que pode ter acontecido? Sexta-feira foi maravilhoso. Foi da hora. Foi emocionante, chegou, entrou aqui, fez... falou que ia viajar, que ia pra Bauru, sábado sumiu, domingo sumiu, ontem, hoje nem, não sei se alguém, não sei se o Radicore falou, toda vez que o Radicore fala com ela, some, não teve cafezinho, não teve. Não sei o que acontece. Tô triste, fiquei triste agora. Não sei nem se eu venho amanhã. Só de raiva eu vou tocar a música que ela odeia.

0: Diegão, hoje não tem cafezinho. Tá não lá fora tem, filmando cara. Um careca.
1: Ah, sério? Ah, não acredito, velho. Pô, caramba, mano. Fim de semana inteiro. Posso? Ah, não vou nem vir amanhã.
2: Ô, Diego, como o programa já tá acabando, eu queria pedir desculpa aí pras vozinhas, pras tiazinhas, e falar pra elas que eu amo elas. Deus abençoe a senhora, as minhas vozinhas. Essa do cabelo vermelho, eu gostei dela.
1: Deus abençoe as senhoras.
3: É, Diego, essa do Jorge Mateus ainda dá pra ouvir ainda. É. Mas o que fizeram com a música do João Paulo e Daniel, cara, que dure para sempre. Ó, ficou excelente com o João Paulo e Daniel, com Negritude Júnior nem se fala, agora estragou a música colocando Maiara e Maraísa pra cantar. O que fizeram com essa música, meu?
1: Para de ser besta, você nem entende de música. Coisa chata.
4: Agora, a música do velho lixo, Rasgatanga, com ele, Canela Seca, Diego Lopes.
1: Do velho do lixo?
5: E o programa tá acabando, eu quero deixar um beijo da Calica Ninfo pra todos os jovens ancião do programa.
1: Ela xanga, ela xinga mesmo de velho, ela.
6: Rapaz, é bom a gente nos stories, né? A gente cria argumento. Cheguei lá, vi o Carlos Miguel, agora entendi porque eles estão chamando ele de X-Bico. Tá pulando mais com a bola do Kiko, né? Mas me dá um ímpio. Não dança. Ah, rapaz, não transa, mas não precisa ficar falando, hein?
1: O que é?
6: Telesexo, bom dia.
1: Olá.
6: Ai, que vontade de tomar aquele café totoso.
1: Ah, não
6: ou
1: teve.
6: Ou melhor, aquele café com sabor de totosa.
1: Não teve.
6: Vem
1: não...
6: pra cá, totosa.
1: Não teve.
6: Isso aí, pai, é muito desgraçado, né? Ele abraça, ele é o fim de pra abraçar, né? Que belezinha.
1: É.
7: O Edinaldo, ele acha que ele é crítico musical. Cala a boca, Edinaldo. Você entende o que é de música, pô. Você entende de musculação.
2: Beijo pra você também, Calica. Cosplay da Dona Florinda.
1: Para. Ela é a cara da Adriana Galisteu, eu acho.
8: Ô, Diegão, mais de Guarulhos. O Ricardo tá aborrecidíssimo com o Luiz e com o Vitão, porque eles queriam fazer um trisal. Tchau, obrigado.
2: Cala a boca, Tatu. O Edinaldo tá certo. Assina embaixo.
9: Vocês, meus amores, vão ter que se contentar é com leitinho quente, que café totoso não tem.
1: Pois é, Sandra. Que pena.
9: Leite quentinho.
1: O fim de semana inteiro, velho. Que sacanagem. Não passar um carro, nem pra passar aqui.
0: Ô, Diego, raspa a cabeça, fica careca. Eu acho que você vai chamar mais atenção, hein?
1: É.
0: Olha lá nos stories.
1: Eu cafezinho. É o Ailton Dias, ele passou aqui. Caramba, tem que raspar a cabeça, papai.
10: Sandra, manda esses áudios aí. Ela quer que a gente acredite que ela tá de cara limpa, né, Diegão? Noia.
5: Eu esqueci de deixar um beijão especial pro Região Taxista. Adoro ele.
1: Aí, Região.
5: Tamo dentro, hein, Região.
1: Aí, Região, tá dentro, hein, Região. Alô, Região!

0: No começo do programa, falando de cara que abriu o Mar Vermelho para Jesus passar, Moisés, Salomé. E saiu o Tom Dias aí e abriu, viu? Ele ficava de um lado fazendo o programa pro Zé Beto, o Zé Beto falava: se você é o melhor produtivo pra clama, Ailton Dias vai trabalhar na Tecna, Ronaldo Mendes.
1: Mentira. Lembra? Mentira. Mentira, o Ailton. Não, gente, não é tão velho assim.
2: Bom dia, Diegão. E todos os ouvintes do Band Coruja. Pra aquele que ficou ligadinho esperando o café.
1: É.
2: Continua o episódio no mesmo canal.
1: É.
2: E guardamos todos vocês.
1: Caramba. Será que eu vou ter que pegar e ir lá, mano?
3: Olha, pensando bem, Diego, parece um pouco mesmo. Você não lembra da Dona Florinda no episódio do Racha Cuca?
4: Um abraço pra Catifunda aí. Eu vi que ela não é IA. Porque IA não deixa as pessoas feias, deixa bonita, tá?
1: Para hoje! Que coisa! Não liga não, Calica. É o que eu falei ontem, cara. Esse povo que não transa, eles ficam falando dos outros, não tem o que fazer, deixa eles. Não liga.
5: Um beijo pra vocês, seus recalcados, ancião que não dá conta de ninfo e fica aí.
1: Olha aí, ó. É, tá vendo?
5: Só enchendo o saco. Beijo, meus
1: deixa
5: amores.
1: Deixa eles não transam.
6: Diegão, pra mim a Calica pode estar de cosplay da bruxa do 71, cara. É dentro toda hora.
7: Bom dia, Diegão. Jorge de Guarulhos. Deixa eu te falar, fala pra essa menina aí que mandou beijão pro Região Especial, que ele só gosta de travesti, velho, porque o travesti que pega ele, entendeu? Não gosta de mulher, não.
1: Ei!
8: E aí, Sandra? Como é que você tá, Sandra? E aí, Sandra? Domingo foi dia do 69. Tu fez o 69, bebê?
1: Aí, Sandrinha.
9: Bom dia, Dieguinho. Bom dia, galerinha. Beijo pra vocês. Tô meio sumida assim de falar, mas tô ouvindo vocês todos os dias, tá? Beijo pro meu caipirão aí. Beijo, beijo, beijo. Raquel, aqui de Portugal.
10: Suspirinho gostoso, hein? Vontade com meu suspiro.
1: Para de stalkear a menina, Michael.
11: Diegão, eu tava analisando esse vídeo. Pelo jeito, quem tava gostando da zoeira aí é o marido da Sandrinha, né? Você viu a cara de felicidade dele, meu?
1: Não quis nem beijar você, Sandrinha. Poxa!
12: Calica, fala comigo, Calica. Vamos bater virilha, Calica.
1: Que é isso, Alexandre?
12: Você é um furacão. Do jeitinho que eu gosto. Eu sou um bombeiro pra apagar esse fogo.
1: Tu não dá conta, Alexandre. Alexandre, não vai não, velho.
13: Não vai não, ele não vai não.
1: Não vai não, Alexandre. Não vai, não cai nessa. Tu não dá conta da Calica. Ela é louca, essa mãe é louca.
14: Aí, Diego, bom dia. Você tá falando que o pessoal não tá transando. Você deve tá transando bastante, né? E como é que você tá fazendo pra conseguir sentar?
1: Pergunta pra tua mãe como é que eu tô transando, que ela te fala. Ela sabe.
0: Quando a Grazi ver esse vídeo aí, ela vai falar: graças a Deus, aquele carro velho quebrou. Ela nunca torceu tanto pro carro quebrar daquele jeito. Ela já tava até falando pra você trocar o carro. Agora ela: não, deixa o bichinho aí.
1: Já tô trocando, filho. Já.
15: E aí, Diego?
1: E aí?
15: Você tá sabendo muito detalhe dela, hein?
1: De quem?
15: Você já passou por lá, né, Diegão?
1: Aonde? Quem? Não, a Calica tá louco, né?
6: Alexandre já teve que usar a bombinha de ar pra mandar áudio aí. Você acha que vai aguentar, Calica?
1: Ô, Alexandre. Tu não dá conta, Alexandre. Ela mesma falou que ela é doente. A ninfomania Cici, ninfomania Cusis, como é que chama? A ninfomania Cici, sei lá. É doença, Alexandre. Ela acaba uma, ela já quer outra. Ela sobe no cara e não quer parar mais. E é 6 dias direto. é pau e água. Você vai ficar seco, Alexandre. Olha lá.
12: Diegão, se eu não der conta da calica, eu deixo de morar no Rio de Janeiro e vou morar em São Paulo, onde só tem morde-fronha.
1: Ah, pois então pode achar um barraco pra cá.
16: Fala pra ele, Diego. Sai fora, mano. Eu não tô precisando tirar a zica do couro, não, pra pegar a mulher feia.
0: Ô, Diego, ela já é veinha. Ela nem vai saber se tá dentro ou tá fora.
1: Para!
0: Ela é iludida. É veinha, Diego.
1: Olha aí, Calica.
17: Boca, Marca Volante. Eu tô batendo o tempo pra valer aqui, ó. O pão, pão. Tô no pão, pão, pão. Tá disso aí.
1: O que você tá batendo?
17: Marca Volante. Deixa a Calica em paz. Você não... Você não dá nada não, você gosta de estar só, gosta de dar o anel.
1: Ei!
16: Ô, Diegão, minha namorada é desse estilo, Diegão. Rapaz, tem dia que eu falo, não, minha filha, peraí. Peraí, calma aí, calma aí. Calma aí, que você tá muito agoniada, calma. Tem dia que o bagulho tá louco, Diegão. Minha namorada é do mesmo estilo, cara.
1: Olha aí, olha aí.
5: Esses que ficam falando aí,
1: aí,
5: aquele vídeo do caminhoneiro explica. É quem não gosta de mulher faz aquilo lá do vídeo, né? E nem foi assim, é 24 horas.
1: Olha aí, ó. Vocês não... Olha. Vocês não sabem o que vocês estão se metendo. Querendo meter, se meter, querendo meter, querendo se meter. Cara, eu... Não que eu já tenha saído com uma ninfo, jamais. Madia, tem um amigo meu...
18: Ô, Calico, o região taxista não gosta de manhã, não, pô. Ele gosta de bonequinha só.
3: Olha o rapaz aí que tá reclamando da namorada, que é muito tarado, ó. Quer vir passar? Casa. Casa pra você ver.
1: Rapidinho, né, passa.
16: Inclusive, nesse exato momento, ela tá mandando áudio e tá com o dedo na bucheta. Pá!
19: Fala aí, Diegão. Será que é tudo essa Brastemp mesmo, cara?
1: Ah, eu não sei, cara. Eu não sei. Tem um amigo meu...
12: Diegão, eu tive uma namorada aqui no Rio de Janeiro que ela tinha hiperplasia muscular. Era de manhã, de tarde, de noite, de madrugada, não tinha horário certo. E eu dava conta, com a minha experiência, eu não vou aturar a Calica, muito pelo contrário, ela que se cuide que vai ter que me aturar. Pediu, vai ter que rezar.
1: Bonitinho. A tua namorada tinha paralisia? Paralisia? Peraí, paralisia muscular, você... Peraí, cara, como é que é?
5: Rádio que sabe, eu só não posso falar nome.
1: Ah, eu quero
5: mas
1: saber.
5: Mas aí que sabe como é que é.
1: Eu quero saber.
5: Ah, esse daí que falou agora, que se eu pedir eu vou ter que aguentar.
1: Ô, Calica.
5: Eu ajoelho pra ele.
1: Ajoelho?
5: É tudo isso mesmo.
1: Ô, Calica, vem cá. Não precisa falar o nome, fala só a primeira letra. De quem já provou você. Só a primeira letra. Fala pra nós, Calica, vai. É dos nossos aqui? É da nossa turma? É da nossa panelinha?
20: Vamos aplaudir com vocês, Zezé de Camargo, na madrugada. Ô, Diegão, será que a... A Calica, ela gosta de fazer um fio terra nos rapazes. Vamos aplaudir, porque na madrugada é só Zezé.
1: Ah.
21: Gente, bom dia. Nelson falou que nesse frio some tudo, não acha nada. Pra achar tem que estar fazendo milagres.
1: Essa aqui é a Najara? A Janara? A Majara? A Megera? A Jararaca? a Januza. Como é que é o nome dela? Jamara Marajá? Jabulani?
2: A mina tá procurando alguém pra satisfazer ela, vê esse doido querendo levar uma dedada no rabo. Olha.
1: Ei!
4: Só respondendo esse daí que falou do fio terra. Bebê, eu topo tudo. Se você quiser, eu faço também. Não tem problema, não.
1: Eita, Calica!
10: Mas o que aconteceu com essa mulherzinha que trabalha com o Nelsinho, que a voz dela não tá chata mais?
1: É na Jamara. Jamara, Jacara, Jamara.
22: É, Diego, minha mulher é igualzinha também. Minha mulher todo dia, velho. Todo dia. Todo dia 5 e dia 20. Pura bucha.
23: Ô, Tadeu, a Calica jamais vai falar que quem provou ela foi o Tadeu. Ela nunca vai falar que foi ele.
1: Não, não é locutor, não. Cala a boca.
24: E é aquele negócio. É, é tudo aí, ó, no frio, tá tudo escondidinho.
1: Nossa,
24: e quando aparece, aí bota na virilha e acha que tá lá dentro. Já tá legal pra ele, porque o negócio não consegue nem chegar lá dentro.
1: Pera aí, Sandrinha.
24: Bagulho doido, sinistro.
1: Sandrinha.
24: E tudo recalcado aí, pô.
1: Pera aí.
24: Esse pinto mole.
1: Calma, Sandrinha. Pera aí.
3: Já não consigo falar também.
1: Janasca. Ô. Cadê a Calica? Ô, Calica, só a primeira letra, Calica. Só a primeira letra. Só pra não ficar, não ficar curioso. Jota? Jota? Alguém daqui dos nossos já pegou. Ah! Quem? Jota? Alguém já comeu. Ah, Jota? Peraí, Jota? Será que foi a Janara?
25: Disse que eu era muito nova pra você, mas.
2: O quê? O John Tatu já foi ali? Ah, John Tatu.
1: Não, o Tatu seria T.
26: O Tatu não enjoa de ser boi, né, cara?
1: Não, peraí.
26: Ei, John Tatu, mais um chifre pra sua coleção.
1: Não,
26: seu
1: cara.
26: Porno.
1: Não, não, não. Peraí. É, o Tatu seria T. Jota? Janjão taxista, não foi? G de Milso Caipirão, não for. G de Naldo Plácido, não for. Jean Palestra, não for. Jalê Hardcore, não for.
27: Ah, já sabia. Janselmo Brandi.
1: Não foi locutor, não, ela falou. É ouvinte que participa sempre, ela falou.
28: Ô cavalo, John Tatu. John. John começa com T ou égua véia?
10: Jacinara, certeza que foi a Jacinara. Jacinara deve ter que nem a Catrícia, a Bilolinha escondida.
1: Foi a Jacinara?
4: Ai, tem tanto com J aí, Jonathan, João. É, Juarez.
1: Eu acho que foi o Beto Jamaicon. O Jamaicon?

0: te afasta pra lá, boi velho nojinho. Ei, boi! Ei, boi!
1: Eu, Jota! Janaíra! Alexandre Frota! Roberto Mamute! Ronda Camargo! Mário! João Davi! Javi Body Boris! Antônio! Motoristas da Pranda!
2: Cuidado, ele pode estar do seu lado!
1: Queca Chata!
2: Cuidado, ele pode estar do seu lado!
1: Marcelão! Edinaldo Jorão! Fabiano Caçambeiro! Zé Cogumelo! Diego Laureano! Leandro! Tutor do Stitch! Tutor!
2: Meu amigão!
1: Fiuk Chorão, Janaila, Leandro Compadre, motoristas da Sicom, Júnior Uber de Tô, os motorzão Robinho da São Carlos, mulher da empresa CRM, Maicon com Y, Diego Lopes, Boris Casoy, Lula Moça, tá feito, Sandrinha, Luiz do Uber, Joleilton do Sítio, motoristas da Cutrale, mulher ouvinte que marca locutor, Simone, Roda Hot Wheels, Cagão da Palestrina, locutor que ficou sem café, Sandra do Rio, Dominique Torresmo. Amaral Barrocão, marido da Sandrinha, que não deu beijo nela. A Boni, Queca Melancia, Juscelino Taxista. Porteiros da Globo Master, Queca Carente, Suspiro da Totoso. Zé Cogumelo, Gerrando César, Júlio Tassini, DJ Parceladinho. Caipirão que usa plug anal. Adoninho da Cofco.
2: Ele pode estar do seu lado.
1: Davi Calcinha Vermelha.
2: Dele um abraço.
1: Homem Vinheta. Fábio Benedito da empresa CRM ABC. Davi Sem Banho. Diego Laureano.
2: Ele é corno, mas é meu
1: Pedreiro
2: amigo.
1: Sem pai. Padeiro sem pai.
2: É
1: Cleiton Queimador de Bauru. Daniel do Presídio. Polaco. Ale Rádio Corno. Fabiano Ganso. Luiz Inácio, não vou falar. Os Minas. Turista que foi pra praia e se lascou. Berg do Calcinha Preta. Do nada. Sidney Supervisora. Sinei Supervisora. Vorcaro. Peg que tomou bike de caminhão. Chassi de Grilo. Kathleen Fogueteira. Marcelão, pai da Mercedes. Alexandre de Moraes, Água de Chuca. Marcelão, entregador do padre. Fabinho, careca da mulher do Cebolão. Gordinho da que balança a teta dançando no Vila Country. E não podemos esquecer dele. Não. Jamais esqueceremos dele. O nosso querido, nosso amado, o nosso especial, o nosso homenageado, aquele que mama deitado.
3: Doente, amor.
1: Aquele que mama dando cabeçada pro leite descer mais rápido. Jamais esqueceremos dele.
4: E claro, não podemos esquecer do Corninho da Madrugada.
1: O Corninho da Madrugada. O João Tatu.
5: Guarda-te na zona sul.
6: Nunca.
1: Nunca
6: esqueceremos
1: nunca.
6: Do bicho de ponteira de roubador de rede elétrica.
1: É ele. Sucesso de ponta a ponta.
7: Não podemos esquecer dele. Nosso guerreirinho da madrugada. Tirou a zica pegando a mulher feia. Parabéns, João Tatu.
1: Ele que pegou a queca, aquela queça, a queça, a cara. É, a Camilo Calica.
7: Ô, John. Tatu, mais um pra coleção, hein? Vai enrolar desse jeito, Chip. Tem como você doar pra
1: não,
7: nós fazer
1: pera aí, gente, peraí. Ninguém falou. Cala a boca, Tatu. Mário. Ninguém falou que foi ele. Só falamos a letra J. Mas, por acaso, entretanto, porém, todavia, vascaíno, se foi... Nós gostaríamos de saber se é tudo isso mesmo que ela fala aí, ou não é?
8: E aí, do Chico?
7: Tatu Taturinga, aê, Diegão! Quem tem de Bauru, aê!
1: Olha lá.
3: Ô vagabundo, para de dar ênfase no meu nome.
1: Tá, mas só fala. Ô, Tatu, só fala assim. É ou é nada? Só assim. É ou é nada? Só isso aí, só, Tatu. Não, só pra nós aqui. Só pra mim, só pra mim. Só pra mim. Só eu tô ouvindo agora. Em off, só nós aqui, ó. É ou é nada? É isso tudo mesmo ou é nada disso que fala? Vai, Tatu! Vai, Tatu! Vai, Tatu!
3: E a dama na lua.
8: João Tatu, pegou a canica, hein?
1: João Tatu! Todo mundo! João Tatu! João Tatu! João Tatu! João Tatu! Pera aí!
9: Essa praga de tatu, quando é pra falar, não fala, né, gago?
1: Pois
9: fala
1: é, aí, gago, filho desgraça. Da... Fala, desgraçado. Pé rachado, língua preta.
3: Olha lá, olha lá. Foi não, Gui. Eu trabalho 6 dias à noite e folgo 1. Eu trabalho 4 dias de dia e folgo 2. Você acha que eu tenho pique de pegar alguém ultimamente? Tá osso.
1: Tem que ter pique, não. Tem que ter pique, tem que ter outra. É...
10: Um pouco de paciência com o Tatu, gente. Ele tava preparando pra mandar o áudio. Você já viu o sacrifício que é no começo do áudio dele? Ele tava se preparando pra mandar o áudio.
5: Um beijinho na boca, gostoso, doce, mel.
11: É?
12: Ô, Diego, eu tava pensando aqui esses dias aí, o Davi não falou que a Calica era a namorada dele? Pô, caramba, hein? Mais um do Bando de Coruja pegou a mulher do Davi. Porra, João Tatu, sacanagem.
1: Ô Xande, você para de magoar o coraçãozinho do Davi. O Davi, cara, ele se apaixona fácil. Esse que é o problema dele. Ele apaixona e não come. Vai outro e come.
5: Deixa rolar que vai.
8: E pegou nada, mãe. Eu tô... Jeremy, sou eu mesmo que peguei ela. Onde Jeremy?
1: Olha lá, já...
8: Jeremy, esqueceu?
1: Olha lá, já tá... Já tá.
13: Davi nem banho toma. Você acha que vai ter capacidade de arrumar a mulher?
1: Para, Michael.
9: Falando em temperador de bife, temperar bife, tá chegando nós. Ó, falei, corri. Seja o que eu quiser.
3: É, o Davi ontem, é o motivacional dele ontem, você é doido. Eu peguei pra mim. Dependência ou morte?
1: É. Vai mesmo, né? Morte vai esquecer, rapaz.
9: O Davi não deu conta nem da Jennifer. O velho do lixo teve que ir lá acabar de fazer o serviço. Você acha que ele vai dar conta com a Calica?
1: Ei! Para!

0: rádio, liga aí, vai, que também você, ô Marco. Seu, sua careca fedida, que
1: pera
0: sua
1: aí.
0: Mãe faz 10 dias.
1: Calma, Davi. Agora agora, Davi, agora é. Agora é hora de paz, não é de xingar os outros. Pera aí. Davi, a mensagem de hoje vai ser sobre o que que a gente pode falar, gente? Dá uma sugestão aí pro Davi fazer a mensagem. Sobre o que, hein? Dá uma sugestão aí, gente, do que vai ser a mensagem hoje. Fala aí.
2: Ô, Davi, vai cuidar desse macarrão podre seu aí, vai. Ruim de cozinha.
1: Para de xingar ele. Vai, sobre o que, gente, a mensagem do Davi?
3: Fala aí, infeliz.
1: Para. Vai, dá ideia, vamos lá, dá ideia.
4: Amor, amor ao próximo, amor. Todo dia, amor.
1: Amor ao próximo, boa ideia. O que mais? O que mais? Deixa eu ver.
5: Sobre chifre, Diegão.
1: Chifre não, pera. Que chifre?
5: Não, Diegão, hoje o tema tem que ser sobre limpeza. Ele tem que tomar um banho pra ir lá no Vila Country.
1: Tá bom, limpeza no coração. Limpeza na nossa vida. Limpeza no sovaco. Vai, Davi. Peraí. Calma, gente. Vai. Atende aí, Davi. Rápido também, senão não vai dar tempo.
4: Pronto, irmão.
1: Vai, Davi.
4: Você é o que eles pediram só da calça, coxinha estragada.
1: Calma.
4: Vai, seu fedorento. Toma banho nunca aí com a mão dos outros. Toma banho todo dia, lazarento.
1: Peraí, Davi.
4: Vai, vamos lá, então.
1: Vai lá. Vai.
4: Vamos falar assim de autodefinição da vida. Começa hoje uma batalha aí. Depois tem rima também poderosa.
1: Do quê?
4: Autodefinição da vida.
1: Alta. Hã?
4: Autodefinição da vida hoje. Começa de novo hoje.
1: Eu não entendi.
4: Autodefinição da vida. Autodefinição.
1: Não entendi, Davi.
4: Alta definição.
1: Eu não entendi.
4: Vamos fazer uma alta. Vamos definir uma coisa alta aí, uma coisa positiva.
1: Como é que é?
4: Vamos definir uma coisa positiva, de alta definição, uma coisa assim que nós queremos e vamos conseguir.
1: Alta definição?
4: É.
1: O que que é?
4: É, ó, começa assim, ó, vamos que vamos.
1: Vai.
4: Vamos pra luta, vamos guerrear, vamos lutar o limite extremo. Hoje começa uma guerra.
1: Peraí, só
4: uma
1: um pouquinho.
4: Uma de muitos que virão aí, de muitos que vão, vamos
1: pera,
4: chegar Davi. Hoje começa o dia de trabalho pra todo mundo
1: pera,
4: aí.
1: Pera, Davi.
4: Vamos estressar.
1: Davi.
4: Fala.
1: O que é alta definição? Disserte sobre...
4: É, pensa em positivo hoje, o dia pra chegar e não se estressar. É, como ele diz aí, sai do estresse em tudo.
1: Não se estressar?
4: É não desestressar, Diego, não ficar estressado.
1: Ah, não desestressar, tá. É, vai lá, então.
4: Quer dizer, desestressar, né? Desestressar, não ficar estressado, é isso.
1: Ah, desestressar. Tá bom, vamos lá então. A partir de agora, momento motivacional com o Davi. Bora, vai, Davi.
4: Vamos desestressar aí, vou aproveitar hoje, vamos pensar positivo, vamos trabalhar, vamos lutar, vamos aproveitar e realmente pensar positivo. Hoje começa a bater da vida, que é trabalhar, tudo de novo. Vamos pensar em alta definição também, que é ir pra frente e pra cima, pelo positivo, pra todo mundo aí. É, não estresse o trabalho, não estresse com a família, não estresse com ninguém. Porque você, acima de tudo, é um guerreiro. Ou você, mulher, também é uma guerreira de Deus também. E vamos lutar, vamos estressar, vamos ao definição para chegar onde quer chegar. Hoje começa uma batalha e muitos que virão aí da semana de trabalho para todo mundo aí. Bora lutar, guerrear e que arrebentar hoje todo mundo aí, até no frio aí, lutar para vencer nesse frio aí. Mas tem que ser como é que é o Senna, vamos jogar o carro do outro lado aí, mas sem acidente, lógico. Vamos com tudo aí para vencer a vitória da vida, que é aproveitar que nós somos vitoriosos. Quanto o frio, quanto a neve, vamos trabalhar e vamos chegar onde tem que chegar. É, hoje começa a luta aí, pra chegar na definição tem que chegar, desestressar, que é isso aí, entendeu? É isso aí. Então vamos fazer uma rima boa do nutricional também aí.
1: Tá, vai. Rima, vai, agora rima, agora rima.
4: Rima
1: vai.
4: Aí. Vai. Bora aí, vamos desestressar aí. Vamos pra cima de todo mundo aí, pra guerra começar aí. Tocando berrante, que as vacas estão correndo por aí. Tchê, jogar a corda, nossa, as vacas e os boi aí, pra poder... É, trazer comida pra mulher amada, pra poder tchê, bora aê,
1: aê!
4: Desestressa aê, tá nós bom. Somos os cowboys, tá aê, bom. Vamos nessa vida de trabalho estressante aê,
1: tá bom,
4: bora tchê, tocando berrante,
1: tá
4: a
1: bom.
4: Mulherada fica toda, quando chega em
1: tá
4: casa
1: bom, Davi.
4: Pra dar essa vaca atolada.
1: Tá bom, Davi, obrigado, Davi. Valeu, Davi!
4: Valeu, Diego.
1: Tamo junto, Davi. O que você achou?
6: Eu tô sem palavras, Diego Lopes, ouvinte da Band.
1: Bom dia, Tadeu.
6: É o impacto, hein?
1: Cara,
6: é como ser atropelado por um ônibus, cara, desgovernado.
1: Fala a verdade, velho.
6: É uma porrada.
1: Começar o dia com essa porrada.
6: Pós-feriadão, né? Realmente é, é.
1: É pra começar a semana bem, não é?
6: É pra querer se jogar da ponte.
1: Programa legal. Tchau, depois dessa, velho.

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2: Ligando ao vivo, valendo R$1.100, já tá chamando, estamos ligando pra Diadema, é o Fabiano Rocílio da Silva. De Diadema, são R$1.100, dois toques, já foram dois, né?
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0: Band, bom dia, são 5 horas, 5 minutos, gente. 5 e 5, hora de Brasília. Bom, bom, bom, bom, bom, bom, bom. Bom dia, meu povo, aquela terça com gostinho de segunda, né? Nossa, embora, força na peruca, tem Band, bom dia, começando agora. Na sua rádio, do seu jeito.
1: Dá licença pra chegar.

0: 2026, que esse dia seja todo de amor e alegria pra você que tá na Band FM, pra você que já tá mandando mensagem no WhatsApp aqui, 11 99991-9197, pra você que ficou com o Diego Lopes e o Band Coruja até agora, e vai continuar com a gente no Band Bom Dia, e vai seguir firme e forte com a Hora do Ronco. Vambora! Bom dia, Tadeu de Sorocaba, bom dia. Felipe Salvador, Bahia, bom dia. Alexandre, bom dia. Bom dia, Ariel Bassi, bom dia. Bom dia, Silvio Bonfim, bom dia. Alô, Presidente Prudente, alô, Pepe, bom dia. Bom dia, Gilson, bom dia. Ótimo dia pra você, Gilson, motorista da Pepe. Tá junto com a gente aqui, muito bom dia pra você, meu querido, bom dia. Bom dia, Fabiano Ganso, bom dia. Bom dia, Cida Lacerda, bom dia. Bom dia, Teio, bom dia. Bom dia, Rafa, bom dia. Bom dia, Ney Jackson. Nome gringo, hein? Ney Jackson, bom dia. Bom dia, Maicon, bom dia. Bom dia, André Luiz, bom dia. Bom dia, Alan Progress Park, bom dia. Você é dono de estacionamento, cara? Bom dia, Vânia Cristina, bom dia. Alô, Sorocaba, ligado aqui na Band FM. Bom dia, Bruno Guimarães, bom dia, Mano. Tamo junto, velho, forte abraço pra você. Tudo de bom dia, Luciano, bom dia, Renato, bom dia. Alô, Diego da Rodagem, bom dia, homem vinheta.
1: Bom dia. Bom dia.
0: Esse é o clima. É o clima. Essa é a intenção.
1: É a pegada.
0: Essa é a pegada.
2: Ai, ai, ai, ai, ai.
0: Tudo bem com você, lindo?
1: Tudo bem, você?
0: Bem, graças a Deus. Terçamos já,
1: terçamos,
0: né?
1: É verdade.
2: Ai, ai, ai, ai. Ai.
1: Conga, conga, conga. Ai, ai. Eu conheci um médico. Eu conheci um médico, doutor, que fez a cirurgia íntima da Gretchen.
0: Mas a íntima
1: da pepeca.
0: Eu tava tentando cuidado.
1: Não, foi, eu conheci.
0: O que que ele falou, hein?
1: Conheci.
0: O sigilo médico vai pra onde? Vai pra casa do cacete.
1: Não, né? Mas, não. Até porque ela mesma, né, declarou isso.
0: Isso aí é uma informação pública.
1: É pública. Ela mesma falou a respeito, né?
0: Ah, entendi.
1: E ele faz. Eu fui num. Acho que eu cheguei a comentar. Fui lá na Rede Brasil de televisão.
0: Tá.
1: Né, com a Celeste.
0: Uhum.
1: E aí ele era um dos entrevistados. E aí ele tava falando que tem a cirurgia íntima masculina também, né, bebê?
0: Olha, é verdade.
1: Mas verdade.
0: Essa cirurgia é a tal da harmonização peniana?
1: Não, então, é. Não é a harmonização peniana, né?
0: Tá.
1: Eu acho que seria mais pra. Como é que eu posso dizer? Talvez seja tirar, né?
0: Ah, é pra diminuir?
1: Talvez seja, eu não entendo detalhes. Ou tirar o beiço, né?
0: Também pode ser.
1: Pode ser tirar o beicinho,
0: pode,
1: né?
0: Pode ser também. Também pode ser.
1: Mas... Só que tem um problema, igual o nosso ouvinte um dia declarou aqui. Que ele operou a fimose e hoje já se arrepende, né?
0: Exatamente, fica faltando. Parece que tá faltando alguma coisa.
1: Tá faltando.
0: É o que te ajudava na hora do aperto, né?
1: Pode perder de 1 a 2 centímetros.
0: Exatamente.
1: Aí.
0: Então,
1: então.
0: Ficou alerta.
1: Bom, enfim,
0: aí.
1: Eu só comentei porque é ela que tá cantando aí. E a Gretchen, realmente, ela é. Ela já fez muitas e muitas cirurgias, né?
0: Bastante. Aí, pra mim, disco, com todo respeito, Gretchen, adoro você.
1: Acho
0: você uma baita artista, uma baita personalidade.
1: Ela é uma figuraça.
0: Da cultura pop brasileira. Mas eu acho que tá irreconhecível. Eu não consigo mais enxergar a Gretchen nesse amontoado de cirurgia plástica que tá no rosto dela.
1: Mas temos que respeitar, né? É um desejo dela.
0: Cada um.
1: Mas é igual, teve uma artista aí, não pode divulgar o nome, mas que fez na época ainda do Pitangui.
0: Sim, sim.
1: Né, que ele já era um consagrado cirurgião plástico.
0: Sim.
1: E muitas cirurgias eram feitas, né, Tadeu?
0: Era uma época louca, hein?
1: E tem uma artista e uma apresentadora que ela fez muito. Só que naquela época era só de puxar a pele, né?
0: Então, era só isso.
1: Puxa a pele, puxa tudo.
0: Rejuvenescia um pouco. Hoje, a pessoa muda de cara, né? Você consegue mudar o seu rosto.
1: Então, e tinha uma atriz e um ator que fez.
0: Tá.
1: É uma apresentadora e um ator. A apresentadora, ela puxou tanto... Que ela, o furinho no queixo dela não era o furo do queixo, era o umbigo. E o ator que fez, o apelido dele virou Golfinho.
0: Golfinho? Por quê?
1: Porque ele tinha um furo na nuca, que agora imagino que era.
0: Puxou muito, hein?
1: horas, 12 minutos. 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Bom dia, eu sou Pedro Quadras.
3: Muito bom dia, eu sou Silvana Acri. Chega de feriado, né, Pedro Quadras? Vamos trabalhar, vamos mover esse país aí. Né? Vamos movimentar a roda, né?
1: Vamos mexer essa roda, viu, gente?
3: Vamos
1: mexer essa roda. Tudo bem, Silvânia?
3: Tudo bem, graças a Deus. Vamos começar aqui mais um gibi eletrônico, muita informação.
1: Muita
3: prestação de serviço também. Porque você, ouvinte Band FM, merece.
1: Aqui você sai bem informado.
3: Hoje a gente tá no dia 8 de setembro, o Pedro Quadras, celebrando hoje o Dia Mundial da Alfabetização.
1: Alfabetização,
3: é, gente. É isso aí.
1: É hoje, aí. Né? É, então, hoje. Nós aqui temos... A responsabilidade.
3: Nós estamos aqui sempre, né?
1: De levar até vocês
3: Estamos aqui.
1: Um pouquinho mais de dessa coisa de aprender.
3: Porque
1: de
3: estar... nós vai fazer aqui o programa.
1: Ah, né? E se não vai, a gente volta e tá tudo certo.
3: Hoje também é Dia Mundial da Fisioterapia.
1: Olha aí, parabéns a todos que estão envolvidos neste mundo da fisioterapia. Doeu aqui, doeu ali, doeu aqui, doeu ali. Vai continuar doendo.
3: Eu preciso ir porque eu tô com uma dor nas costas.
1: É, né?
3: Eu não sei se tem alguma coisa relacionada ao fato de, das 24 horas do dia, eu passar 20 sentado. Eu não sei exatamente
1: Eu vou rapidinho fazer um teste em você.
3: Tá.
1: Só
3: tá.
1: Um pouquinho. Vira tá aqui.
3: Bom. Aqui.
1: Eu vou pôr o dedo e você vai falando se dói, tá?
3: Tá bom.
1: Aqui dói?
3: Aí tá tranquilo.
1: Aqui dói?
3: Aí tá tranquilo.
1: Aqui dói?
3: Nossa, cacete!
1: Véio. É?
3: É onde você colocou, doeu.
1: É? Mas é minhas costas, né?
3: Não.
1: É que você tava travada. Vamos lá, esse é o seu gibi eletrônico, hoje... 5 horas e 14.
3: Aniversário de Vitória, capital do Espírito Santo. Aniversário de São Luís do Maranhão. Oh, voltar pra São Luís. São Luís do Maranhão.
1: Olha, que bonito isso, Silvânia. Uma homenagem linda da sua parte.
3: Parabéns. E outra cidade aniversariante, qual que é, Pedro Quadras?
1: Cidade aniversariante de hoje... Todo mundo, muitas pessoas não a conhecem, né? Que até uma cidade nova aí, a cidade de Sif.
3: Alô, você, Sif. Quem nasce em Sif é sífilis?
1: E aí que está, sifilenses.
3: Parabéns pra você, sifilenses, né? Isso. Um abraço aí, todo carinho aqui da equipe do Pulo do Gato.
1: Isso aí.
3: Um abraço Sif, pra você.
1: Que em tupi-guarani significa doença venérea.
3: A nossa ouvinte é... Jana nos lembra aqui que hoje também é aniversário de Cotia.
1: Olha aí, Cotia, parabéns.
3: Cotia! Ouvindo aqui o Pulo do Gado.
1: Que é próximo aqui, é o grupo, né?
3: Exatamente. Cotia. Aqui do lado. Um abraço pra vocês, cotienses. Mentira, eu não sei qual é o gentílico de Cotia. Quem mora em Cotia pode me falar aí. É bom verdade. Dia!
1: O seu gibi eletrônico sempre te deixa muito bem informado. Aqui, a gente não tem medo de falar a verdade, né, Silvânia?
3: Não, aqui o jornalismo com compromisso única e exclusivamente com a verdade.
1: A verdade. E nós, a gente vem divulgando aqui vários fatos recorrentes, já virou até assunto mundial, a respeito da falta de cuidado que as pessoas estão tendo em certos momentos da vida. Mais um acidente, gente. Mais um acidente em que um rapaz... Ele não quer divulgar o nome dele, ele prefere não divulgar e nós vamos aqui manter isso, né, Silvânia?
3: A gente entende isso.
1: Nós vamos... Agora, gente, um rapaz que, por vontade própria, tá? Quis entrar para o mundo do golfe.
3: Tá.
1: Não é um esporte barato, não é um esporte, qualquer esporte. Necessita de dinheiro, porque o esporte realmente é caro. Enfim, ele foi praticar a primeira aula... De golfe, numa escola de golfe, lógico. E, gente, ao chegar em casa, ele começa a sentir fortes dores e sem saber o que era. A sua esposa pede para que ele vá ao médico para ver o que é isso. Podia ser pedras nos rins, sim, podia ser um monte de coisa. Chegando no médico, foi feita uma radiografia. Gente, e por incrível que pareça, ele não sabe como, ele declarou isso. Um taco de golfe no reto.
3: Meu amigo, eu espero que não seja aquele... o que chama put, né? Que serve pra você colocar a bolinha quando já tá perto do buraco. Isso,
1: aquele que
3: porque tem... ele tem um negócio reto assim, ó.
1: Isso,
3: na ponta do cabo, que deve doer bastante se entrar, né?
1: Talvez, Silvani, até dentro desse detalhe que você colocou, realmente foi esse taco,
3: tá?
1: Só que no caso, foi bom ter sido esse taco aí, porque... quando o taco adentrou o seu reto, ele travou na ponta, nessa ponta que era curvada, feito um L.
3: Exatamente.
1: Olha, ele deu sorte.
3: Que sorte que ele deu, hein?
1: Ele deu sorte. Que então, sorte. Gente, vamos tomar cuidado. Você que tá querendo entrar em novos esportes aí, o caso dele foi golfe. Você tá querendo entrar, não quero fazer sinuca, cuidado. Quero fazer beisebol, cuidado. Gente, pelo amor de Deus.
3: Pedro Quadras, bola não encontrou dentro dele, né?
1: Oi?
3: Bola não encontrou dentro dele.
1: 39 bolinhas.
3: Meu Jesus!
1: Este é o pulo do gado, a informação batendo na sua porta. Se você não abrir, a gente empurra.
3: Olha, o ouvinte repórter Ricardo Miranda desmente a última ouvinte repórter que nos disse que era aniversário de Cotia. Não é aniversário de Cotia hoje.
1: Aí fica então, difícil pra nós.
3: Então, realmente...
1: Aí agora, realmente, a gente gostaria de falar pra sua ouvinte, pra ela, pelo amor de Deus, não ficar plantando aqui coisa falsa, gente.
3: Segundo o Google, o aniversário da cidade de Cotia é dia 2 de abril.
1: Você consultou, Silvânia?
3: Acabei de consultar.
1: Então, ouvinte, pelo amor de Deus, então,
3: realmente...
1: né? Você tá querendo o quê? Você tá querendo é isso? por favor. Por favor.
3: Muito bem, obrigado, ouvinte repórter, que veio aqui com a verdade. Ricardo Miranda desmentiu essa fake news. Mandou aqui essa informação pra gente. Bom dia. Vamos usar o mugido especial pra aquela pessoa especial. Mugido especial pro Robson Laureano.
1: Hoje tem enquete, né, Silvânia?
3: Hoje tem enquete. Hoje tem enquete. Robson, um abraço pra você. Mugido pra você. Mugido pra equipe Regolite Transporte, sempre com a gente. Muito bom dia. É Giovanni Oliveira.
1: Ele já explicou pra nós o que é Regolite?
3: Não explicou.
1: Eu tenho essa dúvida. Se é alguma coisa que mexe com rego?
3: Não,
1: que desentope rego?
3: Me vem à tona algo a ver com estômago, sabe? De regurgitar?
1: Pode ser também algo... pode ser também aqueles regos de gramado onde passa água, não
3: também,
1: sei.
3: Também é isso aí, muito bem. O ouvinte repórter GO Inovação Profissional... nos informa que hoje é dia da padroeira de Cotia, Nossa Senhora de Montserrat. Eu não vou nem pesquisar no Google. Tomara que seja.
1: Se não for também, todo dia é o dia dela.
3: Se não for também, todo dia é o dia dela.
1: É isso aí. Nos proteja. Né?
3: Vaga de emprego. O Fukami Kim diz que uma grande empresa de laticínios no setor de qualidade tem vaga para sommelier de leite de gado. O salário é R$10 mil mais benefícios.
1: Olha aí, gente, uma boa oferta, hein? Sommelier de leite de gado é uma boa oferta.
3: Sim.
1: Até para que você... e não é muito pesado, né, cara? É só experimentar mesmo. Então, vai lá, entre em contato, gente. E se você tiver parado aí, é uma oferta especial para você.
3: Para quem tá sem ganhar nada, né, cara?
1: Ah, lembrando, tem um detalhe aí. Não pode ser... não pode ter... problema com lactose, viu?
3: Tá, né? Ok. Não pode ter intolerância.
1: Intolerância à lactose.
3: Não pode ter, é importante isso. É. Mas R$10 mil, envia o currículo lá e dá uma olhadinha, tá bom? Muito bem, vamos à enquete do dia, Pedro Quadras.
1: Enquete do dia aqui no seu gibi eletrônico. Ontem nós falamos aqui a respeito das plataformas em que as pessoas se colocam na intuição ou no sonho de ganhar mais dinheiro, que são as plataformas adultas. A pergunta, né, Silvânia, é se você, nosso querido ouvinte, tanto homem quanto mulher, na maioria as mulheres procuram, né? Mas vamos lá, você homem ou você mulher, alternativa A, sim, eu tenho vontade de ir para uma plataforma adulta. Alternativa B, poxa, estou pensando. Alternativa C, já faço isso no WhatsApp de graça pra todo mundo, eu mando meu nude.
3: Então, qualquer coisa também, você pode mandar seu nude pra gente.
1: Nós podemos analisar, né? Se você ganharia alguma grana na plataforma.
3: Exatamente, pode mandar sua foto. A gente vê se você tem a probabilidade de ganhar muito dinheiro nas plataformas adultas. E quando a gente fala plataforma, é OnlyFans, é o tal do Privacy lá.
1: Responda a nossa enquete.
3: 11999919197. Você toparia abrir um perfil em uma plataforma adulta?
1: E o que você faz hoje, né? Ah, eu sou professora, eu sou secretária, aí eu sou mecânico. Responda pra nós.
3: Conte pra gente aqui, o WhatsApp está online. Maratacino, você não conta. Pode responder, bom dia.
4: Seu...
3: Olha, ele respondeu, ele se arrependeu, se arrependeu e apagou no meio do caminho.
1: Ele olhou pro tamanho do negócio e falou, ah, não dá certo.
3: Bom dia.
4: Bom dia, Silvana. Bom dia, Pedro Quadra.
1: Bom dia.
4: Hoje é aniversário de Itaquaquecetuba.
3: Obrigado.
4: Alô, Itaquaquecetuba.
1: Tomara.
4: Parabéns.
1: Tomara.
4: Moro lá, mas não nasci lá, não sei como é que se chama, não.
3: Tomara que seja aniversário mesmo, não vou pesquisar, não. Isso. Tô com tempo.
5: Eu vi que eu ia ganhar tanto dinheiro assim, olha só, é assim.
3: Realmente, acho que ele mandou a resposta pela metade, né, o Gileno. Mas ele acha que ganharia, sim, muito dinheiro.
1: A ser, ele já se expõe nas redes sociais sem ganhar merda nenhuma.
3: Exatamente.
6: Bom dia, Pedro Quadras. Bom dia, Suzana Acre. Alternativa A. Eu tenho vontade de abrir um conteúdo adulto aí, mas não tem jeito, né? O tamanho da ferramenta não ajuda.
1: É, não dá.
6: Um abraço, Ademir de Olímpia.
1: E outra, viu, gente? Não adianta querer entrar e colocar o uso da IA. Não.
3: Mas posso falar? Deve existir um nicho de mulheres que gostam de homem de pipi pequeno.
1: Verdade!
3: Você pode ser um único, você pode trabalhar num nicho exclusivo e cobrar até mais caro por isso.
1: Verdade. Né? Ela tem, não tem homens que tem tara por pé, né? Uhum. Por mão.
3: Exatamente.
1: Por partes do corpo. De repente, uma mulher aí ou alguma outra pessoa tem interesse pelo seu negócio, pelo seu órgão pequeno. Pense nisso.
3: Muito obrigado aí. A Gigi mandou foto aqui. Ela disse que sim, ela acha que ganharia dinheiro com plataforma adulta. Deixa Pedro Quadras, venha ver aqui a foto da Gigi. Ela te mandou a foto de costas aqui. Ela achou que realmente...
7: Eu acho que
3: ela,
7: sim.
3: Ela ganharia.
7: Eu não gostei muito do perfil da calcinha, tá? Ela tá muito reta aqui, ó. Levanta mais as laterais, tá? Pra ela cavar mais. Mas tá legal. Tem uma espinha aqui, tem uma espinha aqui na bunda. Mas isso é um creme e resolve. Isso aí é maquiagem, tá, Gigi? Mas vai. Mas tranquilo, tá? Pode ir.
3: Muito obrigado, Gigi, pela foto aqui. Um forte abraço, tá bom? Quem mais tá mandando aqui? Mais uma foto que chega. Gisele também disse que sim, abriria um perfil nas plataformas adultas. Pedro Quadras, realmente...
7: Estamos analisando.
3: Tá? A gente tá analisando aqui, viu? A gente tá analisando.
7: Olha aí, gente. Olha, interessante, como é que é o nome dela?
3: É a Gisele.
1: Ô Gisele, é a alternativa C, ela já expõe sem ganhar nada, foi o que ela fez com a gente aqui, tá? Gisele, só toma cuidado com a etiqueta da calcinha. Só toma cuidado com a etiqueta e eu não sei o que tava chamando mais atenção, a etiqueta ou a gaivota em cima da geladeira ali, do guarda-roupa.
3: De fato, a etiqueta da calcinha tá mostrando, viu? Isso pode ser um fator broxante.
1: E a gaivota de pelúcia também.
3: Gisele, um beijo pra você.
1: Mas tem potencial, viu?
3: Pois é, tem potencial. Bom dia.
8: Eu jamais falei um conteúdo adulto, mas não é por falta de coragem, é por falta de centimetragem.
3: Então, de novo, você pode entrar no nicho de pessoas que gostam de ver homem com um documento pequeno, né?
1: Mas, Silvano, que eu tava falando a respeito da IA, tem gente usando a IA... E joga de qualquer jeito, não sabe fazer o prompt? Joga de qualquer jeito.
3: A primeira resposta que a IA dá, a pessoa aceita.
1: Aceita. Tem gente colocando, postando foto aí, homens com duas cabeças, duas glândulas.
9: Bom dia, meninos. Ai, eu tenho certeza que eu ganharia de grana assim, viu? Com conteúdo adulto, com os pés, né? Tem muita gente que tem aí um fetiche por pés. Bom dia, beijo, Rose de Campinas.
3: Outro nicho, viu, Rose? Obrigado pela participação. Pessoas, Rose, que gostam de pé.
1: Mas você não mandou a foto do seu pezinho. Mande a foto do seu pezinho pra nós, pra ver se realmente seu pé merece estar em uma plataforma para que as pessoas... Se bem que tem pessoa... Bom, enfim. Vou entrar em detalhes aqui.
10: Um peludo, parecendo a Cláudia Ohana, um sagui no meio das pernas. Será que elas gostam?
3: Ah, deve ter também. Cara, tem pra todos os gostos, né, Edmilson?
1: Verdade, Edmilson. Enfim,
3: você, Pedro Quadras, entraria numa plataforma adulta?
1: Você sabe que talvez, quando mais novo, né, a gente sempre se empolga e... Eu lembro do tempo da G Magazine, né?
3: Sim.
1: Da G Magazine. Mas, olha, Silvânia, não sei. Eu fico pensando aqui, né? Poxa vida, como minha família encararia isso?
3: Internet é pra sempre, viu?
1: Internet é pra sempre, vai ficar marcado.
3: Suas netas ou alguém vai mostrar e falar... Esse aqui não é teu avô, não? Realmente.
1: É verdade. Então,
3: é de se pensar.

0: Bom, mas, gente, fica aí a dúvida. Aí.
1: Obrigado você que deu a sua opinião no Pulo do Gado, na enquete do dia.
0: Que coisa, hein? Várias fotos surgiram pra nós aqui, realmente. Muito obrigado pela sua participação. Bom,
1: muito bem.
0: Vamos botar um ponto final nessa pornografia?
1: Ponto final em mais uma edição de O Pulo do Gado.
0: Amanhã estaremos de volta aqui, ao vivo pra você, no Band Bom Dia. O seu gibi eletrônico. E amanhã, reportagem exclusiva com o nosso enviado. Você não pode perder. Amanhã nós vamos fazer uma matéria aí, viu, Silvana? Já vou dar um spoiler aqui. Nós vamos para uma unidade básica de saúde a respeito de vacinações.
1: Importante.
0: De coisas importantes.
1: Importante.
0: Vamos nós vamos mandar nosso enviado.
1: Vamos meter o dedo nessa ferida aí com o nosso enviado especial, o repórter Pidoncio.
0: É.
1: É isso. Acabou, hein, Pedro Quadras? Vamos nessa.
0: Ótima terça para você. Aproveite ao máximo o seu dia. Amanhã estaremos de volta. Silvana, obrigado pelo carinho. Bom dia.
1: Bom dia. Aqui do coito interrompido, mas na volta tem mais Band Bom Dia e o Pidoncio nada. Combinou com a gente que ia entrar na abertura do programa hoje, 5h29, nada.
0: Cara, nada.
1: Nada, não, é, nada, é inacreditável.
0: É impressionante.
1: Realmente, olha, vou te falar, viu?
0: Bate, não sai daí não, peraí.
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0: Ele é fim do Coito Interrompido. Seguimos aqui com um Band Bom Dia pra animar sua manhã de terça-feira.
1: Oi!
2: A sua rádio do seu jeito, eu cheguei, gente.
0: Bom dia, né? Bom dia. Bom dia aqui.
2: Bom dia.
0: A educação dia. Vem de onde? De onde que ela vem?
2: Vem da Caçamba Barintúlio, onde eu fui achado.
0: Exatamente.
3: É isso, Pidon. Aí, querido.
0: A gente fala que vem do berço, mas como você não teve berço. Bom dia, Pidonço. Bom dia, meu diretor.
2: Bom dia, bem? Bora lá. Como eu prometi, tô aqui. Bora, vai.
0: Você prometeu chegar, tipo, 34 minutos mais cedo hoje. Mas são 5h34, já era pra você estar aqui.
2: Ué, não é 34? Cheguei no horário.
0: Não. Você prometeu que ia começar na abertura do programa.
2: Ah, tá.
0: Exatamente.
2: Não, eu pensei que ia chegar no 34 em cima.
0: Bom, então, se esse era o seu objetivo, parabéns, você conseguiu.
2: Obrigado, gente.
0: Passava de palmas aí pro Pidoncio.
2: Quem é?
0: Vou ligar no fanho, viu? Vou ligar no fanho.
3: Aí, boa!
0: Vou ligar no fanho.
3: Vamos lá falar com ele, viu, gente? Quem nunca teve que reclamar alguma coisa, cancelar algum produto que não quer mais, né, Tadeu?
0: É, exatamente. Eu tô bravo que me cobraram duas vezes um produto que eu comprei.
3: Só que você tem que ver lá, eu não...
0: Ué?
3: Vai começar. Peraí. Não tá me chamando? Estamos ligando o sistema de atendimento ao consumidor pra ver se a gente consegue chamando lá. Vamos ver lá, viu, gente?
4: Peraí, também não é assim.
3: Olha lá, o Tadeu é daqueles que cobra o escanteio e corre cabecear.
4: Alô? Alô, quem fala? Alô? Ei! Alô?
0: Tô ligando lá na central de atendimento, gente. Tá um rame desgraçado. Ninguém viu isso, né? Vou te falar um negócio. Eu desisto, viu, gente? Olha. É da murra em ponta de faca, né?
5: Sistema de atendimento, bom dia.
0: Muito bom dia, com quem eu falo?
5: Você tá me ouvindo, querido? Eu tô
0: te ouvindo. Apesar desse brum de fundo aí, eu tô
5: te ouvindo. Um minutinho, pô, gente. Precisa trocar isso aqui, viu?
0: Precisa mesmo.
5: Oh, meu Deus do céu. Só um minutinho. Você me ouve?
0: Tio,
5: alô?
0: Você precisa trocar seu equipamento. Tá com barulho, um ruído esquisito. Pra coisa velha, sabe?
5: Eu não troco. Eu tenho reclamado. Eu não tô me ouvindo. Pera, só um minutinho.
0: Não, fica à vontade. Tá muito baixo ali, né?
5: Aí fica ruim.
0: Pera aí. Fica à vontade, viu? É no seu tempo.
5: Você trabalha com retorno, não?
0: É, pois é.
5: Tá saindo aí pra você, não?
0: Tá saindo. Aqui tá saindo.
5: É, pera aí, só um minutinho.
0: Você não tá se ouvindo?
5: É, tá... Ó, vai e volta. Aqui, oi.
0: Você trabalha com equipamento sucateado, é isso aí, né?
5: Não tem... Você me ouve, não?
0: Eu tô te ouvindo.
5: É, tá falhando meu retorno mesmo. Tá. Pera aí só um minutinho.
0: Vamos lá.
5: Bom dia,
0: alô, bom dia.
5: Melhorou. Oi, bom dia.
0: Agora você se ouve?
5: Agora você fica aqui, né? Você tá aqui. aqui, ó.
0: Que situação, a gente tem que se virar, né?
5: É, a gente se vira. Se falar, ninguém acredita.
0: Pois é, meu querido, bom dia, com quem eu falo?
5: Aí, pessoal, na comercial, pergunto quem eu sou. Nossa, você trabalha na Band?
0: Ô, meu querido, bom dia, com quem eu falo?
5: É o seu nome, por gentileza?
0: Meu nome, eu perguntei primeiro, hein?
5: Perguntou?
0: Perguntei primeiro.
5: Toma, ar.
0: Cuidado.
5: Ar.
0: É ar?
5: Ar.
0: Ar ímpar.
5: Ah, se limpa.
0: Você é muito engraçadinho, viu?
5: Não, é só pra... Como é que eu posso dizer? Pra dar mais contraída, né?
0: Tá bom, meu nome é Tadeu, querido.
5: Ô, seu Tadeu, bom dia. E posso ajudá-lo?
0: Ô, meu querido, deixa eu te falar. Vocês me cobraram duas vezes um produto que eu já paguei. Eu comprei um produto na pré-venda.
5: Certo.
0: E agora que é o lançamento do produto, vocês cobraram de novo.
5: Você fez a checagem? Você fez o pré-cheque?
0: Não, eu não pré-chequei.
5: Tem que pré-checar, senão não consegue. Mas qual é o produto, meu querido? Bom dia.
0: É um livro, eu comprei um livro.
5: Oi?
0: Comprei um livro.
5: Um livro, ó, que bom. Tem o título?
0: Eu prefiro não falar porque é de autoajuda.
5: Poxa vida, seu Tadeu, você tá com problemas?
0: É um livro de autoajuda pra como conquistar melhor as mulheres.
5: Ah, tá tendo problemas, né?
0: É, eu não consigo.
5: Posso sugerir algo pro senhor?
0: Pode.
5: Eu tenho um amigo e o Ara, ou mulher, é um fenômeno.
0: Mas você tem um amigo que o cara falou em mulher, é com cara mesmo.
5: Não, é um fenômeno.
0: Tá.
5: Aí você pode acessar a pergunta pra ele, se você quiser. Tá aqui. Ô, Daí! Chega aí, ô, Daí. Eu tô com um rapaz aqui, tá com problema com mulher. Gosta de andar, de sair, ou estar. Fala com ele.
0: Desculpa, eu não tô entendendo o seu amigo, meu querido, eu não tô entendendo o seu amigo.
5: É, ele é surdo e mudo.
0: Ah, ele é surdo e mudo.
5: É, mas ele tem que a mimbração pelo fone. E ele consegue entender o que você fala.
0: E ele domina a mulher como ninguém.
5: É louco, catador.
0: Tá, então...
5: É daí... aranhão italiano.
0: Ô, daí, bom dia. Deixa eu te falar. Você é casado, Daí? Você vai traduzindo pra mim, viu?
5: Ele falou que não é casado.
0: Tá.
5: Já foi, mas agora tá solteiro.
0: Tá, ele tá solteiro hoje, entendi.
5: Ele falou que você tem que falar com a mulher de uma forma suave.
0: Ah. Um tom um pouco mais baixo, né? Digamos, Odair, que você, então, vai chegar numa mulher. Digamos que você vai chegar numa mulher. Como você chegaria? Me ensina, porque eu preciso aprender. Por gentileza.
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5: Ele falou que ia beijar a boca nela.
0: Entendi. O da beijar a boca eu entendi. Ele falou?
5: Ele falou que é namorar com ela.
0: Ele falou que quer namorar com
5: namorar,
0: ela.
5: Namorar.
0: Coloca o microfone um pouquinho mais perto da boca, querido.
5: É, adivinha aqui, né?
0: É.
5: Oi.
0: Aí sim.
5: Eu tô me ouvindo. Vou perguntar, paquerando, né?
0: Se eu quiser convidar a moça pra sair, sem que ela me ache, sei lá, um tarado, um doente.
5: Ai, tá, pai, pra ela. Ele tá falando pra ela.
0: Tá.
5: So honey
0: now. Eu não tenho coragem de falar isso pra ela, não.
5: Mas ele pode falar?
0: Pidoncio! O que você tá fazendo aí, Pidoncio? Pidoncio, alô, Pidoncio.
5: Alô, cadê
0: o? Que você tá fazendo aí, véi?
5: Eu também não sei. Place your head on my feet. Eu não sei o que eu tô fazendo. Eu vou aproveitar, vou ficar aqui com ele. Deixa eu cumprimentar. Sempre quis conhecer o Dai pessoalmente, só um minutinho. Ô, Dai! Olha só, não acredito. Eita, o Dai! Ah, não, você é o fanho. Peraí, Jadeu.
0: Calma, que aí tá... o cérebro com três ao mesmo tempo.
5: Peraí. Tudo bem, Odaí? Ele falou que é meu fã, Jadeu.
0: Ele te ouve na Band FM, pô.
5: Quer dizer... Gente, vamos falar uma coisa. Tá meio confuso isso aí, hein?
0: Enfim...
5: Como é que a gente vai conseguir falar?
0: Parou com a palhaçada aqui. Eu quero saber do meu dinheiro, eu quero ser ressarcido, porque eu não admito vocês me cobrarem duas vezes pelo mesmo produto. Parou a palhaçada. É possível ou eu vou ter que chamar o Procon?
5: Como é? Você falou em O-ON?
0: Eu vou chamar o Procon.
5: Não, peraí, agora o negócio ficou pesado. Você falou O-ON?
0: Procon, vou chamar o Procon.
5: Jadeu, ele tá nervoso, hein?
0: Ele é...
5: Ele tá aqui, o olho dele tá até vermelho, Jadeu. Você falou O-ON?
0: Vou chamar o Procon. Que roubo é esse? Cobrar duas vezes o cliente?
5: É, falou O-ON?
0: Vou chamar o Procon! Isso aí eu ouvi, hein? Isso aí! 5h43!
6: Essa menina!
0: Ai, meu Deus do céu, cara!
6: Antes de dormir, você.
0: Do nada, o Pidoncio lá no atendimento!
6: Hein? A minha nega cria um cachorrinho desse.
0: Ai, Deus do céu, olha! Esse Emerson é completamente xarope.
7: Que rolo é esse, velho?
0: Ai, meu Deus do céu.
7: O que você vai fazer lá, Pidoncio?
2: Não sei, do nada, você viu?
0: três de uma vez é pra abrir a caixa de Pandora, né?
2: Eu do nada apareci lá, você viu?
0: Então,
2: que loucura essa, né, Jadil?
0: Do nada, né, cara?
2: É, meu.
0: Que loucura, hein?
2: O mundo rádio é isso, é legal, né? Bacana, que a gente pode...
0: É, essas loucuras aí só acontecem aqui. Viajar
2: esses universos, né?
0: Exatamente.
7: Sensacional, é isso. Olha só você mesmo pra arrancar um sorriso logo cedo. Bom dia, vamos pra cima, rumo ao topo, sucesso sempre, Nilton Taboão da Serra. Manda um cafezinho aí, Jadil. Um abraço, valeu.
0: Tamo vamos junto. Vamos pro topo.
7: Um abraço, valeu, meu querido.
0: Abraço! Você, meu, não é possível. Alô, Benê, bom dia. Forte abraço pra você, tudo de bom aí, viu?
8: Bom dia, senhor. Tadeu, bom dia, meus vinhetes.
0: Bom dia,
8: aprendi aí, ó.
0: Aí, ó, é só chegar, velho. O Daí já tá dando curso já. Realmente.
8: Vocês são demais. Bom dia, Tadeu. Bom dia, Pidoso. Bom dia, Emerson.
0: Bom dia.
8: Grande dia pra nós. Agora, esse Odaí aí é foda. Porque aí tem que vir minha imagem que eu sou Aldair aqui de Barueri, indo trabalhar.
0: Ele é o Aldair. O nosso é Odair.
3: É Odair.
0: Tá, você é Aldair, tá bom? 15 pra 6 agora, Deus. Gente. 15 pra 6. Vamos girar aqui a roleta russa do Pidôncio.
2: Vamos lá, gente. Roleta russa do Pidôncio. Aqui você participa, né, Jadeu? O ouvinte vai ligar pra cá, mandar mensagem. Como é que é, Jadeu?
0: Ó, 11 999919197.
2: Isso.
0: Espaço aberto pra você mandar sua mensagem. Mas presta atenção no que você vai dizer, porque a qualquer momento o Pidôncio vai te tirar do ar, seja pelo motivo que o Pidôncio tiver.
2: Isso, Jadeu.
0: Então você presta atenção no que você vai falar. 11 999919197. Manda teu bom dia, uma mensagem natural, tá?
2: Manda. Vamos lá então, aqui. Gente. Vamos lá, então. A roleta russa já tá girando. Eu gosto que ela gira e ela acende um monte de luzinha, igual a árvore de Natal. Olha lá, luzinha verde, laranja, amarela, azul. Essa azul... A azul tá com defeito?
0: Não tá com defeito, não.
2: Não, é normal isso?
0: É normal, é
2: então,
0: normal.
2: Então, vamos lá. Atenção, parou!
9: Bom dia, meninos. Eu paro pra abastecer. Na hora que abaixo o vidro, o frentista me olha com uma cara estranha. Vou dar aí.
0: Por que você fez isso?
2: Como é que é o nome do frentista?
0: Ela não falou o nome do frentista.
2: Ela não vai saber, ela só falou.
0: Como é que vai saber? Janaína, um beijo pra você.
2: Beijo, Jana.
0: Um beijo.
2: Vamos lá, deixa eu girar.
0: Informação incompleta, o Pidôncio não
2: deixa
0: aceita.
2: Deixa eu girar, gente. Isso, olha lá. É a roleta russa do Pidôncio. Faz muito tempo que a gente faz. E é muito legal, até porque você vai te falar com a gente. Você tem a oportunidade de bater um papo. Você tem a oportunidade de ir pro ar com a gente. Parou.
8: É, rapaziada, bom dia, Pidôncio, filho da mãe.
2: Dia.
8: Bom dia, meus amigos, titi.
0: O que que foi?
2: Não, bom dia, Pidôncio, bom dia, Mivieta, bom dia, Jadeu, tem que falar.
0: É, realmente. Tá, eu concordo
3: mas
0: com você.
3: Mas também
0: você
3: é muito sério, né?
2: Vamos lá, Jadeu.
0: Vamos lá.
2: Já tá girando?
0: Tá girando.
2: Já tá girando, deixa girar, vamos lá, gente.
0: Tá piscando a mesa aqui, cara?
2: A mesa tá piscando, vamos ver, roleta russa, agora eu quero ver, vai parar, atenção parou, ímpar.
0: Ímpar.
2: Par. Par. Atenção, você é o quê?
0: Eu sou ímpar.
2: Eu sou par, 1, 2, 3 e já. Ganhei, sim, que é par. Vamos lá, parou.
7: Fala, Jadeu, fala, vinheta, fala, diretor.
0: O que que foi?
2: Jadeu, só eu posso chamar.
0: É, isso é verdade, eu também concordo. Hoje você tá certeiro, hein, Pidôncio? Hoje você tá certeiro, cara. Girou.
2: Vamos lá, deixa girar. Isso, atenção, ô, parou aqui.
10: Bom dia, Lilzete que fala aqui, ó, olha o que a Band faz. Pidôncio pede, vinheta toma vinho.
0: Não entendi.
2: E ela fuma. Eu acho que ela tá bebendo. O Pidôncio fala, uma vinheta toma vinho, não entendi. Girou, atenção, roleta russa, quer falar comigo, quer bater um papo, vamos lá. Atenção, você gravou, já gravou, então tô, parou na amarela, parou.
0: Parou aqui.
11: Bom dia, Tadeu, Pidôncio, Ney Cruz aqui de Toyama no Japão, ligadão.
0: O que que foi? O cara
2: esqueceu
0: mandou...
2: Esqueceu vinheta.
0: Do...
2: Esqueceu de falar, ó, o senhor toma aqui, não vai falar, ó, bom dia. Girou.
0: Mensagem lá da casa do chapéu, cara.
2: Roleta russa. Aí, atenção. Vai parar. Deixa parar, hein?
0: Deixa parar.
2: O primo da casa própria, deixa parar.
0: Não adianta mandar mensagem curta, não, viu? Não adianta, que eu não, nem vou colocar no ar.
2: Não, curta não, vamos lá, atenção. Parou.
0: Parou aqui, parou lá.
12: Pidoncinho, meu amor, tenho uma reclamação pra fazer. Ô, Tadeu.
2: Aí vai reclamar.
0: Aí aqui não é o saque do grupo Bandeirantes, não.
2: Não, não pode reclamar. Aqui é alegria, aqui é humor. Pode reclamar, vamos lá, quer elogiar.
0: Não aceitamos reclamações.
2: Ah, eu tenho elogio pra fazer. Aí você entra no ar, vamos lá, atenção. Essa luz aqui, essa luz, que cor é essa daqui? É roxa?
0: Essa parece que é roxa, viu?
2: É, então vai.
0: Parou!
13: Bom dia, Pinócio. Bom dia, Tadeu. Bom dia, Vinheta. Vamos que vamos para mais um dia de serviço. Emerson do Jardim Elba.
0: Por quê?
2: Não gosto desse nome, Emerson.
0: Porra, meu. Mas é besta, meu.
2: Bobo, bobão.
14: Quero café.
0: Cafezinho.
14: Quero café.
0: Doutorzinho.
14: Quero café. Café.
0: Jigrigidum.
14: Isso aqui é uma porcaria.
0: É o Band Bom Dia.
14: Porcaria.
0: É o Band Bom Dia.
14: Porcaria.
0: É o Band Bom Dia.
14: Isso aqui é uma porcaria.
0: E não.
14: Merda nenhuma.
0: Desculpa. Muito bem, hora do nosso cafezinho. A gente precisa, né? Depois feriadão prolongado.
2: É, lá.
0: Vai esticar as pernas.
2: É verdade, Tadeu.
0: Vai começar bem a semana,
2: é,
0: né,
2: isso
0: gente?
2: Aí.
0: E hoje só tem café puro. É assim. É, hoje é sem massagem. Hã?
2: Ah, hoje é o negócio
0: é.
2: Mas
0: é.
2: Sem adoçante, sem nada?
0: Não, tem adoçante.
2: Ah, tá.
0: Tem adoçante. Tá. 11999919197. Pede aí o seu café. E a gente coloca você no ar aqui, viu?
15: Bom dia, manda um cafezinho, começando a semana com preguiça, que isso, boa semana, hein, gente?
0: Boa semana, Nath, um beijo pra você.
2: Nath, é isso?
0: Muito obrigado pela audiência, um cafezinho aí, excelente terça, viu?
16: Bom dia, Tadeu, me vinheta, pitons, franqueira!
0: Olha!
16: Café da manga!
0: Valeu, meu querido,
2: Obrigado.
17: Bom dia, Jadeu, bom dia, Pidoncio.
0: Dia.
17: Bom dia, Almi Vinheta.
2: Bom dia.
17: Luiz aqui de Guarulhos, começando o dia agora, motorista de aplicativo. Vamos pra cima, gente.
0: Boas corridas pra você, viu? Abraço aí. Boa semana, meu querido.
18: Obrigado. Bom dia, rapaziada. Me manda um café que eu acho que eu tô delirando. Eu acho o Robson Ramos o locutor mais bonito da rádio.
0: É.
18: Só que eu acho que o bordão da Tatá é pra esposa dele. Vai, corajosa.
0: Vai, corajoso.
2: Ai, que eu vim de besta.
0: Chama amor, né? Chama amor. Um abraço pra você.
19: Tadeu, manda um cafezinho quentinho pra nós que tá nosso dia 12. Deio, motorista da Rede Veiga.
0: Valeu, Deio. Ó, 6 meses de curso e você ainda não aprendeu a baixar o volume do rádio pra gente ouvir sua voz melhor, hein? Um abraço pra você, meu querido.
2: Valeu, filha da mãe.
20: Bom dia. Finalizando o contrato aí, manda aquele cafezinho. Trabalhei a noite toda aí. Agora eu vou dormir. Manda um café pra mim dormir.
2: Valeu. Tá cheio de gente com ele, não tá?
0: Pois é, tá uma falação aí de
2: somos nós, querido.
0: Ah, é verdade. Valeu, cafezinho.
21: Bom dia, Tadeu. Bom dia, Vinheta.
2: Bom dia.
21: Eu vou querer tomar uma cerveja hoje, porque eu sou de Itatiba e hoje é feriado aqui. Um abraço.
0: Olha a sorte de quem mora na sua cidade, cara. São 4 dias seguidos de folga.
2: Ah, que loucura.
0: Que delícia, cara. Hein? Então aproveita aí, cerveja pra você, cara.
22: Bom dia, Tadeu. Bom dia, Pidonce. Bom dia a todos aí. Estamos aqui na rodagem, aqui, motorista Eli Bezerra, cruzando aqui a Dom Pedro, aqui, sentido a Bahia.
0: Valeu, meu querido.
2: Receba aí, queridão, o nosso
0: obrigado. Cafezinho.
23: Bom dia, Tadeuzinho. Manda um cafezinho pra mim, bem forte, sem açúcar, pra mim acordar. Tive uma crise de ansiedade essa noite, não dormi, foi nada. Não vejo a hora de chegar no Brasil pra isso acabar. Beijo.
0: Que é isso, menina?
2: Poxa vida, calma, viu?
0: Eu pensei que em Portugal não houvesse esse tipo de situação psicológica.
2: Por que será que ela tá assim?
0: Mas um beijo pra você. Receba o nosso cafezinho de todas as manhãs. Acabou, hein?
2: Acabou, Tadeu?
0: Acabou, já era.
2: Foi de bom dia, né?
0: Ponto final.
2: Mas amanhã tem mais, né, Jadeu?
0: Amanhã tem mais. Segue a gente nas redes sociais. Sou o Tadeu no Instagram. Sou o Tadeu no Insta.
2: E @EmersonFrancaOficial.
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2: Boa!
0: Tá bom? Vem aí a hora do ronco. Mais alegria na manhã. Campeã da Band FM.
2: Você está certo disso?
0: Eu estou certo, seu Silvio.
2: Eu posso perguntar?
0: Pode perguntar.
2: Voltamos amanhã. Aguardem, pessoal. Tchau, até mais. Bom dia!
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8: Band, bom dia, são 6 horas em ponto.

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0: Vinheta.
1: Bom dia!
0: Bom dia, Pidoncio!
1: Bom dia!
0: Muito bom dia, senhor Pedro Luiz Ronco!
1: Bom dia, Tadeu! 6 horas, é terça-feira, 8 de setembro de 2026.
0: A vida anda muito complicada, seu Pedro Luiz Ronco, e hoje nós vamos ser feliz no simples.
2: É isso.
0: Simples. Conte uma coisa simples que te faz feliz.
2: Simples.
0: Ó, pescar me faz feliz.
2: É, ué.
0: Olha, sair com a minha esposa me faz muito feliz.
2: Olha!
0: Ir pro cinema me faz feliz.
2: Também.
1: Folgar no feriado me deixa feliz.
0: Folgar no feriado é uma coisa simples, mas te deixa feliz.
2: Feliz.
0: Vamos ser feliz no simples, seu Pedro. Conte uma coisa simples que te faz feliz.
1: Muito, que te deixa mais feliz nessa vida.
0: É isso aí, Ronco.
1: Aqui, na Banda FM Norte do Ronco, começou.
0: Eba!

0: Band FM, o Panda, eu te seguro aqui na Hora do Ronco. Feliz no Simples é o tema de hoje. Conta uma coisa simples, básica, mas que te deixa muito feliz.
1: Isso.
0: Às vezes nessa vida a gente não precisa de coisa tão...
1: É verdade.
0: Gigantesca pra fazer a nossa felicidade,
1: é,
0: né?
1: É verdade, é verdade.
0: 11 999 91 9197, palavra-chave qualquer.
2: Ai, tô me espreguiçando. É frio.
0: É frio. Manda frio. Mandou frio. A Camila já sabe, se tem história pra contar, vai contar uma coisa simples que te deixa feliz. 11 999 91 9197. Girou aqui a roleta, hein? Ó, a roleta é uma coisa simples, mas deixa o ouvinte da Band FM feliz.
2: Será?
0: Como será?
1: Você tem dúvida, velho?
3: Namorado, padre, papagaio, pastor, português, religião, profissão,
1: loira.
2: Loira, eita, loira. Nós, um beijo pra todas as loiras. Já deu. A loira ligou pro um lugar, queria falar com o cara. Falou, meu, posso falar com o Antônio? Não, o cara é o próprio. O próprio, chama o Antônio pra mim.
0: Ah, meu.
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1: Aí, pô.

0: Band FM, Zezé de Camargo e Luciano, pra não pensar em você aqui na hora do ronco, que hoje é feliz no simples, né, seu Pedro?
1: Sim, hoje quero saber o que te deixa feliz nessa vida.
0: Uhum.
1: Alô?
2: Alô?
1: Bom dia!
2: Bom dia!
1: Quem está falando?
2: É a Baguazinha, Rô.
1: Ah, é mesmo?
2: Isso.
1: Então conte pra gente o que te deixa mais feliz nessa vida.
2: Você sabe uma coisa simples que me deixa muito feliz?
1: Ah.
2: É acordar de manhã, colocar o rádio na Band FM e escutar vocês.
3: Que coisa linda.
4: Olha, isso é simples mesmo.
2: Não, é simples e gratificante, porque vocês mudam o nosso dia completamente. Vocês não sabem disso.
4: Poxa vida, gente.
1: Muda o dia?
2: Muda, muito feliz, não acorda.
1: Sei. E você gosta de participar?
2: Gosto de participar agora.
1: Mas você ouve a Hora do Ronco, a Banda FM, com alguma pessoa do lado?
2: Não, não, eu acordo sozinha mesmo. Já ligo o rádio na Band.
0: É companhia, né?
4: É.
1: É, convida alguém pra ouvir junto, por favor, tá?
0: A hora pra aumentar a audiência.
1: É.
4: Aquele ponto é ela.

0: Band FM Bahia. Nossa.
1: É, normal, viu,
0: Jair? Aqui em Pidão. Pidão, se me dá uma receita aí pra aquecer a voz, porque a minha deu uma falhada agora.
1: Profissionalismo.
0: Bom, mas eu tô sendo profissional.
1: Cara, tá sendo. É, falhou, véio. Acontece.
0: É, falhou,
1: fogueira.
0: Né? Pois é, é Maiara e Maraíza narcisista aqui na Hora do Ronco. Seu Pedro, hoje nossa pergunta qual que é, hein?
2: O que te deixa mais feliz na vida? Conta, Band FM, Hora do Ronco.
0: A palavra-chave, Pidonço, qual que é?
1: É frio.
0: Frio, manda frio aí.
2: 11999. Quando inverno chegar... Ah, mas não tem frio na palavra.
0: É primavera. Tá chegando, hein?
1: Resolve, inverno.
2: Graças a Deus, essa porcaria de inverno.
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0: A sua rádio do seu jeito, 6h21. Seu Pedro, tem ouvinte na linha.
1: Alô?
2: Alô?
1: Bom dia!
2: Bom dia!
1: Quem está falando?
2: Aqui é o Vagnão, da Zona Sul de São Paulo.
1: Muito bem, Vagnão. Conta pra gente o que te deixa muito feliz.
2: Posso dar um bom dia aí pra essas duas duplas aí que te atrapalha a tua vida?
1: É, eu sei como que é, mas tudo bem. Pode ser, Vagnão.
2: Bom dia, homem Vieta.
3: Bom dia, querido.
4: Fala, queridão.
2: E aí, tudo bem?
4: Joia.
2: Chegou atrasado hoje, hein, meu? Era pra chegar 5 horas, chegou
4: aqui. Quieto. Do RH?
1: E o que te deixa feliz?
2: Rapaz, o que me deixa feliz, seu Ronco, é quando eu chego no final do dia. Final do dia não, umas 2, 3 horas da tarde. Tomo aquele banho gostoso, quentinho. Vou pra debaixo das cobertas e vou assistir aquela telinha. Isso me deixa feliz.
1: É.
2: E eu não vejo a hora disso acontecer, viu? No dia de hoje.
1: Você gosta de assistir o quê? Um filminho?
2: É, eu gosto de um filminho, Eu gosto de um filminho, uma série. Tô assistindo uma série boa agora.
1: Mas que gênero? Hora. Que gênero você gosta?
2: Então, eu tô assistindo agora de Fará. Já viu falar da Fará?
3: Fará, verdade, Fará.
0: Fará?
2: Fará é boa.
4: Fará, ele Fará fez, é agora Fará.
2: É, isso aí.
1: Olha, eu vou te dar uma dica pra você assistir um filme.
2: Você é bom nas dicas, hein?
1: Olha, é um filme de terror, mas é o melhor filme de terror que existe.
2: É,
1: fala aí. Drácula de Bram Stoker. Ele mata muita gente, mas no final matam ele.
0: Ah, não, pera aí. Ah, pô, aí ele deu um spoiler, pô. Aí não, era do Ronco.
4: Não se faz isso, seu Pedro.
5: 1997. 1997. Na rádio do Brasil, só tocava essa.

0: Rede FM Momozinho, que se chama amor, meu jeito de ser, aqui na Hora do Ronco, 6h26. Pergunta hoje, Ron, qual que é, hein?
1: O que te deixa feliz nessa vida?
0: Conta pra gente, 11 99991 9197. Presta atenção, hein?
2: Uma coisa simples que me deixa feliz é jogar futebol. Meu nome é Roberto e eu sou daqui de São Paulo.
0: Aí, é isso aí, Robertão. Tá, vira craque e vai jogar no meu São Paulo Futebol Clube.
3: É isso aí.
1: Não, Roberto, seja feliz. Jogue no Corinthians.
0: Não, não vai ser, não.
1: Não vai mesmo.
0: Não vai ser.

0: Nasce pra viver de amor.
1: Que bonito, hein, Ronco?
0: Obrigado.
1: Ed Brito e Samuel, toda mulher aqui na Hora do Ronco, 6h29, bom dia.
2: Agora, Jornal do Ronco. Começa o Mundo Cão. Não, peraí, vamos. Começa o Aqui a Bola, o Mundo Cão na Carrocinha da Vida. Um movimento entre rapazes jovens está ganhando adeptos na internet. É o feromone. É isso mesmo? É o feromone Maxim. A ideia é reduzir a quantidade de banhos para exalar mais feromônios, que são substâncias químicas exaladas pelo corpo que seriam capazes de provocar atração sexual no sexo oposto.
1: Entre os jovens que participam, há relatos de sucesso, como o de um rapaz no TikTok que diz que parou de lavar o cabelo e passou a receber elogios femininos.
2: Outro disse que não usa mais perfume e se surpreendeu com a quantidade de aprovação que recebeu das mulheres.
1: Médicos discordam. Uma endocrinologista disse que não há evidências de que ficar sem tomar banho torna a pessoa mais atraente. E nem mesmo se é confirmada a existência de feromônios em humanos, algo que é controverso há bastante tempo.
2: Os comentários é de Pedro Luiz Ronco.
0: Pelo menos leve a bunda.
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1: Pelo menos, né? É o mínimo.

0: Band FM, Matheus e Cauã, Jorge Matheus, quarta cadeira, na hora do ronco, 6h35. Seu Pedro, a pergunta hoje, qual
1: é? É bacana, o que te deixa feliz nessa vida? Muito feliz, contente, alegre. Band FM, hora do ronco.
0: É dia de ser feliz no simples, em palavra-chave, qual que é, Pidon, senhor?
2: A palavra-chave é frio.
0: Frio, manda frio. 11 99991 9197, e vem passar frio com a gente.
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11: FM, a sua rádio do seu jeito, é a hora do ronco, seu Pedro. Hoje a gente é feliz no simples.
12: No quê? Você é feliz. Alô?
13: Alô?
12: Bom dia.
13: Bom dia, seu Pedro.
12: Quem é?
13: Aqui quem fala é Osvalmir.
12: Osvalmir, muito bem. E conte pra gente, Osvalmir, o que te deixa feliz?
13: Antes de mais nada, eu gostaria de dar bom dia aí pro Tadeu.
11: Bom dia, um abraço pros Osvalmir.
13: Isso. Isso, é um Valmir só.
11: Ah, não.
13: Mas
11: são dois?
13: Vamos lá, homem vinheta.
14: Ô, querido, bom dia, abraço.
13: Bom dia, abraço. O que me deixa feliz é ter amizades e conquistar novas amizades.
12: Ah, que bacana.
13: Ontem, tive o privilégio de conhecer o senhor Pedro Luiz Ronco e o Maurício Ronco.
11: Ah, lá. Eia, lá, novos amigos.
13: Da Cuspela.
11: Aí, ó.
14: Olha aí, ó.
11: Caramba, hein, Ronco?
13: Meu, que satisfação conhecer esse cara.
14: Olha aí, ó.
13: É fantástico, o Maurício também. Tirar uma foto com ele.
14: Olha.
13: Ver ele comemorando o Corinthians ganhar.
14: Aonde?
13: Feminino, porque o Corinthians não feminino. Ganha mais o masculino. Putz.
12: Aliás, eu perguntei para o Osvalmir. Osvalmir, me vê aí no celular quanto foi Corinthians e Cruzeiro no feminino.
13: Foi 3-1, seu Pedro.
12: É isso. Agora não precisava me roubar no pôquer, tá?
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0: Band FM, Daniel vai dar samba aqui na Hora do Ronco. 6h48, Homem Vinheta, que momento é esse?
1: Agora vai dar a segunda... Ah, não, primeira, né, cara? Poxa vida, primeira aula do inglês pra vocês.
0: É a primeira aula, professor Pidoncio.
1: Embora?
2: Não, não quero.
0: Tá com pressa?
1: Não, não tô, de verdade, não tô.
3: Oi, Aninha! Bom dia, linda!
0: Muito bem. DJ Pidoncio, vamos nessa?
1: Vamos!
0: Vamos querer?
1: Você quer?
3: Vocês vão ficar de brincadeira, eu vou parar aqui.
0: Não, ninguém tá brincando aqui. Aqui é um momento muito sério,
1: então,
0: inclusive.
1: Então vamos lá, vamos pra aula.
0: Vamos fazer, inclusive, agora. Vamos
1: de exemplo, a cara das crianças tudo brava comigo.
0: Vamos fazer a chamada, mas por que tão bravas?
3: Ah, porque eu não foram viajar, né? Ah. Eu não deixei, né?
0: Mas aí é culpa delas.
3: Aí já expliquei. Sabe que falaram pra mim? Que isso vai mudar. Depende de mim?
0: Depende de vocês.
3: Então vamos lá. Exatamente. Vamos para a chamada?
0: Vamos para a chamada. Hora da chamadinha aqui. Fala o teu nome e diga presente, professor Pidoncio. 11999919197, tá bom? Manda teu áudio aí. E quem tiver presente vai ganhar um sorrisinho, né?
3: Um sorrisinho. Carinha feliz.
0: Carinha feliz. Muito bem. Vamos lá.
4: Caio, presente, professor Pidoncio.
0: Muito bem.
3: Muito bem, Caio. Presente.
0: Parabéns, Caio.
4: Guilherme de Mugaçu, presente, teacher Pidoncio.
3: Ô, meu lindo, presente você também, as crianças,
0: presente.
3: Meu.
0: Presente, as crianças estão presentes.
5: Bom dia, teacher Pidoncio. Meu nome é Mara de Tupã.
0: Tem os repetentes também.
3: Miri de Tipi.
6: Alô, professor Pidoncio, Jagunço de Lauro de Freitas, Bahia. Presente.
3: Jagunço?
0: Seu nome é Jagunço?
3: Caramba.
0: É
3: presente pra ele, uma
7: carinha. Bom dia, teacher Pidoncio. Dia. É o Gifsim de Campinas.
0: Gifsim de Campinas.
3: Campinis, né?
8: Bom dia, professor Pidoncio. É que a gente no Samuel do Rio Preto. Presente.
0: Presente.
3: Samuel, RP, obrigado, viu, lindo?
0: Valeu, Samuca.
9: Bom dia, professor Pidon.
3: Good morning.
9: Presente. Jane, de Uberlândia.
3: Olha. Yeah.
0: Alô, Uberlândia, Minas Gerais.
3: Uberlândia, carinha feliz pra você, viu, linda?
10: Presente, professor Pidoncinho, GG de Macaé, beijo.
0: Tá aí, GG.
3: Repetente.
11: Morning, Titi Pidoncio.
3: Oi.
11: Vânia de Soro City.
0: Soro City.
3: Ui, a Soro City.
0: Um beijo pra você, presente.
12: Bom dia, Titi Pidoncio.
3: Dia.
12: Adilson Sapopemba.
3: Muito aí, bem,
0: Sapopemba.
3: Carinha feliz.
13: Bom dia, professor Pidoncio. Bom Eric dia. Lobo de Cubaiá.
3: É
13: presente.
3: Cubaiano, hein?
0: Cubaiano. Presente. Carinha feliz pra você.
14: Good morning, teacher Pidoncio. Rose de Campinas.
3: Ô, Rose.
0: Rose, um beijo pra Rose.
3: Quanta gente, né, Jardim?
0: A sala cheia hoje. Volta de feriado, né?
3: Volta de feriado.
0: Volta de feriado.
15: Presente, professor Pidoncio. Aqui é o Ivit de Cuxer.
0: Não entendi de onde que ele
3: de colchão.
0: É o Everton, né? Presente.
3: Deve ser coxinha,
0: Everton.
3: Né?
0: Deve ser coxinha. Então tá aí, todo mundo presente. Sala cheia, Pidoncio. É tempo de aprender.
3: É tempo de aprender, então vamos lá, criança, pra depois, no próximo feriado, não falar, porque o professor não me liberou.
0: Exatamente.
3: Vamos lá, então, Jadeu.
0: Janaína Ribeiro é o nome da aluna.
3: Giniine Ribiri Inime de Line.
0: Giniine Ribiri quer saber qual é o significado da palavra aim.
3: Ô, Camila, eu tô vendo você um pouquinho assim, sem prestar atenção na aula, tá? Só te falar uma coisa que sua mãe tava ouvindo, viu? Então, por favor, presta atenção na aula. Vamos lá. A palavra é?
0: A palavra é aim.
3: Ah, ontem lá na vila eu conversando com a menina, a Michelle, né?
0: Tá.
3: Boa, gente, fina pra caramba. E eu perguntei pra ela, né? Você vai trabalhar amanhã? Eu falei, é feriado, né? Vai trabalhar amanhã? E ela não me respondia, mal fiquei bravo. Aí eu tive que gritar, né, Jadeu? Ô, Mi, você vai trabalhar? Amy!
0: Amy!
3: Entendeu?
0: Amy!
3: Eu chamei a atenção dela.
0: Vai trabalhar ou não vai?
3: Eu chamei ela de Mi, Michelle, minha amiga.
0: Ai, Pidoncio, muito engraçado, mas sem querer fazer você passar vergonha na frente dos alunos, mas aim é mirar, é mira em inglês. Não tem nada a ver com a Michelle. Não tem absolutamente nada a ver.
3: É o quê?
0: É mirar.
3: Pega no seu, na mira e tiro.
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3: Vontade de falar.
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0: é miro.
3: É miro.
0: Que miro.

0: Band FM. Natan, Zé Vaqueiro, aproveita que eu tô brigado aqui na Hora do Ronco.
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0: 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Uma coisa feliz que te deixa... Uma coisa simples que te deixa feliz. Isso. Conta pra gente aqui.
2: Fala, galera da Band, bom dia. Fala, dia. Ronco.
3: Bom dia.
4: Vê isso aí.
2: Que me deixa... Coisa simples, simples, que deixa feliz eu... É fazer o número 2 em casa. Olha. Meu Deus do céu, não tem coisa melhor. Você tá apertado na rua, passando veneno, você chega em casa, dá aquelas carregadas lá. Mano, você vai no céu e volta. Não tem coisa melhor. Tamo junto, é nóis.
0: Valeu, Rafael, um abraço pra você.
3: Espero que você não faça na sala, né? Tá muito apertado.
0: Tem gente que não consegue fazer fora de casa.
5: Não consegue.
0: É impressionante.
3: Eu faço na rua, mas...

0: Band FM, Laona Prado, Guilherme Santiago. E dá vontade de dar.
1: Os nossos ídolos, Guilherme.
0: Mete sua boca na minha.
2: O quê?
0: É o nome da música, gente.
3: Caraca,
0: é.
3: Velho.
0: É o nome da música.
3: Que legal.
0: Bom, falando nisso, hora do coito interrompido aqui na Hora do Ronco.
2: Mete sua boca na minha.
0: Mas a Hora do Ronco segue na internet, no bandfm.com.br e também no aplicativo Band Play com o Baú do Ronco.
2: Baú.
0: Hoje o senhor vai traduzir Nikita aqui no baú, seu
2: pessoal. Quem canta Nikita?
0: É o Elton John.
2: Esse.
0: Muito bem, você vai acompanhar aqui na internet. E em 25 minutos no FM, quando a gente voltar, seu Pedro, qual é a pergunta hoje?
2: O que deixa o nosso ouvinte muito feliz? Vai contar na Band FM na Hora do Ronco.
0: Muito bem, na volta tem também Paulette, viu, gente?
3: É verdade.
0: Paulette pra fofocar junto com a gente aqui.
3: Ah, ela é uma linda.
0: Ela é maravilhosa. A palavra-chave hoje pra falar ao vivo, qual que é, Pidão?
2: Frio.
0: Frio, manda frio pra gente. Mandou frio. 11 99991 9197. A gente sabe que você tem assunto pra contar pra gente. Na volta, tem também essa música aqui, ó.
2: Qual?
0: Simone Mendes. Direitos Iguais. Gente, pelo amor de Deus, fica com a gente.

0: Eu posso afirmar e reafirmar que só abro a boca quando eu tenho certeza.
1: Ah, com certeza. Com certeza. O senhor jamais falou uma bobagem.

0: inglês britânico para o português transmontano, Pedro Luiz Ronco, traduzindo Elton John, Nikita.
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2: Vô!
3: Quê?
2: Eu não...
3: Que foi?
2: Não entendi.
3: Deixa eu vô!
2: Oh, vô, vô, é vô, vô. Vô de avô, né?
3: Você vai aonde?
2: Não, é vô de avô.
3: Vô! Vô,
2: vô. Vô.
3: Não, é vô de ai, eu vou ou vô de vô?
2: Vô de
3: avô e vô.
2: Vô. Isso, vô de vovô.
3: É avô e... é vô!
4: Pô, o cara da vinheta ficou bravo.
2: O cara ficou bravo, pô. Pidoncio!
3: Oi!
2: Vô!
3: Ah, é pra contar piada, não vô?
4: Meu Deus do céu, velho.
2: Vamos lá, vai.
3: O netinho.
2: O netinho.
3: O netinho chegou pro vô, olhou pro vô, falou, vô, posso conversar com o senhor? O vô falou, pode, lógico, à vontade. O vô, preciso saber. Não, na boa, assim, tranquilo. O menino pequenininho já, tinha 7 aninhos. O vô tá pra morrer logo? Só pra saber.
2: Oxê.
3: Aí o vô falou, pelo amor de Deus, não. O vô tá bem, tá de saúde. Por que você tá perguntando isso? Não, é que a mamãe falou, quando eu vou morrer, a gente vai ficar bem de grana.
4: O moleque
2: já tá ansioso, né?
4: Já tá. Caraca, velho.

0: chegou o grande momento. Há 14 anos, essa figurinha emblemática, esse ser inesquecível, esse bichinho de matar paulada.
1: Meu, tenta a sorte, eu já falei pra você.
2: Segura ele lá, ô produção, segura ele lá.
1: Não, tenta a sorte.
2: Segura lá.
1: Quero ver.
2: Quero ver.
1: Pra
2: você.
0: Quem, eu?
1: É você.
2: É você.
1: Bata com pau, vem pra cima.
3: Não.
2: Calma, tá vendo?
0: É brincadeira, velho.
2: Você provoca, cara.
0: Cara, mas Tadeu, eu gosto,
2: velho. Deixa ele fazer o showzinho dele.
0: Eu gosto de provocar.
1: Ô, Jadeu.
2: Tá piada.
1: Deixa eu te falar uma coisa. Você gosta de praia?
2: Cara, acho bonito. Praia não é muito a minha praia, mas...
1: E você, Vinheta?
0: Pô, morei 20 anos em Itanhaém, cara.
2: O Vinheta é caiçara, né?
0: A famosa pedra que canta em Tupi-Guarani.
1: É. Não, não perguntei, eu só queria saber se você mora lá, amoroso. Você gosta de praia, não vem querer agora...
2: Ele só quis demonstrar conhecimento, pô.
1: Aí, Jadeu, o que acontece? A praia é muito legal. A praia é muito bacana, porque o que acontece? Quem gosta, gosta. Quem não gosta, não gosta.
0: É nada.
2: É não.
1: Aí, o que que acontece? Galera, na praia, final de semana, aquele sol gostoso, aquele sol escaldante. E o pessoal e brinca. Ô, Jadeu, você já foi na praia? Você já foi, né?
2: Já morei lá, em Ubatuba.
1: Ah, você morou em Gratuba.
2: Morei em Ubatuba.
1: Quem mora lá é o Rafael França.
2: É.
1: Ô, Jadeu, isso é engraçado que você vai de sunga na praia, aí você fica mergulhando. Quando você chega em casa pra tomar banho, cai um tolete de areia. É verdade, velho.
2: Você fala, mas de onde é, né?
1: Da onde essa areia? Fica no fundo da sunga.
2: Ficava enrugadinho também quando você sai da água, né?
1: Não, já é enrugado. O que é que você tá falando?
0: Não, os dedos. Eu falo dos dedos.
1: Aí já deu a mulher tava tomando um banho e tal. Praia, mergulha daqui, mergulha de lá. E aí a galera tudo na praia olhando, né? Criança, tomar cuidado, criança na praia. Água no umbigo, sinal de perigo, aquelas coisas todas.
2: É isso aí.
1: Aí a mulher foi mergulhar, já deu. Saiu o biquíni dela.
2: Ah, não.
1: A parte de baixo. Já deu.
2: Logo a parte de baixo.
1: E ela correndo pra pegar, ainda levou.
2: Meu amor.
1: E ela falou, e agora pra sair? Ela não vai, mó vergonha, ela tava sozinha. E tinha um cara só olhando a cena, né? De repente, já deu, ela viu um coco boiando. Viu o coco boiando, ela falou, pô, vou pôr o coco na frente.
2: Pronto, perfeito.
1: Disfarço, né?
2: Dá uma disfarçadinha, né?
1: Dá uma disfarçada.
2: É.
1: Tinha essa atrás que se lasque, pôr na frente, proteger.
2: Eu acho que é o mais importante na frente, né?
1: Ela pegou água de coco, tirou o canudinho, tinha um canudinho. E colocou na frente da coisinha.
2: Tá.
0: O que, que é coisinha?
1: Ah, você sabe!
2: Você sabe o que, que é, Vinta?
1: Aí põe na frente da coisinha e saiu com aquele coco na frente. Saiu andando. E o guarda-sol dela tava longe.
2: Sim.
1: E ela foi, já deu. Com aquele coco na frente, sem a parte da frente, do biquíni. Ela foi, já deu. Tinha um cara deitado na areia. Ele sentou e ficou olhando. E ela vindo com aquele coco na frente. Aí, já deu. Ela ficou brava. Ela falou, vem cá, meu. Posso te fazer uma pergunta? Você nunca viu, não? Ele falou, olha, já, mas bebendo água de coco.
2: Meu filho,
1: já pensou,
2: vai ver
1: já
2: coisa.
1: Você vai ver coisa. Bebendo água de coco.
2: É a primeira vez.
1: Ô, Jadeu.
2: Muito boa, pessoal.
1: Se fosse dois cocos, ia achar que era homem, né?
0: Não, cara.
2: Com cachumba.

0: Grato pela sua atenção, obrigado.
1: Amém.
0: Simbora, simbora, simbora. 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
2: Pedro. Não, aqui vamos não. Lá, aqui.
0: Continua? Continua. É. Hoje a pergunta, só pra lembrar o ouvinte da Band FM, qual que é, Ronco?
1: O que te deixa feliz.
0: É isso aí.
1: Alô?
3: Alô?
1: Bom dia.
3: Bom dia, como é que...
1: Você tá bem?
3: Posso dar um alô pros... Tá, posso dar um alô pros meninos?
1: Se você falar seu nome, eu deixo.
3: Fernando, Ronco.
1: Fernando, pode falar, Fernando.
3: É, bom dia, Tadeu. Bom dia, Vinheta.
2: Bom dia, querido.
3: Bala Pidoncio.
4: Ô, tranqueirinha, tamo aí.
1: Beleza? E o que te deixa feliz, Fernando?
3: Ô, Ronco, o que acontece? Eu sou doido por lasanha, né? Adoro. E isso aí é uma história de faz tempo. Eu acabei de casar e fazia um mês e pouco, minha esposa falou: tô preparando o que você gosta de comer. Eu falei, a lasanha? Ela me pôs pra fora de casa.
0: Nossa, não era lasanha.
4: Não era lasanha.
3: Não era lasanha.
1: Fernando, eu vou te fazer
3: até
1: a pergunta.
3: Até hoje, ó, quando eu chego em casa, ela fala assim: o que você quer comer, eu tô esquentando.
1: Eu vou ter que perguntar.
0: Pergunta, Ronco.
1: Fernando, o que ela queria que você comesse?
0: Vamos lá, gente. Corta aí, Camila. Corta aí.
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2: Agora ela tá fornecendo marmita pra fora.

0: Band FM, Simone Mendes, Direitos Iguais, aqui na Hora do Ronco. Olha ela aí, ó.
1: Ela anda de mobilete.
0: Falei que ela ia aparecer.
1: Curte a Gretchen. Gosta de chiclete e ama fazer uma bó?
2: Linha de sabão.
1: Com vocês.
3: Ai, Paulete. Bom dia. Saudade, ai, eu fico com saudade de vocês, gente.
0: A gente também.
3: Vocês podem me chamar mais vezes.
0: Paulete, portas abertas pra você.
3: Me chamar mais vezes. Ai, bom dia. Bom dia, Ká. S2 pra você, purpurina.
0: Até porque a gente precisa dessa presença feminina aqui.
4: É verdade, é verdade.
0: Muito homem junto. Tem aquela história, você ouviu.
3: Muito que junto?
0: Muito homem junto.
3: Ai, gente. Primeira piada do dia que eu dou risada hoje.
0: Você ouviu o Jornal do Ronco? O Aqui a Bola, a gente deu a notícia de que agora os jovens, Paulete, estão ficando sem tomar banho.
3: Meu Deus, gente,
0: que diz que gera hormônio que atrai as mulheres.
3: Ouvindo, gente.
0: Você concorda com isso,
3: Paulete?
0: Tava
3: ouvindo, eu tava me depilando, eu tava ouvindo.
0: Você tava no salão?
3: Não, em casa mesmo.
0: Depilando que parte? Não, deixa quieto.
3: Oi?
0: Não precisa falar.
3: Não, as axilas, gente. Axilas.
0: Ainda bem.
3: É porque o resto eu fiz já laser, né? Aí demora pra crescer, sabia? Fiz laser, achei mó barato.
0: É prático, dói? Dói.
3: Aí as picadinhas, né? Pec.
0: Entendi.
3: Verdade.
0: Olha, mas pelo menos fica bastante tempo sem depilar.
3: Eu tenho mais problema do lado esquerdo, né? Dá um... Ai, arde muito, gente. Verdade.
0: Paulete, enfim, é a molecada que não tá tomando banho pra pegar mulher.
3: Horrível, gente.
0: Você concorda?
3: Posso falar? Eu não sei, eu como mulher assim, eu não sei. Pra você, Ká, é terrível, não é? Ai, pelo amor de Deus, gente, não dá.
0: Não dá.
3: Eu gosto de homem cheiroso.
0: Então.
3: Gosto aquele perfume, sabe?
0: Uhum.
3: Ai, me deixa louca. Você sabe que tem perfume que, na hora que eu sinto perfume, é como se fosse afrodisíaco mesmo.
0: É mesmo?
3: Nossa senhora.
0: Você prefere?
3: Eu senti o perfume no pescocinho de um homem cheiroso, eu fico parecendo bat-bag. Você já lembra aquelas bolinhas?
0: Lembro, Paulete, lembro sim. Como lembro? Paulete, agora vem cá, você, que tipo de perfume você gosta? Você gosta do adocicado? Você gosta daquele amadeirado?
3: Eu gosto mais do amadeirado. Amadeirado.
0: Você gosta
3: também, Ká?
0: Gosta do amadeirado.
3: Lembra mais pau, né? Aquela coisa da madeira. Ai, ela é das minhas. Verdade, uma coisa mais... Aquele doce, não gosto.
0: Essa Paulete é terrível.

0: Band FM, Guilherme Benuto e o Panda, eu duvido. Aqui na Hora do Ronco, 7h35, Homem Vinheta.
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2: Olha, tem muitas coisas que nessa vida me deixam feliz. Mas uma delas é o celular tocar às 5 horas da manhã pra vir trabalhar. Deixa eu me lembrar que é sábado.
0: Ô, meu Jesus, que paz, hein?
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0: Que delícia.

0: Band FM, Leonardo Eduardo Costa, você vai ver.
1: Mostra, o que foi?
0: Aqui na Hora do Roncão, é o nome da música.
1: A música,
0: é o nome da música.
1: Deixa eu mandar um alô, Jadil.
0: Manda.
1: Ô, tá ouvindo nós, o Wesley, filho da mãe, grande amigo nosso. E também ela, ô, Jadil, que tá ouvindo, gostaria de vir no programa aqui, mas não vai dar tempo. Ela é executiva. Olha. Sabia?
0: É, qual é o nome dela?
1: Você quer saber mesmo?
0: Quero.
1: Eu vou falar, você quer saber?
0: Quero saber.
1: Lógico que ele quer saber. É a Adriana Carla, filho da mãe, um beijo.
0: Ô, Adri, um beijo pra você.
2: Beijo, Adriana, vai ser um prazer, viu, minha linda?
3: Tô obrigado pela executiva?
2: É. Executiva do Grupo Bandeirantes, pelo menos acho eu, né?
3: É pena de morte?
0: Não. Deus do céu. É, hoje a gente tá sendo feliz no simples aqui.
1: No simples.
0: Tem ouvinte respondendo a pergunta no Whats. Faça o mesmo, 11999919197.
4: Bom dia, meninos.
3: Yeah.
4: A coisa simples que me deixa muito, muito feliz é chegar em casa, tomar um banho e deitar pra mim descansar. Nossa, é muito, muito, muito maravilhoso. É. Bom demais. Beijos, o Erika de Franco da Rocha.
0: Ah, mas é satisfatório, hein?
3: Sozinha ou acompanhada?
0: Conta pra gente. Queremos saber.
2: Pra descansar é sozinha.
0: Seu Pedro, hoje, nossa perguntinha.
3: O que te deixa feliz? Conta aqui na Band FM na Hora do Ron.
0: Palavra-chave, qual?
1: Frio.
0: Frio. Manda frio pra gente aqui. 11-9.
3: Quem bate é o frio.
0: Olá.
3: Não adianta bater, eu não deixo você entrar. As casas pernambucanas é que vão aquecer o meu lar.
0: E aí?
3: Vou comprar flanelas, lãs e cobertores. Eu vou comprar nas casas pernambucanas. Nem vou sentir o inverno passar.
0: Falando em cobertor.

0: Na hora de dormir com os cobertores Paraíba de Acrilã, não precisa a mamãe mandar.
1: Não precisa a mamãe mandar, não.
2: Não precisa, não.
1: Não precisa, não. 11,
3: o que é Acrilã?
1: 99919197. Oi! Não saia daí! Já já tem muito mais músicas aqui na Band FM. 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
1: Ao pisar no pedal do freio, ele parece estar fofo? 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Isso prejudica a frenagem, pois a pressão que você faz no pedal não chega como deveria nas pastilhas de freio. 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
6: 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Agora, seu Pedro, tem ouvinte na linha, hein?
7: Alô!
8: Bom dia!
7: Bom dia, quem é?
8: É o Anderson de Barretos.
7: Barretos, ah. Ei, Barretos.
9: Aí, ó.
7: Anderson, conta pra gente aqui da Banda Filme da Hora do Ronco, o que te deixa muito feliz?
8: Posso dar um bom dia pros meninos aí, por favor?
7: Por favor, pode.
8: É, bom dia, Vinheta.
9: Ô, bom dia.
8: Bom dia, Pidoncio.
10: Ó, ela me achou eu aqui atrás da mesa, ó. Bom aí, dia.
8: Ó. Bom dia, Jadeu.
10: Bom dia, meu querido.
8: Ô, Ronco, o que me deixa feliz...
7: Sim.
8: Mas muito feliz, é uma palavrinha com três letras.
7: Três letras?
8: Chama PIX. Na hora que deixa, que a gente escuta o barulhinho no celular e já cai na conta, só eita. Alegria.
10: Qualquer valor, qualquer valor.
8: Ah, não interessa, não. O importante é entrar e não sair.
9: Lá ele.
7: A minha ignorância com a língua portuguesa. Ele falou PIX. Três, não são quatro?
10: Não, PIX, P e X, né?
7: É. Ah, não é PICS?
10: Não!
9: Ai, ai, ai, ai, ai!

0: Band FM, Natanzinho Lima, até quando? Aqui na Hora do Ronco, 6 para as 8 agora. Ô, Pidão, seu...
1: Oi.
0: Presta atenção aqui.
1: O que foi que aconteceu?
0: Girar a roleta de piadas. Bora.
2: Bora. Adulto. Baiano. Barata. Joãozinho.
1: Já tá girando?
2: Põe o fone pra você ouvir, põe o fone.
0: Tá girando.
1: Mas não é que tá mesmo?
0: Então, cara. Mendigo. Você acha que eu vou mentir pra você?
1: Não, Pidão? Você não, já deu. Você é um menino muito honesto, viu?
2: Profissão.
1: Tem essa qualidade aí. Poxa vida, parabéns, viu, Jagueu? De verdade. Nome de filme?
0: Nome de filme. Hoje vai ser mesmo, né? Porque ontem você enganou a gente. Saiu o nome de filme e você não contou o nome de filme.
1: Onde foi feriado? Onde podia qualquer coisa? Agradeço que eu tava aqui.
0: Nossa, toma. Obrigado, toma, meu senhor, essa. Pela presença desse anjo.
1: Toma essa. Ô, Jagueu, nome de
0: fala.
1: Filme?
0: Ah.
1: O casal.
0: Casal.
1: Presta atenção, Camila. Casal conversando. Aí ela falou, amor, eu te amo de verdade. Ela falou pra ele, te amo de verdade, queria casar com você. Ele falou, olha, amor, até quero casar com você, mas só se você for virgem. Nome do filme.
0: Até quero casar com você, mas só se você for virgem.
1: Ele falou pra ela. Ela falou, te amo, quero casar com você. Ele falou, eu caso com você, mas só se você for virgem. Nome do filme.
3: Ela já deu.
0: Não. Não é. Eu não faço a menor ideia. Qual que é o nome do filme?
1: Quase isso.
0: Qual que é o nome do filme?
1: Independence Day.
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0: Gostou? Bom filme!
1: Gostou desse
0: filme? Bom filme!
1: Independence Day!
0: Independence Day!

0: Band FM, Victor e Léo na linha do tempo.
1: O que foi que você apontou a gente?
0: Aqui
1: que
0: na aconteceu? Hora do Ronco.
1: Não, fala na cara.
0: O ouvinte mandou uma mensagem, gente. A Camila acabou de ler aqui. O ouvinte falando, seria legal se a Hora do Ronco fosse no fim de semana também, se vocês trabalhassem no fim de semana. Eu falei, eu trabalho, não sei os dois aqui.
1: Bora, eu topo. Vambora.
0: Vambora, Ronco.
1: E aí?
0: Partiu?
2: Já não tenho mais idade pra isso.
0: Ah, entendi. Vamos lá, uma coisa simples que te faz feliz. 11999919197.
3: Coisa que me deixa feliz, simples, é fazer aquele churrasco de domingo com aquele vinagrete, tomar aquela cerveja gelada e ouvir a Band. Sou Márcio de Goiás.
0: Só de um pouco de dinheiro, mas é simples, né?
1: É no simples, né?
2: É simples. O que me deixa feliz é se você me convidasse pro churrasco.
0: Convida nós aí.
1: Não é?

0: Band FM Péricles com Ana Castela. Simplesmente acontece aqui na Hora do Ronco. Vou dar um beijo aqui pra Gisele Penha.
1: Penha.
0: Hoje é o meu aniversário.
1: Hoje,
0: eu seria imensamente feliz se recebesse um presente. Que presente que você quer, Gisele? Pode escolher.
2: Escolhe, vai.
1: Eu vou dar um presente pra ela.
0: Que presente, seu Pedro?
1: Feliz aniversário.
0: Feliz aniversário. Ai. É o meu presente pra você também, Gi. Dá um presente pra ela, Pinoncio.
3: Ela já pediu?
0: Já acabou de pedir.
3: O que, que é?
0: Qualquer coisa.
3: Ah, então parabéns.
0: Vinhetão, seu presente, qual vai ser?
2: Ela falou qualquer coisa.
0: Qualquer coisa.
2: Os nossos parabéns, Isis.
0: Então, felicidade pra você, Gisele. Parabéns.
1: Felicidade não foi embora.
0: Seu Pedro, hoje a pergunta qual que é?
1: O que te deixa feliz? Você fica contente. Conta até as 9, Band FM, olha do Ronco.
0: Palavra-chave, quem que é hoje? Vinhetão, né? Qual que é a palavra-chave, vinheta?
2: Não sei, mas sou eu. É frio.
0: Frio, manda frio. 11 99991 9197.
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0: Band FM, a sua rádio do seu jeito, 8h10. Seu Pedro, estamos sendo feliz no simples.
1: Isso é bom, não é?
0: É isso aí, Ronco.
1: Alô!
2: Alô?
1: Bom dia!
2: Bom dia,
0: seu... Ô, meu querido, ouve a gente só pelo telefone, que você tá esperando a gente falar no rádio, aí depois você responde e fica meio...
1: Meio ruim.
0: É. Ah, perfeito.
1: Não, não foi perfeito, não.
3: Não foi, não melhorou nada.
0: Não foi, não, não foi.
1: Qual é seu nome?
2: Vavá Sumarim.
1: Vavá, muito bem. O que deixa o Vavá feliz?
2: Cara, o que me deixa feliz é chegar em casa, ligar a TV, sofrer com o jogo do São Paulo, ver minha gata fazendo a janta e eu deitado no sofá.
3: Olha aí.
2: Isso com o dinheiro que pague.
0: É, tirando São Paulo.
1: Ô, Vavá, você fica feliz vendo o jogo do São Paulo?
2: Às vezes quando dorme, uma vez a cada 100.
1: Eu tô tão infeliz vendo do Corinthians, meu, você nem acredita.
0: Você não tá vendo o jogo certo, viu, cara?
1: Então é isso.

0: Rede FM, Zezé de Camargo, irmão da Lua, amigo das estrelas, aqui na Hora do Ronco, 8h15, Homem Vinheta.
1: Segunda aula de inglês pra vocês.
0: Teacher Pidoncio, Pidunga da Silva, vamos que vamos, hein?
2: E vamos lá, hein, gente? Obrigado, já deu?
0: Pois não.
2: Qual é o seu Instagram?
0: Sou Tadeu.
2: Oi?
0: Sou Tadeu.
1: E arroba Emerson Franca Oficial.
2: Já que a gente tem patrocínio, vamos divulgar nossos Insta?
0: É isso, nossas plataformas.
2: E lá você, eu sei que você vende muita coisa no seu Insta.
0: Vendo.
2: O Emerson França agora deu uma de fazer. É, agora cada uma. Cada hora ele inventa um negócio.
0: O importante é não parar.
2: Eu não paro, velho.
0: Ficar se inovando.
2: Eu uso minhas ferramentas, cara.
0: É isso aí.
2: Eu uso as minhas, que é ensinar.
0: É isso. É o que você tem, né, Pidoncio?
2: É o que eu tenho na mão. Eu não posso. Eu vou vender o quê? Vou vender minha inteligência.
0: Putz, tá caro, hein? Vamos lá, então. Teacher, porque o nome do aluno hoje é Samuel.
2: Pô, Samuel, um nome bíblico, né?
0: É.
2: Samuel, que juntamente com Moisés, Moisés atravessando o Mar Vermelho, né? Ele deu fome. E Samuel tinha uma barraquinha de açaí.
0: Eu não lembro de ter escrito isso.
2: Samuel tinha uma barraquinha de açaí do outro lado do mar.
0: Eu já dei uma folheada no Velho Testamento. Não lembro de ter isso.
2: Não pegou essa parte do açaí?
0: Não tem. Muito bem, vamos lá.
1: Agora eu tô imaginando Samuel vendendo.
0: Que capítulo e que versículo que é?
2: Oi?
0: Tá em Números, é isso?
2: Tá no Novo Testamento.
0: Não, mas Moisés é Velho Testamento.
2: Oi?
0: Moisés é Velho Testamento.
2: Não, mas Moisés que eu conheço é o Novo. Não conheço Moisés? Moisés Silva?
0: Como é que fica o nome de Samuel em inglês?
2: Fica Simi.
0: Simi quer saber o significado da palavra Volt. Volt.
2: Tiago me chamando ontem pra ir jogar bola, você acredita? Devia que eu respondi pra ele.
0: O que você respondeu?
2: Volte!
0: Opa, eu volte!
2: Eu volte! É, meu amigo, Tiago, ele é demais.
0: Tem nada a ver. Volte é voto em inglês. Voto. O que foi, repetente? Quer falar alguma coisinha?
3: Pense bem no voto.
2: Prestando atenção na aula, você viu?
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0: Que bonitinho, né?
2: Mas, Pidoncio, fale mais sobre Samuel.
0: Não, então, fale aí mais, a barraquinha de açaí, ele é irmão dele.

0: FM, Jorge Matheus, lance individual aqui na Hora do Ronco, 8h20, Homem Vinheta.
1: Morre!
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1: Olha, você sabe o que me deixa feliz? É quando me convidam para o churrasco. Eu, final de semana, fui para Sorocaba. Você conhece o Murilo?
0: Conheço.
1: Nosso diretor?
0: Conheço.
1: Me convidou para comer um churrasco em sua casa, em Sorocaba.
0: Que legal, hein? É. E o churrasco?
1: O que tem?
0: E o churrasco? Você não falou que...
1: Eu gosto, mas ele não deu endereço.
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0: Aí fica difícil, hein, seu Murilo?

0: Band FM, Marcos e Belucci, pena que você já namora aqui na Hora do Ronco. São 8h23. Espidão, se coloca o fone, que agora é hora do Band Notícias.
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0: Muito bom dia, Babi!
2: Tadeu, bom dia. Terça-feira, 8 de setembro, cheguei aqui com as primeiras informações.
0: Bora!
2: Uma nova pesquisa Quest, divulgada ontem, mostra que o Lula continua na frente na disputa pela presidência da República. No primeiro turno, o presidente aparece com 36% das intenções de voto contra 29% de Flávio Bolsonaro. Em terceiro lugar, vem Augusto Cury com 8%. Em um eventual segundo turno, Lula e Flávio Bolsonaro aparecem empatados com 41% cada, dentro da margem de erro de 2 pontos percentuais. E hoje é dia de mata-mata no futebol sul-americano, com brasileiros entrando em campo pelas quartas de final da Libertadores e da Sul-Americana. Pelo jogo de ida da Libertadores, o Fluminense recebe o Platense da Argentina às 7 horas da noite.
0: Uhum.
2: E pela Sul-Americana são 2 jogos com brasileiros. Às 7 da noite, o Vasco enfrenta o Santa Fé na Colômbia. E às 9:30 tem Boca Juniors contra São Paulo na Bomboneira.
0: Vai, São Paulo!
2: Os jogos da volta acontecem na semana que vem.
0: Muito bem!
2: Um beijo, Tadeu!
0: Beijão, Babi! Já, já, na Band FM, tem Gustavo

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5: Ai, amiga.
6: Conta tudo.
4: Papo de amiga. Bom dia, amiga Mi.
5: Bom dia, amigo Tadeu, tudo bem?
4: Tudo bem, graças a Deus.
5: Então tá bom, tudo bem, meninos?
7: Oi. Bem.
5: Tá bom, bora pro nosso papo.
8: Tudo Oi? Bem. Vê se pode me ajudar. Uhum. Olha, eu tenho um dinheiro na minha conta que tá guardado há mais ou menos 3 anos. Não é muito não, sabe? É pouquinho. Mas eu tenho um irmão que tá me pedindo direto. Eu não sei se eu empresto, porque assim, é um dinheiro que eu estou guardando para pagar uma conta um pouquinho mais para frente. E ela está precisando agora. Eu tenho medo de emprestar e ela não me pagar. O que eu faço? Me ajuda aí, amiga. Me dá uma luz.
5: Ai, você é tão boazinha. Eu gostei dela. Uma fofa, uma irmã fofa, né? O que você foi contar pra sua irmã que você tem dinheiro? Não conta essas coisas, mulher. Primeira coisa. Agora é a segunda. Você acha, ela não conseguiu nem guardar o próprio dinheiro, vai guardar o seu. É difícil. Eu acho que é uma dor de cabeça pra você passar lá na frente. A hora que você precisar da sua própria economia, você não vai ter. Eu te aconselharia a falar, nossa, não vai dar pra te emprestar. Sério. Né?
9: E
5: o que você acha, seu Ronco?
9: Pra não precisar, né? Porque...
7: É. Se for pra mim, você empresta.
4: Não, não, não, não. Aí piorou.
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4: Tem que confiar.
5: Como assim, gente?

0: alojada aqui na hora do ronco.
1: Tem que tirar, viu? Tem que tirar. Tem lugar que fica e não sai mais mesmo.
0: Exatamente. É uma analogia que ele faz, né, Pidoncio?
1: Como assim?
0: Bem, eu não vou explicar. Ouve a música da próxima vez que tocar, Pidoncio. Ó, vamos dar uma olhadinha aqui no Instagram da Band, @BandFM. Hoje a pergunta é uma coisa simples que te faz feliz. Ó, por exemplo, a Roselina diz que o que deixa ela feliz é ficar com a família.
2: Olha.
3: Legal, gente.
0: Uma coisa bacana, sim.
2: Mas ela tem família?
0: Eu espero que sim, né? A Simone diz que o que faz ela feliz é dormir ouvindo a Band FM, a voz do Marcelo Dias no Band Love.
3: Band Love.
0: Ah, pelo amor de Deus. FM. Como? Quem foi? Aliás, a programação musical do Band Love é muito boa.
2: É mesmo. Passagem,
3: Mari, parabéns, viu? Porque é muito legal.
2: É legal mesmo. Ah, é você que faz?
0: É.
2: Que porcaria.
0: Não!
3: Só os clássicos.
0: Laura tá com a gente aqui. Ronco. Oi. O que me deixa feliz é quando meu chefe não tá no escritório e eu posso ficar ouvindo a Band FM em paz.
1: Que é a nossa sorte aqui, né?
0: Ah. Ele nunca tá.
2: Manda ele embora.
0: Não faz assim. A Yolanda tá com a gente também. O que me faz feliz é poder acordar todos os dias com disposição e saúde.
3: Olha!
0: Que bonito, hein?
2: E continue assim.
0: É isso. E a Aparecida, eu queria que quem soubesse me ajudasse aqui, ela disse que o que a deixa feliz é ficar com o PA maravilhoso e lindo que ela tem.
3: É Pinto Amigo.
0: Não!
2: Não, é o Paulo Antônio.
0: Não!
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0: Engraçado, você pergunta. Você ganhou na Mega Sena? Eu não tô sabendo, cara.

0: de FM Edson Hudson, indiferença aqui na hora do ronco. 18 pras 9 agora, gente.
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0: Feliz no simples é o tema de hoje aqui desse programa,
2: né?
0: Fala uma coisa simples que te deixa feliz.
3: Bom dia, Bandi!
2: Dia!
3: Bom, entre pescar, cozinhar e dormir, eu adoro dormir. Mas o meu hobby preferido é cozinhar. Eu amo fazer comida. Amo, é o meu hobby, é minha terapia. Mais prazeroso é ver a pessoa para quem eu estou cozinhando saborear a comida que eu estou fazendo.
4: Oh,
3: um beijo para vocês.
4: Isso é gratidão, né?
2: É só passar o endereço. Vamos ver se é boa mesmo.
0: Convida a gente, né?
4: É, ué.

0: Band FM, Bruno Diegues, Sorriso Maroto, clique aqui na Hora do Ronco, que acabou,
1: clique. Pedro. E amanhã, se Deus quiser, estaremos de volta sempre pela Band FM para todo o Brasil com mais uma edição de A Hora do Ronco.
0: Vinheta, um prazer.
2: Oi, querido. Oh, prazer é meu. Sempre juntos.
0: Forte abraço. Amanhã, 5 da manhã, tem Band Bom Dia,
2: Band,
0: viu?
2: Band Bom Dia imperdível.
0: É o programa que faz o aquecimento aí, tá? Muita besteira.
2: Vai ter amanhã?
0: Como vai ter amanhã? Lógico que vai ter. Vai ter. Se o senhor chegar na hora, inclusive, né?
2: Não força. Tchau, gente.
0: Tchau, Daniel. Tchau, pessoal. Vem aí amanhã, show Band FM. Antes tem histórias que a vida conta.
1: Eu, graças a Deus, sou uma pessoa muito feliz. Mas quer ver me deixar assim, muito alegre, muito feliz? É por pelo menos 24 horas a Cleide não usar meu cartão de crédito.
0: Ah, isso, senhor vai.
1: Ah, eu fico tão alegre.
0: Fica a dica, dona Cleide.
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21: E aí, bom dia, bom dia, bom dia, 8h53. Tudo bem, né? Por aqui tá tudo maravilhoso. R$1.100 na caixa premiada. Ah, mas aí é felicidade total, não tem como, minha gente. Bora começar essa semana agora pra valer, hein?
22: Bora.
21: É porque a gente vai fazer acontecer. Vamos olhar pra frente, vamos fazer, gente.
22: Vamos.
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24: Não é IA. Não é IA.
25: Ah, foi eu.
21: Cara, ele fez um jingle.
24: Não é IA, todo mundo usando IA pra fazer jingle aí. Não,
21: não. Precisamos.
24: Aqui é ao vivo. Oh,
21: não
24: vivo.
21: Precisamos
24: loucura,
21: disso.
24: Meu Deus.
21: R$1.100, o que tem dentro da caixa premiada tem nos escritórios. Tá?
23: Poeira.
21: Tem também, mas não é isso.
24: Não é poeira.
21: Que tem dentro da caixa premiada. Aqui, a gente tem muitos. Inclusive, até o que eu tô lendo na caixa premiada, tô lendo de um.
24: Ah, é verdade.
21: Não é?
23: E ajuda, não ajuda?
21: Ajuda muito, seu Ronco.
23: Secretária.
24: Não é secretária. Geralmente secretária usa esse negócio.
23: É.
21: Usa.
23: Ah, tá. Você tá lendo de um?
21: Aham. Uh-huh.
23: Na verdade, dois, né?
21: É.
23: Opa, pode... acertou.
24: Aí.
23: Olhos.
21: Não.
24: Tem teclado no olho, Pidoncio.
21: Tem uns três aqui na minha frente. Mas beleza. Gente, um beijo, tá
24: beijo,
21: bom?
24: Minha.
21: Ótima semana agora
24: beijo.
21: Pra valer.
24: Pra
21: viu?
24: Nós, vamos com tudo.
21: Então vamos, R$1.100. Já eu vou te ligar.
23: Beijão. Beijinho.

Band FM. É o Leandro e Leonardo, um sonhador pra gente relembrar essa música maravilhosa aqui na nossa manhã, na nossa super terça-feira. Muito bom dia, diva. Bom dia, divo. Eu tô aqui pra te dizer o seguinte. Agora sim, agora que passou o feriado, a gente pode dizer que a semana começou. Vamos falar que setembro também começou, né? Começou o mês também. E esse mês vai te trazer aquilo que você tanto pediu em silêncio. Vai trazer portas se abrindo, dinheiro entrando, boas notícias, novos caminhos, paz onde existia ansiedade, coragem para recomeçar e muitos motivos para agradecer. E a sua vida finalmente vai fazer sentido. Porque aquilo que a gente alimenta na mente começa a aparecer nas nossas atitudes. Um pensamento positivo, ele não vai resolver tudo, mas vai mudar a forma como a gente enfrenta tudo. E muitas vezes, mudar a maneira de pensar é o primeiro passo para mudar a maneira que a gente vive. Então, para hoje, cuida aí dos seus pensamentos, aquele que você alimenta a todo momento, porque eles podem virar atitudes. E as suas atitudes podem mudar a sua história. Pensa nisso! Ó, pensamento bom!

0: que eu não sou de ligar.
1: Não ligue, hein?
2: Band FM, a turma do Pagode Menos é mais investigador nessa manhã maravilhosa, pós-feriado, dia 8 de setembro de 2026. Muito bom dia pra você. Hoje é Dia Internacional do Jornalista. Um beijo a todos os nossos colegas de trabalho, principalmente aqui do Grupo Bandeirantes, claro. E também hoje é Dia Mundial da Fisioterapia, essa profissão que é tão importante e que a Adriana, da novela Quem Ama Cuida, é a profissão dela. É essa, é fisioterapeuta lá na novela. Inclusive, ontem ela tava lá, né, fazendo a linha fisioterapeuta na novela. Um beijo também pras atrizes que estão fazendo aniversário hoje. Leandra Leal, a Fernanda Abreu, cantora, que também tá fazendo aniversário hoje. Um dia recheado aqui de muitos artistas. E pra isso, a gente tem a nossa fofoqueira, Cacá Novelas, que tá mais do que afiada, descansada, vamos dizer assim.
3: Descansada é a palavra.
2: Bom dia,
3: Milena. Bom dia, meu povo. Olha, descansada, mas dá uma preguiça, eu vou ser bem sincera, né?
2: Conta.
3: A gente
2: como
3: tá
2: é que
3: vindo
2: é voltar
3: de feriado. E aí, imagina você também que aproveitou o feriado deitado na cama, deitada é na difícil cama. E aí, você tem que acordar hoje e falar: força na peruca,
2: só
3: meu povo.
2: Só tem que fazer, ponto.
3: É só vai. É. Só vai, e depois a gente vê. Mas enfim, olha só, temos muitas fofocas. Foi aniversário do Zé Leonardo, né? Filho de Virgínia Fonseca e Zé Felipe. Na verdade, não foi aniversário. Hoje é o aniversário do Zé Leonardo. Só que a festa foi ontem. Ele fez dois aninhos. É. Também vamos falar, sabe, de uma polêmica. Sabe aquele ator, gente, Malvino Salvador? Lembra?
2: Sim.
3: Ele fez o Bruno de Amor à Vida. Pois é, tem uma polêmica dele. Uma suposta polêmica dele com Vanessa Camargo. Uma suposta. É. Agora tem mais também. Alexandre Frota de volta à Globo. Eu não tô brincando. Tudo pode acontecer neste mundo, meu povo. Tudo. Alexandre Frota de volta à Globo.
2: Inusitado, no mínimo.
3: Exatamente. Quem ama, cuida. Ontem vimos Pilar falando com Tom. Eles vão ter um caso. Aquele marido tóxico de Helenice vai ter um caso com a Pilar, porque ele quer dinheiro.
2: Eita.
3: E a outra coisa que eu não gostei, eu quero saber a sua opinião, Milena, e a sua que tá ouvindo a Band FM. A Adriana, ela simplesmente vai armar pro Ademir flagrar ali a Dora com o André. Ontem a Dora pediu desculpas pra ela, a Dora foi toda fofa. Pra que ela vai fazer isso? Eu sei que a vingança é com o Ademir. Mas eu tô começando a acreditar na hipótese da internet, que é o quê? Fazer a Adriana vilã. Olha, o nosso Brasil tá tão cheio de polêmica, a política tá tão suja, a gente vê a judiciário, legislativo, todo mundo sujo. E ainda, na novela, a mocinha vai virar vilã? Não faz isso. A gente precisa acreditar pelo menos na Adriana,
2: pelo
3: gente.
2: Pelo menos em uma única pessoa pra salvar.
3: Não é?
2: Aí eu acho que vai acontecer isso mesmo. Ai, meu Deus.
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12: 9h21, para aquele momento que a gente fala de quem ama não esquece.
13: Ai, eu adoro, é o spoiler.
12: É, menina. Ah. Aqui na sua rádio do seu jeito, aquele aperitivozinho ao som de Kid Abelha.
14: Eu quero você como eu quero.
13: Deixa eu falar uma coisa, gente.
12: Fala.
13: O Rock in Rio ontem era pra gente, gente da nossa idade. Tinha roupa nova, tinha Guilherme Arantes. Ó, Kid Abelha, anos 80.
12: Ai, como que pode, né?
13: Tem aquela moda agora na internet dos anos 80.
12: Pronto.
13: Aí, ó.
12: Pronto. Ó, essa aqui a gente gosta de cantar no videokê, né? É tipo assim. E o Richard, gente, ele invocou. Sabe quando você invoca com uma coisa, você fala assim, eu quero você como eu quero. Tipo, tipo um negócio. Só que não dava. Não dava pra ele ficar com a amada. Porque ele foi descobrindo que não ia ter como. Mas ele encanou. E ele conseguiu dar o seu jeito. Agora, isso se fortalece, isso se mantém, essa relação acontece. Você vai saber com a gente hoje, 11 horas da manhã, história do Richard, no Quem Ama Não Esquece.
13: Eita, e a caixa premiada da Band FM que tá em R$1.100?
12: Menina do céu, isso aqui é pra começar o mês, isso aqui é pra fazer acontecer mesmo. Falar, não, agora a minha vida começou, um dia inesquecível, vai ser hoje.
13: 8 de setembro.
12: Pronto.
13: É hoje.
12: Marca na sua agenda aí, tá tudo certo.

0: Band FM, é o Bruno Marrone na conta da loucura. E essa loucura dessa caixa premiada, minha gente!
1: É uma loucura mesmo, que tem R$1.100.
0: Ah, imagina só.
1: Opa!
0: Uma terça-feira assim.
1: Tá tocando.
0: A Ellen Reis da Moca atendeu o telefone e falar o que tem dentro da caixa premiada, levar esse dinheiro.
1: Ellen, você que tá na Moca, bela. Tem R$1.100 pra você aqui.
0: Diva.
1: É, eu falo bela, porque Moca, bela.
0: Pronto. Então vai, bela.
1: Ô, bela, você tá na Moca, bela.
0: R$1.100, Ellen.
1: Ah, já tô até vendo. Eu vou explicar, já tô até vendo que é vácuo. Eu vou explicar por quê. Imagina alguém te ligando pra dar R$1.100. Você vai...
0: Atende na hora.
1: Eu atendo na hora.
0: Só que a grande questão é que às vezes, assim, se principalmente tá ouvindo, né? É que se eu não tô ouvindo e tô lá em casa fazendo um serviço... Às vezes o celular tá longe também.
1: Pelo amor de Deus.
0: Às vezes eu não vejo, às vezes eu tô com a mão ali no negócio, uma mão no fogão, a outra na roupa, às vezes não dá tempo.
1: Não dá tempo, por isso que tem que usar o fone e ficar ouvindo a Band FM nessa hora, né?
0: Mas, ó, a gente vai ligar de novo.
1: É,
0: tá
1: e
0: bom?
1: Pode ser pra você,
0: ó,
1: você tá feliz.
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0: chama, você gosta de dançar assim, ó, grudadinho, sabe? Aquele pagodinho grudadinho.
1: Ai, é uma delícia. Ai, gente. Pelo amor de Deus, só pra contrariar, né?
0: Ai, não tem como, é aquele negócio das antigas. É das antigas.
2: Bom dia, Milena. Bom dia, Cacá. Então, né, menina, essa questão aí da Adriana me faz lembrar de uma frase que diz assim, que a vingança mata a alma e envenena.
0: Então.
2: Ou seja, a Adriana tá perdendo a essência, ela tá muito focada em fazer as pessoas pagar e ela está se esquecendo das pessoas que estão do lado dela, tipo a Dora de ontem.
1: É verdade.
2: É chocante esse negócio.
1: É verdade.
2: Mas como vocês dizem, meninas, pelo amor de Deus, ou autores, escritores da novela, não faz isso com a gente não, deixa a gente acreditar que a Adriana é boazinha.
1: Não é? Poxa.
0: Não é.
1: A gente quer acreditar em alguém. Tá difícil, meu
0: povo. Poxa, não tá sendo fácil.
1: Tá difícil. Mas é o seguinte, vamos falar dela, Virgínia Fonseca e Zé Felipe. Sabe que hoje é aniversário do Zé Leonardo. Fez 2 anos de idade. Só que a festa foi ontem. E o tema, claro, foi de Homem-Aranha. Zé Leonardo, que a gente sempre falava que não tava falando e tal. Agora ele já tá, ele tá falando tudo, gente. Tá muito fofo, lindo, mas o que chamou a atenção mesmo foi simplesmente a família tirar foto junta, né? Zé Felipe e Virgínia, aí eles compartilharam fotos juntas, a internet assim, ai, eu não superei ainda esse casal, ai, só eu que tô assim, ou a Margarete também tá, tipo, querendo dizer da mãe, né?
0: Da sogra que gosta muito do Zé Felipe, a gente sabe, eles se dão bem.
1: Se dão bem, mas tem uma coisa, tem uma coisa, gente. Foi lá João Guilherme, foi lá todo mundo, Poliana tava lá e Leonardo não apareceu de novo. Na festa da Maria Alice, Leonardo não apareceu. Agora também não apareceu.
0: Ele sempre ia, Cacá?
1: Sempre ia.
0: Então
1: sempre
0: isso é estranho.
1: É, eu acho que ele tá de bode realmente da Virgínia. Eu acho, pelo menos. Enquanto isso, todo mundo torcendo pra Virgínia e Zé Felipe. Virgínia me coloca um diamante com a letra V em homenagem ao Vini Júnior no dente. É, no carnaval ela tinha colocado o número 7, né? Que é o número da camisa dele. Agora colocou a letra V. Mas depois eu quero falar da Virgínia, porque eu vou defender a Virgínia no caso da dona Anitta, que virou rainha de bateria e não quer que a Virgínia passe a coroa. Eu tô irritada com isso. Isso é falta, sabe do quê? Falam tanto em sororidade que as mulheres têm que ficar unidas. E aí me manda uma dessa, Anitta. Que
0: isso?
1: Que
0: é uma tradição, né? Ela tá misturando, né?
1: Ela já tá misturando.
0: As questões. E tem
1: exatamente
0: um vídeo que o pessoal resgatou na internet da Virgínia defendendo a Anitta, não sei se você viu.
1: Eu vi, a Virgínia ficou mal, inclusive, tal, até colocou uma mensagem de motivacional na rede social dela e deixou sem foto, deixou preta ali o perfil dela. Ela ficou muito chateada, com razão.
0: Ah,
1: agora,
0: eu também ficaria.
1: Agora, qual que é essa implicância toda com a Virgínia,
0: Anitta?
1: Todo mundo
0: contra ela?
1: Você é uma
0: ela?
1: Santa?
0: É, então.
1: Ai, santa!
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0: quentinho, macio, gostoso, esquenta de verdade, lindo demais, moderno, o sucesso do inverno. E você vai ganhar o seu aqui na Band FM. Já sabe de quem eu tô falando, né? Bom dia, bom dia, bom dia. E aí, tá tudo bem, né, gente? Terça-feira pós-feriado. Bora que vamos.
1: Bora que vamos mesmo. E essa friaca? Será que vai melhorar? Parece que vai, hein?
0: Ah, é?
1: Vai.
0: Aqui o negócio tá quente. Milene Kaká com os melhores presentes e as melhores músicas também. Aqui na sua rádio do seu jeito.

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1: Olha só, já começamos bem, gente. Aquela air fryer da Mondial. Fritadeira elétrica. Maravilhosa.
2: Ai, gente, aquela tulipinha.
1: Olha o que eu fiz disso. Esse final de semana. Né? Ah, vocês não têm noção, viu?
2: Imagino, viu?
1: Mais par de ingressos. Ai, gente, peraí, que agora eu quase caí pra trás.
2: Meu, eu assustei com isso. O que que tá acontecendo? O que que tem aí?
1: Par de ingressos pro show do Zé Augusto. Zé Augusto, gente, coração, faz
2: diz pra
1: assim.
2: Mim.
1: Lembra de tema de novela?
2: Sim.
1: Dia 19 de setembro no Tóquio Marine Hall. Gente, é demais. Agora aguenta coração.
2: Aguenta coração. Você com as músicas aqui, que você tem que escolher uma. E aí você escolhendo uma, você confere todos esses presentes aqui. Nessa empolgação toda que a gente tá com a Cacá. Então vamos, música de número 1 é Panda, Eu Te Seguro. Na 2, Lauana Prado, Escrito nas Estrelas. Música 3, Gustavo Lima, Vagabundo. Música 4, Eduardo Costa, Imagina Eu. A música 5, Matheus e Kauan, Que Sorte a Nossa. E na música 6, pra gente encerrar muito bem a nossa Super 6 aqui, com Menos é Mais e champanhe pra gente comemorar que você vai ganhar esses presentes. Mas tem que votar pelo 999-919197, é o WhatsApp, e pelo telefone é o 3743-1313. Vem votar!
1: Agora aguenta, coração.
2: Aguenta.
1: Segura. Tem fofoca do Panda também, né? Querem?

0: Band FM, é o Gustavo Lima, Vagabundo, participação de Luiz Fonsi, a nossa música 3 da Super 6 de hoje. Vota!
1: E tá valendo, é a Fryer da mão de umas par de ingressos pro show do Zé Augusto, dia 19 de setembro, no Tóquio Marine Hall.
0: Agora faz assim, ai,
1: agora coração.
0: Gente, vem votar.
1: É por causa da novela.
0: É Cacá Novelas, né, no caso.
1: Todo sábado é assim. Eu me lembro. Não era dele também?
0: Essa eu não conheço.
1: É, pois
0: essa
1: é.
0: Vou ficar dele. Pelo WhatsApp.
1: Você que
0: é
1: tá ouvindo. Era dele ou não era?
0: 99919197 pelo telefone. É o 37431313. Bora pra música 4? É o Eduardo Costa. Imagina eu.
1: Imagina eu.
2: Bandinha.
1: José Augusto.

0: Band FM, menos é mais, com champanhe. A nossa música 6 da Super 6 de hoje tem presente bom demais aqui hoje.
1: Tem sim, é a Fryer da Mondial, mais par de ingresso pro show do Zé Augusto, dia 19 de setembro, no Tóquio Marine Hall.
0: Coração, gente, vem votar,
1: Todo sábado é assim que eu tava falando, é do Zé Augusto mesmo,
0: eu
1: tá?
0: Eu só não conhecia, tá, gente?
1: Mas
0: WhatsApp.
1: Eu conhecia porque eu sou mais velha mesmo.
0: 99991-9197. Telefone 3743-1313. Escolhe sua música preferida, tá bom?
1: É, então, pode ser qualquer uma, porque a Milena, lógico que ela vai querer o Gustavo Lima, né?
0: Ah, gente, desculpa. Sou fiel.
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0: Ô, Babi, muito bom dia pra você, Babi.
3: Bom dia, Milena. Bom dia, Cacá.
1: Bom
3: dia. De volta aqui nessa terça-feira com outras informações. E a crise dentro do STF ganhou um novo capítulo e dos mais graves nesta terça-feira. O ministro André Mendonça determinou o afastamento do diretor-geral da Polícia Federal, Andrei Rodrigues, e também do diretor de inteligência da corporação, o delegado Leandro Almada. A decisão acontece em meio ao embate entre Mendonça e Alexandre de Moraes. Moraes vinha questionando a atuação de Mendonça em investigações envolvendo Banco Master e as fraudes do INSS, usando inclusive relatórios da própria Polícia Federal. Agora, Mendonça afasta justamente dois dos principais nomes da cúpula da PF. Segundo o ministro, a medida serve para evitar possíveis constrangimentos ilegais e garantir o trabalho de ministros do STF, do Advogado-Geral da União e dos próprios servidores da Polícia Federal. Falando agora do tempo, hoje a máxima chega aos 21 graus e deve chover a qualquer momento. Amanhã, mínima de 16 e máxima de 24, também com possibilidade de chuva.
0: Eita.
3: Um beijo meu, um beijo Cacá.
1: Um beijo. Quero falar desse
0: beijo
1: aí do Vorcaro.
0: Já quer fofocar, né?
1: Claro que quero.
0: Gente.
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1: Nossa, falou tudo e muito mais. Bora que vamos! É hora do resultado pra você. É a nossa Super 6 das 10. Aqui na sua rádio do seu jeito.
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2: Quem ganhou air fryer da Mondial?
1: Uau!
2: Mais ingressos pro show do Zé Augusto foi a Débora Eva de Moura, do Jardim Colorado.
1: Alô, aê! Débora! Parabéns, Débora! Tá levando esses super presentes e a música vencedora.
2: Ah.
1: Para tudo. Parou.
2: Ah.
1: É a música de número 3, música de Gustavo Lima, Vagabundo.
2: Ah, agora aguenta essa mulher aqui, gente. O que é fácil?
1: Ó, ó.
4: Parou. Tem cerveja aí?
2: Tem.
4: E tá gelada?
5: Ah.

0: 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Vou te falar que hoje a gente tá num TBT, numa quinta-feira da minha terça.
1: Exatamente, eu tô adorando.
0: Com essas clássicas.
1: É, total.
0: Nossa,
1: total.
2: É, então, não é que a Anitta está com ranço, não quer que a Virgínia passe a coroa pra ela. É porque a coroa é colocada na cabeça. E a cabeça, na religião matriz africana, que é a religião da Anitta, é um lugar sagrado, é o nosso ori. E não, não é todo mundo que pode pôr a mão na nossa cabeça, entendeu? Só não ser o nosso sacerdote, os pais de santo. Por isso que eu acho, que eu tenho certeza que é porque a Anitta não quer que a Virgínia, não é só a Virgínia, se fosse outra, ela não ia aceitar por conta disso, entendeu?
1: Entendi. Não, valeu a explicação. Eu não conheço a religião dela assim também.
0: Né?
1: Exatamente, eu não conheço. Mas, ok, só que ficou parecendo, porque a Anitta não explicou do jeito que você explicou. A Anitta simplesmente não toca no nome da Virgínia.
0: Ela nem cita, né?
1: Ela nem cita, ela só fala da Paola Oliveira. Então, parece que tem um rancinho aí, né? Porque ela poderia falar,
0: certeza.
1: Não quero que você passe a coroa, mas você passa a faixa, entendeu?
0: Vamos fazer só essa parte não, por conta da minha religião, eu acho que ela iria super respeitar. Imagina,
1: exatamente.
0: Não ia falar nada, ia falar beleza.
1: É, bom, agora vamos uma outra mensagem que chegou.
3: Eu sei que vocês não podem falar sobre política, é uma norma, né, da empresa. Mas eu tenho certeza que você, Cacá, é das minhas. Tenho quase sinto no coração que você é uma das minhas. Odeia tudo que cheira a corrupção.
0: A gente não gosta, mas como é que a gente vai gostar do negócio desse?
1: Olha só, primeiro, a gente pode falar de política sim, mas o nosso assunto é entretenimento. A gente fala de novela, fala de fofoca e a gente fala tudo que você quer que a gente fale. Você é que pauta amanhã show.
0: Exatamente.
1: Entendeu? Então, como você mandou esse áudio, eu falo o seguinte: claro que a gente odeia a corrupção e tá toda essa sem vergonhice que a gente tá vendo no Brasil. Mas o que a gente tem que colocar na cabeça é que em época de eleição fica pai brigando com filho, irmão brigando com irmã, guerra no WhatsApp.
0: Peru de Natal sendo cancelado.
1: Festa de família sendo cancelada. Aí você vê o Vorcaro que tá preso, gente. Simplesmente, ele dava dinheiro pra direita, dava dinheiro pra esquerda, dava dinheiro pro centro. Ele não tinha distinção alguma. Então, pra que ficar brigando na sua família por causa desses políticos? Todo mundo pegou dinheiro do cara.
0: Cadê meu Pix?
1: É, pois é, o meu. Você recebeu?
0: Nada.
1: Eu não recebi. O Pix do Vorcaro? Cadê? Entendeu?
0: Eu acho
1: pois
0: legal
1: é.
0: Quando a gente consegue conversar de forma sadia. Mas eu não sei, os ânimos começam a ficar muito aflorados, né?
1: Esse é o
0: aí
1: problema.
0: Aí fica difícil.
1: Esse é o problema. É uma vergonha. Tem que ser todo mundo afastado mesmo e resolverem isso. É isso que a gente pensa aqui. Pronto.
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1: Mas que terça-feira maravilhosa também, né? R$1.100. A gente fica assim, ó, animada. Opa!
2: É agora, né? A gente vai dar R$1.100, hein? É. Prepare-se.
1: Aqui na sua rádio do seu jeito. Vamos, vai.
2: Bora, R$1.100 é agora que sai.
1: É agora, essa é a hora, esse é o momento e o dia é hoje.
2: Eita.
1: Terça-feira, dia 8 do pós-feriado e a gente tá aqui, ó.
2: 8 é o número do infinito, né? Você então, sabe, o número do dinheiro, 8, gente.
1: É o que a gente deseja pra vocês, dinheiros infinitos, entendeu?
2: Dinheiro infinito não existe, né?
1: Não
2: que
1: existe.
2: Pena.
1: A gente tem aquele pensamento positivo, né? Vamos sonhar.
2: Nem o toque tá existindo.
1: Ai, ai.
2: Eita! Tá tocando.
1: Foi.
2: Ah.
1: Juliana Matos de Pinheiros. Alô, Juju!
2: Juliana! Será que a Juliana quer sambar hoje ou não?
1: Não, ela, pelo jeito, desligou.
2: Nossa.
1: Na minha cara. A Juliana não quer ganhar. Eu vou abrir.
2: Nossa!
1: O que tem hoje dentro da nossa caixa premiada é um computador.
2: Olha, computador, vamos botar mais R$100? Dá R$1.200 pra amanhã, hein?
1: É isso, pra nosso meio de semana.
2: Eita! Tá gordinha essa caixa.
1: Vai ficando.
2: Não toma Monjaro não, filha. Fica mais gordinha.
1: Vai crescendo.

0: Tchau. Fica com Deus.
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1: Oi, Milena. Oiê. Cacá Novela. Minha família briga por partido. Eu parei de brigar com eles porque eu não vou ficar brigando com a minha família querida por causa de partido nenhum. Nem do lado direita e nem do lado esquerdo.
2: Também penso igual. Muito bem,
0: um beijo, sua linda.
3: Não tô entendendo. Por que esse povo tá voltando nos anos 80 e 70? Porque acho que eram os melhores mesmo, né?
2: Era.
3: E não volto mais. Ai, que saudade dos meus lá nos 70, 80.
0: Coisa boa. O pessoal tá na dúvida das trends.
2: É, o que que é trend? É moda na internet. Agora você ir no chat GPT e aí você fazer a sua foto nos anos 80.
0: Manda uma foto sua e pede pra ele fazer nos anos 80. Pronto.
2: É, a Milena fez. Fez até pra mim também.
0: Foi.
2: E é legal, por isso que é moda, entendeu? Agora é moda dos anos 80.
0: Pronto,
2: agora um beijo pra todo mundo. Amanhã eu estou de volta, meu povo.
0: Com
2: beijo,
0: mais
2: Milena.
0: Fofoca, o negócio aqui tá quente. Vem aí, quem ama não esquece.
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0: Oi. Tudo bem com você? Muito prazer, eu sou a Milena e começa a partir de agora o nosso Quem Ama Não Esquece. Aquela história que eu sei que você esperou e muito. Hoje a gente tem uma história aqui imperdível no nosso Quem Ama Não Esquece, é a história do Richard e da Juliana. Sabe quando você encana numa pessoa? E você quer porque quer, mas nem sempre a gente consegue fazer dar certo, né? Será que vale tudo no amor a gente se arriscar até os nossos próprios sentimentos? O Richard vem para contar a história dele pra gente. Lembrando que você pode e deve mandar a sua também. Tô esperando você para um bate-papo aqui pelo 11 99991 9197. Ô Richard, seja muito bem-vindo ao Quem Ama Não Esquece de hoje.
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2: O meu nome é Richard. E quando essa história começou, eu tinha acabado de me separar. Não foi uma separação com briga, traição, escândalo, nada disso. Eu e a minha esposa simplesmente chegamos a um ponto em que a gente percebeu que não era mais feliz junto. Então eu saí de casa e aluguei um apartamento pequeno, do jeito que eu conseguia pagar. No primeiro dia, quando eu entrei naquele apartamento, eu tive uma sensação muito estranha. Eu estava começando uma vida nova, mas ao mesmo tempo, parecia que eu tinha deixado uma vida inteira para trás. Era tudo, sei lá, quieto, vazio. Era só eu, quatro paredes e um monte de coisas que ainda não tinham encontrado lugar. Eu me sentia meio preso, até porque o prédio ao lado era bem próximo e dava para ver tudo o que acontecia na casa dos vizinhos. Eu não poderia imaginar que essa proximidade ia mudar minha vida. No começo foi completamente por acaso. Eu estava arrumando as minhas coisas quando eu olhei pela janela e vi uma mulher no prédio do lado tomando café sozinha, no sofá da sala. Na hora eu nem dei muita importância. Continuei arrumando minhas coisas e esqueci aquilo. Só que no dia seguinte, quando eu fui abrir a janela de manhã, ela estava lá de novo. E no outro dia também, e no outro também. Foi assim que essa mulher começou a fazer parte da minha rotina. No começo, eu só reparava nela porque ela estava ali. Mas depois, eu comecei a perceber algumas coisas. Ela tinha uma rotina bem certinha. E como eu trabalhava em casa, eu conseguia acompanhar tudo da minha janela. De manhã, quase sempre aparecia na sala com uma xícara de café na mão. Às vezes ficava sentada no sofá, olhando o celular. Outras vezes, abria a janela e ficava lá tomando café e olhando para a rua. À noite, voltava do trabalho, entrava, deixava a bolsa em algum lugar e ia para a cozinha comer alguma coisa. Às vezes eu percebia que ela colocava uma música e começava a arrumar a casa. Eu achava engraçado, porque mesmo de longe, dava para perceber que ela cantava junto. Tinha dias em que ela dançava enquanto fazia as coisas. E tinha também os dias em que ela chegava cansada e ia dormir sem nem jantar. Olha, eu não sabia absolutamente nada sobre aquela mulher. Não sabia nome, idade, onde trabalhava, se tinha família, nada. Mas de alguma maneira, eu comecei a conhecer um pouco sobre ela. À distância. Sem perceber, eu me pegava olhando para aquela janela para ver se ela tinha chegado, se tinha saído, se aparecia, se ficava ali mais alguns minutos, o que estava fazendo. Se ela não aparecia, eu seguia minha vida. Pelo menos era isso que eu dizia para mim mesmo. E mesmo sem conhecer a tal mulher, eu nunca ultrapassei nenhum limite. Juro pela minha vida que quando eu percebia que ela ia trocar de roupa, por exemplo, eu simplesmente fechava a cortina e saía da sala. Aquilo era só uma janela entre dois prédios. E eu sabia que ela não fazia ideia de que eu estava ali do outro lado. O curioso é que mesmo sem nunca ter trocado uma palavra com ela, eu comecei a sentir uma coisa que eu não sentia há muito tempo. E para mim, não fazia sentido. Eu estava gostando de olhar para ela. Eu estava gostando dela. Talvez porque depois da separação, aquele meu novo apartamento sempre foi silencioso demais. E a presença daquela mulher, mesmo do outro lado da rua, tinha virado uma companhia para mim. Eu ainda não sabia, mas estava começando a me apaixonar. Não pela mulher que eu conhecia, porque eu não conhecia aquela mulher. Eu estava apaixonado pela imagem que eu tinha criado dela. Até que um dia, acabou acontecendo uma coisa que para qualquer outra pessoa provavelmente não significaria nada. Mas para mim, significou muito. Eu estava trabalhando ali no meu computador, perto da janela, quando eu percebi que ela também estava ali. Pela primeira vez, enquanto eu estava olhando, os nossos olhares se cruzaram. Ela olhou diretamente para o meu apartamento e eu fiquei sem reação. A gente então se olhou por alguns segundos, ela sorriu e eu, completamente sem jeito, sorri de volta.
0: Bom dia, vizinho.
2: Oi, é comigo? Bom dia. Bom dia também.
0: Melhor fechar a janela, hein? Tá vindo uma chuva aí.
2: Eu fiz um joia com a mão, completamente envergonhado, e fechei a janela. Foi só isso. Ela voltou pro que estava fazendo e eu voltei pro meu computador. Mas eu passei o resto daquela manhã pensando naquele bom dia. E me odiei por não ter conseguido continuar a conversa. Eu sei que parecia uma coisa boba, mas para mim tinha um significado diferente. Pela primeira vez, ela deixou de ser só a mulher que eu via pela janela. E agora, a partir daquele dia, ela tinha percebido a minha existência também. A gente, claro, não trocou telefone, não conversou, não se encontrou e tudo continuou, tudo do mesmo jeito. Eu via ela de longe, ela me via de vez em quando, e quando nossos olhares se cruzavam, às vezes ela sorria, dava um oi, um bom dia. Até que, mais ou menos 10 dias depois de eu ter me mudado, aconteceu uma coisa que mudou completamente a maneira como eu enxergava aquela mulher. Um dia, eu olhei para a janela e tinha um homem. Um homem entrou naquele apartamento com uma mala. Ela então veio correndo para a sala e pulou no pescoço dele. Olha, eu não sei explicar o que aconteceu comigo naquele momento, mas eu senti um negócio estranho. Eles se abraçaram, se beijaram, e foi aí que eu entendi. Ela era casada. Eu fiquei parado, olhando aquela cena por alguns segundos, até perceber que aquilo não era da minha conta. Aí, eu fechei a cortina e tentei voltar para o meu trabalho. Naquele dia, foi difícil. Eu não conseguia me concentrar direito, porque pela primeira vez, desde que eu tinha começado a olhar aquela mulher, eu percebi que tudo aquilo que eu tinha imaginado, aquilo que tinha na minha cabeça, não existia. Ela tinha uma vida, e naquela vida já existia alguém. Depois disso, eu até tentei olhar menos para aquela janela, até porque agora eu sabia que ela era casada. Eu não queria ficar alimentando uma coisa que não tinha futuro, sabe? Eu precisava seguir a minha vida. Só que eu trabalhava de casa, e aquela janela continuava ali, praticamente na frente da minha. E então, mesmo tentando evitar, de vez em quando eu acabava vendo alguma coisa. Foi aí que eu comecei a reparar na dinâmica dos dois. E o que mais me chamava a atenção era que ela parecia sempre muito mais animada do que ele, sabe? Mais empolgada com as coisas. Às vezes, os dois jantavam juntos, por exemplo, e eu via ela falando, gesticulando, pegando na mão dele. E o cara parecia que não estava nem aí. Ficava mexendo no celular, quase não olhava para ela. Em outras noites, ela colocava uma música e começava a arrumar a sala. Ele passava por ela, pegava alguma coisa e ia para outro cômodo. como se nem percebesse o que ela estava fazendo. Eu estava ali, olhando, percebendo tudo. Teve uma vez que ela ficou uns minutinhos esperando perto da janela, olhando para a rua. Quando ele chegou, ela abriu um sorriso enorme, foi correndo abrir a porta. Ele entrou, deu um beijo rápido, despretensioso, e continuou andando, como se aquilo fosse só mais uma parte da rotina. Aí eu comecei a pensar comigo, sabe? Talvez aquele casamento não fosse tão feliz. Mas eu também pensei que eu não tinha nada a ver com aquilo. Eu não conhecia aquela mulher, não conhecia aquele homem, não sabia o que acontecia quando as cortinas estavam fechadas. Então eu tentei parar de criar histórias na minha cabeça. Até que alguns dias depois, assim, no meio da tarde, eu estava trabalhando. E na hora que eu fui tomar uma água, eu olhei pela janela por acaso. Foi aí que eu vi o marido dela chegando. Só que naquele dia estava alguma coisa diferente. Ele não estava sozinho. Ele tinha uma mulher com ele. Eu então fiquei olhando e tentando entender. Pensei que podia ser uma amiga, sei lá, uma prima, parente, qualquer coisa. Mas assim que eles fecharam a porta, eles começaram a se beijar. Na hora eu senti o meu coração acelerar, sabe? O marido da mulher que eu tanto gostava de ver estava na casa deles, no meio da tarde, enquanto ela trabalhava com outra mulher. Eu não estava acreditando naquilo. Naquela hora, eu fiquei sem saber o que fazer. Uma parte de mim queria simplesmente fechar a cortina e esquecer aquilo. Aquilo não era da minha conta. Quem era eu para me meter na vida daquela mulher? Mas a outra parte ficava pensando, e se fosse comigo? E se alguém soubesse que a minha esposa estava me traindo e mesmo podendo me contar tivesse escolhido ficar quieto? Foi isso que ficou na minha cabeça durante alguns dias. Eu tentei não olhar mais para aquela janela. Eu tentei, só que era muito difícil. E alguns dias depois, aconteceu de novo. Estava trabalhando à tarde, quando eu vi o cara entrar outra vez em casa com a mesma mulher. Aquilo era um caso. Não dava para pensar diferente. Eu passei o resto daquele dia pensando se eu deveria contar ou não. Eu ensaiei mil maneiras de falar. Pensei em descer até o prédio dela, tocar a campainha e contar. Mas só de imaginar a situação já parecia um absurdo, né? Eu estava deixando aquele interesse que eu tinha por ela me atingir demais. Quem eu era? Eu era o vizinho que ela conhecia de longe, que tinha dado bom dia umas duas ou três vezes. O cara que ela tinha cumprimentado ali, de longe. Como é que eu ia chegar para uma mulher casada, e falar que eu tinha visto o marido dela com outra dentro do apartamento deles? Olha, ela provavelmente ia achar que eu era um maluco, ou que estava inventando tudo porque tinha interesse nela. Por isso, por alguns dias, eu preferi ficar quieto. Até que numa manhã, eu a vi na janela, como sempre, tomando café, olhando para a rua. E eu fiquei observando por alguns segundos e pensei, caramba, se fosse comigo, eu gostaria que me contassem. E aí, num minuto de coragem, eu chamei por ela.
0: Oi, vizinho.
2: Eu preciso te contar uma coisa. Eu sei que pode parecer muito estranho, mas eu preciso te falar.
0: Tá, pode falar.
2: Será que eu posso te ligar? Olha, eu não queria ficar gritando aqui pela janela. Estranho, né?
0: É, me ligar? Tá, tudo bem, pode ser. Anota o meu número aí, é...
3: Alô? Oi, vizinho. Que estranho, né, falar com você assim, olhando pela janela. Eu nem sei o seu nome.
2: Pois é, o meu nome é Richard. E eu queria te pedir desculpas, sabe, por essa invasão de privacidade.
3: Tudo bem, mas eu confesso que eu fiquei bem curiosa. Aliás, prazer, meu nome é Juliana.
2: Olha, Juliana, eu você sabe, né, a gente fica se olhando aqui. Eu já te vi muitas vezes, você junto com seu marido. E outro dia, eu vi uma coisa que eu preciso te contar. O seu marido, ele vem aí no apartamento de vocês com outra mulher.
3: Como assim? Peraí, que brincadeira é essa?
2: É isso, eu vi. Na casa de vocês. E olha, aconteceu mais de uma vez, viu? É sério.
3: Richard, você nem me conhece. Como é que você pode estar falando uma coisa dessas?
2: Eu juro pra você. Eu vi ele entrando aí com outra mulher. E não foi uma vez só.
3: Você fica me olhando pela janela, é isso? Que é? Você é um louco? Você é um tarado?
2: É que, às vezes, eu vejo vocês. A gente mora praticamente de frente.
3: Você é um doente? Meu Deus, você fica espiando a gente. Agora fica inventando uma bobagem dessas. Meu marido é um homem trabalhador, tá bom? Fique sabendo. Ele vive viajando, vive dando sangue pra manter a nossa casa. E você é um maluco? Nunca mais fala do meu marido, entendeu? E não se mete mais na minha vida.
2: Foi então que ela fechou a janela e eu fiquei ali, sozinho, olhando para aquela cortina fechada, com a certeza de que eu tinha cometido um erro. Com a certeza de que eu tinha feito o papel de bobo. Eu só não imaginava que aquilo ainda estava longe de terminar. Não falei mais com a Juliana. Não falei mais com a minha vizinha. Na verdade, eu fiz questão de nem olhar para a janela dela mais. Estava morrendo de vergonha. E fiquei pensando que ela devia estar me achando um completo maluco. E no fundo, eu também comecei a me perguntar se eu não tinha passado dos limites. Só que 2 dias depois, ela acabou me mandando uma mensagem, dizendo que tinha pensado no que eu tinha dito. E eu, sentindo uma abertura, jurei por tudo que era mais sagrado que era verdade. Eu vi que ela ainda estava na dúvida. E então eu disse que se ela quisesse, eu poderia tentar provar. Ela não respondeu mais. E eu achei que aquele assunto tinha morrido ali. Mas a partir daquele dia, eu comecei a prestar atenção de novo. Porque eu queria ficar espionando a vida dela. Era mais porque eu tinha feito uma promessa. Se eu conseguisse alguma prova, eu ia mostrar. E eu nem precisei esperar muito. Dias depois, de novo. Aconteceu de novo. O marido dela chegando com aquela mulher. Olha, a mesma coisa, do mesmo jeito, à tarde, só os dois, fazendo tudo o que tinham direito. Mas aí, eu peguei o meu celular, com a mão tremendo, sem saber se deveria fazer aquilo, mas eu acabei fazendo. Comecei a filmar, mesmo sabendo que era muito errado. Eu não filmei o apartamento dela inteiro, nem tentei invadir a privacidade dos dois. Eu só registrei o suficiente para mostrar que aquele homem estava entrando ali com outra mulher e que os dois estavam juntos. Quando eu terminei de gravar, eu fiquei olhando para o vídeo por alguns segundos. Eu tinha conseguido a prova. Eu precisava mostrar para ela. Foi então que eu abri a conversa com a Juliana e fiquei um tempo com o dedo parado em cima da tela. Eu sabia que depois daquele vídeo, a vida dela provavelmente nunca mais seria a mesma. Mesmo assim, eu mandei. Eu mandei e percebi que ela visualizou quase na mesma hora, mas não me respondeu. Demorou um pouco. E aí, finalmente, ela me mandou uma mensagem. Agradeceu pelo vídeo, mas de um jeito meio seco. Eu percebi que ela ainda estava tentando entender tudo aquilo e eu não quis insistir. Só falei que tinha mandado porque tinha prometido provar e que a partir dali ela faria o que achasse melhor. Naquela noite, a janela dela ficou aberta praticamente o tempo inteiro. E para ser sincero, eu tive a impressão que ela queria que eu visse. E aí, quando o marido chegou, eles logo começaram a discutir. Eu não conseguia ouvir nada, mas eu via os dois andando de um lado para o outro, gesticulando, apontando um para a cara do outro. Em alguns momentos, eu percebi que ela começou a chorar. Em outros, ele parecia tentar se explicar. E eu fiquei ali, meio que escondido, sabe? Da minha janela. Eu não queria transformar aquele momento em espetáculo, mas uma hora eu vi uma mala sendo colocada perto da porta. E depois outra. E algum tempo depois, o marido dela saiu do apartamento carregando as coisas. Ela ficou parada na porta, olhando ele embora. E eu saí da janela, porque mesmo tendo contado a verdade, eu não tinha o direito de acompanhar o que acontecia, o que estava acontecendo na vida deles. Alguns dias se passaram e a Juliana continuou aparecendo na mesma janela, do mesmo jeito. Só que ela estava parecendo mais quieta. Não cantava enquanto arrumava a casa, não dançava, não tinha mais aquele sorriso que eu tinha me acostumado a ver quase que todos os dias. Às vezes, ela simplesmente ficava sentada olhando para a rua. Um dia, ela olhou para mim e eu achei que ela fosse fechar a janela. Mas não. Pelo contrário. Ficou ali e foi assim que a gente começou a conversar de verdade. Ela me ligou e me contou que ainda estava sofrendo muito. Disse que descobrir uma traição foi uma coisa que mudou a vida dela. Eu ouvi, me dispus a ajudar e não tentei dar nenhum conselho, não tentei me aproximar e, principalmente, não usei aquele momento para falar do que eu sentia. Porque apesar de eu ter interesse nela, eu sabia que aquele não era o momento. Eu não tinha contado sobre o marido dela para ficar com ela. Eu não tinha feito aquilo esperando que no final ela terminasse o casamento e viesse para mim, imagina. Eu só fiz porque, depois de tudo que eu tinha visto, eu não conseguia simplesmente fingir que não sabia. E talvez essa seja a parte mais difícil de explicar nessa história. Porque eu acho que eu gosto da Juliana. Gosto mesmo. Mas gostar de alguém não significa achar que a pessoa precise ficar com você. Ela precisa de tempo. Ela precisa entender a própria vida, se reconstruir, se reerguer. E eu não quero ser mais um homem tentando decidir por ela o que deveria acontecer. Então eu fico aqui, na minha janela, esperando. A gente conversa, às vezes pela janela, às vezes por mensagem. E ela conta que ela ainda está sofrendo, ainda tem dias difíceis. E eu sei que esse tipo de ferida não desaparece de uma hora para outra. Eu nunca tentei nada. Nada mesmo, juro para você. Nunca dei em cima dela, nunca forcei uma aproximação. Nunca usei o fato dela estar sozinha e carente para tentar ocupar um espaço na vida dela. Porque eu sei o que eu sinto. Mas também eu sei que não é só sobre mim. Talvez um dia eu entenda que ela está pronta para viver alguma coisa nova. Mas também talvez esse dia nunca chegue para mim. Talvez daqui a algum tempo a vida coloque cada um de nós em um caminho diferente. Mas o que eu sei é que quando eu me mudei para esse apartamento, eu achei que estava só começando uma vida sozinho. E pela minha janela, eu acabei conhecendo uma mulher que mudou completamente a maneira como eu enxergava as coisas. Eu me apaixonei, primeiro por uma imagem que eu criei dela. Depois eu conheci a mulher de verdade e hoje eu sei que amar alguém também é saber respeitar o tempo dessa pessoa. Se algum dia a Juliana olhar para mim e quiser que eu faça parte da vida dela, eu tô aqui, da minha janela. Mas até lá, eu vou continuar aqui do outro lado, sem invadir o espaço, sem pressionar, sem atravessar essa nossa distância, que não é grande, mas é uma distância. Eu vou continuar esperando, porque às vezes o amor também é saber a hora de ficar.

0: Band FM, Ed Sheeran com Perfect, aqui no nosso Quem Ama Não Esquece, história do Richard e da Juliana. Que história, hein? História meio maluca, né? Que faz a gente pensar que nem todo amor precisa ter pressa. Ela acabou de sair de um relacionamento e de uma super decepção também. Agora, o que, que o Richard está fazendo? Ele está respeitando o tempo dela ou ele teria que ir atrás agora, nesse momento? Eu quero saber de você, o que, que você acha disso? Pelo 11999919197, você comenta a história do Quem Ama de hoje.
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0: 20 minutos pro meio-dia. Muito bom dia pra você. Hoje com a história do Richard e da Juliana. Na sua rádio, do seu jeito, o Richard, que se apaixonou pela sua vizinha. Um amor secreto, a gente pode dizer assim, né? E pegou o marido fazendo coisa errada, foi lá e contou tudo pra ela. Agora ele espera ter uma chance, então, com a Juliana.
1: Bom dia, Milena. Bom dia, Murilo. Nossa, eu achei muito da hora essa história.
0: Você gostou?
1: Ele contando essa história. E acontece muito isso na vida real. A gente ficar da nossa janela espionando a vida dos outros. Eu também adoro espionar, tiro minhas conclusões. Eu faria a mesma coisa que ele fez. E eu acredito que eles vão ficar juntos, viu? Eu acredito, é só ele dar um tempo. Aqui é a Sônia do Grajaú.
0: Um beijo, Soninha. Obrigada aqui pelo seu comentário, viu? A Maria tá falando. Ele só tava esperando uma oportunidade de chegar perto dela e conseguiu, só que de uma forma bem estranha. Acho que ela sente vergonha por ter esculachado ele antes. Por isso ainda não deu uma chance pra ele, né? Ela tá comentando aqui do nosso Instagram e do nosso Facebook, @BandFM, falando o seguinte: meu Deus, eu tô passada, sem comentários. Eu ficaria com medo de saber que tem alguém que não conheço me olhando. Eu, hein?
2: Olha, sobre ele partir pra cima ou não, vamos dizer assim, ele já começou, né, tirando o cara do caminho com a verdade. Pronto. Agora ele dá um tempo, mas não muito, antes que ela arranje outro apareça com iniciativa.
0: Certo.
2: E ele já sabe mais ou menos o costume dela. Gosta de música, né? Também gosta de tomar uma bebida socialmente. Pô. Vê um local agradável, pá, né? Pesquisa, olha, pá, e diz, olha, eu vou levar ela pra ali pra tomar um vinho e ouvir uma boa música. Ele já vai armando esse cenário pra futuramente eles começarem mais próximos, né? E ficarem aí, dar início a história deles.
0: Eita, já arrumou o encontro inteiro, né? E você, o que você acha que ele deve fazer? Ele continua dando esse tempo ou já tenta marcar um encontro, hein? Cadê sua opinião aqui?

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0: Band FM, é o Kid Abelha, como eu quero e como o Richard quer, né? Ficar aí com a Juliana.
1: Bom dia, Milena. Bom dia, Murilo. Que história linda, né?
0: Linda.
1: E a paciência dele ficar o tempo todo espiando ela,
0: nem
1: fantasiando
0: fale.
1: Tudo. Eu gostei porque ele contou a traição do marido. Ela trabalhando e o marido traindo ela em casa. Gostei. Se ela gostar dele, como ele já gosta dela, vão viver junto. Mas espera, Richard. Espera. Beijo, Maria de Embu das Artes.
0: Beijo, Maria. Aline tá falando no nosso Instagram. Eu, no lugar dela, não daria chance pra ele, não. O cara é mal stalker. Que medo de alguém que fica me observando dentro de casa. Só que ele romantiza toda essa doideira. Um beijo pra você, viu, Aline?
2: Boa tarde, Mi.
0: Oiê.
2: Tudo bem com a senhorita?
0: Eu tô bem.
2: É o seguinte, me chamo Ricardo Jesus Alves, motor de aplicativo aqui de Barueri.
0: E aí?
2: É, só que infelizmente hoje tá assim, sabia? É cheio de amigo da onça. Amigo, espera você dar um deslize, que é pra chegar pra esposa e contar, né? O famoso fura-olho. Ah, é. Desejo sorte aí o casal aí. Eu não sei se ele fez certo, não. Não gosto de gente assim, não. Um abraço.
0: Um beijo pra você, o Ricardo já não gostou, né? A Ana Paula lá no nosso Instagram disse que o seguinte: não corra atrás das borboletas, mas cuide do seu jardim pra que elas venham até você.

Band FM, Henrique e Juliano, o céu explica tudo para encerrar muito bem o nosso Quem Ama Não Esquece de hoje. Com a história, vamos dizer assim, história diferente, né? Do Richard, que ficou apaixonado pela sua vizinha, pela vizinha Juliana. Você perdeu essa história? Tá disponível já no nosso canal do YouTube. As nossas histórias também ficam no Spotify. E hoje, 10h30 da noite, tem reprise dessa história para você no Band Love com o Marcelo Dias. 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Você não pode perder. Nosso Quem Ama Não Esquece está de volta amanhã, às 11 horas da manhã, para você.

0: ótima tarde pra você. 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
0: Pelo 11 999 919197, você pede sua música e conta por que ela é especial pra você.
2: Boa tarde, Band FM.
0: Oi.
2: É uma música que me marcou bastante. Foi aquela música de Edson e Hudson. Foi Deus. É, essa música, ela conta a história minha e da minha esposa todinha, do começo ao fim. E toda vez que a gente escuta ela, a gente lembra da prova, das lutas, da dificuldade que nós passamos. E isso também é um fortalecimento do nosso amor, que nós temos um pelo outro. Quero desejar uma boa tarde para minha esposa, dizer que eu amo muito ela, que ela é e sempre será o grande amor da minha vida.

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0: palmas, uma salva de palmas. Foi Deus.
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0: FM, é o Gustavo Lima, nova dele, Bala Alojada no Minha Música Minha Vida. Continue pedindo sua música e contando sua história pra gente, 12:38. Oi, Murilo, boa tarde pra você.
1: Tudo bem, Milena?
0: Tudo jóia?
1: Tudo bem também, tá começando mais um É da Sua Conta pra gente conversar um pouquinho sobre finanças, a nossa parceria com o Banco PicPay. E hoje, mais uma vez, o nosso assunto é voltado aos empreendedores. 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
1: 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Ale, obrigado e até amanhã mais uma vez, viu?
2: Um beijo pra vocês e uma ótima
1: valeu.
2: Semana pra nossa
0: beijo.
2: Audiência.
0: Pra
2: vocês
0: beijo.
2: Também, claro.
1: Valeu.
2: Até amanhã. Tchau, tchau.
1: Até amanhã. Beijo, Milena. Até amanhã
0: tchau.
1: Também.
0: Tchau. Até amanhã.

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4: Meio-dia 48. 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Me conta aqui por que que ela é especial na sua vida, que eu toco ela pra você. 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
6: Oiê! Milena, queria pedir uma música pra me recordar. Faz 10 anos que eu sou casada com a minha esposa. E legal. Essa é a música que ficou marcada, assim, lá no começo do nosso relacionamento. Ela costuma falar que é a nossa música, a gente, né? Uhum. Todos os anos que a gente comemora o aniversário de casamento, a gente escuta essa música.
4: Uhum.
6: Porque lembra muito da gente lá no início. O nome dela é Pergunta Boba, do Jorge Mateus. Toca ela pra mim, Milena.
4: Um beijo.

0: Band FM, é o Péricles, já é nossa última música aqui do Minha Música Minha Vida de volta amanhã e eu também tô indo nessa. Um beijo pra você, Divo, beijo, Diva, obrigado pela companhia, pelo carinho da audiência. Até amanhã!
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1: Olha, apesar de ter subido a temperatura, ainda tá friozinho.
2: Nossa, pelo amor.
1: Ainda vai muito bem o moletom da Band FM.
2: Ai, preciso.
1: Você escolhe a cor, tá? Tem preto com laranja, tem off-white com verde, tem off-white com caramelo. É só escolher. Mas você tem que votar numa dessas. É pra escolher a música também, aquela que tem mais do seu jeito. Número 1, Luan Santana e Léo Foguete Dona. Aí vem Lucas e Igor Flash. A terceira, Ana Castela, que eu não te esqueci. Número 4, Zé Neto Cristiano. Cadeira Cativa. A quinta, Fred e Fabrício, Você Não Cuidou. E vamos fechar com o Thiaguinho. Pensamentos intrusivos. Vote aí que a gente espera aqui. 3743-1313.
2: 999-919-197.
1: Beijo pra você, menino.
2: Boa semana.
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0: Super 6 na metade, a música número 3, você acabou de ouvir, Ana Castela, que eu não te esqueci. E não esqueci mesmo, não, nunca. Hoje eu tenho um moletom exclusivo da Band FM pra você, 3 cores, tá? Você escolhe aquela que tem mais o seu jeito, liga e vota, que é importantíssimo. 3743-1313, vale também no WhatsApp. 99991-9197. 1:17, bora ouvir. A número 4 é com Zé Neto Cristiano, cadeira cativa.
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0: FM, Thiaguinho, pensamentos intrusivos, a música 6 da Super 6. Gente, hoje tem um moletom exclusivo da Band FM, tá valendo ainda, é só você ligar e votar naquela que tem mais o seu jeito, 3743-1313, vale também pelo WhatsApp, já já o resultado.
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0: Olá, Babi!
2: Tudo bem, Marcelo Café?
0: Tudo bem, você?
2: Tudo ótimo, esse moletom é quentinho, viu,
0: gente? É quente, bonito
2: e
0: desejado.
2: Hoje cai bem, viu? Mas vamos falar aqui, ó, porque tem brasileiro na disputa pelo Bola de Ouro. A France Football divulgou hoje os indicados ao prêmio de melhor jogador de 2026. Vinícius Júnior, Gabriel Magalhães e Marquinhos estão entre os 30 concorrentes. Já o Rafinha, que foi o quinto colocado no ano passado, ficou fora da lista. E tem mais Brasil na premiação. A Lorena, que é da seleção brasileira e que joga hoje no Kansas City, dos Estados Unidos, foi indicada ao prêmio de melhor goleira do mundo e também aparece entre as 30 concorrentes ao Bola de Ouro Feminina. A cerimônia será no dia 26 de outubro em Londres, na Inglaterra, e vai marcar os 70 anos da premiação.
0: Muito
2: vamos
0: bem,
2: ver
0: Babi.
2: Se o Brasil leva,
0: é
2: né?
0: É isso aí, boa sorte pro Brasil, daqui a pouco você volta.
2: Eu volto,
0: beijinho.
2: Beijinho
0: pra você, até já.
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0: Quer saber com quem fica o boletom exclusivo da Band FM? Então conto pra você. Esse aqui vai pra São Miguel Paulista, Vanessa da Silva Rocha. Eva, levou o boletom da Band, parabéns. Presente da Super 6, que ficou assim. Terceira mais votada por vocês é Neto Cristiano. A segunda foi da Ana Castela. E a campeã da Super 6 da Band FM. A gente toca de novo. Que isso?
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0: FM Pichote no meio do processo. Agora é 1h47 em São Paulo. Daqui a pouquinho vou repetir a frase do Te Peguei. Hoje tem R$400 pra você. Anota a frase aí, já já eu falo. Boa sorte.
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1: Frase de hoje, não te peguei. Eu tô na Band. Essa é a frase que te dá R$400. Daqui a pouquinho a gente vai ligar. Você tem que atender ao vivo, não pode falar alô. Você fala, eu tô na Band.

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0: Música Fera essa terça-feira. Hoje é dia 8 de setembro, a temperatura é de 20 graus em São Paulo, 2 horas 15 minutos agora.
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1: Começamos o nosso Curte Aí. Sabe o que tem nessa tarde aqui? Vamos no cinema. Quanto tempo faz você não vai no cinema? Você lembra o último filme que você foi ver? Cara, o meu faz tempo, acho que foi ET. Não, brincadeira, brincadeira. Brincadeira. Foi o vento levou. Tô brincando. Eu gosto de cinema. Mas faz um tempinho que eu não vou. Você também? Você quer ir? A gente tem um parzinho aqui. Qualquer filme no Cine System. São ingressos válidos para o Cine System do Shopping Morumbi, Bourbon e também Frei Caneca. A gente tem um parzinho aqui. É só se ligar. 3743-1313. Finalzinho do Curte Aí. Sai o resultado pra você. Boa sorte, tá? Confie na sua sorte. Participe da programação da Band. Já já tem Te Peguei. R$ 400.
2: Vai ter

0: Luciano Flores em vida e dinheiro no bolso, assim que a gente gosta. 2:24, tá na hora, vou pegar você.
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0: 2:24, valendo hoje R$400 do Te Peguei da Band FM. Vai tocar o seu telefone, eu deixo 5 toques no ar, você tem que atender nesse tempo falando a frase. Que frase? A frase que eu sempre falo entre 1 e 2 horas da tarde. Já tá chamando, é Jardim São Savério. Kátia Medeiros de Souza, Jardim São Savério, 5 toques, valendo R$400 hoje. Kátia Medeiros de Souza, tá no terceiro. Ah, não, Kátia.
3: Não, Kátia, não, você desligou.
0: Deve estar ocupada. Deixou passar R$400, eu te peguei. Ô, Kátia. Daqui a pouco tem outra oportunidade. Boa sorte. Leve ele.

0: Tarde FM, Péricles, Ana Castela, simplesmente acontece e acabou o nosso Curte Aí, que tava te dando aqui aquele par de ingressos pro cinema, qualquer filme em cartaz, no Cine System. Quem ganhou aqui? Saúde! É lá que ele mora. É o Rogério! Aê, Rogério! Rogério Ribeiro Alves, da Saúde. Parabéns para o Rogério, que ganhou esse par de ingressos para o cinema. Agora 2:33, daqui a pouquinho tem endereço do Chega Junto e tem o Tamo Junto na Band FM comigo e a Tatazinha, que vai começar já já. Peraí, fica na Band.
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São 2 horas e 41 minutos. 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
0: Boa tarde pra todo mundo. Ótima terça-feira com cara de segunda pra você. Hoje é dia 8 de setembro, São Paulo tem 20 graus. Tatá.
1: Como é que tá pós-feriado?
0: Estou ótimo, no pique, e você?
1: Do mesmo jeito.
0: Canta, como você ia cantar até.
1: É,
0: gente,
1: isso.
0: Ontem feriado a gente estava aqui, hoje estamos aqui, sim, amanhã estaremos aqui todos os dias com você.
1: Com frio, com calor.
0: Não importa o tempo, a gente não tá nem aí pro tempo. E com presente, hoje nós vamos dar um kit, que é aquele kit personalizado, João Bosco e Vinícius Band FM. O que que vem? O copão, o big copo térmico.
1: Adoro.
0: Aí vem o chaveiro com o abridor de bebidas. Tem o suporte de celular, que é útil pra caramba. Tem um aqui na minha mão.
1: Muito bom.
0: Tem uma bolsa térmica e tudo leva a marca João Bosco e Vinícius e Band FM. Você participa do Tamo Junto. Resultado sai às 5 horas da tarde. Bom.
1: O que que temos hoje?
0: Vamos brincar hoje.
1: Vamos, bora.
0: Você que tá na internet, você que nos acompanha, você que liga, você que participa pelo WhatsApp, pelas redes sociais. O que você gostaria de ganhar agora? Que comece com a primeira letra do seu nome. O que você gostaria de ganhar agora? Que comece com a primeira letra do seu nome. No WhatsApp, você vai mandar o seu primeiro nome.
1: Uhum.
0: E aí você vai falar o que você gostaria. Ah, tem gente que vai falar assim, por exemplo, o meu é Marcelo, né?
1: Tá, que
0: letra
1: que
0: M. Eu poderia falar muito dinheiro.
1: Certo.
0: Mas não vale, né? Vale? Porque senão...
1: Eu ia falar dinheiro, pode dinheiro.
0: Ah, vale qualquer coisa, vocês vão usar a imaginação de vocês.
1: A primeira letra do nome, nossa, é...
0: Tatá, T, né?
1: Isso.
0: Então você gostaria de ganhar...
1: Nossa.
0: É difícil.
1: Difícil, uma torta de frango com catupiry.
0: Doeu meu cotovelo agora. Tem gente que tem nome diferente, por exemplo, William com W.
1: É.
0: O que que eu poderia ganhar, o William com W?
1: Nossa, verdade.
0: Né? Não, mas aí é problema do William.
1: Um WC.
0: Né? A Valesca com W.
1: A Valesca, nossa.
0: Sei lá, gente, aí é com vocês, a gente quer saber a imaginação de vocês. Então assim, ó, o que que você gostaria de ganhar agora com a primeira letra do seu nome? Você fala o seu nome e aí o que você gostaria de ganhar que tem a primeira letra. WhatsApp 999919197, tá no ar, tamo junto na Band FM.
1: Só vem, gente.
0: Só vem que a gente tá esperando. Boa tarde aí pra você.

0: combinado? Ou tamo junto? Até às 5. Opa! Eu e Tatá aqui esperando você participar, pra gente dar risada, pra gente interagir. Uhum. Não é? Esse é o intuito, nesta terça com cara de segunda. Pra muita gente parece segunda-feira.
1: É verdade.
0: Tamo junto hoje, tá brincando com você, pedindo o seguinte: o que você gostaria de ganhar agora com a primeira letra do seu nome?
1: Ai, achei difícil isso, gente.
0: Então, aí você vai lá, pensa no negócio, aí você manda pra gente aqui no WhatsApp um áudio dizendo qual é o seu nome, a primeira letra dele, né? E o que você gostaria de ganhar com essa primeira letra dele. Então, vamos ouvir?
1: Temos pessoal aí falando?
0: Opa, se temos.
2: Fala. Oi, Band FM. Oi. Olá, meu nome é Jurandir.
0: Jurandir,
2: e eu gostaria de ganhar com a letra J uma jaqueta. Preferência de cor.
0: Adorei.
1: Preferência de cor. Pô, tá friozinho, né?
0: É, pô, tem direito.
1: Tá certo, Jurandir.
0: É letra J, se é jaqueta, já vamos pedir
1: tá
0: de cor.
1: Tá certo.
0: Tá certo, valeu, Jurandir.
3: Boa tarde, Café.
0: Boa tarde.
3: Boa tarde, Tatá.
1: Boa tarde.
3: Sou a Maria dos Santos, de Embu das Artes. Gostaria de ganhar uma maleta de maquiagem. Seria o meu sonho.
0: Ô, Maria, nada boba.
1: Eu
0: já não gostaria de ganhar uma maleta de maquiagem, porque o meu também começa com M.
1: Não.
0: De Marcelo. Mas não sei, não, o que que pode ser com M?
1: Com M? Nossa, tem várias coisas com M.
0: Agora, por exemplo, me deu vontade de comer uma melancia.
1: Melancia. Pode ser.
0: Com M. Tanta coisa pra
1: macarrão.
0: Pedir.
1: Macarrão.
0: O cara pede uma melancia.
1: Pode ser
0: a outra macarrão. A gente só vai na comida.
4: Boa tarde.
0: Oi.
4: Eu poderia ganhar um boa tarde, mas eu prefiro ser bilionário.
1: Boa.
4: Gostaria de ganhar bilhões de dinheiro. Bruno, Guarulhos.
0: Agora entendi.
1: Vai. Por que não?
0: Ô, Bruno, desculpe com todo o respeito, entre um boa tarde e ser bilionário, que se danem os boa tardes.
1: Quero ser bilionário.
0: É,
1: gente.
0: Bilionário, é, lógico.
5: Boa tarde, Tatá. Boa
1: Oi.
5: Tarde, Café.
0: Oi.
5: Tudo bem?
0: Tudo bem.
5: Valéria de Francisco Morato.
0: Valéria.
5: Eu queria ganhar que a primeira letra do meu nome seria uma viagem pra um lugar bem quente, de preferência.
1: Entendo.
5: Pro Nordeste.
1: Entendo.
5: E eu tô feliz.
0: Pô, você já tá feliz? Nordeste é um dos lugares mais lindos do mundo.
1: Nossa, que delícia.
0: O Nordeste
1: tá
0: brasileiro
1: também.
0: É espetacular.
1: Tá quente.
0: Ai, tá, caramba.
1: Ai, gostei, hein?
0: Me
1: tô
0: deu dor
1: pensando.
0: De um cotovelo.
1: Com T?
0: T.
1: A tartaruga.
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0: Fala, Café, boa tarde.
1: Boa tarde.
0: Sobre a enquete de hoje,
1: diga lá.
0: Eu queria ganhar um resort. Aqui quem tá falando é o Rafael de Taboão da Serra, Café. Um abraço.
1: Só isso? Cara, que é um resort.
2: Pedi uma tartaruga sem rio.
1: Pô, a tartaruga se perde no resort. Pô, num cantinho do resort ela se perde.
2: Um tomo água, então.
1: 3 anos pra ela cruzar o resort.

0: que eu não sou de ligar.
1: Não ligue, hein?
2: 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Tamo junto na Band FM, eu Sim. e a animada Tatá, cantando sempre com a sua tartarugazinha. Tartaruguinha.
3: Posso mudar?
2: Pode.
3: Pegar uma torneira elétrica. Porque tá frio, esse frio, entendeu? Bom,
2: posso mudar a minha melancia? Uhum. Mas é óbvio, o meu é óbvio. Porque assim, quem chegou agora não tá entendendo. Tamo junto, tá perguntando, o que você gostaria de ganhar agora com a primeira letra do seu nome?
3: O quê?
2: Aí a Tatá mudou para torneira elétrica.
3: Isso.
2: Caramba.
3: Que
2: eu,
3: você quer?
2: Eu, Marcelo.
3: Aham.
2: Uhum. Mulher. Uma mulher.
3: Você quer uma mulher?
2: Uma mulher.
3: Uma mulher.
2: Namorar e quem sabe casar.
3: Ai, que romântico.
2: Ah, pois é, passou. A mulher não, a mulher continua valendo.
3: O casar parou.
2: Vamos ver com o tempo. Entendi. A gente quer saber, você manda áudio aqui que tá muito legal, a gente tá recebendo coisas muito curiosas. 999-919197. Bora ouvir mais um, vamos lá. Vai.
4: Fala, Marcelo Café. Fala, oi, Tatá.
3: Oi.
4: Olha, meu nome é Luan.
3: Oi,
4: eu
3: Luan.
4: Queria uma lombar nova. 22 anos, acho que uma lombar nova aqui já tava de Luan. Bom tamanho. Cara. Obrigado. E me inscreve aí nas promoções, por favor.
2: Luan, sensacional. O cara quer uma lombar.
3: Foi ótimo.
2: Mas com 22, você sabe que hoje parece brincadeira, juro por Deus. Hoje eu estou com a minha lombar doendo.
3: Tá vendo?
2: Mas eu não me chamo Luan.
3: Você não vai ganhar uma lombar nova.
2: Então, e se eu ganhar uma mulher, provavelmente vai piorar a lombar.
3: Vai.
2: Entendeu? Vai piorar.
3: Deixa o Luan com a lombar nova dele.
2: Deixa eu contar um negócio pra vocês.
3: Ah.
2: Você gosta de ver A Fazenda?
3: Não.
2: Não, pois é. Não, tem gente que não gosta mesmo. Mas vem aí a edição desse ano, meus amigos, e com mudanças. Diz que nessa edição deste reality não terá o tal do paiol, nem aqueles infiltrados que chegam do nada querendo arrumar confusão. O elenco vai ter... Quantos participantes você acha que vai ter nesse...
3: 17.
2: Até que você não tá muito fora, não. 1.105... Não, brincadeira. Porque às vezes não acaba nunca.
3: Mineiro, acaba nunca.
2: Não, 22.
3: Tá bom.
2: Teremos 22 participantes. E começa que dia? Hoje é dia 8? Começa dia 14.
3: Dia 14? Daqui
2: 14 agora.
3: É menos de uma semana, é
2: dia
3: isso?
2: Dia 14 agora. Gente, uma notícia muito importante que não mudou em nada a nossa vida. Mas eu falei, a notícia foi essa.
3: 22 participantes, começa dia 14, mas tem gente que gosta, viu, Coffee?
2: Tem gente que gosta.
3: Tem gente que adora, não perde nada.
2: Eu tô falando aqui, depois vou acabar apagando a língua, porque eu vou acabar falando alguma fofoca
3: é
2: que vai rolar na
3: fazenda. É verdade, você assim.
2: É, eu falo... É, eu chego... Eu não, eu chego aqui no corredor, às vezes as pessoas falam pra mim, você viu? Eu falo, tá bom, Davi.
3: Eu vi.
2: Mas eu não sou um fofoqueiro.
3: Falei que não ia ver, mas vi.
2: Mas vi, pronto.
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3: 3:27, eu te peguei agora com R$400 em dinheiro, Tatá.
4: Delícia,
3: vai sair,
4: hein?
3: Será? Vai acumular?
4: Ah, vai, vai.
3: Vamos
4: sair, vai,
3: conferir? A barrada é do seu jeito, vou pegar você.
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3: Atenção, vai mudar. 3:28. Estamos junto na Band FM, ligando pra você no Te Peguei ao vivo, valendo R$400. Pra quem será que vai cair essa ligação? Tem que ser alguém que saiba a frase.
4: Nossa,
3: opa,
4: beleza,
3: Tucuruvi, Tucuruvi. Larissa Andrade Silva.
4: R$400?
3: Do Tucuruvi, 400 pilas.
4: Ai, gostoso.
3: 5 toques é o teu tempo, Larissa. Ai, achei que ele fosse falar.
4: Onde
3: terceiro
4: é que você
3: toque.
4: Foi, Larissa?
3: Larissa Andrade Silva do Tucuruvi, 3º toque, são 5. 4º toque, só tem mais um.
4: Vai, Larissa, eu seguro ele. Vai, Larissa, atende o telefone.
3: E ela não atendeu nos 5 toques, deixou passar. Então agora é uma quina, hein? R$500 amanhã, não te peguei da banda.
4: Meio mil.
3: Se amar é tão bom.
4: Oi, ó. Cadê o Pedrinho? Cadê o Pedrinho?
3: Pedrinho volta sexta.
4: Ah, vem sexta logo, Pedro.
3: E amanhã vai pra Argentina secar o Corinthians.
4: Só o Pedro. Caramba.

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1: Ferrugem, perdas e danos. Estamos juntos na Band FM.
2: Sim,
1: hoje. Brincando
2: juntos
1: com você que tá ouvindo. Eu e Tatá, a Babi já tá no estúdio
2: Babi
1: aqui.
2: Babi já tá aqui com a gente conversando.
1: Vou botar pra Babi primeiro. Vamos lá. O que você gostaria de ganhar agora, Bárbara, com a primeira letra do seu nome?
2: Bilhão de dólares também. Bilhão de dólares.
3: Bilhão.
2: Bilhões.
1: Pô, mas bilhão tá bom já.
2: Não, bilhões.
3: Não, se ela pode pedir de euro.
2: Legal? Qual que é a moeda que mais vale? A libra, né? Bilhões de libras.
1: Esterlina, não é?
3: Esterlinas, é.
2: Manda essa. Que eu quero.
3: Manda essa.
2: Mas pode ser só um bolo de chocolate mesmo. Tá bom. Já que o bilhão vai ser difícil, pode ser um bolinho de chocolate.
1: O bolo eu lhe garanto que é mais fácil.
2: Bolinho de chuva nesse friozinho gostoso.
3: Ó, tá melhor, hein?
2: Tá mais fácil, né? Mais acessível,
3: acessível.
1: Apesar de ter gente que não aguenta mais falar de chuva, mas não. Enfim.
2: Nossa. Bolinho é bom, né?
1: Vamos
2: bolinho
1: lá.
2: É
1: muito WhatsApp. Bom.
4: Boa tarde, Marcelo Café.
1: Boa tarde, Tatá.
2: Boa tarde.
4: Gostaria e quero ganhar muito dinheiro, muito nessa...
1: Eu também.
4: Loto Fácil da Independência, agora dia 15 de setembro. Oh, tá. Show de bola. Aí sim, hein,
1: Qual
4: Café?
1: É o nome?
4: Beijo.
1: É o nome?
4: Boa tarde.
1: Beijo.
4: Marília Martins, Socorro, Santo Amaro, Zona Sul.
1: Ah, mas ela usou Marília pra muito.
2: Ô, Marília, você podia falar Mega Sena, porque hoje tem sorteio da Mega Sena.
3: Podia.
1: E você já vai puxar o gancho, porque você vai informar.
2: Eu não ia falar, mas eu sou uma profissional tão boa.
1: Né? Band Notícias.
2: Vamos de boa,
1: costurar
2: eu
1: tudo.
2: Eu não ia falar da Mega Sena, mas já fica aqui o recado, tá, Marília? 70 milhões valendo hoje. Gente, a crise dentro do STF ganhou um novo capítulo hoje. O ministro André Mendonça determinou o afastamento do diretor-geral da Polícia Federal, Andrei Rodrigues, e também do diretor de inteligência da corporação, o delegado Leandro Almada. A decisão acontece em meio ao embate entre Mendonça e Alexandre de Moraes. Moraes vinha questionando a atuação do Mendonça em investigações envolvendo o Banco Master e as fraudes do INSS, usando inclusive relatórios da própria Polícia Federal. Agora, o Mendonça afastou justamente dois dos principais nomes da cúpula da PF. Segundo o ministro, a medida serve para evitar possíveis constrangimentos ilegais e garantir o trabalho de ministros do STF, do Advogado-Geral da União e dos próprios servidores da Polícia Federal. Depois dessa decisão, 11 diretores da PF colocaram os cargos à disposição em apoio ao Andrei Rodrigues e ao diretor Leandro Almada.
1: Eu tenho muita vontade de opinar sobre tudo isso, mas eu ainda tenho muito juízo, então eu prefiro ficar quieto.
3: Melhor coisa que você faz.
1: Não é verdade?
2: Mas eu vou, assim, tá certo, mas eu posso dar um conselho só. Meu conselho é que as pessoas leiam e se informem, porque muita gente acaba falando bobagem sem nem saber direito o que que acontece.
1: Exatamente, a notícia.
2: Então não vamos polarizar esse assunto, que é uma crise horrorosa.
1: Exatamente.
2: No Brasil inteiro, de todos os lados. Então, assim, se informem.
1: A notícia fica
2: isso.
1: Correndo muito na mídia e as pessoas às vezes cansam de ouvir sem entender quer dizer a notícia. Então, exatamente o que a Babi falou: tentem se inteirar do que está acontecendo para ter a sua opinião e agir.
2: Porque importante para o país.
1: Estamos todos no mesmo barco chamado Brasil.
2: Exatamente.
1: É isso. Obrigado, Babi.
2: Beijo, pessoal.
1: Beijo para vocês.
2: Beijo,
1: depois você volta.
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4: Oi, oi, oi, boa tarde. Falando aqui o Marcelo Café, tô junto com a Tatá, nós estamos junto, gente, na Band FM até 5 horas da tarde. Temos 20 graus em São Paulo.
5: Nossa, esquentou.
4: Tô falando?
6: Tá onde? Tá onde?
4: Eu tô na Band. A rádio do seu jeito, 20 graus, Tatá. Deu uma esquentadinha.
5: Olha, esquentou, hein, gente?
4: Vamos no, naquele momento que todo mundo gosta, todo mundo aumenta o rádio.
5: Eu gosto bastante, vai.
4: Hoje lembra dessa com Exalta Samba Abandonado.
5: Ui.
4: É do ano de 2008, do álbum Ao Vivo na Ilha da Magia. Quem compôs? O Pezinho e o Thiaguinho.
5: Oh, solzinho.
4: Aí a gente pergunta.
5: E aí? Lembra dessa?
4: E aí?
5: Nossa! Lembra dessa?
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0: Band FM, Anitta, Alexandre Carlo, abre caminho, que o Tamo Junto na Band FM está no ar. E hoje dando um presente pra você, que é o kit personalizado João Bosco e Vinícius Band FM. 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
1: Boa.
0: Tem suporte de celular, tem uma bolsa térmica.
1: Ai, que chique.
0: Tudo leva a marca João Bosco e Vinícius e Band FM, Tata.
1: Muito bom isso, hein, gente?
0: Bom, aqui, eu e Tata, hoje brincando com você no Tamo Junto, perguntando o seguinte: o que que você gostaria de ganhar agora com a primeira letra do seu nome?
1: Qual? Qual o quê? Fala.
0: 99919197. Bora ouvir.
2: Boa tarde, café.
0: Boa tarde.
2: Tata.
1: Oi.
2: Marlene do Jardim Robru.
0: Marlene.
2: Então, gostaria de ganhar 1 milhão pra me comemorar meu aniversário sábado. Marlene, 1 milhão. Dá certinho, né? Beijo, meninos.
1: Beijo.
2: Bora,
1: beijo,
2: comemorar.
0: Bora comemorar. Parabéns.
1: Será que 1 milhão dá pra comemorar o aniversário
0: meu
1: dela?
0: Meu Deus, se eu só gasto 1 milhão.
1: 1 milhão assim?
0: Tava resolvido. Ouvido. Nas redes sociais, @BandFM, tem muita gente participando. Primeira letra do nome e o que gostaria de ganhar?
1: A Lurdinha.
0: Começamos bem, presta atenção.
1: 1.000 reais.
0: Então, mas elas querem não entender. Lurdinha,
1: não
0: é com a letra L.
1: É com a letra L.
0: Primeira letra do seu nome, entendeu?
1: Né? MG Fachini, um MacBook.
0: Ah,
1: mandou
0: já,
1: bem,
0: já
1: mandou
0: chutou
1: bem.
0: Um balde.
1: A Tanise falou tênis.
0: Tá certa.
1: Aline, uma Alexa.
0: Tá certa.
1: A Laís falou lavadora de roupas.
0: Tá certa. Olha essa, olha essa.
1: A Ila falou iPhone.
0: Porque o iPhone começa com I.
1: É com I, muito bem.
0: Então a Ayla, podemos chamar ela de Ayla.
1: Ayla.
0: Ayla.
1: A Rose, Roselaine, né, falou rosas.
0: Obrigado pela rosa, obrigado pela...
1: A Paty falou que é um Pix.
0: Ô, Paty, boa.
1: Maria Leonilda, 1.000 reais.
0: Acerta também.
1: A Meire já falou 1 milhão.
0: Tá vendo? Ela foi com mais zero.
1: A Edna falou, boa tarde. Esteira elétrica, especial para as minhas pernas que tenho próteses no joelho. Esperta,
0: tá,
1: ela também, facilitou a vida. A Valéria quer viagem.
0: Tá certa.
1: E a Ruth, o que, que a Ruth quer?
0: O quê?
1: Rádio ou um hack?
0: Não. Como é que é? Ela falou, boa tarde, rádio. Ou é boa tarde, rádio. É que tá sem...
1: Mas ela pode pedir as duas coisas, Koff. Porque
0: a gente
1: é
0: não precisa brigar.
1: Não precisa brigar.
0: É Ruth,
1: pode...
0: rádio. Ou seria rato e Ruth?
1: Compra o rato pra ela pôr o rádio. Pronto.
0: O rato roeu a roupa do rei de Roma.
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2: Boa tarde. Boa meu tarde. Nome é Lediane. Oi, eu falo de Itapirica da Serra. E eu gostaria de ganhar o Luan Santana.
3: Ah, só.
1: Nossa, como ela é simples.
3: Só que é o Luan
1: Santana.
3: É, começa com L, o nome dela, né?
1: Feliz no simples ela, né?
3: Ô, Luan, tá ouvindo aí?
1: Ele é casado.
3: Eu sei, só perguntei.
1: Vai dar ruim isso aí, hein?

0: 4h26, estamos juntos. Pergunta: o que que você gostaria de ganhar agora?
1: O quê?
0: Que tem a primeira letra do seu nome. Qual é o seu nome, por exemplo? Rogério, primeira letra com a letra R. Qual é o seu nome? Thaís, primeira coisa com a letra T, no caso.
1: Isso.
0: Então vamos ouvir o que chegou no WhatsApp?
2: Boa tarde, café. Não,
3: boa tarde.
2: Tá, sua maravilhosa.
1: Fala, maravilhosa.
2: Eu sou a Evani. E que eu gostaria de ganhar agora, com a letra do meu nome, é um espremedor de frutas.
1: Mandou bem.
0: É, um espremedor de frutas. Para espremer, por exemplo, o quê? Laranja.
1: Mandou bem. Laranja.
0: Laranja. O que você vai contar pra gente, Tata, que você tá falando aqui?
1: Eu vou falar do Arnold Schwarzenegger.
0: Arnold Schwarzenegger.
1: Difícil falar o nome dele, viu?
0: Hasta la vista,
1: baby. Ele fez Terminador do Futuro, que tem essa famosa frase. Mas ele fez um filme também que não foi tão bom. Que foi um filme de Batman e Robin, em 1997.
0: Ele?
1: Ele fez o Mr. Freezer.
0: Não é da minha época. É porque você tá rindo, não entendi.
1: Com certeza não. Quando ele fez o Mr. Freeze... Ele achou o figurino muito legal, achou a roupa muito bacana. E aí, tem um produtor lá de Hollywood que falou que normalmente os atores costumam pedir os figurinos. Mas eles não dão, porque às vezes o filme vai continuar. E aí vai precisar da roupa, você entendeu?
0: Entendi.
1: E aí fala, não, a gente não pode ficar doando assim os figurinos. Tá. Só que Schwarzenegger entrou num acordo com a Warner Bros., que é quem produz o filme. Falou o seguinte, vamos fazer o seguinte, a gente faz um contrato. Todas as vezes que eu precisar, todas as vezes que eu pegar esse figurino, eu pago. A bagatela de quanto você acha que ele paga?
0: Cada vez que ele pega o
1: não,
0: figurino?
1: Não, por ano. Ele paga um contrato por ano.
0: Ah, é por ano? Pra pegar o figurino?
1: Por ano. É.
0: Nossa, mas eu não quanto? Faço a do jeito que você tá falando.
1: Chuta um númerozinho.
0: $10,000.
1: $1. $1. Mas é o Schwarzenegger também, né, querido? Ele é o Exterminador do Futuro.
0: Por isso que eu não progrido, tá vendo?
1: Você tá vendo? É um dólar.
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2: Alô?
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2: 4 horas 35 minutos, tamo junto na Band FM, a gente tá se divertindo aqui, espero que você que está aí ouvindo a Band FM também esteja com a gente se divertindo, certo, Tatá?
3: Só venha!
2: Vamos continuar o nosso programa. A farrada é do seu jeito. Ah, estamos nas redes sociais também,
3: estamos.
2: Eu e Tatazinha.
3: Segue
2: convidando
3: a gente.
2: Você para seguir a gente. Por favor, primeiras damas.
3: Arroba Tatá Locutora.
2: Olha que legal. Você vai lá, segue. É o Instagram da
3: Instagram,
2: Tatá.
3: Isso.
2: Com publicações diárias.
3: Isso,
2: com
3: todo dia tem alguma coisa lá, gente.
2: Agora eu já falarei do meu TikTok.
3: Gente, ele tá muito TikTok agora.
2: Estou muito TikTok. Você pode seguir o meu, colocar o R, a letra R no meio. Marcelo R Café.
3: Isso.
2: Marcelo R Café no TikTok. Agora estou fazendo lives.
3: Impressionante.
2: Então, às vezes entro no ar ao vivo e você bate papo comigo.
3: Ela fica salva lá?
2: Acho que fica, sabia? Eu não sei, eu ainda não tô entendendo. Eu tô entendendo
3: as coisas.
2: Tá
3: bom, mas a gente tava na live lá no TikTok do Café, na abertura do Tamo Junto.
2: E chegou o Joel da Atena, entrou aqui.
3: Chegou o Joel da
2: Atena.
3: Então foi animado, foi animado.
2: Marcelo R. Café, muito obrigado a você que segue. 4h36, bora ouvir o WhatsApp.
3: Quero ouvir.
4: Boa tarde, Café. Aqui é Eliane. Gostaria de ganhar uma esmeralda.
2: Eliane.
4: Sol nascente, curtindo a Band FM.
2: Sol nascente?
3: Nossa, sol nascente, um beijo pra você, Esmeralda.
2: Eu também, né?
4: Bom dia, Marcelo.
2: Bom
4: Café
2: dia.
4: E Tatá.
3: Boa tarde.
4: Meu
3: boa
4: nome
3: tarde.
4: É Wildes, com Wildes. W aqui do Cangaíba.
2: Peraí, deixa eu parar o áudio.
3: Wildes?
2: Com W, o que você acha que ela vai pedir?
3: O que ela vai pedir? Com W?
2: Gente, com W é difícil,
3: não tenho
2: hein?
3: Nem ideia.
2: Com W? Bom, vamos ouvir.
3: Vai, Wills.
4: O que eu gostaria de ganhar agora é uma garrafa de uísque.
3: Valeu! Mandou bem,
2: Band FM, mandou bem. Com W e uma garrafa de uísque. Mais um, dá tempo, mais um.
5: Boa tarde, Marcelo.
2: Boa
5: Café,
2: tarde.
5: Meu lindo.
2: Ô, linda.
5: Então, meu nome é Carla e o que eu queria ganhar nesse momento era uma casa. Que eu moro de aluguel.
2: Boa pedida, hein?
5: E meu sonho é ter uma casa. Essa casa ia chegar numa boa hora.
3: Com certeza.
2: Com certeza. Letra C, casa tá valendo. Obrigado, muita gente mandando mensagem.
3: Bom,
2: que legal. Reta final aqui com o Zezé de Camargo, tá bom pra você?
3: Ah, adorei.
2: Então aumente o seu volume. Venha aí que você tá na banheira.

0: euros é mais champanhe. Professor, tamo junto na Band FM de hoje, que hoje te deu de presente o kit personalizado João Bosco e Vinícius e Band FM, completinho, né, Tata?
1: Tudo lindo, tudo perfeito pra você usar.
0: Tudo com a marca do João Bosco e Vinícius e da Band FM. E também quem ganhou mora no Parque Guarani.
1: Ó, quem que é?
0: É um nome diferente. Agamenon Pedro Maurício.
1: Nossa, diferente mesmo. Agamenon?
0: E com H. Agamenon Pedro Maurício. Parabéns,
1: parabéns, Agamenon.
0: Hoje o Tamo Junto perguntou o que você gostaria de ganhar agora com a primeira letra do seu nome.
1: Fala.
0: Mais um áudio.
2: Oi, galera da Band.
0: Olá.
2: Lenice, com H. Uma coisa que eu gostaria de ganhar é uma herança. Sabe? Aquela herança gorda. Pra mim poder pagar todas as minhas dívidas. Um beijo.
0: Nossa, herança era uma coisa que eu nunca ganhei. Gostaria muito, mas não sei nem qual é.
1: Eu também,
0: nem,
1: mas não começo com H.
0: Nem a sensação.
1: O meu é depois do T, é o H.
0: Não, se com H já é difícil ganhar uma herança, imagina a gente.
1: Imagina sem que não tem nada.
0: Que não tem H.
1: O que você vai querer, afinal de contas, com M?
0: Mulher.
1: Vai fechar no mulher mesmo?
0: Tá,
1: eu mudei.
0: Qual?
1: Um tapete.
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2: Oi? Boa tarde pra você. 4 minutos para 5, tudo bem aí? Que bom te encontrar, muito prazer. Eu sou a Tatá. Cadê Robson Ramos? Tá passeando, vou te fazer companhia, tá? Fica tranquila que vai dar tudo certo por aqui. 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Vamos começar Super 6, vamos?
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2: Hora de ganhar a jaqueta corta-vento exclusiva da Band FM, que é feita com tecido leve, mas que protege muito desse vento gelado que tá fazendo neste inverno que não vai embora de jeito nenhum. Você vai ganhar a sua. É só ligar e escolher a música que você mais gosta. Pedido de socorro. Vem o nosso Gustavo Mioto na música 1. Eu duvido. Guilherme Venuto com Panda na música 2. Ela tem Sorriso Maroto com Ferrugem na música 3. 4 tem Murilo Huff, Saudade Estranha. 5, Direitos Iguais, Simone Mendes. E na música 6, Luanzito Santana com Rick Martin, Estranho. Agora é você que decide. 37431313. Pode ligar pra cá que Luanzito está no telefone pra te atender. Mas se quiser, você pode mandar no WhatsApp da Band FM. 11 99991-9197. Começou!
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1: É a nossa música 3 da Super 6 que já começou com Jaqueta Corta-Vento da Band FM presente pra você que vai ligar e escolher a música que você mais gosta. Me conta, 3743-1313 ou 11999919197.
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1: Música 4 com Murilo Ruf. Saudade estranha.
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0: Band FM, estranho. É a música 6 da nossa Super 6. Continua ligando, é Luan Santana, Rick Martin, pra você continuar escolhendo a música que você mais gosta. Tem jaqueta corta-vento da Band FM, tecido leve, gostoso, pra te proteger dessa friaca, né? 37431313 ou manda no WhatsApp 11 999919197.
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0: Babi tem mais informações pra gente, né, Babi?
2: Tô de volta aqui nessa terça-feira com outras informações. Tem brasileiro na disputa pelo Bola de Ouro. A France Football divulgou hoje os indicados ao prêmio de melhor jogador de 2026. Vinícius Júnior, Gabriel Magalhães e Marquinhos estão entre os 30 concorrentes. Já Rafinha, que foi o quinto colocado no ano passado, ficou fora da lista. E tem mais Brasil na premiação. Lorena, da seleção brasileira e do Kansas City, dos Estados Unidos, foi indicada ao prêmio de melhor goleira do mundo e também aparece entre as 30 concorrentes à Bola de Ouro feminina. A cerimônia será no dia 26 de outubro, em Londres. Falando ainda de futebol, hoje é dia de mata-mata nos campeonatos sul-americanos, com brasileiros entrando em campo pelas quartas de final da Libertadores e da Sul-Americana. Pelo jogo de ida da Libertadores, o Fluminense recebe o Platense da Argentina às 7 horas da noite. E pela Sul-Americana, são dois jogos com brasileiros. Às 7 da noite, o Vasco enfrenta o Santa Fé e às 9h30 tem Boca Juniors contra o São Paulo.
0: Beleza.
2: Os jogos da volta acontecem na semana que vem. Um beijo, Tatá. Daqui a pouco eu volto.
0: Beijo, Babi. Até já.
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0: Obrigada, hein? Você que ligou, votou, escolheu sua música pra ganhar agora. Jaqueta corta-vento. Essa é linda. Presente da Band FM pra você, viu? Olha ela! Olha ela, Graciane! Graciane de Oliveira Ribeiro, o corta-vento é seu. Um beijo pra você, Graci, que você tenha uma semana maravilhosa.
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0: Gente, deu mioto, hein? Deu mioto, hein?
2: 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Você

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1: É trouxa, né?
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1: É o Thiaguinho, pensamentos intrusivos na nossa tarde. 22 minutos para 6. Oi, Josi. Tá curtindo a Band FM, né? Um beijo para você. Você também tá curtindo? Manda sua mensagem. 11 99991 9197.
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0: tarde, gente. 6:04 agora.
1: Que bom estar com você. Muito prazer.
0: Eu sou a Tatá. Tô te fazendo companhia na nossa tarde aqui. Vai começar o Band ao vivo.
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0: Quem vem? Quem vem? Quem vem?
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1: Ao vivo, né, gente?
4: Sejam todos bem-vindos ao show.
5: Pra começar bem, a gente vai começar assim, ó.
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4: Enquanto isso, nós vamos cantando e vamos dançando em ritmo de festa, meu povo.
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0: Só pra quem adora música. Só pra quem curte muito Band FM. Eu sei que você tá no carro. Eu sei que você tá no transporte. Eu sei que você tá em casa curtindo a gente. Você pode até mandar mensagem. 11 999919. Que o nosso Band ao vivo tá no ar.
6: 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Aí você sai pra rua, se aventura e realmente você encontra aqueles 10%, mas não se deu conta que perdeu os 90%. 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Tinha quase tudo, mas o quase tudo pra ele

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1: Essa é a homenagem ao Catinguele. 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

0: Band FM. Que é isso, é o nosso Band ao vivo maravilhoso, do jeitinho que a gente gosta, pra você que tá voltando pra casa, pra você que tá em casa, pra você que tá assim, ó, igual a gente, batendo papo. Tem gente que de repente tá batendo papo essa hora, com preguiça de voltar pra casa. Não vai pra casa, fica aí ouvindo que daqui a pouco começa a estação Band FM e a gente faz companhia pra você, Paulo Gomes.
1: É, Pedeta!
0: Você tá bem, menino?
1: Tudo bem, Pedeta.
0: Bom, Ana Maria Brisa, minha amiga. Você tá bem, Ana Maria?
2: Olha, eu tô bem. Gostoso ouvir, né, ela no ar, né?
0: Ai, obrigada.
1: Ela voa, né?
2: É, ela é linda.
0: Obrigada.
2: Demais.
0: Pra cima, sempre. Eu não consigo fazer. Robson. Robson. A gente precisa fazer um personagem do Robson, né? Quando ele não vem. Robson.
1: Robson.
0: O que nós vamos fazer hoje aqui, gente?
1: Olha, já a nossa estação Band FM,
0: daqui,
1: né? Aqui a gente tá no meio do Band ao vivo aqui.
0: Isso.
1: A gente vai contar uma notícia
0: de
1: um homem. Um homem que ganhou um bilhete como um presente de aniversário. Bilhete de loteria, sabe? Ah, tá aqui um presente pra você.
0: Ganhou um bilhete assim?
1: É, sabe? Ó, parabéns pelo seu aniversário, tá aqui seu presente.
0: Tome.
1: Rapaz. Um bilhete de loteria.
0: Tá.
2: Sim.
1: E não é que tava premiado,
0: ele
1: ficou milionário?
2: Ganhou!
0: Mentira.
1: Ganhou!
0: Rapaz.
1: Ganhou!
2: Olha, que
1: cara,
2: sorte,
1: cara, que presente,
2: hein?
1: De aniversário!
0: Que presente,
2: que sorte,
0: ai, que delícia,
2: gente!
1: E aí isso fez a gente pensar presente.
0: É, presente.
1: Não necessariamente de aniversário. Esse aqui foi um presente, teoricamente.
0: É.
1: Esse
0: é o melhor presente do mundo.
1: Um bilhete de loteria, o que eu vou fazer com isso?
0: É.
1: Mas acabou sendo um bom presente.
0: Melhor e presente aí? Que a pessoa ia ganhar.
1: Você pode contar, então, hoje pra gente, qual o melhor presente que você já ganhou na sua vida.
0: É. Boa.
2: E também, qual o pior presente que você já ganhou.
1: Aquele que você fez aquela cara, né?
0: Obrigada.
2: Ai,
1: adorei.
0: E quando a pessoa fala assim, nossa, eu comprei porque é a sua cara, e não tem nada a ver com você aquilo.
2: Nossa,
0: você,
2: gente.
0: Você fala, não tem nada a ver comigo isso aqui, de onde a pessoa tirou isso?
2: Né?
0: Conta pra gente, 11 999 919 1997, já começa a estação Band FM, a gente quer saber o melhor presente. E o pior presente. Eu não sei, mas eu tô com um pressentimento. E todo mundo ganhou um presente bem ruim.
1: Ah, já. Nessa vida já. Aquele meia-boca. Eita.

0: Band FM. Danilo e Davi, não mexe nas minhas gavetas pra encerrar o nosso Band ao vivo. Amanhã tem mais. Mas amanhã é com o Robito que ele tá de volta.
1: Fiquem com Deus. Até a próxima. Tchau.
0: Legal que vai começar a estação, hein? Vamos conversar, vamos bater papo, vamos dar risada. Vem participar com a gente que eu tô esperando você. 11 999 919197.
2: Tchau. Já já na Band FM tem mais músicas e você vai ouvir.

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0: 6h29. Boa tarde. Boa noite. Vamos começar? Vamos?
1: Vai, vai.
2: Vamos lá.
0: Na alegria, hein?
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0: Ah, boa tarde pra você, boa terça-feira. Hoje sem o...
2: Sem o Robson Ramos, né?
0: Robson.
2: Sem o Robson.
0: Ah, aconteceu.
2: Não peguei.
0: Não, tudo bem, a gente já...
1: já sabe. Ela é lerda mesmo. Tá lerdinha.
0: Ana Maria, você tá bem?
2: Eu tô bem, eu não sei se o Robson tá bem,
0: que aconteceu,
2: né,
0: com o Robson,
2: foi
0: gente?
2: Foi diarreia? Até agora não.
1: Não.
0: Não sei, eu ouvi alguma coisa nos corredores. O que foi?
1: Ele foi pra Argentina, Gomes. Hoje é jogo de São Paulo, pode ficar tranquilo.
0: A gente achando que tem alguma coisa grave. Nada. Quer dizer, não que não seja grave, né? Essa é a esperança do Robson.
2: Ele meteu um caô aí pra ir ver o Boca Juniors lá de São Paulo hoje.
0: A esperança do Robson, duvido, ela acaba sendo um pouco, né, esquisita.
2: É, eu não duvido.
1: É sempre a mesma historinha, papinho, né? Ah, não, eu tenho um compromisso. É futebol.
0: É futebol.
1: É.
0: Ainda bem que a gente já sabe,
2: ele,
0: né?
2: Ele e o Pedro faz muito isso. Assim.
0: O Pedro também tá caminho da Argentina. Mas quem não foi, quem vai ficar com a gente, pode participar do nosso Estação 11 999919197. Eu queria dar um presente aqui.
1: Boa!
0: Eu queria muito dar um presente. Será que dá pra gente dar um presente?
1: Dá, tem, aí não tem.
0: Mas o Paulo Gomes vai descolar um presente pra gente, né, Paulo Gomes?
1: Já tem um presente pra você. Olha, deixa eu falar uma coisa pra você. Fale. Não importa se Robson ou não, vamos hoje dar aquele agito que é normal do Estação.
0: É o que a gente gosta.
2: Aquela zoeira. Dá
1: áudio aí, vamos aproveitar,
0: faz
1: vamos
0: favor,
1: zoar.
0: Você, né, tem coisa pra falar hoje?
1: Eu tenho, eu vou falar, olha gente, eu não vou mais esconder quem agora na manchete, não. Vou falar do Zé Felipe e a Virgínia, aniversário do filho dele ontem, deles, né? O Zé Leonardo.
0: Aniversário
1: Zé
0: de Leonardo. Rica na segunda, né?
1: Olha!
0: Faz na segunda.
1: Aí tem babados, tem ausências, tem um monte de coisa. Eu vou contar tudo que rolou no aniversário.
0: Ai, gostei. Ana Maria, você tem destaque? Você tem alguma coisa pra falar?
2: Olha, tudo indica que Carla Pérez e Xande da Harmonia estão namorando. Tudo
1: deixa
2: indica,
1: eu falar uma
0: viu? Gente, mas essa semana inteira ela tá, né?
1: Deixa eu falar uma coisa, eles estão casados há mais de 25 anos, acho já.
2: Como assim?
1: Carla Pérez ou Xande? Casado, tem
0: filhos. Os filhos já estão até namorando, inclusive.
2: É
0: sério?
2: Gente, que
1: casou, mais velho até casou já.
0: Casou, não casou?
1: Casou.
0: Mas é isso.
2: Então eu vou procurar outra coisa.
0: Procura outra coisa pra gente conversar.
2: Gente,
0: e daqui a
2: pouco
0: eu vou falar de uma mulher que comprou uma marmitinha, né? Aquele horário do almoço, né? Pediu uma marmitinha, tem gente que leva pro trabalho.
2: Isso, claro.
0: Tem gente que você bem contou que roubaram já o bife do outro.
1: Já!
0: Mas nesse caso, ela abriu a marmitinha e tinha um bichinho dentro da marmita.
2: Ai.
0: Vivo!
2: Gente!
0: Vivo! O bichinho tava vivo!
2: Vivo! Rapaz.
0: Vamos contar tudo isso. Enquanto isso, pessoal, manda mensagem. 11 999919197, porque a gente tem nossa pergunta aqui rolando.
1: Pois é, porque a gente quer saber de presentes.
2: Ah, é?
1: O presente mais legal que você já ganhou, qual foi?
0: Qual foi?
1: E aquele bem assim, meia boca que você falou, no...
2: Presente ruim mesmo, qual foi?
0: Ruim.
1: Tem nada a ver com você.
2: Uma
0: nada.
2: Vez eu ganhei um colar banhado a ouro, eu achei assim, o cúmulo, né? Porque,
1: por quê?
2: Gente, eu...
1: A ouro?
0: Você não gostou?
2: Banhado a ouro, gente.
0: Você queria o quê? Ouro de verdade.
2: Ah, gente, eu achei um desaforo. Mas tive que fingir, né? Falei, obrigado.
0: Você,
2: né,
0: finge, Paulo Gomes?
1: Ai, não, eu finge costume. Falei, nossa, que legal, adorei.
2: Eu dei aquela risadinha. Obrigado. Ah, né?
1: Então manda a sua mensagem.
0: Manda 11 999919197. No seu sinal a gente começa.
1: No ar, no programa em que os três apresentadores... Ó, eles aceitam como presente um Pix, viu, gente? Quem quiser fazer...
2: Pode
1: eu
2: ser.
1: Tô aceitando.
0: Nossa, posso passar aqui, meu CPF?
1: Começa, pô!
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0: Band FM, eu pedo pecado, menos é mais. Simone Mendes no nosso Estação Band FM. Hoje a gente quer saber qual o presente mais legal, mais incrível que você já ganhou e aquele que você falou, nossa.
1: O ruim também pode contar.
0: Pode contar o ruim, que eu acho que ruim. Eu acho que o ruim, às vezes, ele supera o bom. É. Infelizmente. O povo tá contando aqui, viu?
2: Boa noite, galera do Estação Band. Boa noite, Ana Maria Brisa.
1: Boa noite,
2: Mano.
1: Não chegou ainda.
2: Boa noite, Tatá. Boa noite pra todos. Vamos lá.
0: Então, graças a Deus.
2: O presente que o meu marido, que está aqui do meu lado, que ele mais gostou, fala aí, qual que foi?
3: Uma viagem, perfume.
0: Nossa.
4: Viagem.
3: Teve um Celtinha uma vez também.
0: Olha. Peraí, o cara ganhou o quê? Um Celta?
4: Celta? É uma viagem?
0: Não, repete.
3: Teve um Celtinha uma vez também.
0: Tem um Celta?
2: Tá vendo, né? E qual foi o presente que você não gostou? Conta aí.
3: O que eu menos gostei foi uma maquininha de aparar pelo.
4: Por quê?
3: Eu quase arranquei um pedaço da pele do menino.
2: Esse foi um presente de grego.
4: Que horror.
2: E no dia seguinte ele postou no status vendendo. Olha isso, que absurdo, né, gente? Um beijo.
0: Não é por nada, não, mas ele já ia vender, já com um pedaço já do...
4: O carro ele não vendeu, né?
0: Posso ser sincero.
4: A viagem ele não vendeu.
1: Posso ser sincero?
0: Pode.
1: Olha, não quero ser cancelado aqui,
0: não,
1: tá?
0: Não.
1: Mas eu prefiro a maquininha que o Celta. Eu achava o Celta um desaforo.
0: Você achou? Você achou o Celta ruim?
1: Ah, imagina.
4: O Celta azul hoje, você viu?
0: O Celta azul. Você preferia a maquininha, então, né, Maria?
1: Menino, olha.
0: Cada um com seus gostos, né?
4: Mas eu quero desapegado, você viu? Ele botou no status pra vender. Desapego.
0: Já vai. Tchau. Quase mato o coitado.
4: Pois é. Olha, ontem, aniversário...
1: De quem?
4: Do filho de Zé Felipe, Virgínia Fonseca, o Zé Leonardo, novinho.
0: O mais novinho.
4: Dois aninhos dele.
1: Tá, netinho do Leonardo.
0: E aí?
4: O netinho do Leonardo.
1: Lindo.
4: Dois aninhos, olha que belezinha. O tema da festa? Homem-Aranha.
0: Homem-Aranha.
4: Tava linda a decoração, viu? Teve show da galinha pintadinha, olha só que legal. Mas teve alguns fatos no aniversário, né? Porque aniversário é de criança, mas os mais velhos que aprontam, ou que faz o bafafá, né?
1: Sempre. Okay.
4: Começa pela mãe da Virgínia, a Margarete Serrão.
1: Ela
4: tá namorando com o Danilo Sanfoneiro, olha aí.
0: Quem?
4: O Danilo Sanfoneiro.
0: O que o Danilo toca?
4: É sanfona.
0: Entendi.
4: Tem uma postagem dela... com o padre Marcos Rogério, ela falou, marcando a data do casamento com o padre Marcos. Eu não sei se é zoeira isso ou ela tá, né?
0: Vai, o Danilo jeito. Sanfoneiro.
4: O Danilo Sanfoneiro.
1: Ela achou esse doido, né?
4: Para! A Web presta atenção em tudo.
0: O
4: Zé Felipe,
0: também.
4: Ele tocou no show, né? Ele cantou. Ele não deixou de cantar a música que ele canta com a Ana Castela, não. E uma hora ele cantou Sua Boca Mente lá, viu? Lógico que a Ana não tava lá.
1: Boca Mente.
4: Aí a Web não passou despercebido isso. Só que uma coisa chamou atenção. Sabe quem que não foi? O Leonardo. O Leonardo não tava.
0: Não apareceu?
4: Não.
1: Ué.
4: Não
0: o que aconteceu?
4: Então, ninguém sabe. Tem muitas especulações, mas ele não foi.
1: Ah.
4: O Vini Júnior também não foi.
0: Por que não?
1: Por quê?
4: Ele tá em Madrid, né, gente? Mas a mãe dele foi.
1: O padastro.
4: A Fernanda Cristina, a mãe dele.
0: Ela foi na festa?
4: A mãe
0: que ela
4: dele
0: levou
4: foi.
0: De presente pro menino,
4: boa
0: hein?
4: Pergunta, que eu gostaria de saber. A gente queria saber os presentes.
0: O que você dá pra um filho da Virgínia? Fala pra mim.
1: Imagina.
4: Só um carro, pelo jeito, né?
1: Gente, qualquer coisa, menos um Celta, né? Um Celta. Não dá.
0: Você acha que não?
1: Pelo
0: pra
1: amor
0: criança,
1: de Deus,
0: não?
1: Pra criança, nem de brinquedo.
0: Pros seus filhos davam o quê, Ana Maria?
1: O quê? Pros meus filhos?
0: De presente.
1: O que eu dava de presente? Coisa simples, né?
4: O quê?
1: Mas eles crianças? Eles já grandinhos.

0: Não, criança.
1: Ex-criança. Uma vez eu dei um parquinho de diversões pra eles, né? Um dia na Disney.
2: Não, tá com dinheiro, velho.
0: Eu acho que foi por isso que o Leonardo não foi, viu? Tipo, você vai gastar dinheiro com essa criançada?
1: É, sabe por que ele não foi? Ah. Porque a festa não foi no bar, né?
3: Senão... 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
1: Uma vez.
0: Nossa, é chique ela,
1: simples, né?
0: Coisa simples, básica. Feliz no simples. Exatamente.

0: Band FM. Pena que você já namora, é Marcos Ibelucci, o nosso Estação Band FM tá no ar. É essa trilha aqui, minha filha. Conheça essa trilha aqui. Para, Ana Maria. Você não sabe fazer esse aqui, Ana Maria. Você sabe lá no Mais Você. Esse aqui nem eu sei. Tô aqui há 20 anos.
1: Se colocar eu aí, eu aperto o
0: Não, mas você vai fazer ainda. Você vai fazer. Você vai fazer ainda, com toda certeza. A gente quer saber... melhor e pior presente que você já ganhou.
2: Boa tarde.
3: Oi.
2: Olha, eu sou Larissa, moro aqui em Cuiabá.
0: Oi, Larissa.
2: Vou dizer pra vocês, o melhor presente, eu acredito, que na minha vida foi os meus filhos, né?
3: Olá, oi, tá bom.
2: Eles são tudo pra mim.
0: Muito
2: Mas
0: bom.
2: Mas o pior presente, gente, acho que foi num amigo oculto.
3: Sempre.
2: E eu dei um presente bom e caro. E ganhei uma bolsa. Assim, a gente tem que ser grato tudo, mas gente, sem condição. Se aquela bolsa ali me custou R$10, foi muita
0: Mentira.
2: Conta. Aí eu desisti de participar de amigo.
0: Traumatizou.
3: R$10.
1: Sempre acontece isso.
0: Traumatizou. Ela falou assim, não quero mais.
3: Eu quero saber,
0: Deus me cista maluco.
4: Oi, Tatá, maravilhosa.
0: Oi, maravilhosa.
4: Oi, meninos.
3: Oi.
4: É a Alexandra, motorista de aplicativo aqui da Cachoeirinha. E o melhor presente que eu vou ganhar vai ser amanhã. Depois de 11 meses esperando uma causa, amanhã eu vou receber. E eu vou ser uma mulher mini rica.
1: Faz o pix.
4: É isso, amo vocês. E a Band vai comigo da hora que eu levanto até a hora que eu me dei.
0: Nossa, Ana Maria, vai entrar no seu hall ali de dinheiro,
1: vai,
0: ó. Vai mini rica, ela quer dizer, ela é mini rica, né?
1: Já dá uma entrada num helicóptero, menina. Fugir do trânsito, tá?
0: Faz alguma coisa, né, com esse dinheiro, né?
3: Olha, deixa eu contar pra vocês. Na noite do último domingo, a polícia de Florianópolis abordou duas crianças. Crianças, hein, de 10 e 11 anos e um adolescente de 12. Após eles furtarem um carro zero.
0: Oi?
1: Ué?
3: É. De acordo com a ocorrência, o carro foi deixado estacionado na rua por um caminhão cegonha, sabe? Aqueles que quando tem um monte...
0: Leva um monte.
3: E aí, aquela coisa, quando vai tirar ele dali, a chave fica no contato.
0: Tá.
3: Ia ser entregue pra uma concessionária. Por algum motivo, a chave reserva permaneceu também dentro do carro. Daí a criançada falou, nossa, tem um carro aqui.
1: Olha.
3: Tem uma chave ali. E aí eles falaram, ah, vamos entrar pra ver se realmente é a chave do carro. E aí um com espírito mais assim, né, de zoeira, falou, nossa, funcionou o carro.
1: Ligou
3: e saíram com o carro, gente. Possivelmente alguém que acho que a criança já tinha até uma noção. Mas não tinha tanta noção não, porque ela bateu numa moto que tava parada.
1: Rapaz.
3: E o que chamou a atenção do pessoal que tava ali na rua, né. Só que aí chamaram a polícia, claro, falou, gente, o que tá acontecendo aqui? Ainda bem que ninguém se feriu ali no acidente, né? Nem as crianças e nem ninguém. E aí as crianças e o adolescente e o carro foram levados para a central de plantão policial de Florianópolis. Criança é muito curiosa.
1: Curiosa.
3: Mas não tinha nada que entrar lá pra ver, né?
0: Ué, mas de pegasse. Repente falou assim, é um Hot Wheels. Perdido no espaço, eu vou entrar no Hot Wheels, ué. Ele tá acostumado na pista do Hot Wheels, mas agora eu vou fazer de verdade.
3: Ah, pode ser.
1: Quantos anos tinha ele?
3: Ah, 10, 11, 12.
1: Ah, tava farmando aura.
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6: Cadê as mãos em cima assim, passando energia todo mundo com a gente? Pra ficar bonito. Fada. Vamos lá.

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1: Fada! 10 minutos para 7. Agora a gente tá no Estação Band FM, Ana Maria.
2: Oi.
1: Eu sei que esse é um momento que você não gosta, mas eu preciso te dizer.
2: Não gosto.
3: O quê?
1: Eu adoro humano.
3: Ah, não, gente. Ah.
1: Faz assim, Ana Maria, não
2: e aí,
1: faz
2: aí,
1: assim.
2: Da hora, suave, firmeza.
4: Ô, paizão, você
1: e aí,
4: viu,
1: mano? Ô,
4: você viu a declaração de amor
1: eu
4: aí
1: adoro,
4: da Tatá,
1: mano,
4: você,
1: gente.
2: Ô, Tatá, posso falar um bagulho pra você?
1: Pode falar.
2: Máximo respeito também, tipo.
4: Ó.
1: Mesma
2: Tatá,
1: coisa.
2: Você é louco, mano. É outra fita.
4: Ana Maria virou a cara. Olha lá.
1: Não precisa fazer isso não, Ana Maria. Eu acho que até o final do ano a gente...
4: Não, a gente vai conseguir unir.
1: Porque a nossa intenção é comer panetone juntos
4: unir,
1: aqui.
4: Unir.
2: É. Se pá, né? Vai que dá certo, né?
4: Unir tipo... esse casal.
2: Posso... Casal, sua tia!
1: Não, não fala assim, Ana Maria. Calma.
2: Respeito, casal o quê? Não, Ana Maria. É resenha só. Pega pilha, não. Falar um bagulho pra vocês, mano.
1: Fala aí, mano.
4: Pega pilha, mano.
2: Bagulho de presente, né? E pai.
4: É mesmo.
2: Né?
4: E aí?
2: Tem o nosso amigo lá, o Garoa, né?
4: O Garoa.
2: Garoa lá na nossa quebrada, o apelido dele é Garoa porque ele fala cuspindo, tá ligado?
4: Tadinho do Garoa.
2: É, tá ligado?
1: Todo mundo tem um amigo Garoa.
2: É, entendeu? Aí, é o seguinte, só que ele é meio lento pra pegar as minas, né? Ele é meio lentão, assim.
4: Ele é devagar mesmo,
2: ele é devagar, Garoa. Ele é meio lerdo, tá ligado? E aí ele tava afim da Bruna lá, a Bruninha lá.
4: Ih,
2: da quebrada.
4: Ela é gata, pai?
2: Pô, a mina é... Mas só que assim, a mina é gatona, tá ligado? Só que aí eu tive que dar um chega nele assim e passar o papo reto pra ele.
4: Pra ele ter atitude, né, pai?
2: É, pra ele ter... Assim, não, pra ele ficar ligeiro mesmo.
4: Ah, é?
2: É, porque assim, só que mesmo assim ele não entendeu. Eu passei a fita pra ele e falei, ô Garoa, encosta aqui, pai. Então, a Bruna, você tá afim dela e pum, a mina é da hora, a mina é gata, tá. Só que, mano, a mina gosta da mesma fruta que você, pai.
1: Aí?
2: É, a Bruninha lá da quebrada, mano. Eu falei, ela gosta da mesma fruta que você. Aí ele, entendi.
4: Então,
2: aí ele não foi comprar um presente pra ela. Ele falou, oi Bruna, fiquei sabendo que você gosta de manga. Aí,
4: não, ele não entendeu.
1: Não é possível.
2: Leitão, não entendeu.
1: Não é possível.
2: Não.
1: Ele tentou de novo?
2: Não, ele tentou. Ele levou fruta mesmo de verdade pra
5: 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Estação.
1: Estação.
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2: Ele é da hora.

0: Fortaleza.
1: Band FM, o telefone sem fio, dessa de falar pra um amigo, contou pra outro amigo, telefone
2: Nossa,
1: sem fio.
2: Conversa torta mesmo, né?
1: E foi, né?
3: Ideia
1: daquele
3: errada,
1: jeito
3: né?
1: que a gente. Daquele jeitinho esquisito que a gente sempre costuma fazer com todo mundo, né, minha gente? De novo.
2: Não tem problema.
1: Essa. É essa.
3: Achou.
1: É essa.
2: Porque ela vai falar. Que a Ana Maria vai falar o quê agora?
1: Ana Maria, você vai falar?
4: Vou falar.
1: O que você vai falar?
4: Atenção, atenção, vocês ouvintes que gostam do Estação, vocês que gostam da Ana Maria Brisa.
1: É muita gente.
4: Você pode me ver domingo agora, sabia?
1: Ah, é já domingo?
4: É, domingo agora. Eu quero te ver lá no meu show de humor, meu show de comédia. É o show solo Eu e Minhas Brisas, né? Que eu garanto que você vai dar muita risada nesse show. Vai ser domingo agora, às 19 horas, lá no My Fucking Comedy Club. Que é o My Fuck, que é o comedy do Danilo Gentili. Diguinho tá lá direto, né? Você
2: tá,
4: sabe, né?
2: Tá Diguinho, lá, não sai de lá.
4: Diguinho mora lá no My Fuck, né? Então, estarei lá nesse domingo, é pertinho ali da Avenida Paulista, né? Pertinho do Trianon Masp ali, faço acesso ao metrô e tudo. Nesse domingo, às 19 horas, últimos ingressos com desconto. Quem me chamar agora no meu Instagram, arroba Ana Maria Brisa Oficial, eu te mando o link agora, tá bom, gente?
2: Nesse momento.
4: Nesse momento.
1: Assim
4: vou até
1: já?
4: Abrir o Instagram aqui, tá bom? Lá no My Fucking Comedy, meu show de comédia, Eu e Minhas Brisas. Quero você lá pra você dar risada. No final a gente tira foto, faz aquela selfie bonita.
2: Pode abraçar
4: né?
2: também?
4: Pode me abraçar.
1: Nossa, como ela é acessível.
4: Eu levo meu periquito, quem quiser pode pegar.
1: Ah, jura?
4: Eu só tiro a foto com meu periquito.
1: Ah, é um bom motivo pra ir, né?
4: Então vai lá. Gostei. Chama aqui, arroba Ana Maria Brisa Oficial. Manda um direct aqui que eu te mando o link com descontão, tá bom?
1: Mas é tipo assim, é um domingo?
4: É domingo agora.
1: Nossa, adorei.
4: Às 19 horas.
1: Não, e é legal né? assim, que você já termina o domingo já vendo a Ana Maria.
4: É, dando aí, risada.
1: Dá pra dar um beijo no seu periquito.
2: O periquito, é periquito.
1: Ah, eu amei, gente. É. Eu amei.
4: Chama agora aí, ó. Eu mando até foto do periquito, quem chamar agora.
1: Ah, eu vou chamar.
4: Chama aí, ó.
5: E aí, amigo, foi mal. 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É o Estação Band FM que volta já.
4: Nossa,
5: que volta já. Que
4: não,
5: volta já.
2: Quer dizer, a minha não é pior, a minha é boa.
1: Eu fiquei ralando pra achar isso aqui? Pra pôr isso aqui no ar, é sério? Ah, vocês estão de brincadeira.
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0: É agora que vocês vão fazer?
1: É agora.
0: Então vai, vamos prepara, lá. Prepara. 3, 3, 2, 1.
2: Direita, esquerda, direita, esquerda, direita, esquerda.
0: Muito jovens.
3: Alícia.
4: Não, eu sou jovem.
3: Presente.
0: Não,
3: queria ganhar um presente da Ana Maria.
0: Não consigo. Se eu fizer
3: um
0: isso,
3: pra mim.
0: Dá labirintite.
3: Dá um pix pra mim, Ana Maria?
4: É.
3: De presente?
4: Eu te mando.
3: Opa!
0: De quanto você daria um pix pra ele,
4: Ana
0: Maria? Quanto
4: você precisa agora?
3: Ah, não sei. Uns R$1.000 você tem?
0: Nossa, só como isso? Só isso? Ai, nossa.
3: Só isso?
0: Nossa, eu tô achando que ele vai.
4: Troco de pão, menino.
0: É sério?
3: Você já deu um pix pra alguém, já?
4: Já, claro que já.
0: É sério mesmo? Você pediu R$1.000 pra Ana Maria?
3: Mas R$1.000 é muito, Ana.
0: Nossa,
3: é.
0: Pra Ana não.
4: R$1.000 é muito.
3: Não é?
4: Como assim, gente? Ele tá brincando, né, Tata?
0: Ele tá brincando, ele tá brincando. Ele, é aliás, possível. Ele não sabe brincar.
4: É, não é possível.
0: E você, que presente que você gostaria de ganhar? Fala pra gente, 11 999 919197. A gente quer saber o melhor e o pior. Gente,
5: maravilhoso, oi meninos. Com certeza, meu melhor presente foi a minha filha. Foi o presente que Deus me deu. E o meu pior presente foi quando eu tava na escola, pra estudar de amigo secreto. Eu dei uma agendinha toda bonita, toda, nossa, coisa mais linda do mundo. Uma chavinha bem, bem linda. E eu recebi um ursinho velho, mofado, dentro de uma sacolinha no supermercado. O menino jogou em cima da minha carteira, sabe?
0: Tome.
5: Nossa, eu fiquei com muita raiva.
4: Você
5: não tá entendendo. Beijos, o Erika de Franco da Rocha.
0: O Erika, um beijo. Ó, acontece o seguinte também, às vezes a gente dá um presente achando que tá arrasando.
3: É.
0: E não tá com essa bola toda, não.
3: É.
0: Às vezes a gente errou e errou feio.
6: Boa noite, meus amores do Estação. Olha, na quinta série eu recebi um chaveiro de presente. E eu tirei a professora, imagina. Gastei com a professora e recebi um chaveirinho. Chaveirinho de pelúcia. Corri. Beijos, Paula da Cidade Tiradentes.
0: Você viu que as meninas não gostam de ganhar pelúcia, né?
3: Não.
0: Vocês estão percebendo?
3: E o que, que ela fez com essa pelúcia? Ela enfiou aonde essa pelúcia que ela ganhou?
4: Quer que eu fale?
0: Não, claro que não. Pra quê?
3: Estação, né? Band FM.

0: Band FM, amor dos outros, Henrique e Juliano. É o nosso Estação Band FM que tá no ar. Posso contar?
1: Conte o que você quiser.
0: Tem certeza?
1: Tem. Absoluta.
0: Desculpa aí o povo que tá comendo agora, que tá jantando.
1: Lá vem.
2: O que foi?
0: Presta atenção no que aconteceu.
3: O que foi?
0: Uma cliente foi surpreendida por uma cena de horror quando ela pediu a marmita do almoço.
1: Gente.
0: A marmita chegou e a hora que ela tirou aquela tampa suada,
1: delícia,
0: né?
1: A tampa sua é verdade.
0: Não é, porque tá quentinho, né? Tampa sua, né? Isso aconteceu em Hong Kong, lá na China.
1: Ah.
0: Ela pediu um trem, mas é uma comida feia também, viu, gente? Meu Deus do céu, não sei o que que é isso, não. Eu não sei, parece uma capa de ovo com...
1: Nossa, um ensopado. É
0: um ensopado que tem um macarrão bem fininho.
2: É.
0: E a hora que ela abriu, tinha o que nadando no ensopado dela?
1: Macarrão.
2: Macarrão?
0: Não. Um mini rato.
2: Ah, não, gente. É sério isso?
0: Um filhotinho de rato nadando, um bebezinho mesmo de rato nadando na sopinha dela. E aí ela fechou a marmita... E acionou lá, né, o tipo a Anvisa lá da China, sabe? Ela falou, oh, escuta, a gente precisa fazer uma fiscalização nesse estabelecimento.
2: Sim.
0: Só que aí precisa entregar algumas provas de que
1: Sim.
0: aquilo é real. Ela não quis dar nenhum tipo de entrevista e também não tinha nenhum outro tipo de prova, a não ser a marmita, que pra mim já é uma prova bem contundente, né? E aí o dono do estabelecimento declarou que ficou perplexo com aquilo que aconteceu, porque Olha. Eles fazem, sim, um controle de pragas, né? Pra matar baratinha, matar os ratinhos e tudo mais. Mas ele afirmou que essa possibilidade poderia realmente ter acontecido, esse caso da marmita, e que ele vai, sim, cuidar cada vez mais da limpeza.
1: Não sei, hein?
0: Ó.
1: Não sei.
0: O que que você não sabe? Você acha que é mentira?
1: É, hein? Será que é real?
0: Você acha que é inventado?
1: Não, dela talvez não. Digo até dele. Ele tá jogando conversa, né não?
2: Eu acho, viu? E jogando rato também. Né?
0: Também, também.
2: Esse rato no
0: Eu já abri minha marmita e tinha, sabe o que lá dentro?
2: O quê?
0: Um baita de um pedaço de bombril.
1: É sério?
0: É.
1: Nossa, mas será que era já pra limpar a marmita?
0: Eu acho que é pra limpar a marmita. Só deixando claro que eu não comi, tá bom?
1: Ainda bem, né?
0: E eu joguei fora. O que você já achou na sua marmita? Ah, você não come marmita?
2: Eu
0: né?
2: já achei, já. Uma orelha de porco. Mas era feijoada, né?
0: Ah, mas poxa.
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0: Pois é. É, tudo começou quando a esposa dele falou assim, ó, vou organizar uma festa de aniversário pra você. Aí a festa, coisa e tal, chegou um amigo dele. Aí o amigo dele falou, ó, vou te dar um presente, deu um envelope. Ele falou, mas o que tem dentro desse envelope, né? Presente? Tinha, não era um não, viu? Tinha vários bilhetes de loteria.
1: Ah, vários?
0: Vários. Depois ele pediu pra um outro amigo conferir as apostas. E ouviu que ele ganhou apenas $1,000 em um dos bilhetes. Porém, quando ele foi receber o dinheiro, descobriu que, na verdade, havia acertado o prêmio máximo.
2: Olha,
0: nossa. Que, em vez de $1,000, ele tinha ganhado $1,000,000.
1: Não
0: dólares.
1: Pode ser.
0: Até olha, o amigo errou.
1: Não pode ser.
0: Você ganhou
1: ser.
0: $1,000. Não, não, senhor. O senhor ganhou $1,000,000. A hora que ele foi receber.
1: Não, não pode ser, não pode ser.
0: Aí, o que acontece, né? A princípio, o sortudo, que optou por não divulgar a identidade, né? O nome dele, conta que ficou em estado de choque. Falou, não, não é possível. A mesma coisa que ele ficou aqui, não é possível, menino.
1: Não é possível.
0: E aí, depois, a esposa dele começou a chorar.
2: Olha.
0: Olha, de felicidade. E ele ainda disse que pretende usar o dinheiro pra viajar, comprar um carro novo, além... Ele quer também um carrinho de golfe. Olha, ele gosta de jogar golfe.
1: Se for na Maria, né?
0: É. Golfe é coisa de rico, hein?
1: É, coisa de rico.
2: É, não sei. Vocês não jogam?
3: Eu não jogo.
2: Então é.
3: Não, nunca joguei esse bagulho aí. Golfe, nunca joguei.
0: Ai, mas, cara, $1,000,000.
2: Mas, olha, de uma coisa eu tenho certeza.
1: O quê?
2: Quem deu presente se arrependeu.
4: Então, devia ter ficado pra mim.

0: Cíntia Filho, Simone Mendes, saudades proibidas. Simone Mendes, por sinal, já ganhou um presente.
1: Ela ganhou vários, né?
0: Lembra que ela ganhou um presente de uma fã, que ela ganhou um vestido, ela reclamou. Ela falou assim, você acha, Miglis, que isso aqui tem a ver comigo, Miglis?
1: Então já deram um papagaio pra ela, cabrito.
0: Já deram tudo. Aí ela chocou a Web com isso. E ela resolveu fazer um ensaio fotográfico com o vestido.
2: E a loja da fã dela bombou.
0: Não é? Oh, que coisa boa. Aparentemente, o pior presente virou o melhor presente pra dona da loja.
1: Não é?
0: O pessoal tá mandando aqui, ó, 11 999919197. Inclusive, pode mandar aqui também as três palavras pro Mano Disque, que pra mim é o melhor de todos.
1: Não exagera, tá?

0: Não, mas eu gosto, Ana Maria.
1: Ele é um bom rimador.
0: Deixa ela dar moral pra nós. Pode mandar três palavras aí que ele vai rimar sem problema nenhum, seja lá a palavra que for.
1: Improvisão mesmo.
0: Manda aí, manda aí. Aqui não tem essa, não.
2: Boa noite, pessoal da Estação Band FM. Como que vocês estão, meus? Bem. Tudo bom aí?
0: Tudo bem, consagrado.
2: Roberto de Osasco. Cara, o pior presente que eu ganhei foi no Amigo Secreto. Eu tinha pedido uma... A gente podia escolher o presente. Eu pedi uma camiseta de rock do Queen. E a pessoa me veio com uma bermuda grandona.
0: Ah, tava lá guardado.
2: Nada a ver comigo e falando que era minha cara. Você tá guardado. Doido, meu. É ruim demais. Valeu.
0: Certeza, tava guardado. O cara falou, leva aí. Tô, usa. Usa ela. Usa ela. Usa isso aí.
1: Ai, a gente contar pra vocês.
0: Ponte.
1: Neymar, né? Neymar hoje ele tá firme com a Bruna Biancardi, a esposa dele.
3: Tá.
1: Não, é pelo menos.
0: Não falei nada.
1: Ah, ela fez uma cara ali.
0: Eu não falei nada.
3: Agora ele
1: agora endireitou, né?
3: Endireitou.
1: Então, a Bruna.
3: Depois de sete filhos.
1: Bom, pelo menos ela é atual. Né?
0: É.
1: O que acontece? Ela tá na internet, ela grava uns conteúdos pro canal dela no YouTube.
3: É,
1: lá
3: blogueira, né?
1: É. Pra surpresa de muitos, sabe quem ela convidou pra gravar? Porque ela faz receitas lá.
0: Ah, é verdade.
1: Ela convida
0: a
1: pessoa pra um papo e faz uma receita ali. Ela recebeu a mãe do primeiro filho do Neymar, a Carol Dantas.
0: A Carol.
1: Ou seja,
3: Carol Dantas.
1: Atual e a ex.
0: Legal,
1: ali.
0: Legal, olha que encontro.
1: Olha que encontro.
0: Encontro,
3: né?
1: Encontro.
3: É.
1: E aí elas fizeram uma receita de pão ali, coisa só. E num determinado momento da conversa, a Bruna comentou, Bruna Biancardi falou, olha gente, vou contar uma coisa pra vocês, no começo, a Carol não gostava muito de mim não, viu?
0: Climão.
3: É,
1: olha.
3: Climão.
1: Ela falou, ela não gosta que eu fale isso, eu senti uma rejeição, mas depois ela gostou.
3: Rapaz.
1: Meteu essa sim, bicho.
0: E a Carol se defendeu ou confirmou?
1: A Carol falou, não, mentirosa, viu gente, ela é mentirosa, não é assim não. É, daí, enfim, depois elas falam, não, porque daí até dá pra entender, você imagina, o Davi Luca fica muito, né, que é o filho da Carol, é o mais velho, Neymar, então convive muito com ela ali o tempo todo também, né, então talvez fosse um pouco, né, do ciúme ali, coisa e tal, mas depois ela viu como ela era uma boa pessoa, enfim, mas ficou meio nesse papinho, ela não gostava de mim, não.
0: Mandou. Rapaz. Olha, você sabe que mulher tem uma coisa, né?
3: É.
0: A Ana sabe disso.
3: Eu sei.
0: Guarda no bolso algumas coisas pra jogar na hora certa.
3: Jogar na hora certa.
1: É, aí numa hora até falou assim, ó, mas a gente nunca brigou, tá, gente? É muita fofoca que sai por aí.
3: Com então... aquele climinha, né?
0: Você gosta de mim? Você gosta de mim?
3: É.
0: Eu ia perguntar, e agora? Você gosta de mim?
3: A então. Receita que ela estava fazendo era torta, né?
1: É.
0: Climão,
1: torta,
0: né? De...
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0: Band FM. Sorriso Maroto, Ferrugem, Grupo Benzadeus, Perdas e Danos.
1: Sucesso.
0: É sucesso. É muita gente cantando uma música só, né, minha gente? É muita gente cantando uma música só, vamos combinar, né? É agora?
1: Agora o talento da rima. Nossa, do Brasil, velho.
2: É isso aí, vamos lá, vamos
0: de verdade,
2: lá.
0: É inacreditável o quanto que eu gosto. Tá preparado, mano?
3: Não, sempre, né, Tatá?
0: Ó,
3: sempre.
0: Eu não gosto muito das palavras que o povo manda aqui, não, viu?
1: O pessoal quer derrubar ele, né?
0: É. Inexorável.
3: Como é que é?
0: Inexorável.
3: Mas palavra japonês pode?
1: Não, português.
3: Inexorável.
0: Esdrúxulo.
1: Esdrúxulo. Nossa, esdrúxulo. Vai derrubar ele.
0: Não, não vai.
1: Será?
0: Não vai, não.
1: Vai, esdrúxulo.
0: Perecível.
1: Perecível não é tão difícil.
0: Se quiser mudar, a gente pode pôr mão, uva e mamãe. Quem manda aqui nesse programa hoje sou eu.
1: Ai,
0: pode ser?
3: Vamos lá, vamos lá.
0: Pode ser?
1: Ele tem autoconfiança.
0: É agora? É, ele vai?
1: Solta o beat, ele se vira, meu.
0: Ai, mano, tô contigo e não abre.
1: Você tá confiante, pai?
0: Claro que tá.
3: Nem um pouco.

0: finalizar, pra rimar com esdrúxulo, aí ferrou. Só se for um bruxulo. Desenrolei. O bagulho é louco, mano. Tamo junto, eu sei. E pra finalizar comigo, vamos assim. Vamos dedicar essa rima pra Célia Valentim.
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2: Só tem uma coisa pra falar. Chupa quem vai contra o mano, tá?
0: É isso aí, chupa. Que é nóis.

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0: aí de cima que eu preciso ouvir.
1: Como é que tá aí?
2: Band FM, oh, maravilhoso do Mion.
3: Uau.
2: Nossa. Pressionando os anjos.
4: É.
2: É bom,
4: é,
2: né?
4: É.
2: Não é bom, gente? É bom, né? O que vocês querem fazer agora?
3: Ah, vai, aperta aí qualquer botão.
5: Já, já.

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0: O que você vai fazer agora, Ana Maria?
1: É o pensamento, né? Agora.
2: É?
1: É?
2: É, ué.
0: É o pensamento?
1: Acho que é.
2: Ah, se não for...
1: Se não for, vai depois.
2: Não, vai agora.
0: Não, já faz aí o pensamento.
2: Já faz, é. Não vamos enrolar. Vai, não é? Ah. Vai assim.
0: Faz aí.
2: No pelo mesmo, vai.
1: No pelo. Vai. Pensamento de hoje.
2: Vai.
1: Olha, e diz que você que tá solteiro, hein? Às
2: eu.
1: Vezes, você não achou o amor da sua vida. Sabe por quê?
2: Por quê?
1: Quero o testemunho de Jeová e você não abriu a porta.
0: Nossa, Ana Maria.
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0: Você não ia usar pra corte isso, né?
1: Ia.

0: Que eu volto. Eu volto.
1: Band FM, Luan Santana. Escreve aí no nosso Estação Band FM. Presente bom, presente ruim, tem.
2: Ai. Vocês, estou ouvindo sobre a enquete do pior presente.
3: Sim, senhor.
2: A gente aqui mesmo. Na empresa faz um amigo secreto. E o meu irmão deu um tênis super bom, de boa marca, para um colega. E o colega retribuiu dando para ele uma calça de uma marca dentro da embalagem de uma outra marca, que não serviu. Quando meu irmão falou para ele que precisava fazer a troca, ele falou: ah, você me devolve a calça, porque só o meu irmão pode trocar. Porque ele comprou e não serviu nele, eu achei que ia servir em você.
1: Repassou o presente, é isso que eu falei.
3: Repassando o presente.
1: Repassando o presente. Ai, coisa ai, pior ai, que isso não existe também, viu?
3: Olha aí, gente.
1: O que você quer falar, Paulo Gomes?
3: Olha, deixa eu contar pra vocês. Semana, agora, meio de semana dos campeonatos aí, continentais aí. Copa Sul-Americana, amigo.
4: Amigos.
1: Ah, o Galvão.
3: Vem pra cá, lindo.
1: Amigos, sabe o Galvão, Galvão, ai, boa lindo. Noite.
3: Que lindo.
4: Tata, cadê o Robson?
1: Não, a gente não tá sabendo
3: meteu
1: o que aconteceu.
3: Meteu louco,
1: não. Meteu louco, foi embora.
3: Foi ver o jogo do Boca Juniors, velho.
4: Não duvido.
3: É, 9:30 da noite, né? É, São Paulino roxo, amigo.
4: São Paulino roxo do Ed.
1: Olha, tá certo, deixa ele.
3: Mas por enquanto, ele. Agora tá rolando Santa Fé e Vasco.
4: Ah, lá.
3: Nesse momento tá 0-0. Primeiro tempo, 42 minutos do primeiro tempo. Isso pela Sul-Americana, né? A gente falou que o Boca Juniors vai enfrentar o São Paulo às 9:30 da noite.
4: Certo.
3: Agora pela Libertadores, amigo. Tá rolando agora Fluminense e Platense, hein? Maracanã, ó, 2-0 Flusão, rapaz.
4: 2-0 pro Fluminense em cima do Platense.
3: É 44 primeiro tempo.
4: Tá certo, te ganhou.
3: Não, pô, calma, ainda primeiro tempo.
4: Campeão.
3: Calma.
1: Calma.
4: Ah lá.
1: Primeiro tempo ainda.
3: É, e amanhã tem os outros jogos, só que eu tô com preguiça de falar hoje, a gente fala tudo amanhã.
1: Por que que você tá com preguiça?
3: Ah, eu cansei, o programa hoje tá muito agitado.
4: Vamos fazer assim?
3: O quê?
4: Vamos tomar um vinho?
3: Ah, então vamos!
1: Ai, que delícia, agora! Agora!
4: Alô, Desiree,

0: Band, FM. Ó, esse aqui é o tema da Ana Maria Brisa.
1: Moça pra casar.
0: Moça pra casar. Ah, sou eu. Diego Vitor Hugo, maravilhosa, ela, né, Ana Maria?
2: Gosta. É, eu já casei 6 vezes.
0: Seis vezes? Tá bom, né?
2: Tá bom, né?
0: Qual o melhor presente de casamento que você já ganhou?
2: Ah, lua de mel, né?
1: É mesmo?
2: Chinelada, né?
3: Boa noite, meus amores do Estação.
0: Boa noite.
3: São tantos, mas eu lembrei de outro. Eu brinquei de amigo secreto, ganhei uma camiseta. Uma camiseta de, acho que uns 10 reais, quase igual a bolsa da menina. E eu tinha dado um pingente de ouro.
2: Olha.
3: É mole? Agora, o que eu mais gostei de toda a minha vida foi minha máquina de lavar e secar. Beijos, Paula da Cidade Tiradentes.
1: Olha.
0: A vida
1: olha.
0: Meio equilibrada
2: ah,
0: dela, né?
2: Bom,
1: pingente
2: né?
1: de ouro.
0: Pingente de ouro é sua amiga, só pode.
2: É. Não, acho que não, mora na Cidade Tiradentes.
1: É sim.
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0: Band FM, Zé Neto e Cristiano, ferida curada, é o nosso Estação Band FM no ar. Que homem!
1: Nossa, do nada
2: apareceu.
1: Olha,
2: belo!
0: Que homem!
3: Boa noite, meus amigos, minhas amigas.
1: Pois é, um papinho furado.
3: Boa noite, Estação, Estação.
1: Tem uma história, quer ver?
3: Band FM. Você
1: ama a gente?
3: Eu adoro vocês.
0: Ele é maravilhoso, ele é carinhoso. Ô, Belo, qual o melhor presente assim que você já ganhou?
3: Melhor presente... É difícil escolher porque a minha vida é um presente.
0: Tá vendo?
3: Né?
0: É disso que
3: Mas
0: eu tô falando.
3: Se for de verdade, se for pra escolher o melhor presente, com certeza é o carinho dos fãs do Belo. É estar na presença
0: é lindo,
3: da Tatá.
0: Né?
1: Sempre dá a volta,
3: é ter o carinho
1: história,
3: do Paulo Gomes.
1: Tá bom.
3: Né? Do estagiário, mas você nem conhece ele.
0: Não, mas
3: você
0: puxa saco. Não é, ele é carinhoso, Ana Maria.
3: O carinho das pessoas que ouvem minhas músicas. É o maior presente que eu tenho na minha
0: Você
3: vida.
0: Você é demais, Belo.
3: É.
1: Pronto, discurso?
3: É isso. E sabe o que foi a coisa mais doce, o presente mais doce da minha vida?
1: Uau.
3: Mel.
0: Ai, que lindo.

0: te amar é tão bom. Tão bom. Tem que mandar pra ela, Tatá.
1: Então manda.
0: Essa é a parte
2: manda,
0: que eu mando.
2: Manda, manda,
0: então
2: manda.
0: Te amar é tão bom.
2: Vai, canta, canta.
0: Tão
2: canta.
0: Bom. Tão bom. Te amar é tão bom. Ah, chega. Ai, caramba, não foi. Só vai brigar comigo, cara.
2: Chega, tá bom, Pedro. Tá ótimo, tá excelente. É isso, gente.
3: Acabou,
2: é isso,
3: né?
2: Uf.
3: Acabou, né?
1: Passou rapidinho.
2: Nossa, tô cansada, meu Deus.
3: Amanhã o Robson vem,
2: amanhã
3: né?
2: Eu não venho. O Robson vem, eu não venho amanhã. Preciso descansar. Não, não dou conta, não. Tudo de bom pra vocês. Um beijo, tchau.
3: Tchau.
2: Obrigada
3: então,
2: a todo
3: tchau,
2: mundo.
3: Então.
2: Tchau, tchau, gente. Tchau, Belo. Tchau, tchau, todo mundo. Até amanhã.
4: Eu adoro vocês.
2: Tchau.
4: Eu adoro vocês.
5: Não sai daí.
6: Já, já tem muito mais músicas aqui na Band FM. 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
6: 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Com Rubens Maxiano. Pensou freio? 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
7: Ao pisar no pedal do freio, ele parece estar fofo? Pois saiba que o freio fofo é um problema muito conhecido entre os mecânicos, causado geralmente por bolhas de ar no sistema de freio hidráulico. Isso prejudica a frenagem, pois a pressão que você faz no pedal não chega como deveria nas pastilhas de freio. Então pensa rápido e chame um mecânico de confiança para ele fazer a sangria e eliminar essas bolhas.

0: certo. 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

0: Obrigado!
1: 8 e 2, boa noite pra você. Obrigada pela companhia. Vem aí a voz do Brasil por imposição da lei. Mas na internet a gente continua com muita música pra você.